0: É isso aí, Sonet FM, estamos aí na segunda hora do nosso blackout.
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0: Mais uma hora de muito blackout, muita nostalgia pra você aqui na Sonet FM. Agradecemos demais a companhia e audiência de todos vocês aqui na noite do nosso blackout. Vamos começando a segunda hora, o som de Elton John, Nikita, pra você.

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1: 21:17.
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Sonnet FM, e você ouvindo o nosso Blackout, 21 horas mais 18 minutinhos. Tem muito som ainda na sua noite, vamos estar trazendo agora o Maná, vai cantar pra gente. Depois, logo em seguida, vamos trazer música bonita do passado também com o Rei Roberto Carlos no nosso programa.

Judiciário do Rio Grande do Sul, com a Federação Gaúcha de Artes Marciais Mistas e a AGERTE.

Blackout, 21 horas, 34 minutos. Isso aí, nossa reta final do nosso Blackout, nossa última meia hora de programação. Vamos aproveitar muito, com muito sucesso, na sua noite de sexta-feira. Vamos trazendo agora os Tribalistas, depois tem ela, né, a eterna Bonnie Tyler, cantando pra gente.

0: Select FM, 21h43. Meu amigão Cristiano tá sempre aí nos ouvindo, né? E agora tá sugerindo música aí do Raul Seixas. Um abraço pra ti, meu guri. Pra ti, pra toda a tua família, os amigos de Concórdia, nos amigos de Santa Catarina que nos acompanham, né? Vamos trazer duas do Raul Seixas pra gente matar a saudade. Vamos trazer aí a primeira Gita com ele, depois Metamorfose Ambulante.
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1: 21:53.
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6 minutinhos para as 22 horas da noite. E assim, vamos encerrando o nosso Blackout. Agradecendo a companhia de todos vocês, a companhia, a audiência. E a gente promete voltar segunda, né? Logo após o show de bola, a gente faz companhia para vocês com muito Blackout, né? Desejando para você, né, e para sua família um bom final e começo de semana e um feliz Dia dos Pais, é claro, né, para todos os papais que acompanham aqui a nossa Salete FM. E lembrando, né, claro, domingo a gente vai ter uma programação toda especial do Dia dos Pais, né, domingão, né, com muita música, e você pode participar da programação da Salete no domingo aí, dando aquele abraço, fazendo sua homenagem pro seu papai aí a partir das 7h30 da manhã na programação da Salete FM. Uma boa noite, fique com as últimas e até o nosso próximo Blackout na sua Salete FM.

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1: Olá, amigo! Olá, amiga! Esta é a Rádio Salete 100.3 FM. A partir de agora, a gente chega para fazer companhia para vocês, trazendo a moda sertaneja. Também o sertanejo universitário. É o nosso programa que está começando. Aumenta o volume do aplicativo, porque nós estamos chegando para trazer muita música para você.
2: Thiago.
3: Vem assim, ó.

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1: 22:15.
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0: Muito obrigado! É. Lhe amo demais.
1: Obrigado, obrigado.

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4: 22 horas e 28 minutos.
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6: Você que está chegando agora, aquele abraço. Esta é a Rádio Salete 100.3 FM. Manda um zap pra cá, 981-17-9296. Você que é de fora aqui do Rio Grande do Sul, não esqueça, DDD 54, 100.3 FM e o programa Sertanejo.

0: Dada Boladão!
1: Tamo junto, obrigado pelo carinho de geral, fiquem com Deus.
0: Quem gostou faz barulho, aê! Obrigado.

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1: 22:41.
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4: 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Estamos aí com o nosso programa Sertanejo.
5: Mais música, muito mais você.
4: Aquele abraço. A música não para, tá chegando mais música pra você.

0: Ô menino, vocês me esqueceram aqui! Ô menino! Ih, galera! Ô galera!
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3: A história é o seguinte: o cara já teve tanta recaída, mas tanta recaída, que a mulher já colocou o nome dele no telefone como Zé da Recaída. Para de ligar, bebê, vai!
4: Atende aí, bebê! Fala comigo!

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1: 22:53.
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2: 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Você que está acompanhando a nossa programação pelo rádio tradicional, aquele abraço. A música sertaneja não para.

0: gente, gente!
1: Gente, gente! Coisa linda demais!
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3: Para de postar as coisas pra me convencer que você tá bem, viu?

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2: 23:06.
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3: É a 100.3 FM. E eu, Jean Fabiano, fazendo companhia com a música sertaneja. Aquele abraço. Obrigado pela companhia.

0: nós, Igor
1: Verde. Vamos beber essa saideira lá no
0: agora,
1: poço, vamos?
0: Hein? Só se for agora. Felipe Nunes. Uma salva de palmas. Muito obrigado, tamo junto, nego, velho. Deus te abençoe cada dia mais e mais, viu?
1: Muito obrigado, eu sou seu fã demais. Quem me conhece sabe que eu admiro demais isso, você cantando.
0: Eu que sou seu fã, cara, muito obrigado.
1: Muito obrigado pela presença, muito obrigado por ter aceitado o convite.
0: Tamo junto.
1: Tamo junto.

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0: 来世依赖。
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2: 23:19.
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1: 23:34.
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3: 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Mais música sertaneja agora. 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

0: Anitta. Vou falar.
1: Me deu um negócio só de imaginar Anitta fazendo assim com a de mim.
0: Anitta!
2: Obrigada, gente! Parabéns, amor! Lindo,
3: grato! Não tem tempo ruim!
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0: Obrigado! Valeu, Gé!
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3: 23 horas e 46 minutos.
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4: Você do Rio Grande do Sul, você de Santa Catarina, que nos acompanha pelo rádio tradicional, você deste mundão afora que se liga conosco pela internet, aquele abraço. Tá chegando mais um bloco musical, tudo de bom.

0: Tchau. Fica com Deus.
1: Maurílio, pensa no problema bom que eu tô.
2: Bora cuidar desse problema aí?
3: Bora, papai!

0: e Daily. 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
1: E Zaga.
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3: 23 horas e 57 minutos.
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1: Olá, tudo bem? Aonde quer que você esteja, você está muito bem sintonizado. A partir de agora, você confere aqui na sua salete FM 100.3 o passado e o presente da música do Rio Grande do Sul. E que com a gente, a 100.3 é de vocês, mais música gauchesca.
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3: Tome tempo, Chinoquinha. Não vê que o radinho é terneirado, guria? É da tropa.

e continuo com você aqui na Salete FM 100.3. Estamos também no Face, siga radiosalete.com.br e agora, o melhor da música gauchesca, aqui na Salete FM, a música...

Uma vez eu tive notícia que tinha um baile muito afamado, um baile organizado pelo seu Albano Miller, seu Bubi, né? Um baile velho ajeitado, um baile velho à moda antiga, e que ia ter uma gaita e um pandeiro, uma gaita roncando e um pandeiro pandeirando, mais ou menos desse jeito.

me refiro. Bem assim. Bueno, e aí fui me encaminhando pro baile. Mas eu vinha numa fase braba. Eu ainda não era contratado da Usa Discos. Tava judiado dos pinos, uma barbaridade, Alex. Mas olha, sofrendo umas quantas vezes. E, mas queria ir no baile, tava com vontade.

tomo pouca canjibrina e tal, vou passar a conversa no porteiro velho. Mas o porteiro era um porteiro velho de campanha. Tinha uns 2,5 metros de altura, mais ou menos, né, Bico? Não era pouca coisa. Aí, o homem velho, uma prateada atravessada na cintura, não tinha conversa que passasse naquela porta ali. Eu digo, bueno, pra mim entrar nesse baile afamado, pra mim entrar mesmo, não tem outro jeito. Eu vou ter que botar a mão nos cobres. E de vez em quando eu boto a mão nos cobres, não existe China pobre nem garçom de cara feia. 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

0: 0:42.
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1: 0:57.
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2: 1:11.
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1: 1:27.
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1: 2:13.
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0: negócio é este, pode ou não pode, rapaz?
1: Ei, Thiago, os gordinhos tá estourado. Agora é nós que decide esse trem.
0: Me conta aí, Zé, como é que é

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2: 2:26.
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2: 2:39.
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1: 2:54.
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1: 3:07.
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2: 3:20.
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0: coisa boa. Arrepiou. Coisa boa!
1: É, galera, tá chique demais!
0: Vamos cortar a funga?
1: Fungado na banda!
0: Então vamos fungar pro trem ficar bando.

0: rapaz.
1: É bom mesmo, né?
0: Bom demais.
2: Pois é, ué.
0: Na Barra da onde?
2: Da Nunca, ué.
0: Na Barra da Tijuca, menino.
2: Também. Ou na Barra da Saia, né?
0: Barra da Tijuca. Tá bom demais, ó, menininho.
2: Olha o shotinho.
0: Ó, oh, sim, que bom demais.
2: Todo mundo xoxotando.
0: Ô, oh, trem difícil.
2: Vamos fungar?
0: Simbora, galera, quero ver. Ó, oh, que legal, menino.
2: Ó, oh, que lindo.
0: Que emoção, né, rapaz?
2: Todo mundo fungando.
0: Todo mundo cantando com nós.
2: E fungando também.
0: Bom demais.
2: Aonde?
0: Valeu, menino.

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1: 3:46.
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1: 3:58.
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1: Ah, brincadeira de negrão, você sabe qual é. Eu te pego.

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2: 4:13.
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2: 4:28.
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1: 4:42.
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1: 4:58.
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2: 5:13.
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3: Buenas, gauchada. Esta é uma singela homenagem aos grandes sucessos do grupo Os Monarcas. Sou monarca de alma e coração.
4: Obrigado, amigos do grupo Compasso Fandangueiro.

0: Eita, é, sim, é nós tomando Viagra sem dó.
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3: 5 horas e 27 minutos.

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2: Mas tudo de novo, guri? Mas que bondinha é essa aí, tia? Antes era leque-leque.

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1: 5:40.
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3: Gauchada amiga, é com imensa alegria que o Fogo de Chão apresenta a sensação do momento em todos os rodeios.

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1: 5:55.
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rapaz. E não é que se atrapalhou tudo nas prosas com a louca véia, cuide só. 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E cada dedaço é de saltar os botão pra cima.

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1: 6:00
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Após o silêncio da noite, o sol começa a despontar no horizonte, prenunciando um novo dia. Neste momento de paz, elevamos a Deus a nossa prece, pedindo-lhe que abençoe mais esse dia, que ora se inicia. Está no ar, a bênção matinal.

Pedimos a proteção de Deus rezando. Vinde, Espírito Santo, enchei os corações dos vossos fiéis e acendei neles o fogo do vosso amor. Enviai o vosso Espírito e tudo será criado e renovareis a face da terra. Oremos. Ó Deus, que instruístes os corações dos vossos fiéis com a luz do Espírito Santo, fazei que apreciemos retamente todas as coisas segundo o mesmo Espírito e gozemos sempre da sua consolação. Por Cristo, Senhor nosso. Amém. Hoje, sábado, dia dedicado a Nossa Senhora, pedindo que Maria Santíssima interceda junto a seu Filho Jesus para cada um de nós e por nossas famílias. Oração à Nossa Senhora do Desterro. Ó incomparável Senhora do Desterro, Mãe de Deus, Rainha dos Anjos, Advogada dos Devotos, Refúgio e Consolação dos Aflitos e Atribulados, Virgem Santíssima, cheia de poderes e de bondade, lançai sobre nós um olhar favorável para que sejamos socorridos por vós em todas as necessidades em que nos achamos. Lembrai-vos, ó Clementíssima Mãe, Nossa Senhora do Desterro, que nunca se ouviu dizer que algum daqueles que têm recorrido invocado vosso santíssimo nome e implorado vossa singular proteção, fosse por vós abandonado. Animados com esta confiança, a vós recorremos, tomando-vos de hoje para sempre por nossa mãe, nossa protetora, consolação e guia durante toda a nossa vida. Amém. Nossa Senhora do Desterro, rogai por nós. A vossa proteção recorremos, Santa Mãe de Deus. Não desprezeis nossas súplicas, não nos abandoneis em nossas necessidades, mas livrai-nos sempre de todos os perigos, ó Virgem gloriosa e bendita. Oração. Senhor Deus, concedei aos vossos servos e servas a perfeita saúde da alma e do corpo, e pela gloriosa intercessão da bem-aventurada sempre Virgem Maria, livrai-nos das tristezas do tempo presente e conduzi-nos às alegrias eternas. Por nosso Senhor Jesus Cristo, vosso Filho, que é Deus e convosco vive e reina na unidade do Espírito Santo por todos os séculos dos séculos. Amém. E que pela intercessão de Maria Santíssima, Nossa Senhora do Desterro, Deus Pai Todo-Poderoso, nos abençoe e nos proteja. Em nome do Pai, do Filho e do Espírito Santo. Amém. Um bom dia a todos.

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1: 6:11.
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1: Olha a hora, minha gente. Vamos agora conferir o nosso horário oficial brasileiro. Exato momento em que o relógio por aqui marca 6 horas 14 minutos. Um bom dia para o Rio Grande. Um bom dia, minha bela Santa Catarina. Gaúchos e catarinenses da área de abrangência do canal 100.3 da FM, bom dia! Para você em qualquer parte deste mundo afora que está então sintonizado nas plataformas digitais da Salete FM, está no nosso aplicativo ou está nas redes sociais, bom dia!
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1: Um bom dia bem gaúcho, vai de a cavalo abraçando este rincão. Salete FM de Marcelino Ramos dando abertura ao programa do Bom Dia. Está no ar a partir de agora, a hora do chimarrão.
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1: Vai ter uma boa música, vai ter uma boa informação, vai ter um bom chimarrão, vai ter uma boa prosa. A partir de agora até às 8 da manhã, no nosso programa Hora do Chimarrão. Estamos no sábado, segundo sábado do mês de agosto do ano de 2026. Esse mês tem 5 sábados e estamos então no dia 8 de agosto. Cumprimentando a todos vocês, eu começo dizendo bom dia e muito prazer. Eu sou seu amigo de todas as manhãs, Sandro Esquil.
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1: Vai ter a música do Rio Grande do Sul, vai ter a música gaudéria acompanhando o nosso mate, o nosso chimarrão da manhã deste sábado, no nosso programa Hora do Chimarrão, que está começando agora por aqui. Desde já, muito obrigado pela sua audiência. Ainda está cevando mate, ainda está preparando o chimarrão. E para quem já despertou mais cedo, assim como o Sandro, e já está tomando o seu mate, muito bom dia. Vamos em frente. Programa Hora do Chimarrão com você.
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1: Primeiro bloco musical da manhã da Hora do Chimarrão deste sabadão, nativismo puro, com meu grande amigo Miro Saldanha, que vai interpretar o Perfil Gaúcho, e depois João Chagas Leite, Desassossegos.

0: João Chagas Leite encerrou o primeiro bloco musical com Desassossegos, programa Hora do Chimarrão por aqui. Bom dia, muito obrigado pela sua sintonia. Olha a hora, 6h24
1: aqui
0: agora.
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0: 6 horas 26 minutos agora, por aqui na Hora do Chimarrão, 6h26. Bom dia, bom dia. Obrigado pela companhia, obrigado pelo mate, pelo chimarrão que estamos juntos tomando nesta manhã. 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
0: 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Um abraço, minha amiga Juventina, lá na linha São Paulo, pra Juventina, pro Mari. Parece que amanhã Juventina volta pra Vacaria, tô sabendo, hein? Mas não vai embora sem a gente comer um risotão, aqueles carreteiros com costela. É hoje de meio-dia, por ali na linha São Paulo. Vou estar por lá, viu, Juventino? Vamos tomar uma cerveja bem zelada hoje. Hoje sim, uma cerveja bem zelada. E um carreteiro, né, com costela. Oh, coisa boa. Vamos para o próximo bloco musical da Hora do Chimarrão. Tô trazendo e apresentando para vocês, então, Na Paz do Galpão com César Passarinho, depois Luiz Marenco.

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0: Quando o verso volta para casa, Luiz Marenco fechou o bloco musical da Hora do Chimarrão. Bom dia, bom dia.
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2: 6:39.
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8: Bom dia, você que está começando o seu dia aqui junto com a Salete FM. Bom dia, está começando o seu sabadão, 8 de agosto. Baixou a temperatura, gente. É, tivemos que puxar uma cobertinha mais grossa essa noite, né? 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
9: Adeus,
8: mês de agosto chegou e tá aí,

0: 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E vai dizendo, lá vai chegando o
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0: Na hora do chimarrão, vamos passando para mais música Galdéria, mandando agora um grande abraço, meu grande amigo, irmão caminhoneiro, Vamar Mafessoni, que deu um jeito muito louco de especial de passar o Dia dos Pais por casa, né? É, tá com a gente, tá em casa o Vomar, descansando, depois de um longo período de lida na estrada, passa o final de semana dos pais descansando e comemorando o seu dia, né? Vomar, que é papai também, comemorando o seu dia amanhã, então em casa, aí com a família, muito obrigado. Vomar, um grande abraço, obrigado pela sintonia na hora do chimarrão, tá bom? Vamos começar o bloco então com Jairo Lambari, é No Rastro da Gadaria, e depois Os Cardeais com o grupo Som do Sul.

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0: Linda essa canção, Grupo Som do Sul, bonita essa canção gaúcha, Oscar de Ais. Programa Hora do Chimarrão por aqui, bom dia, bom dia.
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2: 6:58.
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0: Sete horas, 2 minutos, agradecimento. Familiares de Odacir Provence, em especial a esposa Aline, pais do Nildo e Eva, ainda muito abalados com a perda precoce e trágica do mesmo, agradecem com profunda gratidão todas as manifestações de carinho, solidariedade e conforto recebidas neste momento de despedida. A presença de familiares e amigos, bem como as mensagens, orações e palavras de apoio, foram um grande consolo para nossos corações e nos deram força para enfrentar esta perda. Odacir, estamos desolados com a tua partida. Encontramos em Deus forças para continuar. Que Deus lhe dê o eterno descanso merecido. Convidamos parentes e amigos para o culto em memória a Odacir, hoje, sábado, dia 8, às 14 horas, na Capela de Linha Cordilheira Maximiliano de Almeida. Nossa eterna gratidão a todos.
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6: 7:03.
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0: Estamos aqui no programa Hora do Chimarrão, na sua melhor companhia, Salete FM de Marcelino Ramos. Programa Hora do Chimarrão, programa do Bom Dia, de segunda a sábado. No sábado o programa é só Gaudério, a música do Rio Grande do Sul. De segunda a sexta é sertanejo raiz, é música gaúcha e as bandinhas pra mimar também. Agora 7:07, 7:07, cumprimento novamente todos os ouvintes da Hora do Chimarrão desta manhã. Já estamos na segunda parte do programa, vamos até às 8. 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Faculdade Ideal, Campus de Getúlio Vargas. 7:10 na hora do chimarrão Baitaca, depois José Cláudio Machado.

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0: Milonga abaixo de mau tempo, José Cláudio Machado por aqui na hora do chimarrão, fechando mais um bloco. Bom dia.
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2: 7:19.
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0: Na hora do chimarrão, boletim informativo, agora traz então as manchetes dos principais jornais que circulam nesta manhã aqui pela região, alguns virtuais também. 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No jornal Bom Dia de Erechim, FRINAP 2026 apresenta os trajes da corte. Portal Alto Uruguai Online. Tornado em Pedro Osório pode ter registrado ventos acima de 200 km por hora. Jornal Boa Vista de Erechim. Erechim trata de renovação de convênio para licenciamento ambiental. Diário Catarinense. Governo derruba restrições e autoriza pessoas com doenças autoimunes a doarem sangue. Diário de Santa Maria. Pela segunda semana seguida, a região enfrenta estragos com temporal. Diário Gaúcho. Temporal causa morte e desaloja 2.300 pessoas. Pioneiro de Caxias do Sul. Crédito se torna extensão de renda para as famílias. Zero Hora. Dino aciona a Polícia Federal e amplia cerco a fraudes em emendas. E no Correio do Povo, temporais causam mortes e estragos em mais de 100 cidades. São as manchetes dos principais jornais que circulam nesta manhã aqui pela região. 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
2: 7:22.
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0: Na hora do chimarrão, boletim informativo, agora vai trazer então a previsão do tempo e a temperatura. 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
5: Neste sábado, o dia segue com atenção e alerta para chuva forte temporais em algumas áreas do centro-sul do país. Na região sul, o maior risco fica entre o norte gaúcho, Santa Catarina e o Paraná. com possibilidade de chuva forte, raios, granizo e rajadas de vento que podem chegar até os 90 km por hora em algumas áreas. E enquanto a chuva atua mais ao norte do estado, o ar frio já começa a aparecer no estado gaúcho. O sábado começa com temperaturas próximas de 0 grau e há possibilidade de geada em algumas áreas. O sábado começa com chuva forte, principalmente no Paraná. Desde cedo, as instabilidades atingem o norte, nordeste, litoral e o leste paranaense. E ao longo do dia, ganham força também em Santa Catarina, na metade norte gaúcha. Na retaguarda da primeira frente fria que atuou sobre a região, um novo sistema frontal começa a se desenvolver. Em conjunto com a atuação de um cavado em níveis médios da atmosfera e aos jatos de baixos níveis, as instabilidades aumentam novamente sobre Santa Catarina, grande parte do Paraná e metade norte gaúcha, onde chove de maneira moderada a forte, a risco de trovoadas e temporais em alguns pontos, especialmente no leste, litoral e áreas mais ao sul do Paraná, além do Planalto Norte e litoral norte catarinense. E até a noite, as instabilidades diminuem no estado gaúcho, mas ainda seguem ocorrendo em grande parte do Paraná. No estado paranaense, em Santa Catarina e litoral norte gaúcho, são esperadas rajadas de vento moderadas a fortes, que podem chegar até os 90 km por hora no sul e na região central do Paraná, além do Planalto Norte catarinense. No Rio Grande do Sul, o destaque também passa a ser o frio. As temperaturas podem ficar próximas de 0 grau pela manhã, e há possibilidade de geada no sul, campanha e sudeste gaúcho. Em Porto Alegre, mínima de 8 graus da manhã deste sábado, e de até 13 em Curitiba.
0: O sábado começa com frio e períodos de sol entre nuvens na maior parte do Rio Grande do Sul, mas o cenário muda ao longo do dia. A nebulosidade aumenta gradualmente, a instabilidade vai ganhando força, principalmente aqui nas regiões norte e oeste de Santa Catarina, norte do Rio Grande do Sul. Segundo a Metsul Meteorologia, entre a tarde e a noite, a chuva pode aparecer em diferentes pontos, especialmente no médio e aqui no Alto Uruguai, o Planalto Médio, o Alto Jacuí, a Serra, Vales e o Litoral Norte. Há ainda possibilidade de chuva na Grande Porto Alegre. Enquanto isso, oeste e sul do estado devem manter o tempo mais firme durante o sábado. E o frio será um dos destaques, logo nas primeiras horas do dia. As temperaturas mais baixas devem ocorrer no sul gaúcho, com possibilidade de geada. Na Serra do Sudeste, os termômetros podem registrar temperaturas negativas. Em Erechim, a previsão indica a possibilidade de chuva fraca, com temperatura variando de 7 a 18 graus. É também esta previsão para o Alto Uruguai, aqui para a nossa região norte, então, né? 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
0: Sete horas 30 minutos agora, bom dia, 7:30. 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
0: Mais duas marcas Gaudelli aqui no programa Hora do Chimarrão. A primeira vai ser do Grupo Rodeio, depois vamos fechar com Luiz Mar.

0: É, estamos aqui com o programa Hora do Chimarrão. Obrigado para você que está conosco. Estou mandando um bom dia para o meu amigo Christian. Está ligado aí com a gente, né, na Hora do Chimarrão. E está pedindo aqui uma marca bem gaudéria que já está no ponto para rodar daqui a pouquinho, tá bom? Obrigado pela sintonia. Mandou aqui o WhatsApp particular da rádio, né, solicitando a música. Então, muito obrigado aí, meu amigo Christian, né, ligado com a gente, tá bom? Grande abraço. Já vai sair a tua do Wagner Nunes, tá no ponto por aqui.
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0: 7 horas 40 minutos, 20 minutinhos agora faltando pras 8, dia dos pais amanhã. 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
0: Muito obrigado então, meu amigo Christian, pela audiência na hora do chimarrão. Tá ligado conosco, tá pedindo a música do Wagner Nunes, Milonga, Trago e Assado. Muito obrigado, meu amigo velho das manhãs, Christian, ligado na hora do chimarrão. O seu pedido é uma ordem. Milonga, trago e assado.
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Milonga, Prato e Assado, Wagner Nunes por aqui na Hora do Chimarrão, solicitação musical do meu amigo Christian, obrigado pela sintonia. Na sequência, Tchê Barbaridade, é sábado dia.

0: Pode fechar a gaita gaiteira e até sábado que vem.
1: É sábado o dia, acabamos de ouvir Te Barbaridade na hora do chimarrão. Bom dia, bom dia.
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3: 7:48.
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9 minutinhos agora faltam para as 8, 9 para as 8. 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E ao final do programa Hora do Chimarrão, agora, daqui a pouquinho às 8 da manhã, o Sabadão de Bandas com Hélio. Obrigado a todos, bom final e começo de semana, parabéns para todos os papais. Gildo de Freitas, depois o Grupo Candeeiro.

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1: 8 horas em ponto.
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0: Alô, muito bom dia, nós estamos chegando, é sábado, finalzão de semana aqui na 100.3 FM.
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0: Então, bom dia pro Sandro, na sequência da hora do chimarrão, do cantar do galo, da bom chimarrão com vocês nos finais de semana. Estamos chegando. Sim.

0: Parabéns a todos os pais, o nosso orgulho de ser pai, né? Ser filho, para vocês que estão conectados conosco, sempre agradecendo, né? Oferecendo toda a programação especial desse finalzão de semana.
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0: Vocês, nossos sempre ouvintes, patrocinadores, vocês que gostam das bandinhas, por aqui as rodadas de festa que estão na 100.3, também passam no Sabadão de Bandas. Grande evento da comunidade evangélica tradicional aí. A comunidade evangélica de Marcelino Ramos amanhã, né? O culto aí da colheita, almoço dos pais, você pode também reservar, pode levar para casa para celebrar com seu pai, com a sua família. Aí a comunidade evangélica de Marcelino Ramos. Muita alegria, muita coisa boa por aqui, boa música na sua companhia, no chimarrão e a chuva gostosa descendo aqui na Terra das Águas mais uma vez, né? Calma. E muito abençoado também para nós, um ótimo finalzão de semana.
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0: Estamos aqui na central da 100.3, a rádio que te faz feliz, muito prazer. Sou Hélio Miller, começando por aqui o Sabadão de Bandas. Bom dia.

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1: 8:08.
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0: são 8 horas e 8 minutos, dia 8/8, né? Tá fechando por aqui, né? O 8 enviesado, que dá o símbolo também do universo. Parabéns pra vocês que estão conectados conosco. Parabéns, papai. Ótimo finalzão de semana. Tô vendo lá fora, música aqui dentro, né? 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Bonélio Derlan, né? Matando com a esposa. É isso aí, né? Mais grande na foto, né, Nélio? Camisa do Grêmio, Grêmio e Inter passaram na fase aí, nas quartas e finais na Copa do Brasil, né? É isso aí, tamo junto aí, vamos lá, bom final de semana. É, vamos ver, né? O Santa tá dizendo, depende da Grenal no sorteio aí, né? Tomara que não dê, daí nós temos dois representantes pra ir pra final aí, pra semifinal, né? É isso aí, boa sorte pra todos nós aí, os torcedores gaúchos, né? É isso aí, colorados e gremistas! 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Rota do Sabadão de Banda, logo tem mais música da boa para você, da terceira dimensão. 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É no ritmo do iCruise, né? Tem a festa em Marcelino Ramos esse final de semana, a festa da colheita, que é a festa do Dia dos Pais também, né? É, a data já tá salva, é amanhã, 9 de agosto, no Salão da Comunidade SLB aqui de Marcelino Ramos. Podem fazer um contato com o presidente Herbert aí, né? 981-376551, as informações para você participar do evento, né? Isso aí vai ser no Salão da Comunidade, o culto é às 10 horas da manhã, na Igreja Evangélica. Às 12 horas tem um almoço no local com reserva também para você retirar a partir desse horário. 12 horas, né? Churrasco de ovelha, de gado padrão. Também tem cuca e maionese e saladas aí no, na comunidade, né? É com o gosto de sabor alemão germânico na terra aqui das águas. Vamos trazendo mais uma para vocês que estão curtindo a programação, meu amigo Rodolfo. Alô, meu amigo Mauril Doni.
1: Aquele abraço!
0: É, muito bom dia, né? Aí no sítio do Nono Doni, né? No sítio do Sossego, a dona Terezinha tomando um mate de frente para aquele majestoso lago, né? Curtindo a programação, obrigado pelo carinho. Bom final de semana para vocês. Vamos lá com eles, Terceira Dimensão.

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1: 8 horas e 17 minutos.
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0: 8h20 aqui na Estação da Alegria, Rádio Salete 100.3 FM de Marcelino Ramos. Bom dia para a comunidade evangélica, grande almoço, né? Festa colheita, dia dos pais, no dia de amanhã, tá na Rota do Sabadão, tá na 100.3 de Marcelino Ramos.
1: Neste domingo, 9 de agosto, a Igreja da Graça ISLB de Marcelino Ramos convida você e sua família para viver um dia especial de fé, gratidão e confraternização. Venha celebrar o Dia dos Pais e a tradicional Festa da Colheita. Um momento de agradecimento pelas bênçãos recebidas e de encontro entre famílias e amigos. A programação inicia às 10 horas com o culto da colheita. Meio-dia será servido um delicioso almoço com o tradicional churrasco de ovelha, espeto padrão de gado, além de cuca, maionese e saladas. As reservas devem ser feitas até sexta-feira, dia 7 de agosto, com os integrantes da diretoria. Você poderá almoçar no salão da comunidade ou retirar o churrasco para levar para casa. Lembre-se de trazer pratos, talheres e uma travessa para a carne. Os que desejarem almoçar na comunidade deverão agendar antecipadamente. Desde já, a Igreja da Graça ISLB de Marcelino Ramos agradece. 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
0: É isso aí, nosso amigo Jean, convidando o pessoal aí pra comunidade evangélica na festa do Dia dos Pais da manhã, mas vai ter em Suzana também, né, Jean?
1: Comunidade Nossa Senhora das Graças de Suzana convida a todos para jantar dançante sábado, dia 8 de agosto, em homenagem aos pais. Programação: 19 horas missa, 20 horas jantar, cardápio: carne de gado, porco, galeto, massas, mandioca, maionese, saladas, pão e cuca. Ingressos no valor de R$50 somente antecipado. Reservas pelo telefone 549-9631-6663 com Jean ou 99633-4301 com Crisley. Levar pratos e talheres. Animação Grupo Vento Negro.
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1: Desde já agradecemos a presença de todos.
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0: Aí, ganhando dois eventos aí tradicionais de Suzano e também da comunidade evangélica de Marcelino Ramos pra vocês, né? É que estão ligadas conosco. Abraço para a comunidade Suzano, meu amigo André Pereira Duarte, o pessoal que está aí da comunidade. Isso aí tem coração campeiro hoje aí, né? Celebrando junto com vocês tradicional jantar dançante em Suzana.
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0: Logo tem mais música da boa para vocês. 35 anos do Brilhação, né? E do Dia dos Pais está rolando no Sequite. 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

0: Esse pupilo Henrique tomando mate em casa, né? Parabéns pro dia dos pais pra ti também.
1: Abraço!
0: Abração sempre ouvinte aqui da nossa programação. Obrigado pelo carinho, pela companhia. As pessoas que estão na rede social, né? No Facebook do Hélio Miller, é oficial. Pra vocês que estão curtindo a nossa programação, obrigado aí pelo carinho. Final de semana de chuva gostoso, conectado com vocês, tomando mate e um café no finalzão de semana e curtindo o sabadão, né? Obrigado pra vocês e parabéns a todos os pais. Abraço pro meu pai, seu Emílio Miller, que tá tomando mate e curtindo a programação.
1: Abraço!
0: Obrigado por tudo, né? Em especial pelos exemplos de pai, de família e dos valores, né? Familiares, né? Esse não tem. Os valores que não tem dinheiro que pague. Obrigado por tudo. Saúde e vida longa em nome do meu pai. Para todos que estão na companhia nossa aí no Sabadão de Bandas, patrocinadores, ouvintes e para a equipe da 100.3 aqui de Marcelino Ramos. Fraterno abraço, saúde, vida plena, que é o que nós precisamos, principalmente com a fé e com a companhia do nosso Senhor Jesus Cristo. Bom dia para os Ali Fávero de São Caetano, o pessoal que está curtindo a programação. Bom dia para o Luiz Pavilac, né? É, toca uma música bem boa, oferece para todos os pais. Luiz Pavilac, bom dia. Sandra e Jandira Albani, bom dia, posando, né? Eita, tomando mate. Eliane Venturinha, família Venturinha de Santa Bárbara, muito bom dia pro Zuki. Bom programa, meu amigo, bom final de semana para ti. Parceiro do Sabadão de Banda, Chapeção e Pintura, Zuki. Parabéns e também abraço para vocês aí, nosso amigo Celso Albuquerque, né? Minha amiga Ana Cesaniá, que tá por aí, escutando o programa do Hélio Miller, né? Obrigado. A Neuza Barbeira Maleschi, muito bom dia, abraço para vocês. A Luísa Zucchi, Nair de César Isadora, o Leonir, né? Muito bom dia para vocês, ótimo final de semana. Iracema da Silva, feliz sábado para todos nós, né? Amém aí, bom final de semana. Feliz dia dos pais para todos os pais, quem está homenageando a Rosilei Borges também. Obrigado pelo carinho, homenagem do sabadão para todos os pais, né? Meu amigo Francisco Sadi da Rosa, muito bom dia, meu velho amigo, bom dia para você também. Vamos depois trazendo mais aqui, alô e recado, nossos amigos que acompanham na internet, nos aplicativos que estão conectados conosco. Tem eles, Brilhação, lançamento dos 35 anos, Sabadão de Bandas.

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1: Agora são 8 horas e 31 minutos aqui na 100.3, a Estação da Alegria. 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
1: 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É, tá chegando também na montanha de Marcelino Ramos, na montanha de Salete, a 91ª Romaria de Salete de Marcelino Ramos, né? No próximo mês, mês de setembro, uma programação especial de agradecimento, de bênção, coordenada por nosso amigo Padre Renuir, né? É dia 19, 20, 26 e 27 de setembro, anotem aí o grande evento religioso da região sul que vem, né? Pessoas de todos os estados brasileiros, a Salete em oração, ternura e reconciliação com o lema Fazei tudo o que ele vos disser. É aí toda a programação especial, cobertura 100% da Rádio Salete 100.3, né? Aqui de Marcelino Ramos.

essa é a top 10, né? Música europeia, música para vocês curtir a programação, né? Lançamento do trio de mulheres, né? Da Europa aí, regravada pelos nossos amigos dos atuais, os Reis do Baile, né? Grande música da Mississippi, né?

0: pode ser.
1: Amor, não escolhe a hora nem o lugar, deixa, né, deixa o sabadão fluir, alegria no seu coração também, pra vocês que estão curtindo conosco. As bandinhas estão chegando, abração pro meu amigo lá de Caxias do Sul, da Serra Gaúcha, Antônio Weber, né?
2: Aquele abraço!
1: Gente boa da família Weber aí de Maximiliano, mandando um abração para os amigos da Ponte do Rio Ligeiro, que conecta dois grandes municípios, e muitos amigos aí, né? Então, abração para todos vocês que fazem parte do grupo também, dos amigos da Ponte do Rio Ligeiro. Abraço para vocês que estão curtindo a programação aí na Serra Gaúcha, né, meu amigo Antônio? Tudo de bom para o senhor. Meu amigo Ademar Dalzotto, também aí de Santa Catarina. Vanderlei Miller, pessoal aí da região de Erechim, muito bom dia pro Vander. Rudmar Stein, pessoal de Concórdia. Bom dia, Rudy. Ao Chiquinho, né? Pessoal aqui de Marcelino Ramos. Abração aí, né? Para vocês que estão conectados. Joel Kaiser, da linha Kaiser, de Santa Catarina. Abração para vocês. Família dos Santos, meu amigo Luiz aí de Erechim. Abraço para vocês que estão aí ligadaço conosco final de semana. Carmen Turato, de Concórdia. José Stringini aí, de São Paulo, né? Bom dia para o senhor aí. Tudo bom? Bom final de semana. Ótimo, né? Sabadão. Vamos no ritmo das bandinhas, porque elas estão passando. Sobe o volume aí que tem na 100.3. Eles, Musical União. Música.

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1: 8 horas e 40 minutos.
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Longe da minha cidade, né? Mais perto do coração dos amigos, dos queridos ouvintes que sempre estão acompanhando a programação do Sabadão de Banda, seja no aplicativo, seja no rádio, na internet. Obrigado aí pelo carinho. 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
0: Vai embora não, fique ligadinho aí, toca o volume pra cima, logo tem mais aqui na Central da 100.3. Estamos trabalhando sempre para trazer informação de credibilidade, das rotas das festas, em especial no sabadão, também dia dos pais, né? É muita alegria, muita bandinha para você que estão curtindo a nossa programação.
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0: Chovendo aqui na Terra das Águas. Boa programação também para um ótimo final de semana para vocês. Tem Coração Campeiro hoje à noite em Suzana. Aquele baita jantar, né, gaúcho. As reservas você faz com a comunidade. E amanhã também tem o almoço da colheita, né? O dia dos pais, com o culto às 10 horas e ao meio-dia. Almoço churrasco aqui na comunidade evangélica, além de cuca, pães, vai ter churrasco de gado padrão, tem de ovelha, você pode levar para casa e retirar a partir das 12 horas na comunidade evangélica de Marcelino Ramos. Tá apaixonado, tô sabendo, vai ter música, tem sim senhor, tem pros apaixonados com ele, JM.

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1: 8:52.
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3: Aquele abraço!
1: Eita, abração, né? 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
1: Para você que tá dando uma carona para nós, né? 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Bom dia pro Rodrigues, pro Dallagnol que tá por aí, pro Alceu, pro Tapia, né? 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Bom dia pra gurizada também da I9K que tá por aí, né? 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Estão prontos aí no palco do Sabadão, né? Tá tudo afinado aí, vamos chamar eles pra cima. Eles, San Marino!

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1: 9:04.
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11: 9797 aqui na central da 100.3 FM de Marcelino Ramos. Estamos aqui, estamos bombando a mil, né? É isso aí, pelo Brasil afora, para vocês que estão nos aplicativos, na internet, curtindo aí o Sabadão de Banda. Final de semana top aí do Dia dos Pais, parabéns a todos os pais, né? Muita bênção, muito agradecimento. Saúde, vida longa e obrigado pelos bons exemplos de valores da família e do ser humano. Para isso, né, as comunidades evangélicas de Marcelino Ramos e de Suzana celebram sempre o Dia dos Pais para agradecer também, para comemorar com você, papai, né, nos fins de semana aqui na Terra das Águas. Vamos chamar nosso amigo Jean, que vai estar convidando vocês para esses dois grandes eventos aqui na Terra das Águas. Diz aí, Jean.
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6: A animação Grupo Vento Negro.
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11: Daí eu convido para vocês nesse finalzão de semana, estamos aqui no oferecimento dos nossos patrocinadores, para vocês amigos e ouvintes que estão curtindo a programação da 100.3 de Marcelino Ramos. Tá de boa, tá no final de semana, tá no sabadão de banda. Quem tá homenageando os pais são os nossos patrocinadores, né? Para você papai que é cliente dos nossos patrocinadores, para você papai que também que é amigo, né, dos nossos patrocinadores da equipe da 100.3, para você que ainda não é cliente, mas que vai ser cliente aí dos nossos patrocinadores e aqui da 100.3, também o nosso abraço, o nosso carinho e feliz dia dos pais. 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É, o Miller tá tomando mate com a dona Olinda em casa, escutando o programa, né, seu Elton? Bom dia, muita luz, muita energia positiva pra nós e pra ti aí, né?
13: Aquele abraço!
11: É, abraço pro Gilvan de Lázaro, ele também tá no escritório fechando orçamentos, né, da Defenseg Corretora de Seguros, tomando mate, né, com a família e trabalhando em casa também. Tudo de bom, bom final de semana. A Salete Zampiva oferecendo pra Vaniela Zago, né, a Salete aí que... tá oferecendo para a Vaniela, fez aniversário ontem, parabéns! É isso aí, tudo de bom, abraço aí do Sabadão de Bandas. Alô, meu amigo Fernando Bazei, muito bom dia, lá de longe, trabalhando conosco. Ótimo final de semana para ti e para a família, feliz dia dos pais também, parceiro, grande amigo, nosso irmão Bazei. Alô, Cid, lá na montanha, da coxilha seca, molhada hoje, chovendo, né, Cid, gente boa. Baita Soreza e tomando mate conosco. Bom dia pro grupo de artesãs de idosos aí de Viadutos, a minha amiga Nega. Opa! Tá bombando o rádio em Viadutos, né? Dia 15 agora tem Águias do Sul aí no bailão da melhor idade em Viadutos. Alô, minha amiga Solange, meu amigo Becker aí de Coronel Teixeira, né? Bom dia para vocês, tudo de bom. Bom final de semana. quem tá na linha, quem tá aí perto do lago, né? Quem tá no rio é a galera da pesca. Alô, meu amigo Lilo!
13: Aquele abraço!
11: Bom dia pro Lilo, pro Martelli, né? Pro Seco que tá por aí. Pediram do Corpo e Alma e vão curtir aí, né? Bora lá pescar com o radião, a pilha aí do lado do rio. Nossos amigos aí de viadutos aqui em Marcelino Ramos.
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1: 9:17.
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0: Agora são 9h22, 9h22 para vocês que estão curtindo a programação conosco. Um abraço aí pro Albani Celulares de Erechim, nosso amigo Bruno, né? Bom dia, tá com o radião bombando e consertando o celular, né? O pessoal quer celular lá prontinho na hora aí, né? Não dá para ficar muito tempo sem celular aí, cuidado, né? Abraço pro Bruno aí de Erechim, da Albani Celulares. Abraço pro vereador Pablo Salgueiro também, que tá mandando aí um abraço em homenagem do Dia dos Pais, né?
1: Abraço!
0: Aí tudo de bom, parabéns aí também ao nosso amigo pai e vereador Pablo Salgueiro aqui de Marcelino Ramos. Abraço pro Jean, né? O Jean aí que gentilmente sempre é parceiro da 100.3, é nosso mestre aqui da 100.3 também.
1: Abraço.
0: Isso aí, por ser um sabadão especial dos pais, ele pode ajudar umas a mais aí. Então, nós agradecemos em nome dos patrocinadores, a equipe da 100.3. A gente tava conversando aqui também no estúdio, né, sobre os fatos do aumento da conta de energia elétrica, né, comentando com o Jean. As pessoas têm acompanhado também na rede social. Foi um debate que a gente conversou também na Câmara de Vereadores. No dia a dia recebemos muitas reclamações e temos acompanhado aí a imprensa também, né, os aumentos aí apresentados e manifestados pela comunidade como aumentos abusivos, né? Então é importante a gente também deixar registrado aqui as pessoas, algumas ações que estamos fazendo. Se vocês entrarem na rede social aí no Facebook do Hélio Miller, fiz um baixo assinado também virtual, né? Você pode entrar ali na parte de baixo da postagem, entrar ali, clicar dentro do baixo assinado, se identificar, né? O titular da conta, se identificar. Se você não é titular, pode fazer para a pessoa que é titular. E selecionar o município e também assinar o abaixo-assinado. Depois a gente vai promover uma reunião, uma conversa com a chefia regional, a direção regional da RGE, para apresentar essas reclamações. No entanto, é bom as pessoas também entenderem, né, que esses fatos do consumo de energia elétrica e também a distribuidora de energia elétrica, ela é regulada pela ANEEL, né, Agência Nacional aí de Eletrificação. E a concessionária RGE que detém então a concessão aqui no estado, né, principalmente da região norte, nordeste, leste, centro-oeste, né, até Porto Alegre, aí, que tem a concessão para distribuir energia elétrica, seja ela de água, seja de eólica, né, de vento ou solar também, como é o caso de algumas distribuidoras. Então ela é regulada, ela é reajustada todos os anos, né, todos os anos em média é 5%, 5,5%, 7%, em virtude conforme se dá sempre pela inflação, né? Pela inflação, que é a correção. Conforme sempre os trabalhadores também solicitam ter aumento real, conforme a inflação, conforme a deflação dos seus salários. O que ocorre é que esse ano, né, teve um aumento que chegou para o consumidor em cerca de mais de 14%, né? Então, esse é o motivo da reclamação, além do imposto e ICMS que tem em cima, outras tarifas que acabam aí acarretando um aumento bastante elevado, principalmente no mês aí de julho, que são as reclamações. Ocorreu manifestações na região de Erechim, tem pessoas que estão aí fazendo reuniões, né? Tem baixo assinado online, que é no caso um que nós estamos fazendo, entre outros que estão realizando na nossa região e também no estado do Rio Grande do Sul. E também tem algumas ações que foram feitas por poderes, né, nos municípios. No caso, também a Câmara de Vereadores Municipal, nós discutimos na última sessão aí um ofício em conjunto com os 9 vereadores, né, em nome do nosso presidente Serginho aqui de Marcinho Ramos, junto com os 9 vereadores, uma assinatura em conjunto também, aí cobrando a RGE manifestações acerca desse assunto. Outro fato que é importante a gente relatar aqui na nossa programação, que a PROCON de Erechim também já acionou a RGE em virtude aí, que se manifesta em virtude desses aumentos, né. Nós subimos também para as pessoas que acompanharam ou não acompanharam que a RGE mudou de sistema nos últimos dias, né? Ficou aí cerca de 15 dias fora do ar para atualizar o sistema dela. Nesse meio tempo aí tem essa dificuldade então de atualização de sistema e também o lançamento das contas e das cobranças aí excessivas nas contas dos consumidores. Então é importante nós ficarmos alertas, estarmos juntos nesse sentido. Outra cobrança que as pessoas têm é que as contas também não estão sendo mais debitadas automáticas, né? É importante que você que está nos ouvindo confira junto à agência bancária que você tem contas para recadastrar o cadastramento automático, porque em virtude da mudança do sistema ele caiu fora, né? Nosso amigo Jean estava relatando aqui que muitas contas aí acabam não tendo mais o desconto automático, então é importante procurar a agência de novo e falar sobre isso. Outra situação é que as contas também acabaram vindo através do correio, né? Não estão sendo mais entregues na cidade. Muitos locais entregaram só num local a conta de toda a rua, né? Então são vários pontos de reclamações dos consumidores com relação aí, além do aumento abusivo das contas, com relação aí ao consumo, né, e o destino das contas. 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Na região sul do estado, que não é o nosso caso, mas é importante para vocês entender, lá a energia é fornecida pela Equatorial Sul, né? Lá no final do ano passado, a gente teve por lá também em levantamentos de energia solar. Na região sul aumentou 21%, né? Muito mais ainda um aumento abusivo que teve na região sul nas contas de energia. Também é importante citar para os ouvintes, e todos têm acompanhado isso, que é uma empresa privada, né? Assim como a Corsan também agora é uma empresa privada, está na mão do setor privado, mas o público atingido, né, somos nós, né? Então nós não podemos também muitas vezes ficar calados diante da dificuldade, né, da baixa qualidade do atendimento às pessoas. A Corsan também não é diferente, né? As pessoas têm dificuldade hoje de acessar, pedir segunda via, porque não tem mais atendimento em Marcelino. Tem uma sede nova aqui, mas está fechada. Então essa é uma dificuldade também que estamos enfrentando em nossa comunidade. Só abrir um parênteses aqui na nossa programação, que eu entendo que é essencial também um serviço público da nossa comunidade. A gente cobra muito isso também da parte do governo federal, né? Mas é importante também as pessoas saberem que tudo é aprovado pelo nosso Congresso Nacional, né? Pelos nossos deputados e deputadas que estão lá, que aprovam aí a base da resolução, como funciona o sistema de distribuição e também como que é aplicado e as correções todos os anos, né? Então, contas abusivas que saíram de 150 para 800, para 900, tem contas que passam de R$1.000, né? No interior, aqui falando para nossos agricultores, uma vez era feita a leitura pela RGE todos os meses, né? Aí você recebia a conta conforme você gastava. Hoje a empresa só faz leitura a cada 3 meses, né? Então acaba acumulando mais, porque eles fazem, por exemplo, no mês agora de agosto, fazem a leitura. Eles só vão voltar a fazer a leitura agora no mês de dezembro. Então na conta de outubro e na conta de novembro, eles vão lançar pela última média que você fez do último mês. Então às vezes eles vão te cobrar menos e depois vai vir acumulado para você pagar mais, ou às vezes eles vão te cobrar mais de uma energia que você não gastou e depois vão te dar em crédito para frente. Então isso também é uma perda de qualidade de serviço que nós tivemos, porque a RGE, em vez de pagar os profissionais para ir todo mês na sua casa no interior fazer a leitura, vai pagar a cada 3 meses. Ou seja, de um terço do serviço eles estão prestando, por causa que eles vão evitar de pagar as pessoas que vão na casa por 2 meses. Tudo em nome da economia, né? Uma baixa qualidade, e muitas vezes as pessoas ficam com essa dificuldade das reclamações. Então podem continuar nos procurando no escritório, na Câmara de Vereadores, os vereadores, estamos aí à disposição, estamos procurando fazer esse trabalho e depois aí a gente vai buscar uma reunião, temos uma relação de longos anos também com a RGE regional para tratar sobre esses assuntos, né? A gente sabe que o setor privado ele visa lucro, né? Procura oferecer um serviço de qualidade, mas muitas vezes aí a gente é atacado, né? Atacado com esses preços, eu digo por causa que já estamos em momentos difíceis, né? É difícil para todo mundo, né? Então a conta de luz, a conta de água acaba levando boa parte da receita, às vezes, da família aí, que tem outros planos, né? Entendo que o fornecimento ele é justo, né? A necessidade é clara de todos os dias, né? Mas o entendimento meu também, que sempre tem me manifestado, é que os serviços essenciais da população, que é luz, água, né, e telefonia, devia estar sempre na mão do setor público, né? Porque é um serviço essencial da comunidade, né? Aí tu tem o controle, você presta um serviço, está mais próximo da gente e a gente também consegue cobrar um preço justo, né? Mas infelizmente todas essas áreas aí fugiram, né? Fugiram fugiram da mão do nosso consumidor, fugiram da mão do setor público, né? Graças também à aprovação dos deputados estaduais e federais que acabaram aceitando a venda, né? E entregando para o setor privado. Essa é uma manifestação muito particular minha, mas a gente sempre tem defendido o interesse da população dos setores principais e essenciais da nossa comunidade, né? Então, deixar aqui esse comentário. Vou dar um exemplo aqui, a Termasa de Marcelino Ramos, né? As Termas de Marcelino Ramos. É uma empresa de companhia mista, é um caixa separado do município, a maioria das ações são do município, né? Mas ela é viável, ela é autossustentável, né? Pelo gerenciamento ao longo dos anos e o gerenciamento atual da Termasa. Então, é uma empresa pública hoje, né? Que presta um excelente serviço porque está próximo de nós, acompanhada por nós, pela comunidade, pelos vereadores, e é uma empresa pública e presta um bom serviço para a nossa comunidade. Então, esse é um exemplo, né? De setor público, de empresas que prestam serviços além dos serviços públicos municipais, que têm funcionado. No mais, né, as do Estado aí, a gente tem perdido ao longo dos anos, e ultimamente foi a Corsan, em virtude aí dessas aprovações também e dessas proposições para passar para o setor privado, né? Então, esperamos aí que vocês se envolvam, né, façam os abaixo-assinados, nos acompanhem, e a gente vai procurar também dar uma resposta aí para a comunidade durante aí os próximos dias. A Rádio Salete é parceira, a Jana estava comentando aqui, estava trocando uma ideia, e nós vamos estar mantendo vocês informados também ao longo aí dos próximos dias. Tá bom, gente? Abraço para vocês, muita luz de qualidade, né? Mas com preço menor para todos nós aí. Abraço, vamos trazendo a próxima para vocês que estão no ritmo aí do Sabadão de Bandas.

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1: 9:38.
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Assim nós vamos fechando a programação no Sabadão de Bandas, agradecendo o nosso mestre Jean, amigo, que está logo mais chegando com programação para você de interesse da comunidade, espaço aberto, que nos cedeu gentilmente um espaço para a gente também fazer comentários com relação às contas de energia e também trazendo aí mais música para vocês nesse finalzão de semana, né? Desejando a todos um feliz Dia dos Pais, em nome dos nossos patrocinadores, que é HM Energia, Agropecuária Rural, a Isto Odontologia, a Luvitec, Água Limpa, também Mercado Sequete, MS Móveis, Farmácia 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Eletricista, né? É isso aí. Abraço para todos vocês. Um ótimo finalzão de semana, né? Continue aí fazendo bem, que não custa nada, né? E tem muito valor na sua vida, né? Continue. Palavras são sementes, né? Então espero que você tenha aí muitas sementes boas aí no dia a dia, na sua vida, na sua família e também na nossa comunidade. E tudo de bom para vocês. Abraço meu do Luiz Otávio. Ficamos bem, ficamos todos com Deus.

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1: 9:48.
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6: É, manhã de sábado, 9 horas e 51 minutinhos. Bom dia, bom dia, bom dia. Véspera aí do Dia dos Pais. Estamos chegando. Hoje, dia 8 de agosto de 2026. Como é que tá por aí? Tudo bem com você? É, você que estava acompanhando o programa aí do meu amigo Hélio Miller, né? Fiquem ligados. A partir de agora, a gente chega pedindo licença para você para continuar aí na sua companhia, fazendo companhia para você enquanto você trabalha, você descansa, você aproveita essa manhã de sábado. Está no ar mais uma edição do programa Espaço Aberto.
7: Comunicando, Jean Fabiano.
6: Quem também chega, manda um abraço, vai ficar conosco aí na parte técnica, o nosso colega, o nosso amigo
7: Luiz Otávio.
6: Luiz Otávio tá aí, saúda vocês, né? É uma saudação especial também em nome dos parceiros. 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Deixe sua boca falar bem de você. 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Programa Espaço Aberto, manhã de sábado, nós estamos chegando. Tá a fim de já deixar aí a sua sugestão musical pro programa de hoje? Manda um zap pra gente, quer oferecer aí pro papai, pro vovô, pro filho, enfim, pode ficar bem à vontade aí que hoje o programa vai ter bastante música, né? 9h53, vamos trazendo aí pra abrir o programa Victor e Léo. Música.

0: 9 horas agora com 57 minutos.
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0: Esposa Leoni, filhos, filhas, nora, genro, netos, bisneto, enteados e demais familiares, cumpriu o doloroso dever de comunicar a todos o falecimento de Arnildo Oliveira, carinhosamente conhecido como Cote, hoje ocorrido aos 86 anos. Seu corpo está sendo velado na capela mortuária de Marcelino Ramos. Da mesma forma, convidam a todos para os atos de encomendação e sepultamento, que se darão amanhã, domingo, dia 9 de agosto, às 8 horas, com celebração de corpo presente na capela, rumando a posse para o cemitério municipal de Marcelino Ramos. Noticiamos com pesar o falecimento de Arnildo Oliveira, hoje ocorrido. A família enlutada, as condolências da Rádio Salete. Serviços fúnebres a cargo da funerária Zago.
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3: Bom dia, povo de Deus. Bom dia, família amada. Louvado seja nosso Senhor Jesus Cristo neste sábado. Desde já, parabéns a todos os pais. Amanhã é o dia. E rezando, pedindo a Deus a graça de um trabalho abençoado, pedindo pelas famílias nesse mês vocacional. Vamos juntos. Em nome do Pai, do Filho e do Espírito Santo. Amém. Sagrada Família de Nazaré, nesta manhã me coloco em oração por todas as famílias. Ó Sagrada Família de Nazaré, que as famílias aqui na Terra tenham o discernimento necessário para fugir de todas as ciladas que o mundo oferece. Jesus, Maria e José, eu coloco como intenção especial os pais aqui na terra. Que Deus, o Pai do céu, nos concedeu como pai biológico ou pais do coração. Diga o nome do seu pai. Senhor, aos pais falecidos, peço descanso eterno e a luz perpétua. Aos pais vivos, saúde, prosperidade e paz. Senhor, abençoai e santificai as famílias, de modo especial os casais. Aperfeiçoai o amor dentro do matrimônio. Fazei com que sempre lembrem o pacto nupcial e que possam a cada dia, no perdão, no diálogo, na fidelidade, reavivar o amor que os une. Senhor, nesta manhã, eu venho pedir que o perdão seja abundante na família, que o amor seja constante e o diálogo uma ponte de recomeço. Afaste para longe das famílias brigas, discórdias, desavenças, infidelidade e enfermidade. Nesta manhã peço, Senhor, afastai para longe todos os ataques do inimigo contra a família. E de modo particular, por estas pessoas que em minha família precisam de oração. Sagrada Família de Nazaré, santificai e protegei a minha família. Rezo, Senhor, pelos pais, pais biológicos, pais adotivos, que vivam verdadeiramente a missão da paternidade. Pai nosso, que estais no céu, santificado seja o vosso nome. Venha a nós o vosso reino, seja feita a vossa vontade, assim na terra como no céu. O pão nosso de cada dia nos dai hoje. Perdoai-nos nas nossas ofensas, assim como nós perdoamos a quem nos tem ofendido. E não nos deixeis cair em tentação, mas livrai-nos do mal. Amém. O Senhor esteja convosco, Ele está no meio de nós. Que a bênção de Deus Todo-Poderoso recaia sobre a água, a roupa dos enfermos, principalmente a família e os pais. Em nome do Pai, do Filho e do Espírito Santo. Amém. Sagrada Família de Nazaré, santificai e protegei a minha família. Amém.
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5: 10:03.
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10 horas agora com 7 minutos, espaço aberto, manhã de sábado, Hotéis Vila das Termas, Regalinho Odontologia, Companhia Águas Termais de Marcelino Ramos, você que tá aí ligado conosco, ótimo sábado, bom dia, gostaria de ouvir música, oferecendo aí para todos os papais, que estão na escuta do programa, um abraço lá para minha amiga Ana Dalzotti, ela também abraço. Oferece especial aí pro Sandro, o marido, pro Valdir Lebig, o pai e pro sogro, seu Antônio. Oi, um abraço aí para a família toda, então. Ana, um abraço para ti também, tudo de bom, a família toda tá desejando um abraço aí pros papais, Obrigado pela audiência, feliz dia dos pais, manhã de sábado, 10h07. Vamos lá, Fábio Júnior no programa Bom Dia. Música.

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Pode ser que daí você sinta qualquer coisa entre esses 20 ou 30.

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1: 10:13.
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horas agora com 17 minutos, 10h17. Estamos aí, programa Espaço Aberto, manhã de sábado. Mandar um abraço pessoal aí da comunidade evangélica, né? Barbaridade, trouxeram uma cuca de abacaxi quentinha, coisa aquele mais boa, abraço, né? Um abraço. O Hélio tá até agora esperando aí pra comer a cuca, o Sandro tá por aí, Luiz Otávio, né? Estamos aí degustando uma cuca quentinha. Pessoal lá da comunidade evangélica, né? Estamos organizando a festa de amanhã, o almoço. É, um abraço aí para toda a diretoria, pessoal voluntário aí que está trabalhando lá, fazendo cuca, né? Estamos preparando tudo. Lembrando que amanhã tem o almoço aí com um churrasco de carne de gado, espeto padrão, ovelha. Pessoal que quiser mais informação, entre em contato aí com o seu Átila, com o Kina, né? Dá uma passadinha aí na comunidade para ver como é que tá a questão das reservas, né? Lembrando também que amanhã tem o culto, né? É o culto, festa da colheita, todo mundo convidado aí para participar, enfim. É, e ao meio-dia o almoço. Pessoal que porventura quiser almoçar lá, reservou a carne, vai almoçar lá, então entra em contato aí para confirmar aí a reserva do local aí para o pessoal deixar tudo prontinho. Quem for lá buscar o churrasco amanhã, de preferência levar aí uma bandeja, uma forma, dependendo a quantidade de carne que reservou, né? Para ficar mais fácil aí a retirada a partir das 11h30 da manhã, 15 para meio-dia, o pessoal vai estar fazendo a entrega, né? Um abraço, pessoal, aí da comunidade evangélica, então. Depois eu passo aí pegar umas cuca também, né? Um abraço. Estão por lá sempre trabalhando ligadinhos conosco, né? Mandar um alô também, pessoal, lá de Suzana, né? Hoje à noite tem o jantar dançante lá em Suzana. Aquele abraço! É, um cardápio bem variado, vários tipos de carne, aquela bebida no ponto, né? E depois aí, animação com o grupo, se eu não me engano, o grupo Vento Negro, né? Que vai estar por lá animando, digamos assim, o baile depois do jantar, né? Então tá todo mundo convidado aí para participar, pessoal de Suzana lá também, pessoal da diretoria, já organizando toda a comunidade, né? Parece que vai dar casa cheia mais uma vez lá em Suzana também, né? Coisa boa! 10h19, vamos trazendo mais música, Luiz Otávio? Vamos trazendo aí José Cláudio Machado, bom dia! Bom dia!

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0: É, programa Espaço Aberto, manhã de sábado, 10 horas agora com 24 minutos.
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0: Esposa Leoni, filhos, filhas, nora, genro, netos, bisneto, enteados e demais familiares, cumprem o doloroso dever de comunicar a todos o falecimento de Arnildo Oliveira, carinhosamente conhecido como Cote, hoje ocorrido aos 86 anos de idade. O corpo está sendo velado na capela mortuária de Marcelino Ramos. Da mesma forma, convidam a todos para os atos de encomendação e sepultamento, que acontecem amanhã, domingo, dia 9 de agosto, às 8 horas, com celebração de corpo presente na capela, rumando após para o cemitério municipal de Marcelino Ramos. Noticiamos com pesar o falecimento de Arnildo Oliveira, hoje ocorrido. A família enlutada, as condolências da Rádio Salete, serviços fúnebres a cargo da Funerária Zago.
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3: 10 horas e 25 minutos.
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10 horas agora com 29 minutos. Estamos aí, programa Espaço Aberto, manhã de sábado. Você que tá aí ligado conosco, né? Manda um abraço lá pro meu amigo Dallagnol, né? O Dallagnol sempre acompanhando a programação da Rádio Salete. Manda um abraço lá pro meu amigo Gilney Vanini. É, parece que tá de aniversário hoje, parabéns. Muitos anos de vida. Abraço lá pro Gilney, daqui a pouquinho sai música pro aniversariante então, né? Olha, quero lembrar vocês que tá chegando a Romaria da Salete, é 19, 20, 26 e 27. Lembrando que a novena começa no dia 10 de setembro, de 10 a 18 de setembro a novena. No dia 19, aniversário da Aparição, uma programação especial acontecendo lá no santuário com várias celebrações ao longo do dia. E na parte da noite, a missa na Igreja Matriz, seguida da Procissão Luminosa. Dia 20 de setembro, feriado, mas domingo, né? Também celebrações acontecendo. E daí dia 26, depois tem o tríduo preparatório, né? E dias 26 e 27, a tradicional Romaria de Nossa Senhora da Salete, né? É, tudo sendo organizado, 91ª Romaria da Salete. Salete é a oração, ternura e reconciliação. E o lema do ano, fazei tudo o que ele vos disser. Esse ano, mais uma vez, uma super cobertura. É, transmissões, lives acontecendo aí diretamente do Santuário, né? Parceria aí do Santuário Salete, Rádio Salete, Portal de Marcelino. 10 horas 31 minutos. Vamos trazendo música lá pro aniversariante, então, que tá ligado conosco. Vai aí, JM.

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Estamos aí nessa manhã de sábado, sol já apareceu, já nublou de novo, possivelmente vem chuva, né? É, já tá chovendo de novo. Ei, instabilidade aí nessa manhã de sábado, véspera aí do Dia dos Pais. 10h45. Chegando aí, Jorge e Eza...

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2: 10 horas e 53 minutos.
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0: 10:57, programa Espaço Aberto. Estamos aí nesta manhã de sábado, véspera aí do Dia dos Pais. Você que está trabalhando, você que está de folga em casa, aquele abraço, tudo de bom. Vamos trazendo mais música. Chegando aí, João Luiz Correa.
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0: Agora são 11 horas, 1 minuto.
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0: Esposa Leoni, filhos, filhas, nora, genro, netos, bisnetos, enteados e demais familiares, cumprem o doloroso dever de comunicar a todos o falecimento de Arnildo Oleveiger, carinhosamente conhecido como Cote, ocorrido hoje aos 86 anos. O corpo está sendo velado na capela mortuária de Marcelino Ramos. Da mesma forma, convidam a todos para os atos de encomendação e sepultamento, que se darão amanhã, às 8 horas da manhã, com celebração de corpo presente na capela, rumando após para o cemitério municipal de Marcelino Ramos. Noticiamos com pesar o falecimento de Arnildo Oleveiger, hoje ocorrido. A família lutada, as condolências da Rádio Salete, serviços fúnebres a cargo da funerária Zago.
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3: 11 horas e 3 minutos.
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0: É, e assim a gente chega ao final do programa Espaço Aberto de hoje. Um abraço aí para todos os papais, né?
11: Abraço!
0: É, parabéns aí para todos os papais ouvintes aí da programação da Rádio Salete. Novamente reforçando o convite, né? Hoje à noite jantar lá na comunidade de Suzana, né? E amanhã o almoço do Dia dos Pais. É, também a festa da colheita aí na comunidade ISLB aqui de Marcelino, tá certo? Fechando, fiquem com as duas últimas de hoje. Ótimo final de semana para todo mundo e até mais!

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1: 11 horas e 20 minutos.
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6: Bom dia aos rádios ouvintes. Nós estamos no ar com mais um programa da Paróquia Evangélica de Confissão Luterana em Marcelino Ramos. E amanhã, segundo domingo de agosto, então, trago a vocês que me ouvem uma palavra bíblica alusiva ao Dia dos Pais, da carta de Paulo aos Efésios, capítulo 6, versículo 4, onde assim ele orienta: Filhos, o dever cristão de vocês é obedecer ao seu pai e à sua mãe, pois isso é certo. Sim, caros ouvintes, nesta palavra bíblica está presente o quarto mandamento, que assim diz: respeite o seu pai e a sua mãe. Inclusive, o texto lembra que este é o único mandamento que contém uma promessa. Ou seja, que se você respeitar o seu pai e a sua mãe, você terá uma vida longa. Por outro lado, caros ouvintes, nem sempre é fácil falar em respeito numa época na qual há inversão de valores, porque vemos desrespeito em tantas situações. Desrespeito de jovens para as pessoas mais velhas, desrespeito de pessoas para com as autoridades, desrespeito de alunos para com seus professores, filhos que não sabem respeitar os seus pais. Mas ainda assim, caros ouvintes, para quem teve um pai presente, tenho certeza que todos nós carregamos belos exemplos e ensinamentos. E por vezes nós também não reconhecemos quantos sacrifícios e de quantas coisas eles também abriram mão em nosso favor. Por isso, quero compartilhar com vocês uma pequena história assim intitulada: Pai começa o começo. E o autor desconhecido assim relata: quando eu era criança e pegava uma tangerina para descascar, e a gente bem sabe, né, que a tangerina é uma fruta dura para descascar. Ele diz: eu corria para o meu pai e pedia: pai, começa o começo. O que eu queria era que ele fizesse o primeiro rasgo na casca, o mais difícil e resistente para as minhas pequenas mãos. Depois, sorridente, ele sempre acabava descascando toda a fruta para mim. Mas, outras vezes, eu mesmo tirava o restante da casca a partir daquele primeiro rasgo que, mesmo pequeno, para mim era tão essencial. Meu pai morreu há muito tempo e não sou mais criança. Ainda assim, sinto grande desejo de tê-lo ao meu lado, para pelo menos começar o começo de tantas cascas duras que eu encontro pelo caminho. As minhas tangerinas hoje são outras. Como pessoa adulta, preciso descascar as dificuldades que surgem no trabalho, dificuldade com relacionamentos, na convivência em família, dificuldades que surgem no casamento, na educação com os filhos. São tantas as cascas duras, doenças, perdas, separações, mortes, dificuldades financeiras e até mesmo dúvidas ou conflitos, que por vezes nem sabemos por onde começar. Em certas ocasiões, minhas tangerinas se transformam em abacaxis. Mas então, lembro que a segurança de ser atendido por meu pai quando lhe pedia para começar o começo era o que me dava a certeza de que eu iria conseguir chegar até o fim da casca e saborear a fruta. E além da atenção e carinho que eu recebia de meu pai, ele me ensinou sobre o amor do Pai eterno. Meu pai terreno me ensinou que Deus é eterno, que está sempre ao nosso lado. Sim, com Deus ao meu lado, eu posso alcançar os meus objetivos, mesmo com as tantas tangerinas que de cascas duras que a gente precisa enfrentar pelo caminho. Sim, caros ouvintes, nós também temos as nossas muitas tangerinas para descascar ao longo da vida. Cada qual tem a sua. Em alguns momentos, talvez a gente fica confuso, sem esperança. A gente até chega a pensar que não vai conseguir. No entanto, a vida sempre nos lembra de pedir o auxílio divino. A exemplo daquele pai que fazia o começo, Deus também está sempre pronto para nos socorrer. Por isso, quando a vida te parecer difícil, caro ouvinte, lembre-se dessa história e lembre-se de pedir: Pai, começa o começo. Que assim nós possamos pensar e refletir, caros ouvintes. Avisos e programações para a semana. Hoje, então, logo mais, às 14 horas, vamos ter culto no estreito caso as condições climáticas permitirem. E às 15h30, culto em Suzana. Amanhã, domingo, dia 9, Dia dos Pais, temos a tradicional programação festiva aqui da comunidade de Marcelino, conforme então já está sendo avisado. Pela manhã, culto às 10 horas, com festa da colheita, também culto alusivo ao Dia dos Pais. Meio-dia, almoço, o tradicional churrasco de gado e ovelha. As pessoas que quiserem adquirir o almoço precisam fazer com antecedência. Ainda temos churrasco de gado, ovelha, apenas costela. E então deixamos o convite em nome da comunidade, da diretoria. E quem for almoçar no local também precisará fazer a sua reserva para uma maior organização. Na quarta, Oase em Marcelino. Na quinta, Oase em Coronel. No próximo sábado, dia 15, às 14h30, culto em linha 12. Dia 16, domingo, 8h30 da manhã, culto no gramado. E 10 horas, culto em Maximiliano. Os cultos do domingo, dia 16, também alusivos à festa da colheita. Assim, nós chegamos ao final de mais um programa, que é a bênção de Deus. Acompanhe, oriente cada um, cada uma de vocês. Um abençoado final de semana e um feliz Dia dos Pais. Amém. Bom dia a todos.

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3: Salete FM e a hora certa.
4: 11 horas e 37 minutos.
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10: Bom dia! E que a paz de Cristo esteja com todos vocês! O tema da mensagem de hoje é Pela Fé. Fundamentado na Epístola aos Hebreus, capítulo 11, versículo 2, que nos diz: foi pela fé que as pessoas do passado conseguiram a aprovação de Deus. Querido ouvinte e irmão na fé, você se considera uma pessoa de fé? Em que ou em quem você deposita essa fé? Todos nós, de alguma forma, temos algum tipo de fé. Mesmo aqueles que não acreditam na existência de Deus. Hoje, muitos consideram que o mais importante não é qual fé você tem, mas sim ser uma pessoa boa, praticar o bem e buscar a felicidade. Será que realmente não importa onde ou em quem colocamos nossa fé? Alguns encaram a fé como uma espécie de poder interno, acreditando que, se tiverem convicção suficiente, podem mover montanhas e alcançar milagres, satisfazendo assim seus desejos pessoais. No entanto, a verdadeira fé não é algo que brota dentro de nós, mas sim é um dom concedido por Deus através do Espírito Santo. Fé é descansar nos braços do Criador, é confiar nele e se entregar completamente a ele. Quando não tenho mais forças para caminhar, Quando percebo que não tenho condições de realizar tudo com minhas próprias mãos, então entrego minha vida aos cuidados de Deus. A Bíblia nos relata que foi pela fé que as pessoas do passado conseguiram a aprovação de Deus. Personagens como Abel, Noé, Abraão e muitos outros confiaram na palavra de Deus e nas suas promessas. O apóstolo Paulo também nos lembra que viverá aquele que, por meio da fé, é aceito por Deus, nos conclamando a depositar nossa confiança em Deus. As pessoas que depositam sua fé em Jesus nunca serão desiludidas, porque Cristo as acompanhará com o seu amor todos os dias, nas alegrias e nas tristezas. Amém? Oremos. Pai amado, agradecemos-te, pois pela fé sabemos que somos aprovados por ti. Ajuda-nos a compartilhar essa maravilhosa notícia com todos, em Jesus. Amém. Querido ouvinte e irmão na fé, para a programação da semana, hoje, sábado, dia 8, temos culto na Congregação São João de Santos Farias, às 15 horas. Também hoje, mais à noite, temos culto na Congregação Emanuel, às 19 horas. E amanhã, no domingo, dia 9, temos culto na Congregação Concórdia, às 9 horas da manhã. Desejo a você um abençoado dia e uma ótima semana. E que a graça do Senhor Jesus e o amor de Deus e a comunhão com o Espírito Santo estejam sempre

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7: A paz de Jesus e o amor de Maria a todos. Hoje, dia 8 de agosto, mês das vocações. Amanhã, nós celebramos a vocação dos pais. Daqui a pouco tem missa em linha divisa às 14 horas. 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Ontem, dia 7, dia de São Xisto e seus companheiros diáconos. São Xisto, rogai por nós. Hoje, dia 8, dia de São Domingos Guzmão, fundador da Ordem dos Pregadores. São Domingos Guzmão, rogai por nós. Amanhã, dia 9, dia de Santa Teresa, Benedita da Cruz, Edith Stein, mártir, era polonesa, filha de um casal judeu. O pai morreu antes de ela completar 2 anos. Foi educada na religião judaica, na

0: adolescência afastou-se de Deus e se converteu quando leu a autobiografia de Santa Teresa d'Ávila. Quando fechou o livro, disse: essa é a grande verdade. Recebeu o batismo e o crisma contra a vontade da mãe. Tornou-se professora e irmã carmelita e usou o nome de Teresa Benedita da Cruz. Edith Stein morreu com sua irmã numa câmara de gás no nazismo. Santa Teresa Benedita da Cruz, Edith Stein, rogai por nós. Hoje, missa em linha divisa, às 14 horas. Alô, Lambedor, terça-feira, dia 11, às 14 horas, a missa de Lambedor. Filadélfia, quarta-feira, dia 12, às 14h30. Alô, Putinga, quinta-feira, dia 13, às 14h30. Maratá, sábado, dia 15, às 14h30, com primeira Eucaristia. Então, dia 15, no Maratá, tem primeira Eucaristia, e é às 14h30. Zona Alta, a missa de Zona Alta com festa, é dia 16. Floresta, terça-feira, dia 18, às 14h30. Capelinha, quarta-feira, dia 19, às 19h30. Uruguai, sexta-feira, dia 21, às 19h. Linha Divisa, sábado, dia 22, às 14h30. Alto São Pedro, vai ter festa em Alto São Pedro, dia 23, 10h30, missa, e depois todos os festejos normais. Zona Alta, a comunidade Zona Alta está convidando para a festa em honra ao padroeiro São Roque, dia 16, festa em honra a São Roque, dia 16, às 10 horas, missa, às 12 horas, churrasco, às 14 horas, matiné com netos do velho. A ficha antecipada é R$ 115. Você pode adquirir pelo fone 99-66-3642 ou ainda 99-23-1649. Hoje, às 19 horas, tem missa na Matriz. Amanhã, às 8h30, missa na Capela Aparecida. E amanhã à noite, às 19 horas, tem missa na Matriz. Sempre tem a capelinha de Nossa Senhora das Graças e Nossa Senhora Desatadora dos Nós circulando entre as famílias. Quando o padre pedir quem quer levar, seja você o primeiro a erguer a mão e ter Nossa Senhora uma semana contigo. Toda terça-feira, às 19 horas, tem grupo de oração na Matriz. Quinta-feira, às 19 horas, tem Terço dos Homens. Sexta-feira, às 14h30, tem a Missa da Saúde. Informativo da Paróquia Santa Catarina de Alexandria. Lembrando que o telefone da Secretaria Paroquial é o 3553-0281. Fique agora com o nosso pároco, o Padre Valmor, trazendo o Evangelho para este final de semana. A todos os pais, vocação necessária, imprescindível, um feliz Dia dos Pais, que São José interceda por cada pai que está ouvindo neste momento.
1: Louvado seja nosso Senhor Jesus Cristo, para sempre seja louvado. Estamos no 19º domingo do tempo comum, segundo domingo do mês vocacional, que é o mês dedicado aos pais, à vocação paternal, maternal, e o trecho do Evangelho nos apresenta que Jesus pede que nós vamos ao seu encontro, como ele pede a Pedro: venha. Então, o trecho do Evangelho é de Mateus, capítulo 14, e nos diz: depois da multiplicação dos pães, Jesus mandou que os discípulos entrassem na barca e seguissem à sua frente, para o outro lado do mar, enquanto ele despediria as multidões. Depois de despedi-las, Jesus subiu ao monte para orar a sós. A noite chegou e Jesus continuava ali, sozinho. A barca, porém, já longe da terra, era agitada pelas ondas, pois o vento era contrário. Pelas 3 horas da manhã, Jesus veio até os discípulos andando sobre o mar. Quando os discípulos o avistaram andando sobre o mar, ficaram apavorados e disseram: é um fantasma! E gritaram de medo. Jesus, porém, logo lhes disse: coragem, sou eu, não tenhais medo. Então Pedro lhe disse: Senhor, se és tu, manda-me ir ao teu encontro caminhando sobre a água. E Jesus respondeu: venha. Pedro desceu da barca e começou a andar sobre a água em direção a Jesus. Mas quando sentiu o vento forte, ficou com medo e, começando a afundar, gritou: Senhor, salva-me. Jesus logo estendeu a mão, segurou Pedro e lhe disse: homem fraco da fé, por que duvidaste? Assim que subiram no barco, o vento se acalmou. Os que estavam no barco prostraram-se diante dele, dizendo: verdadeiramente tu és o Filho de Deus. Belíssimo texto para nós entendermos que Jesus, ele marca presença em nossa vida quando as coisas vão bem e quando as coisas não vão bem. Mas ele ora, ele se retira à parte para rezar. Esse é um convite que ele faz a nós, para que nós tiremos um tempo para estar junto dele, junto de Jesus. De modo especial, podemos dizer, diante do Santíssimo, na igreja, praticando a caridade, sermos bons para conosco, com os outros, para podermos ser bons com Deus e vice-versa. Que Jesus, então, abençoe a todos os pais, a todos nós. A missão do Pai é gerar vida, cuidar da vida. Como Deus Todo-Poderoso cuida de cada um de nós, então o pai e a mãe, que muitas vezes faz vezes de pai, trabalhe sempre para o sustento da casa. Que todos sejam abençoados, amados e queridos, para que a missão que lhes foi confiada, eles consigam praticar, vivenciar, e um dia sejam acolhidos na glória junto de Deus.
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8: 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Notícia na hora certa, no sinal, meio-dia. Hospital de Rio Pardo limita atendimentos após danos no telhado causados por temporal no Vale do Rio Pardo. Começa a montagem dos piquetes do acampamento Farroupilha de Porto Alegre. Governo do Irã acusa Estados Unidos de violarem memorando de entendimento com prazo de um mês para retorno do tráfego no Estreito de Hormuz. Céu nublado em Porto Alegre, agora faz 14 graus. O fim de semana tem previsão de tempo firme na maior parte do estado, com possibilidade de chuvas isoladas, principalmente em municípios do norte e nordeste. As temperaturas caem e as mínimas podem chegar a menos 1 neste final de semana. 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
10: Em Porto Alegre aumenta o movimento nas principais avenidas. Tem ponto de lentidão na Oswaldo Aranha, na altura da Redenção, na Perimetral com Aprílio e também na saída pela Rua da Conceição em direção a Castelo Branco. Segue a retenção na BR-116 em Canoas, na ida para o Vale dos Sinos, em trecho com obras na altura do viaduto da Boqueirão. Com o trânsito, Gabriela Plentes.
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8: CE Equatorial projeta normalizar totalmente abastecimento de energia elétrica até terça-feira.
9: O presidente da CE Equatorial, Riberto Barbaneira, afirmou há pouco em entrevista à Rádio Gaúcha que o abastecimento de energia elétrica da companhia deve ser totalmente normalizado até terça-feira em toda a área de concessão. O temporal que impactou a rede elétrica gaúcha ocorreu na última quinta-feira. Segundo o presidente da CE Equatorial, a maior parte dos problemas deve ser resolvida até amanhã, domingo. Durante a entrevista, concedida por volta das 11h30 da manhã, o número de pontos sem luz estava acima dos 60 mil na área de concessão da CE Equatorial. Este número, segundo o presidente da companhia, deve ser compreendido como clientes isolados diante do número inicial de pontos sem luz, que ficou acima dos 375 mil. O presidente da CE Equatorial disse ainda que no site da companhia, os clientes podem buscar a previsão de restabelecimento da luz em cada bairro de cada município atendido pela empresa. De Porto Alegre, Gabriel Jacobsen.
8: Polícia investiga a morte de homem em acidente de trabalho em frigorífico de São Luís Gonzaga, no noroeste do estado.
11: O trabalhador Ricardo Cunha da Silva, de 37 anos, movimentava equipamentos de refrigeração quando uma placa condensadora tombou sobre ele. O acidente aconteceu ontem no frigorífico da empresa Alimentos Estrela. Ele era funcionário terceirizado e chegou a ser socorrido, mas não resistiu aos ferimentos. O delegado responsável pelo caso informou que câmeras próximas ao local devem auxiliar a entender o ocorrido. Um inquérito policial foi instaurado para apurar eventual responsabilidade pelo acidente. Ricardo está sendo velado desde as 10 da manhã de hoje e será sepultado no cemitério municipal de São Luís Gonzaga. Em nota, a empresa disse que prestou assistência imediata após o acidente e que permanece à disposição das autoridades competentes. De Passo Fundo, Rebeca Mistura.
8: 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Da redação, Kiane Sutelo.
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14: 12h06.
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18: Edição deste sábado, dia 8 de agosto de 2026. 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Produção do Departamento de Jornalismo da Rádio Salete. Redação e reportagens de Jean Schelle e Luiz Otávio Schill. Mesa de áudio e apresentação, Sandro Schill. Estes são os destaques para o Jornal do Meio-Dia de hoje. Instituto de Óleo Santa Luzia realiza campanha de orientação sobre principais problemas causados nos óleos no período de inverno. Dr. Vinícius Vielmo Pereira, especialista no tratamento da síndrome do olho seco, traz orientações importantes. Uso de colírio de forma inadequada pode agravar o problema de irritação nos olhos. Dr. Vinícius destaca tratamentos e primeiros sintomas de problemas de irritação nos olhos. Famílias brasileiras perderam 62,5 bilhões de reais com apostas esportivas online, as bets, em 2025, segundo dados divulgados pelo Comitê Nacional das Secretários da Fazenda. A Prefeitura de Piratuba está com inscrições abertas para concurso público. Estas e outras notícias você vai ficar sabendo dentro da edição do Jornal do Meio-Dia, que está começando agora. Meio-dia, 9 minutos.
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18: Meio-dia, 9 minutos e meio, as notícias. Com a chegada do frio, é comum aumentar o número de pessoas que sofrem com os sintomas do olho seco. As baixas temperaturas, o vento, o ar mais seco e o uso frequente de aquecedores reduzem a umidade do ambiente, favorecendo a evaporação da lágrima e deixando os olhos mais ressecados. Os principais sintomas são ardência, coceira, sensação de areia nos olhos, vermelhidão, lacrimejamento excessivo, sensibilidade à luz e visão embaçada em alguns momentos. Embora possa parecer um problema simples, o olho seco pode causar desconforto significativo e, quando não tratado, comprometer a saúde ocular. Os olhos necessitam de um cuidado especial, principalmente neste período do ano. Dr. Vinícius Vialmo Pereira, especialista no tratamento da Síndrome do Olho Seco do Instituto de Olhos Santa Luzia, de Erechim, destaca que neste período do ano, alguns problemas oculares aparecem com mais frequência e necessitam de atenção.
20: No inverno, realmente, a gente vê um aumento da incidência de algumas patologias oculares, geralmente as conjuntivites, as alergias e também a síndrome do olho seco começam a aumentar um pouco nessa época do ano. As conjuntivites, geralmente, por causa dos ambientes fechados, né? Como a gente fica em ambiente mais fechado, com menos circulação de ar, essa transmissão, ela se torna maior. Então, geralmente, tem um aumento nessa época do ano. Já as alergias também, pelo mesmo mecanismo, né? Como fica mais fechado os ambientes, a alergia ocular é muito relacionada com os ácaros, né? Que eles ficam em ambiente fechado. Então, maior acúmulo de ácaro, maior acúmulo de poeira, geralmente, tem um aumento também na incidência de alergias. E olho seco também pelo vento, pela baixa temperatura, todos esses sintomas acabam piorando os sintomas de olho seco. E também o ambiente com ar-condicionado, geralmente o ar-condicionado no ar quente, ele resseca muito a umidade do ambiente, deixa a umidade muito baixa e geralmente acaba piorando os sintomas de olho seco também. A incidência de alergias oculares em pacientes que são alérgicos de um modo geral, que tem rinite alérgica, que tem asma, que tem dermatites também, alergias de pele ali, geralmente esses pacientes têm uma incidência aumentada de alergias oculares também, né? Então, claro, qualquer pessoa pode ter uma alergia ocular, mas geralmente a incidência nesse grupo de pacientes ela acaba sendo maior.
18: Dr. Vinícius alerta que o uso inadequado de colírios pode acarretar em mais problemas para os olhos.
20: Pois é, esse é um problema que a gente observa bastante ali, porque o paciente às vezes está com algum sintoma ocular, vai na farmácia e já pede um colírio ali. Então, hoje nós temos muitos colírios. Se tu vai numa farmácia, tu vai ter uma prateleira cheia de opções de colírio, e são vários tipos ali. Tem colírios que é para glaucoma, tem colírios que é para conjuntivite, que é colírio antibiótico, tem colírios lubrificantes dos mais variados tipos hoje em dia, e tem que saber muito bem o que usar, né? Então, não dá para usar alguma coisa sem orientação médica pelo perigo mesmo, né? Então, a gente vê muitos casos de pacientes que acabam usando coisa errada, um amigo usou, empresta o colírio, e às vezes não tem nada a ver com a doença. Às vezes usa um anestésico, às vezes um colírio que dilata o olho, que não vai melhorar em nada, e acaba piorando e dando outros sintomas, né? Então, é super importante em qualquer sintoma oftalmológico ali, de alguma dor ocular, algum problema ocular, sempre consultar um médico para ter uma orientação adequada do que ser usado, né? E tem vários tipos de colírio também para patologias diferentes. Às vezes o paciente está com uma conjuntivite, pega um colírio que vai, um anestésico, um que vai dilatar o olho. Então, às vezes não tem nada a ver, às vezes acaba chegando no consultório com outro problema devido ao uso indevido do colírio, né?
18: O Instituto de Olhos Santa Luzia vem realizando um trabalho de orientação e divulgação deste problema do olho seco que atinge grande parte da população brasileira. Dr. Vinícius dá mais detalhes sobre o tema e a importância que a lágrima tem para evitar o problema.
20: Hoje em dia, na população brasileira, segundo um estudo do Conselho Brasileiro de Oftalmologia, eles estudaram que mais ou menos 10% da população brasileira em alguma fase da vida vai sofrer com a síndrome de olho seco. Então, é uma patologia bem prevalente, né? E a gente vê esse aumento ultimamente também muito pelo uso das telas, né? Então, a gente está sempre com as telas hoje em dia, sem perceber quando a gente está na frente de um computador, está na frente de um tablet, a gente acaba piscando menos ali, fica com a visão mais fixa, o filme lacrimal evapora mais fácil. Então, geralmente tem uma piora desses sintomas, né? O que o paciente geralmente sente? Aquela sensação do olho mais seco, aquele ardor, aquele desconforto nos olhos. Geralmente, em casos mais graves, pode ficar com o olho vermelho também, uma hiperemia ocular também pode acontecer. E esses sintomas, eles estão bem presentes na população brasileira. Então, segundo o Conselho Brasileiro de Oftalmologia, nós temos uma prevalência aproximada de 10% da população que, ao longo da vida, vão sofrer com esses sintomas de olho seco. A lágrima, ela tem três camadas, na verdade. Então, não é uma camada única. 90% dela, a maior parte dela vai ser de água, né? A camada aquosa que preenche a maioria da lágrima. A parte bem superior, a gente vai ter uma parte lipídica, uma parte como se fosse de gordura, como se fosse um óleo. A gente tem que pensar na lágrima como se fosse um copo cheio d'água, que seria 90% da água, e a parte de cima uma camada de óleo. Essa camada, ela é super importante para evitar a evaporação, é ela que mantém a estabilidade da lágrima. Então, em casos que o paciente não tem essa camada de óleo, ela vai evaporar muito mais fácil. Então, é um dos sintomas, é um dos tipos de olho seco ali que a gente tem. E na camada bem inferior, a gente tem uma camada de mucina, que é uma camada que faz a ligação dessa parte aquosa, da parte da água com a superfície ocular, que é uma camada que fica bem na base ali da lágrima. Então, seria a mucina, 90% de água, e a camada de cima, que é super importante, a camada lipídica, a camada de gordura. As mulheres geralmente têm uma incidência maior de olho seco, principalmente mulheres acima de 50 anos, por uma questão hormonal mesmo. Então, geralmente, acaba tendo uma piora dos sintomas após os 50 anos. Gravidez também, por questão hormonal, também pode piorar os sintomas. Pacientes com doenças crônicas, pacientes com doenças reumatológicas, tem várias doenças reumatológicas que são associadas com olho seco. Artrite reumatoide tem uma associação muito clara com olho seco. A síndrome de Sjögren, que é uma doença que tem um olho seco geralmente mais grave, que é uma doença reumatológica. O uso de algumas medicações também pode acabar agravando os sintomas. Antidepressivo, que é super usado hoje em dia, tem alguns que acabam piorando esses sintomas. E também a isotretinoína, que é o popular Roacutan, que muitos adolescentes usam para o controle da acne ali, também acaba secando mais e piorando os sintomas de olho seco. Deficiências vitamínicas também a gente tem que levar em conta, deficiência de vitamina A também pode cursar com olho seco, também deficiência do ômega 3, também quando a gente tem que fazer às vezes reposição de ômega 3 para controlar esses sintomas.
18: Quando detectado o problema, o tratamento é realizado com o apoio de medicamentos e mudanças nos hábitos diários e alimentares, enfatiza o Dr. Vinícius.
20: Hoje a gente, até na clínica, a gente tem um aparelho novo que faz o diagnóstico no consultório mesmo. A gente tem câmeras que a gente consegue ver o tempo de ruptura do filme lacrimal. Por exemplo, quando o paciente pisca, ele abre o olho, quanto tempo fica a filme lacrimal ali no olho e qual a parte do olho que começa a secar mais rápido. Isso a gente consegue fazer hoje no consultório. Além disso, esse aparelho consegue diferenciar também as causas do olho seco. Como eu falei, tem causas que é da deficiência aquosa, daquela camada maior. Tem pacientes que têm a camada lipídica faltando, que evapora mais fácil. E no consultório, com esse aparelho, a gente consegue diferenciar essas camadas e ver qual que está causando o olho seco. É muito importante a gente descobrir a causa desse olho seco para a gente conseguir tratar a base do problema. Não só dar colírio sem saber o que está causando ele, né? O olho seco é um tratamento escalonado. A gente tem que ver a gravidade do olho seco do paciente, buscar essa causa e ir progredindo no tratamento. Então, o pilar ainda são os colírios, né? E hoje os colírios, eles melhoraram muito no Brasil. Então, a gente começa com esse pilar, também tem reposição via oral, às vezes, de ômega 3, que é importante, e depois a gente vai associando os outros tratamentos, né? Em caso de luz pulsada, Hilux, ou tratamentos que para pacientes com um pouco mais grave.
18: Por fim, o médico oftalmologista alerta que, em caso de sintomas, um profissional deve ser consultado e a Clínica Santa Luzia oferece tudo o que for necessário para o acompanhamento de todos os tipos de problemas que envolvam a visão. Para evitar problemas, também é necessário avaliar o ambiente e os hábitos de cada pessoa.
20: Bom, a gente tem que dar uma olhada no nosso ambiente também, né? Então tem que cuidar do nosso ambiente de trabalho, o ambiente onde a gente passa o dia, observar ar-condicionado, questão da umidade do ambiente, se tem ar-condicionado vindo direto no rosto todo dia, questão da tela, a posição do computador de trabalho é super importante também. O computador nunca deve ficar mais elevado do que a nossa cabeça, sempre deve ficar na altura dos olhos, um pouquinho mais baixo, para a gente manter a visão um pouco mais fechada, não ficar com o olho tão aberto, tão exposto ali. Então esse controle ambiental é super importante. Os nossos hábitos também a gente tem que cuidar, a gente tem que lembrar que o olho seco, a lágrima em si é formada 90% de água, então a gente tem que ter uma hidratação.

0: tela esquece de piscar, que é super importante, né? Então, todos esses cuidados, eles devem ser seguidos também, não é só o tratamento, é toda essa análise comportamental aí que é importante. Consulta oftalmológica, né? Como eu falei, tanto para ver essa questão de refração, ver se não é um problema de óculos também, que é super importante, e também para avaliação do olho seco, né? Então, como eu falei, aqui tem vários tipos de olho seco, várias causas, várias formas de tratamento, e não é só um olho seco dar um colírio, como antigamente era, né? Ah, tô sentindo olho seco, ia lá, o médico prescrevia qualquer colírio, ok. Então, a gente tem muita coisa, um arsenal terapêutico enorme, e não dá para ficar sofrendo mais de olho seco, né? Com todas essas opções de tratamento ali, então, tem que buscar ajuda, tem que nos procurar lá na clínica, nós temos todos os tratamentos disponíveis ali na clínica, a parte de diagnóstico também, os aparelhos mais modernos a gente tem ali para fazer esse diagnóstico, e também tratamento, né? Começando sempre com tratamento escalonado, até a opção de Hilux e luz pulsada, que são os tratamentos para olhos secos um pouco mais graves e persistentes.
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2: Meio-dia, 20 minutos, as famílias brasileiras perderam 62 bilhões e meio com apostas esportivas online, as bets, em 2025, segundo dados divulgados pelo Comitê Nacional de Secretários de Fazenda. O valor representa a diferença entre o total apostado e o montante devolvido em prêmios, o equivalente a uma média de 4,7 bilhões por mês no período analisado entre outubro de 2024 e março de 2026. De acordo com o Boletim Fiscal dos Estados, elaborado com base em estatísticas de pagamentos do Banco Central, as perdas correspondem 0,68% da renda nacional disponível bruta das famílias. O levantamento também aponta que, desde a regulamentação das bets em janeiro de 2025, houve aumento significativo das transferências destinadas ao setor de artes, cultura, esporte e recreação, indicando um maior comprometimento da renda das famílias com as apostas. O estudo sugere que a expansão do mercado passe a exercer impacto relevante sobre o orçamento doméstico.
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2: A Prefeitura Municipal de Piratuba abriu processo seletivo para a escolha de vagas de 33 cargos públicos. Destes, a maioria é para cadastro reserva em 2027. As inscrições devem ser feitas exclusivamente pela internet até o dia 31 de agosto no site da AMALC. São dois editais, um geral para vários profissionais e um para professores. As vagas do edital 1/2026 são para agente de serviços gerais externo, agente de serviços gerais interno, motorista, operador de máquinas agrícolas e similares, operador de máquinas, auxiliar administrativo, auxiliar de saúde bucal, cuidado escolar, técnico em enfermagem, auxiliar de creche, enfermeiro, engenheiro civil, facilitador de informática, farmacêutico, fisioterapeuta, fonoaudiólogo, médico, nutricionista e psicólogo educacional. As vagas do edital são para professores da educação infantil, duas, nos iniciais 10, música e arte, duas, inglês, português, ciência, geografia, matemática, história, geografia, educação física, ensino religioso e atendimento educacional especializado. O salário varia de 1 mil a 15 mil. As cargas horárias são de 20 horas, 30 ou 40 horas semanais. O valor da inscrição depende do cargo escolhido e vão de R$ 48 a R$ 150. As provas objetivas estão previstas para ocorrer no dia 27 de setembro, na Escola Amélia Poleto Rep. A prova prática para que os cargos que a exigem será no dia 11 de outubro. O resultado final será publicado no dia 23 de outubro.
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1: Neste sábado, o dia segue com atenção e alerta para chuva forte e temporais em algumas áreas do centro-sul do país. Na região sul, o maior risco fica entre o norte gaúcho, Santa Catarina e o Paraná, com possibilidade de chuva forte, raios, granizo e rajadas de vento que podem chegar até os 90 km por hora em algumas áreas. E enquanto a chuva atua mais ao norte do estado, o ar frio já começa a aparecer no estado gaúcho. O sábado começa com temperaturas próximas de 0 grau e há possibilidade de geada em algumas áreas. O sábado começa com chuva forte, principalmente no Paraná. Desde cedo, as instabilidades atingem o norte, nordeste, litoral e o leste paranaense. E ao longo do dia, ganham força também em Santa Catarina e na metade norte gaúcha. Na retaguarda da primeira frente fria que atuou sobre a região, um novo sistema frontal começa a se desenvolver. Em conjunto com a atuação de um cavado em níveis médios da atmosfera e aos jatos de baixos níveis, as instabilidades aumentam novamente sobre Santa Catarina, grande parte do Paraná e metade norte gaúcha, onde chove de maneira moderada a forte, há risco de trovoadas e temporais em alguns pontos, especialmente no leste, litoral e áreas mais ao sul do Paraná, além do Planalto Norte e litoral norte catarinense. E até à noite, as instabilidades diminuem no estado gaúcho, mas ainda seguem ocorrendo em grande parte do Paraná. No estado paranaense, em Santa Catarina e litoral norte gaúcho, são esperadas rajadas de vento moderadas a fortes, que podem chegar até os 90 km por hora no sul e na região central do Paraná, além do Planalto Norte catarinense. No Rio Grande do Sul, o destaque também passa a ser o frio. As temperaturas podem ficar próximas de 0 grau pela manhã, e há possibilidade de geada no sul, campanha e sudeste gaúcho. Em Porto Alegre, mínima de 8 graus na manhã deste sábado, e de até 13 em Curitiba.
0: Nesse momento, em Marcelino Ramos, céu encoberto com nebulosidade, precipitação de chuva fraca, a temperatura agora na Praça Padre Basso atinge 16 graus Celsius.
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0: Meio-dia, 27 minutos, com investimento publicitário de Sicredi. 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A Rádio Salete apresentou a edição de hoje do Jornal do Meio-Dia, que voltará ao ar segunda-feira neste mesmo horário. A todos os pais, felicidades pelo seu dia. Boa tarde.
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6: 12h28.
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0: Meio-dia, 29 minutos. Boa tarde, ouvintes. Estamos abrindo nesse momento aqui pela Salete FM a hora dos avisos neste sábado.
1: Nota de falecimento.
0: Esposa Leoni, filhos, filhas, nora, genro, netos, bisneto, enteados e demais familiares, cumpre o doloroso dever de comunicar a todos o falecimento de Arnildo Leveger, carinhosamente conhecido como Cote, hoje ocorrido aos 86 anos de idade. Seu corpo está sendo velado na capela mortuária de Marcelino Ramos. Da mesma forma, convidam a todos para os atos de encomendação e sepultamento, amanhã domingo, dia 9 de agosto, às 8 horas, com celebração de corpo presente na capela, rumando a posse para o cemitério municipal de Marcelino Ramos. Noticiamos com pesar o falecimento de Arnildo Leveger, hoje ocorrido. A família enlutada, as condolências da Rádio Salete. 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
6: Uma madeira de fundamento tem que trazer no trem.
4: desde já agradecemos a presença de todos. 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Venha celebrar o Dia dos Pais e a tradicional Festa da Colheita. Um momento de agradecimento pelas bênçãos recebidas e de encontro entre famílias e amigos. A programação inicia às 10 horas com culto da colheita. 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As reservas devem ser feitas até sexta-feira, dia 7 de agosto, com os integrantes da diretoria. 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
15: 12:40.
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2: Olá, tudo bem com vocês? Está começando mais uma edição do programa Piratuba em Ação, o informativo que leva até você as principais notícias, eventos e as ações que movimentam o município de Piratuba, a capital turística do Alto Uruguai catarinense. Confira agora os destaques desta edição. 18º Canta Piratuba reúne grande público e emociona com apresentações de alto nível. Nova Beleza conquista o título do Campeonato Municipal de Bocha 2026. Conselho Municipal de Saúde debate investimentos, planejamento e ações para os próximos anos. A administração municipal intensifica a preparação para possíveis impactos do fenômeno El Niño. Projeto Entre Linhas e Nós promove integração, criatividade e fortalecimento dos laços comunitários. Vila Dali conquista o título do Campeonato Municipal de Suíço. Estas, entre outras informações, você ouve a partir de agora, porque está começando o nosso Piratuba em Ação.
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2: Abrimos o programa de hoje falando de cultura. O Centro de Eventos de Piratuba recebeu um grande público na realização do 18º Canta Piratuba, um dos eventos mais tradicionais do município. Foram 10 apresentações que encantaram jurados e plateia, demonstrando o talento e a dedicação dos participantes. Moradores, turistas e autoridades prestigiaram o festival, contribuindo para uma noite marcada pela emoção e pelo incentivo à cultura local. Encerrando a programação, o público acompanhou o show com Rogério Magrão e banda, que garantiu a animação e muita música. O evento foi promovido pela Prefeitura Municipal de Piratuba por meio da Fundação de Cultura e Eventos do município. Esporte. O esporte também foi destaque nos últimos dias.

0: importantes pautas relacionadas ao fortalecimento da saúde pública em Piratuba. Entre os assuntos debatidos esteve a inclusão da aquisição de uma nova autoclave hospitalar nos instrumentos de planejamento da saúde municipal, equipamento fundamental para garantir a esterilização adequada dos materiais utilizados nos atendimentos. Também foram apresentados a programação anual para 2027 e o relatório quadrimestral do primeiro quadrimestre de 2026 e o plano de ações da Vigilância Sanitária para o período de 2026 a 2029. Outro destaque foi a organização da Conferência Municipal de Saúde, marcada para o dia 19 de junho, na próxima sexta-feira, às 13 horas, no Centro de Convivência dos Idosos. A participação da comunidade é fundamental para a construção e propostas que fortaleçam ainda mais o Sistema Único de Saúde do nosso município. Defesa Civil e Prevenção. A administração municipal também realizou uma importante reunião estratégica para discutir ações preventivas diante da possibilidade de ocorrência do fenômeno climático El Niño. O município já possui o plano de contingência elaborado, equipes treinadas e diversas medidas preventivas em andamento. Entre as ações já executadas estão trabalhos de desassoreamento em pontos considerados críticos nas localidades de Lajeado Mariano, Linha Serraria, Alto Gramado e Avenida 18 de Fevereiro. Além disso, simulados de evacuação e treinamentos vêm sendo realizados em parceria com a Defesa Civil, reforçando a preparação do município para possíveis situações de emergência. Ação Social e Cultura. O projeto Entre Linhas e Nós realizou mais um encontro de integração e planejamento em Piratuba. O grupo reúne participantes que compartilham experiências, desenvolvem atividades artesanais e fortalecem os vínculos comunitários através da convivência e da criatividade. Quem deseja participar do projeto pode obter mais informações junto à Casa da Cidadania ou na Fundação de Cultura e Eventos do município de Piratuba.
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0: Futebol Suíço. O bloco esportivo destaque dessa semana é a grande decisão do Campeonato Municipal de Futebol Suíço. Na final, a equipe Vila Dali venceu o Mariano pelo placar de 2-1 e conquistou o título da edição 2026. O artilheiro da competição foi Vinícius Pilati, da equipe do Mariano, com 11 gols marcados. Já o goleiro menos vazado foi Daniel Barbosa, do Vila Dali. A classificação final teve Vila Dali como campeã, seguido por Mariano, Cartola FC, Esporte Clube Morro e Alfas FC. Mais uma edição marcada pela integração, competitividade saudável e a participação da comunidade. E essas foram as principais notícias desta edição do Piratuba em Ação. Acompanhe os canais oficiais da Prefeitura de Piratuba e fique sempre bem informado sobre as ações, obras, programas e eventos do nosso município. Obrigado pela audiência, um grande abraço e até o próximo sábado. Até lá.
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1: CE Equatorial afirma que restabelecimento total da energia elétrica para clientes gaúchos pode levar até terça-feira.
2: 79 mil pontos seguem sem luz e mais de 93 mil imóveis enfrentam falta de água após temporal de quinta-feira no estado.
1: 4 pessoas morrem em queda de helicóptero em área de mata na zona sul do Rio de Janeiro.
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1: Muito boa tarde, agora é 12h50.
2: A temperatura é de 16 graus na capital.
1: A CE Equatorial estima que a normalização total do abastecimento de energia elétrica pode levar até terça-feira no estado. Em entrevista ao programa Super Sábado, o presidente da empresa, Riberto Barbanera, afirmou que a prioridade foi restabelecer a energia para grandes blocos de clientes afetados com o temporal de quinta-feira.
4: Nós estamos trabalhando muito para poder levar o máximo de fornecimento a todo mundo ainda nesse final de semana, nesse domingo, mas a gente entende que até segunda-feira, talvez terça, a gente ainda tenha algum rescaldo, alguns clientes que, por questões de ocorrências mais severas e que demandam maior tempo, como é a reconstrução de torres, de linhas de alta tensão, possam ainda estar sem energia.
2: 79 mil pontos seguem desabastecidos no estado. Destes, 65.700 estão na área da CE Equatorial e 13.800 na área da RGE. Porto Alegre, Viamão, Santo Antônio da Patrulha, Pelotas e Rio Grande estão entre os municípios mais afetados. Moradores de Alvorada fecharam nesta manhã a rua Fernão Dias, no bairro Formosa, em protesto contra a falta de luz. Galhos de árvores foram incendiados, o fogo foi contido e a via já foi liberada.
1: Mais de 93 mil imóveis em 24 municípios gaúchos seguem sem abastecimento de água pela Corsã Egeia devido ao temporal. As cidades mais afetadas são Viamão, Capão Novo, Imbé, Charqueadas e Tramandaí. Outros 94 mil pontos estão com fornecimento operando com auxílio de gerador de energia ou caminhões pipa. Em Porto Alegre, o DEMAI afirma que apenas os bairros Rubem Berta e Costa e Silva, na Zona Norte, seguem com problemas no abastecimento.
2: O Hospital Regional do Vale do Rio Pardo, em Rio Pardo, está com o pronto atendimento e a maternidade interditados devido a danos no telhado causados pelo temporal. Parte da área de atendimento clínico também é afetada. A orientação é que a população procure atendimento no local apenas em casos de urgência e emergência. Conforme boletim atualizado nesta manhã pela Defesa Civil, 116 municípios gaúchos registraram algum tipo de dano com o evento climático extremo.
1: Temperatura de 16 graus em Porto Alegre, 14 em Pelotas, Rio Grande, Santa Maria e Caxias do Sul e 15 em Passo Fundo. Giovana Dullios atualiza a previsão do tempo para as próximas horas.
5: O sol volta a aparecer durante a tarde e as máximas chegam a 22 graus no estado. Áreas de instabilidade podem se formar no final da tarde entre o norte e o nordeste do estado. Existe possibilidade de temporais isolados com raios e queda de granizo. Já o domingo vai ter tempo firme, com sol aparecendo entre nuvens. O amanhecer será gelado, com possibilidade de temperaturas negativas no Rio Grande do Sul.
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2: Ao menos 4 pessoas morreram na queda de um helicóptero no fim da manhã de hoje, na zona sul do Rio de Janeiro. O local da queda fica em uma área de mata com difícil acesso na região da Vista Chinesa, no Alto da Boa Vista. Equipes fazem buscas por outras vítimas. Militares especializados em combate a incêndios florestais também foram chamados para conter o fogo causado pelo acidente.
1: Ainda nesta edição, começa o trabalho de montagem de 236 piquetes para o acampamento Farroupilha de Porto Alegre.
2: Tufão atinge o sul do Japão com ventos de mais de 200 km por hora.
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1: Começou nessa manhã a montagem dos piquetes do acampamento Farroupilha de Porto Alegre. A movimentação já é intensa no Parque Maurício Sirotsky Sobrinho. Parte dos comércios e dos patrocinadores já ergueu as estruturas. Hoje iniciaram os trabalhos de cerca de 150 piquetes de lotes com número par. A montagem segue até a semana que vem, quando chega a vez dos lotes ímpares. A conclusão de todos os 236 piquetes está prevista para o dia 26 de agosto, com abertura ao público no dia 29. O acampamento Farroupilha segue até o dia 20 de setembro, com expectativa de 80 shows musicais. A programação completa ainda não foi divulgada. Agora em Porto Alegre, 16 graus, meio-dia, 55 minutos.
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2: A Mega Sena pode pagar um prêmio de 165 milhões de reais neste final de semana. As apostas terminam às 8 horas da noite de hoje. O sorteio está previsto para domingo, às 11 horas da manhã.
1: Um dos locais de prova do concurso público da Polícia Penal previsto para amanhã foi alterado. Candidatos inicialmente designados para o prédio 12 da PUC em Porto Alegre serão realocados para o prédio 32 da Universidade. As informações estão disponíveis para consulta no site da Fundatec, banca organizadora do certame. A mudança ocorre devido aos eventos climáticos dos últimos dias.
2: Um jovem de 18 anos e um adolescente de 15 foram esfaqueados por volta das 2 horas da madrugada em Santa Maria, na região central. O caso aconteceu em frente a uma distribuidora de bebidas, no bairro Divina Providência. De acordo com a Brigada Militar, um homem atacou a dupla pelas costas. O jovem teve ferimentos graves no abdômen e foi levado ao hospital universitário. O adolescente está na unidade de pronto atendimento, fora de perigo. O autor das facadas não foi localizado. Ainda não se sabe o que motivou o ataque.
1: Canos de cobre que transportam oxigênio para pacientes foram furtados no pronto atendimento do bairro Patronato, em Santa Maria. O vazamento foi percebido por trabalhadores da unidade por volta de 6 da manhã. O atendimento segue com o uso de tanques individuais, normalmente usados em emergências. A empresa de manutenção foi acionada para resolver o problema.
2: Um casal ficou ferido em um incêndio em uma casa às margens da BR-101 em Maquiné, no litoral norte, nesta madrugada. Os bombeiros foram acionados por volta das 4 horas. Um homem e uma mulher que moram no local, ambos com 68 anos, sofreram queimaduras e foram levados a um hospital da região. A causa do fogo é investigada.
1: Um motociclista morreu após uma colisão com uma outra moto que fugia de uma perseguição policial em Ijuí, no noroeste do estado, nessa madrugada. Conforme a Brigada Militar, dois suspeitos fugiram em alta velocidade de uma tentativa de abordagem e colidiram com a vítima em um cruzamento na área central da cidade. O homem chegou a ser levado ao hospital, mas não resistiu. Os suspeitos também receberam atendimento médico e foram presos em flagrante. Com eles, foi apreendido um tijolo de maconha. O caso é investigado pela Polícia Civil e os nomes dos envolvidos não foram divulgados. Em instantes, pai de Lionel Messi morre aos 68 anos na Argentina.
2: O tufão Dolphin atingiu o sul do Japão neste sábado com rajadas de vento que chegaram a 216 km por hora. Ao menos 6 pessoas ficaram feridas. O abastecimento de energia foi interrompido em cerca de 50 mil edificações. O fenômeno agora se aproxima da costa leste da China. A cidade de Xangai e províncias vizinhas suspenderam voos e operações em portos. A previsão em algumas áreas do país é de 600 milímetros de chuva, o que eleva a preocupação com alagamentos e deslizamentos.
1: Ataques da Rússia contra Kiev, capital da Ucrânia, deixaram 4 pessoas mortas nas últimas horas. As forças ucranianas enfrentam escassez de mísseis de defesa antiaérea, o que dificulta a interceptação dos bombardeios russos. Na Rússia, 6 pessoas ficaram feridas em um incêndio após um ataque ucraniano com drone contra uma refinaria de petróleo na região de Krasnodar.
2: O pai do jogador de futebol Lionel Messi, Jorge Horácio Messi, morreu ontem aos 68 anos. Ele lutava contra um problema de saúde e estava internado em um hospital na cidade de Rosário, na Argentina. Ainda não há informações sobre a causa da morte. Jorge foi responsável por cuidar da carreira do filho desde o início dele no futebol.
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2: A próxima edição será amanhã, ao 12:50. Boa tarde.
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6: Hoje começa a 22ª rodada do Campeonato Brasileiro e o Grêmio entra em campo às 4 horas da tarde na Arena contra o São Paulo. Mais tarde, às 6h30, Remo e Atlético Mineiro se enfrentam. 8h30 da noite tem Coritiba e Chapecoense e às 9h, clássico carioca entre Botafogo e Fluminense. Já no domingo, às 11 horas da manhã, o Cruzeiro joga contra o Mirassol. 4 horas da tarde, o Internacional visita o Palmeiras no Nubank Park, em São Paulo. No mesmo horário, tem Bahia e Vasco da Gama. 6h30 da tarde, duas partidas de forma simultânea. Santos e Atlético Paranaense e Bragantino e Corinthians. Já às 7h30 da noite, Flamengo e Vitória encerram a rodada.
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4: 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Eduardo Gabardo.
6: Muito boa tarde, estamos no ar com o pré-jornada deste sábado, hoje sendo apresentado aqui da Arena do Grêmio. Em uma tarde muito especial, com um jogo muito importante, com expectativa de um grande público, o Grêmio volta ao Campeonato Brasileiro, depois de uma classificação extremamente importante na Copa do Brasil. Mas hoje a tarefa é sair do Z4 do Campeonato Brasileiro. 4 horas tem Grêmio e São Paulo. O Grêmio precisa da vitória para respirar aliviado, sair da zona do rebaixamento da competição. E é disso que a gente vai falar ao longo do pré-jornada. Você que está acompanhando em áudio o programa, fique com a gente. Você que pode acompanhar em vídeo também, entra lá, canal Gaúcha Esportes do YouTube. Vai ver que no fundo, daqui a arena, por enquanto vazia, mas daqui a pouco os torcedores estarão chegando com expectativa de um público de, quem sabe, 35 mil torcedores. Para Grêmio São Paulo, que é a atração da tarde aqui no Futebol da Gaúcha. 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Marcos Bertoncello, boa tarde, Bertoncello.
7: Tudo bom, Gabardo? Muito boa tarde a todos na Gaúcha e também no arroba Gaúcha Esportes.
6: Ô Bertoncello, Grêmio classificado na Copa do Brasil, mas agora é Campeonato Brasileiro, outra tarefa extremamente complicada. Qual é a situação do Grêmio hoje na tabela do Brasileirão?
7: Pois é, ele tem um asterisco, né? Tem partida atrasada contra o Botafogo fora de casa. A CBF não confirmou a data deste jogo. Essa partida foi adiada em função da disputa do Grêmio contra o Bolívar nos playoffs da Copa Sul-Americana. No momento, o Grêmio é o 17º colocado com 22 pontos, uma campanha ruim neste Brasileirão, de 5 vitórias, 7 empates e 8 derrotas, 37% de aproveitamento aproximadamente. Portanto, a necessidade de pontuar nesta tarde para sair do Z4 da competição, Gabardo.
6: É, o ideal é ganhar, né, Bertoncello? Claro. Mas empatando, hoje sai do C4.
7: Exato, porque no mínimo ele passa o Internacional, que é o 16º colocado, com 22 pontos. Eu ponho atenção com relação ao jogo do Remo, que ocorre às 6h30. Curiosamente, se o Mirassol teve uma reação muito forte neste Brasileirão e já saiu da zona de rebaixamento, o Remo é o 19º colocado, é o penúltimo, mas tem um ponto a menos em relação ao Grêmio. O Remo tem 21 pontos. O Remo joga às 6h30 contra o Atlético Mineiro no estádio Mangueirão, Gabardo.
6: É. E essa data de Botafogo e Grêmio, que é o jogo atrasado, não está marcada ainda pela CBF.
7: Não está. Certamente a CBF, como fez nos últimos anos, é meio praxe, né? Ela fica na espera, aguardando. Vai que algum time cai de uma Copa, vai que outro time cai de outra Copa. Opa, aí abre uma semana, abre data e ela marca essa partida. Por enquanto, sem data.
6: Bom, daqui a pouco o Bertoncello volta com a gente com os outros jogos deste final de semana do Campeonato Brasileiro. 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Gordo Léo está circulando do lado de fora da arena com a chegada dos torcedores do Grêmio. E aí, Léo, como é que está a situação agora?
0: Tudo bem, Gabardo? Uma ótima tarde para ti, uma ótima tarde para todo mundo. Já tem uma movimentação bem legal. E uma coisa, claro, que era óbvio que eu ia encontrar por aqui nos arredores da arena. Como é véspera do Dia dos Pais, tem muita gente que aproveitou para trazer o pai. Seja o pai mais jovem, o pai mais velho, enfim. Tem muita gente com a criançada aproveitando esses momentos antes de Grêmio e São Paulo. Estou aqui com o Peter, que é meu cinegrafista. A gente já vai girar aqui e mostrar que tem uma galera já que está tomando uma coisinha, está animado. Vamos ganhar do São Paulo hoje ou não? Como é teu nome, meu velho?
8: Leonardo.
0: Oh, bonito nome, hein? Da onde?
8: De Caxias.
0: Maravilha. Como é que vai ser esse Grêmio São Paulo hoje? O que a gente tem que fazer pra ganhar o Tricolor Paulista?
8: Hoje nós vamos socar o São Paulo. 3-0 no mínimo. É Pavon e mais 10.
0: Olha aí, a galera tá empolgada com Pavon e mais 10. Então daqui a pouquinho eu vou mostrar. Galera já assando um churrasquinho. Você que tá no rádio, vem pra live da Gaúcho, pessoal assando uma coisinha ali, turma já tá animada, né, Checha, como é que tá? Boa tarde.
9: Boa tarde, meu querido, quer comer um churrasquinho com nós aí?
0: Daqui a pouquinho, meu querido, tomou já alguma coisinha ou nada?
9: Um pouquinho.
0: Um pouquinho, ele já tá bem, você aqui já tá calibrado, Gabardo, tá pronto pra entrar em jogo, né? Quanto é que vai ser o jogo?
9: 2-0 pra nós.
0: Manda um beijo pro Gabardo, gangster.
9: Não, Gabardo e Lelê, Lelê é o cara, meu.
0: Como assim o Lelê é o cara, velho? Lelê é colorado?
9: É o cara que só fala merda.
0: Não, olha a boca, a gente tá na Gaúcha, não pode falar palavrão.
9: Desculpa, Lelê.
0: Pede desculpa aí, pede desculpa. Pede desculpa, Nelson.
9: Ô, Nelson, desculpa. Desculpa a Gaúcha aí, mas o Lelê é meu amigo de coração.
0: Maravilha, tá aí o Checha já no clima. Pessoal, esse aqui não chega na hora do jogo, hein, Gabardo?
6: Nossa,
0: esse aqui vai parecer os volantes do Grêmio contra o Mirassol. Dali uma não chega, não dura todo o jogo.
6: Não.
0: Tem que trocar. Mas esse é o clima da turma. Quando quiser, é só me chamar, o pessoal já tá animado. Carne aqui já, isso aqui botar agora. Isso aqui não é pra comer agora. Essa costelinha vai demorar, hein? Essa costelinha aqui vai demorar, hein, meu assador?
10: Vai querer um pedacinho?
0: Daqui a pouquinho, coraçãozinho, linguiça, enfim. Então vem pra live da Gaúcha, vem curtir tudo. A gente vai estar acompanhando hoje a expectativa. É de casa cheia, daqui a pouquinho eu falo com o nosso assador, enfim, tá uma loucura aqui, ele tá só começando, Gabardo!
6: Boa, Léo, daqui a pouco te chamo de novo aí com esses torcedores do Grêmio embalados, aguardando o momento de entrar aqui no estádio. Bom, e quando eles entrarem, né, e agora tem tudo a ver com o que eu vou falar, tem convidado aqui na arena, o Thiago Rentes, que é o gerente de TI do Grêmio. Boa tarde, Thiago, tudo bem?
11: Tudo ótimo, que bom estar aqui contigo, Gabardo.
6: Ah, muito obrigado. É, e a gente está falando do camarote 49 aqui da Arena, com esse visual muito bonito de fundo aqui, a geral, né? Por enquanto, o pessoal que vai trabalhar no jogo já está começando a se acomodar, a se instalar. Daqui a pouco os portões vão abrir e aí que eu quero começar a falar contigo, né, Thiago? Porque a gente tem uma marca importante do Grêmio de 500 mil faces registradas. Porque hoje, para entrar, né, em qualquer estádio brasileiro, com uma capacidade mínima, acho que de 20 mil lugares, né, tem que ter o reconhecimento facial. Quanto que o Grêmio atingiu essa marca de 500 mil faces registradas?
11: Ele atingiu agora nessa última semana, já na venda dos ingressos, tanto para o jogo de hoje quanto para o jogo de quarta-feira que a gente teve, né? Então nós estávamos com esse número que para nós é muito significativo. Afinal de contas, já são 500 mil que estão habilitados a entrar no jogo de maneira fácil e rápida. Isso é realmente o que faz a diferença na hora de entrar do estádio.
6: É muita gente, né? Porque a gente tem aqui, hoje acho que vai ter, sei lá, 35, quem sabe um pouco mais, 35 mil torcedores, mas no total são 500 mil gremistas cadastrados, o que dá uma ideia da grandiosidade, né, desse estádio, do número de pessoas que frequentam aqui. Ô, Thiago, isso tem tudo a ver também com uma questão que era uma grande reclamação até o ano passado, que era demora de acesso. O Grêmio teve no ano passado aquele período de transição, né, até assumir o controle da operação do estádio, e esse é o primeiro ano, efetivamente, é do controle da operação. E pelo menos não percebemos mais registros de reclamações de demora, de fila, de acesso. Tem muito a ver também com esse número altíssimo de faces cadastradas?
11: Ajuda muito essa questão das faces cadastradas, porque afinal de contas, a entrada, essa pessoa já está pronta. Ela já tem um ingresso, consegue entrar simplesmente, né? E aí, onde nós tínhamos muita fila de gente que ainda não tinha feito facial para fazer comprar ingresso e tudo mais. Mas além disso, nós passamos por um segundo momento, que foi exatamente essa transição de nós assumirmos a arena definitivamente. Hoje, todos os sistemas, desde o sócio e tudo mais, é tudo integrado. Então, esse acesso está muito simples e não depende mais de validação de terceiros. Antes, imagina, era como se eu jogasse para uma outra empresa fazer o acesso e essa outra empresa fazer o acesso. Agora está tudo na nossa mão, né? Então a gente consegue fazer isso de uma maneira muito rápida, com números impressionantes de entrada pessoal.
6: E qual é o número que se tem de possibilidade de entradas simultâneas?
11: Nós tivemos aqui os nossos picos, eles estão acima de 800 pessoas por minuto. Isso dá uma pessoa passando em cada catraca a cada 6 segundos, para ter uma ideia, né? Então é um número bem significativo. E além disso, sim, a gente teve aqui no Grenal do Gauchão, da final, né? Nós tivemos o primeiro jogo com mais de 50 mil pessoas com face do sul do Brasil, né? É o primeiro e único até o momento, onde mais de 50 mil pessoas acessaram o estádio sem problema nenhum, sem nós termos nenhum registro de dificuldades, que isso nos deixa muito feliz.
6: Sim, colocou a face ali, identificou, entra, é um processo muito rápido, né?
11: 6 segundos, tu botou a face, passou a catraca e já está a próxima pessoa entrando. Então, no tempo que a gente está falando aqui, já poderia ter entrado bastante gente no estádio.
6: Ô, Thiago, tem 500 mil cadastrados, mas certamente vai ter muita gente ainda que vai se cadastrar. E esse processo, como é que é?
11: Não, esse processo hoje ele é feito pelo site do Grêmio, grêmio.net. Lá tem todo o registro para a pessoa se cadastrar, com todos os dados que precisam, até mesmo para garantir a segurança desse sócio, por todas as questões de LGPD e tudo mais, né? E ele consegue fazer hoje de uma maneira bastante simplificada. Ele vai precisar fazer o seu cadastro, vai ter uma parte de facial, que é a mesma utilizada pelos principais bancos do Brasil, então é uma coisa importante de se comentar, e ali vai pedir uma foto do documento. Feito isso, na hora já é aprovado, se tudo estiver certinho. Se tiver alguma dificuldade, ele cai para uma segunda camada de aprovação.
6: Bom, Thiago, agora, para quem está em vídeo, a gente vai mostrar, e para quem está no áudio, no FM, escutou na Gaúcha, eu vou descrever. Porque o Grêmio tem uma novidade que começou logo depois da parada da Copa do Mundo, né, na retomada dos jogos de Campeonato Brasileiro, Copa do Brasil e Copa Sul-Americana, que é o nome correto, é o Ring LED, né?
11: Ring LED, anel de LED, né? Vamos lá. É um anel inteiro, né? Então nós temos o segundo anel da arena aqui, que está com toda essa parte visual de TV, certo? Para tu ter uma ideia, aqui nós estamos falando de 600 metros quadrados de LED, de TV, né? Isso seria como dois terrenos, é uma coisa absurdamente grande e que, cara, dá uma impressão fantástica. Afinal de contas, tu consegue a todo momento estar impactando o público inteiro, né? E ele totalmente conectado.
6: Para quem está, a gente está mostrando agora. É no canal Gaúcha Esportes no YouTube, tá aparecendo bem aí, Bertoncelo, senão eu vou descrevendo.
7: Não, tá ótimo.
6: Tá ótimo, né? Não isso é aquela placa estática, né? É algo em movimento, com uma luz isso. Muito bonita. Agora tá passando ali a identificação do Grêmio Futebol Porto Alegrense, nas cores azul, preto e branco, e fica se movimentando a todo momento, né? E comercialmente é algo muito importante também, que traz uma atratividade muito maior para os anunciantes.
7: Tu estavas lá, né, Gabardo? Lembra muito a Copa, né? Os estádios, claro, lá na Filadélfia, claro. Miami, em Nova Jersey.
6: Os estádios da Copa do Mundo, todos com esse processo, realmente com muito bonito, né? E ele fica localizado ali entre, se a gente considerar quatro anéis aqui, né? O anel inferior, o superior, ele tem dois ali, né? De camarotes. E ele fica entre o terceiro e o quarto, seria mais ou menos isso aí? Ou entre o segundo e o terceiro, né, Thiago?
11: Entre o segundo e o terceiro, entre a Gold e os camarotes, né? E é como os principais estádios dos Estados Unidos usam muito esse anel de LED para trazer essa visão, esse movimento ao jogo. Tá junto com a nossa torcida na hora de comemorar o gol, certo? Trazer para os patrocinadores é uma coisa que durante o jogo é muito perceptível o quanto chama atenção o ring LED em relação às placas normais.
6: É uma diferença e tanto. Perfeito, Thiago, parabéns pelo trabalho, né? A arena está muito bonita e está funcionando melhor, né, na comparação com anos anteriores. Então, hoje é esperar uma vitória e esse público aí que certamente vai passar de, quem sabe, 35 mil torcedores. Né? Muito obrigado, Thiago.
11: Eu que agradeço. Não, e com certeza, estamos hoje aqui pela vitória e a ideia é cada vez facilitar mais a vida do nosso torcedor.
6: Valeu, Thiago Rentes, que é o diretor de TI do Grêmio, gerente de TI do Grêmio, conversando com a gente, Bertoncello explicando todas essas questões de acesso do torcedor, que hoje será uma questão extremamente importante, com uma expectativa de público muito alto.
7: Até, Gabardo, eu trouxe no jogo da quarta-feira, né, o Grêmio teve pouco mais de 24 mil pessoas que assistiram a vitória contra o Mirassol por 1-0, e foi o público que fez o Grêmio superar a marca dos 500 mil torcedores que passaram por seu estádio em jogos neste ano.
6: Neste ano?
7: Neste ano, que dá uma média de 24 mil torcedores por partida.
6: 500 mil torcedores neste ano, né? Já passaram aqui pela arena, um número extremamente alto, né? Importante. Bom, o Léo, já que a gente está falando de torcida, vamos conversar um pouco mais com essa torcida do Grêmio que está chegando aqui na arena, Léo.
0: Isso aí, Gabardi, estou com uma turma agora veteraníssima, pessoal que faz churrasco, que toma vinhozinho, olha só aqui meu assador, comenta o nome, meu ídolo, fala para mim.
10: Eu sou o Chico Vaca ali, do movimento Alma Copeira, somos também da Cantina Toscana, fazendo um assado aqui especial. O Pedro Ernesto é o nosso cliente, eu tenho um carinho por ele e espero que ele apareça mais vezes lá. Nós estamos fazendo aqui uma costelinha angus e um vazio e tomando um...
0: Manda um negocinho aqui, que também quer aqui, um Cabernet Sauvignon.
10: Cabernet Sauvignon, um vinhozinho especial, um Freixenet e um Corona Tempranillo espanhol. É só...
0: Não, mas que balaca, hein? Não, peraí. Essa balaca aí, você é vizinho de pegar gente.
10: Como é que sabe?
0: Ah, peraí. Pô, tu mente pra quem não te conhece, pô. Vai tomando um vizinho.
10: Quem sabe, sabe.
0: Ah, mas eu tô há 10 anos casado, eu tô aposentado. Aí o Gabardo se aposentou já disso.
10: Sem dúvida. Manda um abraço pro Gabardo, um rico do repórter. A gente tem um carinho por ele. E vê se ele vai lá me visitar na cantina.
0: Ah, mas até deu de toco, já falou duas vezes já. É o toco, tá...
6: Ah, mas eu gosto,
0: nós estamos... Não, ele disse que vai, vamos todo mundo lá.
10: Ele vai.
0: Tá aqui o Leonel também. Ô, oh, nego velho tomando uísque. Fala, Leonel, e aí?
12: Nós somos aqui do movimento Alma Copeira, tá?
10: Alma Copeira,
12: nós
10: Alma
12: somos
10: Copeira.
12: Aqui, nós estamos sempre prestigiando, eu, o Chico, o Domênico, o Maurício, o Guilherme e a turma toda, o Raul, o seu Martinho. Estamos sempre aqui prestigiando o Grêmio.
0: Quanto é que vai ser o jogo hoje, Leonel?
12: Vai ser 1-0, goleada. 1-0, goleada.
0: Eu gosto disso, desse veterano que eu gosto. Mas vamos mostrar a carne aqui pra quem tá vendo na
6: vamos
0: live.
6: Vamos ver.
0: Pra quem tá no rádio, mostra aí, ó.
10: Tu vai experimentar. Então, corta nós... aí, vamos lá. Tu vai, para aí. Ô, Maurício, vem.
0: Vamos lá. Vamos mostrar aqui, ó, costelinha Angus, vasozinho, pãozinho aqui, o tradicional.
6: Só, CCD, tá vendo aí, CCD?
0: Tá bonito
13: faz, aqui o negócio. Você não se faz com o cara.
0: Ah, cara, eu vim bem aqui, ó. Temos aqui o assador, o gurizão vai cortar aqui. Olha só você eu no
6: já
0: rádio.
6: Já providencia uma pro CCD pra levar pra cabine
0: não, vou
6: depois.
0: Vou trazer aqui, ó. Como é que tá o pontinho dele? Explica pra quem tá só nos ouvindo.
10: É o ponto, ao ponto, tá? Ali, ó, com a suculência que é de praxe na carne, entendeu? Olha só que coisa linda. Olha só que maravilha.
6: Tá cortando ao vivo.
0: É só... Tá cortando ao vivo, costelinha linda. Tá no pontinho ali.
10: Essa é uma costela angusta, é diferente.
0: Não, isso aí não é isso aí, não é isso aí. Outro departamento. Fala, Leonel!
12: Isso aqui é o movimento Alma Copeira.
0: Ah, boa. Temos
12: força pro movimento Alma Copeira.
0: Aí, então, vamos provar a carne agora.
6: Agora.
0: Vamos no que interessa, vamos provar a carne aqui, ó. Vamos ver se aqui... Ó, tá bonito, hein? Cortezinho bom, ó. Parece que pode tomar um vinhozinho também. Eu tô trabalhando, não posso beber. Não, gabalho. Não, pode beber.
10: Não pode, só um golinho.
0: Tô trabalhando.
10: Como é que...
0: A carne tá incrível, hein? Nossa, CCD, Gabardo, Bertoncello, a carne tá maravilhosa. Ganhei até um beijo do veterano.
13: Gordo,
0: fala, CCD.
13: Eu quero saber o seguinte, quantos que estão aí, tem uns que não vão conseguir chegar a tempo do jogo, né?
0: Pera aí, fala comigo, meu assador. Quero saber o seguinte, tu vai conseguir chegar até as 4 pro jogo ou não?
10: Claro, eu tô legal e forte. É essa carne da sustância,
0: da proteína. Leonel, vem cá. Tu tá tomando uísque, Leonel. Que horas tu começou a tomar uísque, Leonel?
12: Nós começamos a tomar uísque às 11h30.
0: Não, pera aí,
12: 11h30. Nós chegamos aqui às 11 horas.
0: Tá.
12: Tá. Começamos a...
0: Tu é da onde?
12: Eu sou de Porto Alegre.
0: Ah, coisa linda.
12: Bairro Glória.
0: Pô, da Glória, coisa linda.
12: É o melhor bairro de Porto Alegre.
0: Melhor bairro de Porto Alegre.
12: Não tem igual. Não
0: tá,
12: tem
0: e aí,
12: igual.
0: Tá, e tu vai assim até que hora tomando esse negocinho aqui?
12: Eu vou até daqui a uma hora.
0: Tá, e depois?
12: Depois vou lá cerveja.
0: Tá certo. E tu vai chegar pro jogo.
12: Com certeza.
0: Tá certo.
12: Ô, meu, eu tenho 73 anos, mas bem vivido.
0: E tá firme ainda ou não?
12: Graças a Deus.
0: Purinho?
12: Purinho.
0: Ah, é? Sem nada. Sem nada, tá purinho. Tá, gurizada, tá por aqui. Meu assador, vem cá, conta pra mim, tu. Por que que é tu que corta a carne? Como é que é o esquema aqui? Como é que é a divisão aqui?
14: Aqui, cada um tem um departamento. Aqui tem um almoxarifado. A gente vai ser promovido esse ano.
0: Chico assador?
14: Baca. Chico Baca vai promover a gurizada aí.
0: Tá, tu vai ser o quê? O Chico Bezerro?
14: Chico Bezerro também. Mas é, eu quero saber é do rolê do Gabardo.
13: Aí, ó, ele ia falar mal de ti, cortou.
7: Gabardo, hein, César?
13: Ele ia falar mal do Gabardo, cortou. É isso aí, a gente tem uma...
15: Repete, repete.
13: Não, ele ia falar mal...
7: Uma equipe de moderação, né?
13: É, ele ia falar mal do Gabardo, já cortou. Disse, ó, equipe, o Gabardo, quando os caras... Não, isso aí não vai falar, fica quietinho.
15: Daqui a pouco o Gordo Léo volta, se tiver condições, aí só dá um toque. César, agora... Cidade Dias, o CCD. Boa tarde, CCD.
13: Boa tarde, Bertoncelo,
15: Gabardo. Tá legal esse clima de abertura do pré-jornada, hein?
13: Eu adoro, né? O Bertoncelo sabe disso, como eu gosto desse tipo de conteúdo. Porque isso mostra uma coisa que nós, que hoje a gente já é mais veterano, já não vive tanto, mas o pré-jogo, tanto no Olímpico, agora na Arena, no Beira-Rio, ele é uma parte muito legal desse jogo, né? E a Arena, aos poucos, ela tem uma forma muito particular e muito legal. Então, quem não teve a oportunidade de conhecer ainda, nessa rua que tem ao lado da Arena... Aí, voltou.
7: Não sei, né?
13: Não sabemos.
7: Em que estado, Stella, né, Gabardo?
15: Não sabemos.
13: Não. Whisky. Não, ele ia largar alguma coisa contra ti, Gabardo, de moderador, não. Na hora. Já disse, não vai.
15: Identificou.
13: Isso. E aí, e é legal essa rua ao lado, porque ela tem muitos lugares como esse que o Gordo Léo tá, que são lugares que as pessoas vão se encontrar ali. Claro, uns para comer churrasco, tomar, beber, outros para se encontrar, tão somente para vir pro jogo, que é o que importa. Que é tudo em volta do jogo, do Grêmio. Então, eu acho muito legal que a gente mostre isso, porque isso motiva as pessoas a virem mais cedo para o estádio e a curtir esse pré-jogo, que é uma coisa muito legal. E quem não pode vir tem essa oportunidade através aí do trabalho da Rádio Gaúcha e sobretudo, do YouTube de Gaúcha Esporte, de poder mostrar para as pessoas e as pessoas se sentirem perto do jogo. Lembrando que o que mais importa é o jogo. Ou melhor, o que mais importa é ganhar o jogo.
15: É, daqui a pouco, né, César, a gente vai falar sobre isso, as questões dentro de campo, a possibilidade de escalação do Grêmio. Será que o Luiz Castro vai repetir a escalação? Já vou chamar os nossos dois repórteres daqui a pouco, na zona mista da Arena, já pegaram o credenciamento, daqui a pouco já estarão em contato com a gente aqui. Só antes disso, Cecília, antes da gente ampliar essas questões, deixa eu só chamar o repórter Felipe Duarte, que está em São Paulo, porque o Inter está voltando do treino lá, amanhã tem um jogo importante que tem a ver com o Grêmio também. Inter e Grêmio tem a mesma pontuação, né? E o Inter joga amanhã contra o Palmeiras. Opa, e aí, Léo?
0: Voltei agora? Onde é que eu caí ali?
15: Ah, o cara ia falar mal de mim, ia falar alguma coisa de mim.
0: Ah,
15: aí.
0: Não, então passou já. Não, é porque ele queria que contasse o rolê teu com o Chico Moedas na Copa. Eu falei, não.
15: Mas é que esse rolê dependia do hexacampeonato do Brasil, que não aconteceu. Ah, não, mas então, no fim, não saiu o rolê.
0: Ah, não saiu, mas aí...
15: E sabe 2030?
0: Ou 34, 38, do jeito que a coisa tá indo, né? Mas então já está tudo reconectado, tudo certo, turma está animada por aqui no Alma Copeiro, o Leonel sempre tomando uísque, diz que vai conseguir aguentar, está purinho, está firme, está tranquilo.
13: Qual é a tua previsão com relação a essa possibilidade?
0: Do Leonel?
13: O que começou a tomar uísque às 11, não às 11h30.
0: Está com 7x3, não chega.
13: E é a 7x3, tu acha?
0: É, não chega. Ô, Leonel, vem cá, caiu aquela. Leonel, acho que não, o final da parte não contou. Está quantos anos, Leonel?
16: 73.
0: Quanto?
16: Passo agora, dia 23 de agosto, 73 anos.
0: Aí daqui a pouquinho paramos com isso. Seguramos?
16: Com certeza. Aí vamos partir pra cerveja, tá? E vamos torcer pro Grêmio ganhar de 1-0. Goleada.
0: Nossa, obrigado, Leonel. Valeu. Não chega.
13: Não chega.
0: Não chega.
13: Se a previsão é 40 mil, vai ser 40 mil menos 1.
0: É, ele vai estar mais cansado que o Vila Sante contra o Mirassol. É, já está já no pique Vila Sante, segundo tempo contra o Mirassol.
13: É verdade.
0: Então acho que o Leonel não vai chegar, mas a gente torce aí para que ele pelo menos consiga aguentar aí até todo o jogo e veja todo o espetáculo. Acabou aqui, eu vou de Jorge
13: Vasco. Gordo, pela tua experiência, tá? Nesse ambiente aí, o Gabar tá vendo, tem muita experiência também, a gente acaba recebendo muita informação e a assessoria de imprensa do Grêmio trabalha, está trabalhando muito bem nesse aspecto, de passar as previsões de público, a ideia de como as coisas estão indo, os setores que já estão esgotados. Se fala em 33 mil torcedores. Pelo que tu está vendo aí nesse pré-jogo, nesse ambiente pré-jogo aí, o que que tu está imaginando? Tu acha que passa dos 33, 35? Podemos pensar em 40 ou não?
0: Acho que vamos no 3.5, é legal. Vamos mais pezinho no chão. 3.5 eu acho que é um público muito bom. Tem muita gente chegando. Das outras vezes que eu vim na arena, é um movimento muito legal e muito cedo. Obrigado, né? Isso aqui é departamento, é costelinha servida aqui, eu servi meu câmera também. Mas tem muita gente chegando, bem mais, e a gente tem ainda muito tempo para o jogo é só às 4. A gente já tem um movimento, Peter, dá uma viradinha aqui, mostra a câmera aqui, a galera chegando aqui nos arredores da arena. É um público muito interessante. Claro que o fato de ser Dia dos Pais, eu falei antes que tem muita gente que trouxe o pai. Tem agora uma galera chegando aqui no T2, no Arena, ônibus que passou pela terceira perimetral, enfim, e já está desembarcando e chegando aqui para curtir o jogo logo mais. Acho que sim, acho que hoje sim é um jogo que a gente vai ter casa cheia, o público para empurrar o Grêmio do começo ao fim, para conseguir vencer o São Paulo, que é muito importante uma vitória hoje, Gabardo, CCD.
17: Ô, Gabardo. Oi. Boa tarde.
15: Leonardo Oliveira, boa tarde, Leonardo.
17: Um dia de glória, né? Dois Léo Oliveira na mesma jornada,
15: que isso é espetacular. Que espetáculo. Mas só um com churrasco, hein, Léo?
17: Por enquanto. Tu não sabe o que nós estamos aprontando aqui. Mas eu estava chegando aqui, eu concordo com o Léo, e me chamou a atenção porque a gente chegou a uma da tarde aqui no estádio e já tinha um público muito numeroso, dando um indicativo de grande público na arena nessa tarde. E eu passando aqui a caminho da cabine, eu vi um funcionário da arena conversando com outro e eu peguei de ouvido ele dizendo assim, 35 mil. Então o Grêmio está trabalhando com essa ideia de 35 mil. E pelo que eu vi, CCD, Gabardo, Léo, fora do estádio, a gente está acostumado a vir aqui à Arena, é jogo para esse público mesmo, porque 4 horas antes do jogo, 3 horas antes do jogo, já tem essa movimentação, e o pessoal daqui a pouco está almoçando para depois chegar aqui, nem todos estão fazendo o churrasquinho ali, almoçando no entorno do estádio, então tem perspectiva de Arena muito cheia, para esse jogo que é fundamental para o Grêmio nessa luta contra o Z4.
15: É muito importante, Léo. E daqui a pouco a gente já vai colocar os nossos repórteres do bate-papo aqui para falar das questões de escalação, da necessidade da vitória. Só antes, deixa eu dar uma boa tarde para o Felipe Duarte, que está lá em São Paulo. Ele vai atualizar algumas informações do treinamento do Inter, que joga amanhã contra o Palmeiras, que é líder do Campeonato Brasileiro, num jogo que interessa ao Grêmio também. E aí, Felipe, boa tarde.
18: Boa tarde, Gabardo. Boa tarde a todo mundo. Fala aqui do bairro de Ibirapuera, onde o Inter está concentrado. Hotel que serve de concentração para o Inter, para o jogo de amanhã contra o Palmeiras. 4 da tarde, mais uma rodada de Brasileirão, né? 22ª rodada do Brasileirão. Acabou agora há pouco o treinamento que o Inter realizou nessa manhã e que serviria para a definição do time. Mas o Internacional divulgou, esse treino acontece no CT da Barra Funda, o CT do São Paulo. O Inter divulgou algumas imagens da atividade de que os atletas, os 10 jogadores de linha que iniciaram a partida contra o Corinthians, realizaram apenas atividades físicas no gramado. Ou seja, é muito forte a possibilidade de que Paulo Pezzolano hoje também não tenha definido a escalação. E esse time só vai ser definido através de vídeo, de bate-papo, de conversa. Há uma preocupação muito grande da parte da comissão técnica, do departamento médico, com o desgaste físico dos jogadores. Afinal, o Inter repetiu a escalação nos últimos 3 jogos, utilizando uma forma de atuar muito mais retraída, apostando nos contra-ataques, num jogo sem a bola e que exige muito do físico. Então a tendência forte também de que alguns titulares sejam preservados amanhã contra o Palmeiras pelo desgaste, considerando que é gramado sintético. 2 desses atletas que podem ficar fora são Alan Patrick e Gabriel Mercado. Na zaga, Félix Torres é cotado para fazer a dupla de zaga com o Maripan. E no meio-campo, né, na vaga de Alan Patrick, ou Caleb ou o centroavante Alejandro, até pela circunstância, o Alan Patrick tem funcionado como um falso 9 nesses últimos jogos. Sei que é pré-jornada de Grêmio, mas vou pedir uma licença para a gente fazer um registro aqui com o Diego, está com o filhinho dele, e que veio aguardar a chegada da delegação. Daqui a pouco, o ônibus com os jogadores do Inter vai passar por aqui, os atletas vão descansar nessa tarde. E o Diego, que é gaúcho de Santa Maria, mora em São Paulo há 6, 7 anos, veio acompanhar o Inter. Vai estar no jogo amanhã também, Diego?
19: Não, amanhã não vou estar no jogo, fazer um churrasco em casa, Dia dos Pais, sentar na frente da TV para ver o jogo com o pequeno.
18: E aí hoje, por isso, vem aqui para tentar chegar perto dos atletas, apresentar o Inter pro teu filho.
19: Mostrar o Alan Patrick, né? Qual jogador do Inter tu gosta, filho? Alan Patrick?
18: Tá com vergonha agora. Quantos anos ele tem?
19: 4 anos e 4 meses.
18: O nome dele, como é que é?
20: Davi,
21: agora sim, achei que o gato ia comer tua língua, cara. Qual jogador do Inter tu quer ver?
20: Alan Patrick,
21: tá aí, ó, o pequenininho tá aqui com o Diego, torcedor do Inter. Uma boa sorte pra vocês.
19: Boa sorte amanhã.
21: Palpite?
19: 1-0 pro Inter.
21: 1-0, tá confiante? Gostou da classificação?
19: Óbvio, né? Sofreu um pouquinho, mas gostei. Agora é fazer 1-0 amanhã e se fechar na retranca de novo.
21: E ter o palpite pro jogo do Grêmio, porque tá interligado. Se o Grêmio empatar, o Inter entra na zona de rebaixamento. Te preocupa?
19: Não me preocupa, porque o Grêmio não ganha em casa, então São Paulo vai fazer o dever dele.
21: Tá certo. Aqui tem preferência por algum time em São Paulo?
19: Palmeiras, que ajudou o Inter no passado, então acabei gostando.
21: Tá certo. Valeu, Diego. Valeu, obrigadão. Tá aí o registro com o torcedor do Inter aqui na concentração colorada em São Paulo. Logo mais os jogadores chegam por aqui, 25 atletas que foram trazidos para esses dois jogos, né? Corinthians e Palmeiras. E fora de campo, Gabardo, segue a movimentação do Inter para contratar o Alex Arce, centroavante do Independente Rivadavia, que ontem, no Campeonato Argentino, fez os dois gols da vitória do Rivadavia sobre o Estudiantes de Rio Quarto. E a informação do nosso colega Vaguinha é de que o Rivadavia já comunicou o Inter que não sai negócio antes das oitavas de final da Libertadores. O Rivadavia enfrenta o Fluminense nas próximas terças-feiras, né? Dias 11 e 18. Então, se o Inter for de fato contratar esse centroavante, chega somente depois do dia 18 em Porto Alegre.
15: Muito obrigado, repórter Felipe Duarte, em São Paulo, acompanhando tudo sobre o Inter, que joga amanhã contra o Palmeiras. Jogo duríssimo para o Internacional. Mês dos Pais, já vou chamar, Rodrigo, segura aí. 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Tem toda uma solenidade para chamar os repórteres, segura aí. 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Bom, nós temos uma enquete que está no ar, lá no canal Gaúcha Esportes no YouTube. Você acha que Luiz Castro deverá repetir a escalação do Grêmio utilizada na vitória contra o Mirassol na classificação da Copa do Brasil hoje contra o São Paulo, aqui na Arena pelo Campeonato Brasileiro? Deixe lá a sua opinião, seu voto. 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É o giro da reportagem de Panvel com a dupla de repórteres da Rádio Gaúcha na zona mista da Arena, Rodrigo Oliveira e Lucas Katsurayama. Boa tarde, Rodrigo.
22: Boa tarde, Gabardo. Abrindo o posto aqui na zona mista ao lado do Lucas Katsurayama e no aguardo do Grêmio, que chega em instantes. O Grêmio, que achou um time ideal, né, Gabardo? Acima de tudo, um Grêmio embalado pela classificação na Copa do Brasil conquistada contra o Mirassol. Achou um time ideal e que pode ter mudanças meramente por questões físicas. Se a gente pegar um mundo em que a questão física não é um problema, o Grêmio deve ter o Everton, Diego Caíto, Gustavo Martins, Wallace e Marlon, Noriega, Vilaçante, Nardone, Pavon, Carlos Vinícius e Amuso. Mas o técnico Luiz Castro, depois da vitória em Mirassol, deu a entender que jogadores desgastados podem ser preservados. Conversava há pouco aqui com o Lucas Katsurayama, chegamos ao seguinte ponto. O Vilaçante vem numa sequência e não foi substituído em Mirassol. Vale o mesmo para o Pavon, que se entregou bastante e não foi substituído. Não é de se surpreender se entrassem, por exemplo, o Dodi na vaga do Vilaçante e o Giovanni Cabral no lugar do Pavon, mas meramente por uma questão física. O mais importante é que o Luiz Castro achou uma base de time e este é o provável time do Grêmio para o jogo, que é importantíssimo, Gabardo, porque se conquistou a vaga nas quartas de final da Copa do Brasil, tão importante ou mais é se afastar do Z4, é sair do Z4 e acumular uma gordura no Brasileirão para poder se dedicar à Copa do Brasil, que é a chance real de título, né, Gabardo?
15: É verdade, já ouvi sobre isso o Leonardo Oliveira e o CCD. Mas antes, Lucas, e esse São Paulo, adversário do Grêmio, boa tarde.
23: Boa tarde, Gabardo, boa tarde para a nossa audiência. Num cenário bem distinto desse do Grêmio, de poucos dias se preparando para uma partida, o São Paulo não joga há 12 dias. A última vez foi no empate contra o Flamengo. E aí teve um jogo contra o Santos adiado, porque o Santos estava envolvido na Copa Sul-Americana, no play-off da competição, e também foi eliminado da Copa do Brasil. Então o São Paulo descansado, bem verdade, sem ritmo de jogo, e que vive um momento também bastante turbulento. Queda livre no Campeonato Brasileiro, não sabe o que é vencer na competição há 7 rodadas, Por isso até já está no terceiro treinador, Dorival Júnior, que por enquanto em 6 partidas tem apenas 1 vitória. E para o jogo de hoje tem 4 reforços. Bobadilla, que está recuperado de um problema no joelho, desfalcou por isso na última partida, volta pelo menos a ficar à disposição, possivelmente no time titular, e 3 jogadores recém-contratados que ficam à disposição. Zagueiro Domingos Duarte, português, chegou do Getafe da Espanha. Também o Iago, lateral esquerdo, que quase foi para o Inter. O São Paulo atravessou essa negociação, está aqui em Porto Alegre esse lateral. E também o volante Nilton, que veio do Botafogo. É um São Paulo tentando se reforçar depois de ter sofrido um transfer ban e conseguido derrubar na última semana.
15: Leonardo Oliveira, CCD, o que está para esperar desse jogo com essas informações de provável escalação do Grêmio, do que pode acontecer? E aí, Léo?
1: É um jogo em que o Grêmio entra com o ânimo renovado. A Copa do Brasil fez muito bem para o Grêmio. Me parece, Gabardo e César, que o Luiz Castro encontrou um horizonte, né? Ele vinha buscando isso. E eu tenho dito que o Grêmio, quando ele coloca jogadores com mais vitalidade, jogadores com mais energia, jogadores com mais força, o coletivo do Grêmio melhora. O Grêmio concede menos espaços para os adversários, o Grêmio compete mais. Está trocando um Kahneman, e é que eu não estou avaliando a história, nem também refino técnico e trajetória. Eu estou falando de vitalidade. O Kahneman pelo Wallace. O Pavon corre 4 dias se precisar. O TT é um cara que não se movimenta muito, é um cara que não recompõe tanto. Na verdade, o TT é uma figura um tanto ainda inexplicável nesses 6, 7 meses dele de Grêmio. Então o Grêmio vai colocando, o Vila Sante é um cara que entrou e voltou bem, recuperou a forma. Então o Grêmio vai agregando jogadores com velocidade e ele fica mais competitivo. Tem uma dificuldade, César. O Grêmio vem de uma decisão, 2 jogos duros contra o Mirassol. O São Paulo estava treinando e fez um jogo treino com reservas em 12, 14 dias.
13: Essa é a dificuldade que já foi, de alguma maneira, mapeada pelo treinador na coletiva do jogo contra o Mirassol. E a gente tem entendimento, sim, de que o jogo é duríssimo. Por outro lado, nós não estamos falando de um São Paulo tão protagonista como em outros momentos já esteve, né? São Paulo tem problemas também e é um adversário que tem bons jogadores, mas joga diferente do Grêmio. Eu acho que o jogo... A proposta de jogo físico do Grêmio pode vencer a ideia do São Paulo de posse de bola, de qualidade, de jogadores muito rápidos, por exemplo. O Arthur é um jogador muito rápido, tem que ter cuidado. Eu estou muito esperançoso pelo lado direito do Grêmio, por esse triângulo ali formado pelo Caíto, pelo Pavon e pelo Vijaçante. Mas o fato do Grêmio repetir a escalação mostra que o Grêmio tem algumas dificuldades de grupo hoje. Não ter o Krovinovich foi um problema. E eu acho que vai ser um jogo muito difícil em razão disso. Eu estava vendo o Gabardo aqui, o canal do nosso canal do YouTube, de Gaúcho Esportes, e convido as pessoas a mandarem mensagens, né? Porque a interatividade, ela permite isso, né, Gabardo? Então, sim, quer saber alguma coisa, quer perguntar para o Léo Oliveira aqui na cabine, quer perguntar para o Gordo Léo, quer perguntar para o CCD, quer perguntar para o Gabardo ou para os repórteres, está à disposição aí, usem isso, a interatividade é a base dessas questões. Então quem está no nosso canal do YouTube de Gaúcho Esportes, além de obviamente seguir o canal, sigam o canal, também possam mandar mensagem aí, interagir com a gente.
15: E as imagens, né, estão espetaculares da arena hoje aqui, é do ponto onde eu estou apresentando o programa.
13: Tu tá muito chique, tá muito chique. O que, que é isso aí? Conta pra gente.
15: Camarote
13: que é
15: número 49 da Arena.
13: Camarote 49.
15: E aí no fundo, né, fica lá o espaço da geral do Grêmio.
13: Isso.
15: Já estão as barras lá, da geral e das demais torcidas como organizadas tá do Grêmio.
2: Guarda!
15: E aí, Léo, tá lá a faixa lá da garra tricolor, rasta, jovem, geral, tá todo mundo lá.
13: Temos,
15: né,
13: uma curiosidade, Gordo Léo, em relação a geral, temos uma curiosidade, tá? No último jogo aqui, no jogo contra o Mirassol, a faixa da torcida jovem estava de cabeça para baixo. Hoje ela não está.
15: É.
13: Isso é importante? Não sei. Mas ela não está. Não,
2: não, mas eu gostei, não é, que tu levantou uma possibilidade sem ter muito para onde ir. Mas assim, pelo menos mostra que o ambiente está bem mais tranquilo depois da classificação contra o
13: claro,
2: Mirassol.
13: Claro, ganhar é importante. Agora, a gente não ganha
2: agora
13: nunca.
2: Agora eu te pergunto, tu está preocupado com a arbitragem hoje do jogo ou não?
13: Eu sempre tô preocupado com a arbitragem.
2: Porque eu encontrei aqui no meio da arena o Jory dos guris.
13: Não.
2: Encontrei aqui a versão do Jory. Jory, diz pra mim uma coisa, Jory. Como é que vai ser a arbitragem no jogo de hoje? Boa tarde.
3: Boa tarde. Como vai ser é uma incógnita, né? Mas a gente espera que a arbitragem colabore hoje. Porque no outro jogo, aquele pênalti não marcado, né? Complicou bastante a nossa história.
2: E o Inter na Copa do Brasil, Jorge? O que, que tu achou? Tu achou que foi falta no lance lá?
3: O Inter, a arbitragem sempre acaba ajudando o Inter, né? Isso aí já tem um histórico de tendência, né, pro lado do Inter. Mas vamos esperar que agora no próximo, de repente dá um grenalzinho e a gente derruba eles.
2: E Jorge da Chopico, quem é que tá por aqui? Conta pra mim. Quem é a tua turma aqui?
3: A galera de Guaíba aqui, ó. Todo mundo aqui, a turma aqui do clube, do Grêmio, da casa aqui que a gente alugou aqui pra fazer essa confra aí, pra estar reunido sempre. Churrasquinho pegando, a galera se divertindo, confraternizando.
2: Aí, como é que é teu nome?
3: É Matheus.
2: Pô, o pessoal te sacaneia muito com isso aí, não?

0: Opa, caiu?
1: Foi saindo, foi
0: abacaxi,
1: saindo.
0: Abacaxi, o que que ia ter ali? Pimentão, abacaxi. Ih, rapaz. Ô, Bertoncelo, vamos fazer o seguinte. A gente tem um intervalo para fazer.
1: E aí... deixa como manchete também que estão separando as mensagens pelo chat, pelo WhatsApp, na interatividade provocada pelo CCD.
0: Ótimo. Bem? Daqui a pouco, Bertoncelo vem com os recados da galera. Daqui a pouco tem mais Leonardo Oliveira, o Leonardo Oliveira da cabine e o Gordo Léo lá entrevistando os torcedores do Grêmio. CCD, tá na cabine, junto com...
2: É isso aí, estamos aqui, estamos aqui.
0: E o nosso narrador chega daqui a pouco?
2: Que estádio bonito esse. Nosso narrador chega, né? O nosso narrador, ele define a hora que ele chega.
1: Chega a carruagem, né?
0: A gente chega. Pedro Ernesto Denardin, daqui a pouco ele tá com a gente.
2: A ideia é que ele chegue antes de começar o jogo, já.
1: Aliás,
2: é uma boa.
1: A carruagem ele teve no Central Park, não teve?
0: No Central Park.
1: Que levou ele no Central Park.
2: Não tô entendendo.
0: É o nosso, é o narrador do
2: outro departamento.
0: Narrador de 13 Copas
2: do
0: Mundo.
2: E hoje vai narrar outra vitória do Grêmio, vai mandar o juiz acabar o jogo, vai ser daqueles dias bons.
0: E daqui a pouco eu volto com o Rodrigo Oliveira e com o Lucas Cato Furayama, com as demais informações lá da Zona Mista, Krovinovic, enfim. Quando é que ele vai ter condição de jogo? A gente vai para o intervalo agora e depois tem entrevistado comigo aqui também um dos camarotes da Arena para a gente tirar dúvidas importantes sobre este momento do Grêmio. Amigo, olha o foguetório do lado de fora da Arena. É a movimentação da torcida. 4 horas tem Grêmio São Paulo. 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Já voltamos com pré-jornada aqui da Arena.
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0: De volta com a pré-jornada sendo apresentado aqui da Arena do Grêmio, 4 horas da tarde, tem Grêmio e São Paulo, jogo extremamente importante para o Grêmio, depois da classificação na Copa do Brasil, para hoje sair da zona do rebaixamento, a zona difícil do Campeonato Brasileiro. Bom, Rodrigo Oliveira, Lucas Katsurayama, ô Rodrigo, dá um ambiental na zona mista, como é que está a situação? Daqui a pouco a delegação do Grêmio chega?
1: Daqui a pouco chega, por enquanto... Ainda um ambiente muito mais restrito aos profissionais, profissionais de imprensa, pessoal da equipe técnica montando material das emissoras. Ainda não há movimentação dos dois times, nem da arbitragem, mas o Grêmio vai chegar ali por volta de 2h15 e a gente vai ver os relacionados do Grêmio e mais do que isso, né? A gente vai sentir aquele ambiente, sentir epidermicamente o ambiente tricolor, mas já é possível afirmar, né, Gabardo, que... houve um distensionamento do ambiente com a vitória na Copa do Brasil. Embora o Grêmio ainda esteja na zona de rebaixamento, a classificação na Copa do Brasil deu uma aliviada. Isso que o CCD captou da faixa da torcida jovem, que estava de cabeça para baixo, ter voltado ao normal, já é um sintoma disso, né? É um sinal histórico das organizadas, quando é protesto contra o time colocar de cabeça para baixo. Isso é um termômetro. A gente nota... no ambiente, um clima mais leve. Agora, importante ganhar hoje, né, Gabardo?
0: Sem dúvida. Vitória é fundamental. Bom, o Lucas, e o São Paulo chega daqui a pouco aqui também?
2: Chega daqui a pouco. O time do técnico Dorival Júnior, que vem no mau momento. Por enquanto, depois da Copa, foram só duas partidas, por todo aquele cenário que eu expliquei de eliminação de Copa do Brasil, jogo adiado pela Sul-Americana do Santos. E aí vem para cá com uma derrota para o Atlético Paranaense e também um empate com o Flamengo. Mas é um São Paulo que foi líder do Campeonato Brasileiro em queda livre, vai se aproximando mais da parte de baixo e hoje tem alguns reforços à disposição para tentar voltar a vencer depois de 7 jogos sem conquistar 3 pontos numa partida só, o São Paulo no Brasileirão.
0: Ok. Bom, o CCD, Leonardo Oliveira, Gordo Léo, temos convidado aqui na Arena,
3: opa!
0: Thiago Floriano, executivo da Arena do Grêmio e Operações. Boa tarde, Thiago, tudo bem?
4: Boa tarde, Léo, boa tarde, Rodrigo, Lucas, CCD. E um prazer receber vocês aqui na Arena, né? E vamos para uma jornada que ela é muito importante dentro de campo e fora de campo a gente talvez seja o terceiro maior público do ano na Arena. E as vendas continuam constantes e aumentando sem diminuir o ritmo. A gente está vendendo o mesmo volume desde o início da manhã. Isso dá para dizer que a gente não tem ainda um público definitivo, né? A gente vai saber isso só no início do jogo.
0: Vocês estavam trabalhando ali com 33 a 35 mil, quem sabe um pouco mais, até dependendo dessa movimentação de última hora.
4: É porque...
0: apareceu um solzinho até agora aqui, Thiago. Estou olhando para cima, olha aí, coisa boa.
4: Não, isso aí sempre ajuda, né? A gente vem... parametrizando toda essa expectativa de público em cima das nossas métricas, né? Claro, a gente não ignora os outros 13 anos, mas a gente alterou muita coisa esse ano, que traz novas variáveis, então a gente sempre dá essa expectativa ali com 3 mil de diferença. E hoje, um jogo sábado, início de mês, tempo bom, véspera do Dia dos Pais, o torcedor interior pode vir e voltar para casa com tranquilidade, a gente sabe que influencia. E vai ter aquela venda ainda de última hora que o pessoal vê como é que está o tempo e se anima, né?
0: Agora eu quero falar uma coisa que é importante. E o Gordo Léo, que está do lado de fora da Arena, acompanha muito essa movimentação do torcedor, que é a seguinte. Eu estava falando aqui na abertura do programa com o Thiago Rentes, que é o gerente de TI, né? É do Grêmio, da Arena. E ele estava falando sobre esse número, né, Thiago, de 500 mil faces cadastradas pelo reconhecimento facial, que é um número fantástico, muito alto, né? E a gente, até o ano passado, tinha aqui na Arena muitos registros de reclamações de fila para entrar, de demora. Vocês estão no primeiro ano, efetivamente, da administração da operação do estádio. Teve aquele período de transição no final do ano. Mas a gente não vê, nesse ano, aqueles registros de reclamações, pessoas que procuram o clube, que nos procuram também para reclamar. A gente vê que melhorou muito. A que se deve isso? Também pelo não só o trabalho de organização do jogo, mas também a questão do reconhecimento facial. Enfim, quais são os motivos que você coloca como principais para essa melhora nesse atendimento ao torcedor?
4: Bom, a gente sempre acha que a melhora está somente linkada ao que acontece na catraca. Mas para acontecer aquilo na catraca, tem uma série de sistemas que precisam estar integrados e trabalhando bem. O sistema facial, o sistema de etiquetagem da Ingresse, né, o quadro social e mais a nossa questão de operação. Então, essa engrenagem a gente tem sido muito, muito, muito criterioso e eu puxo muito isso com a nossa equipe, com a TI, com a equipe de atendimento do Central de Atendimento e também com nossos orientadores, que é as pessoas que estão ali cara a cara, para caso toda essa parte técnica tenha algum problema, ele está ali para solucionar da forma mais tranquila possível. E a gente tem visto que tem funcionado, né? A questão da bifacial é um número que indica que houve sim uma melhora na procura, mas também indica que ela está fluindo esse cadastro, né? E o cadastro é a porta de entrada ao sistema de acesso. Então ele tem que nascer certo, ele tem que nascer de uma forma tranquila e amigável para o torcedor. Então a gente saiu de 290 mil faciais no dia que a gente assumiu a arena, dia 1º de novembro, para 500 mil. E essas 290 mil elas começaram a ser colhidas em janeiro de 25. Então em quase 2 anos deu 290 mil. Em menos ali de 7, 8 meses a gente está com quase o mesmo número, um pouco, né, 210 mil. Mas é um ritmo muito acelerado. Então, essa integração de sistema, porque o ingresso, quando compra o ingresso, ele gera um código em sistema. E a facial gera outro código. Essa integração ela precisa ser muito bem feita. Então, é algo que precisa estar sempre sendo visitado, tendo muita atenção para nós manter essa qualidade, ao mesmo tempo que mantém o nível de controle e a satisfação do torcedor.
3: Ô, Gabardo.
0: Oi, Léo. O Thiago está te escutando.
3: Ô, Thiago, prazer falar contigo. Sempre bom trocar uma ideia. Tiago, tudo bem. Eu vi essa semana, até publiquei na minha coluna em GZH, um levantamento de uma empresa que trabalha também com acessos em estádios, a Implá, a empresa gaúcha, e ela aponta uma mudança no perfil dos torcedores a partir, ela está em 8 ou 9 arenas, a partir da entrada do facial. Mais mulheres e mais menores de 18 anos nos estádios. Acredito que seja isso relacionado à questão de segurança, né? Tu já sabe quem está no estádio e quem não está. Enfim, vocês perceberam essa mudança também aqui na Arena, num perfil do público, a partir da entrada dessa exigência da Lei Geral do Esporte da identificação facial?
4: Olha, Léo, ser bem sincero, eu creio que a gente não teve uma mudança tão significativa como aqui, como teve em outros lugares, porque o nosso perfil de torcedor ele já tinha essa característica de família, de mulher, há muito tempo. Isso é muito notório, né? Então não teve um dado relevante que venha saltado aos olhos da gente, mas isso de qualquer forma, é um ponto de segurança, é um reforço de segurança, porque hoje qualquer pessoa que tem algum tipo de problema, ela já fica com um pé atrás de se cadastrar e vir aqui, né? Então, porque também é um sistema de rastreio e de filtro para quem vem aqui querer fazer tumulto. E se porventura as pessoas já tiveram esse perfil em algum outro momento, ela sabe que se ela repetiu algum comportamento inadequado, a chance de ela ser punida é muito maior. Então, a gente tem mais ferramentas e mais tranquilidade para poder exercer essa gestão da arena com as ferramentas que são de acesso, mas que acabam, por fim, nos ajudando na parte de segurança.
3: Essa ferramenta ela está interligada? Desculpa, Gabriel. Ela está interligada com os bancos de dados da Secretaria de Segurança Pública?
4: Não, aqui não. O Atlético Paranaense faz isso, né? Mas aqui a gente não está.
0: Certo. Eu quero aproveitar aqui, Léo, CCD, Rodrigo, Lucas, Gordo, Léo. Se tiverem perguntas aí, fiquem à vontade. A presença do Thiago e como a gente está em vídeo também, quem estiver acompanhando no áudio, quiser, tiver a possibilidade, vai no canal Gaúcha Esportes no YouTube para acompanhar o programa em vídeo também, para tirar algumas dúvidas enquanto a gente vai mostrando. A gente tem, lá no fundo, o lado tradicional da geral, das demais torcidas organizadas do Grêmio, daqui a pouco o pessoal vai entrar lá, que fica à esquerda das tribunas de imprensa. Atrás do outro gol, ô Thiago, e a gente pode mostrar aqui também, tem essa área aqui, que... A Gramado Sul, né? Uhum. Que teve uma mudança também de preço e que está trazendo uma ocupação maior nesse ano. Como é que isso está funcionando, Thiago?
4: Bom, em um determinado momento do ano, ali por março, abril, a gente percebeu que a taxa de ocupação da arena nesse setor, e tanto na Gramado Leste, que a gente também fez um ajuste, ela não vinha aumentando na proporção que a gente queria. Então a gente, desde o início do ano, não sei se vocês vão se recordar, quando o Alex Leitão deu as entrevistas, a gente também se manifestou dessa forma, que a gente não ia ter medo de errar, corrigir e redefinir rumos em relação a preço. Porque a gente está tentando achar um modelo que é mais adequado para nós, porque não existe um parâmetro. A gente não pode simplesmente pegar um parâmetro de um outro estádio e aplicar aqui, e o parâmetro que existiu nos 13 anos serve de referência, mas a forma que a gente aplica é totalmente diferente. Então houve esse espelhamento de preço, tanto de mensalidade quanto de preço de ingresso individual e de pacotes para a Gramado Sul. Aqui, a gente, na Gramado Leste, que é de frente para a TV, a gente também diminuiu cerca de 30% o valor médio, para justamente trazer esse público que vem, que ao longo dos 13 anos ele acabava ficando na média, aquela, nas 22, 23 mil, que é a média histórica, 24 mil, mais locada na superior, para perto do campo. Já que a gente não está com o estádio todo ocupado, é melhor que quem esteja ocupando o estádio esteja perto do campo, porque é um ganho de apoio ao clube, é um ganho visual, é um clima diferente. Então, e tem se mostrado também um ganho financeiro, porque a gente começou a arrecadar mais, vendo um ingresso ali é um pouco mais barato, mas a gente vendo mais o volume, né?
0: Depois dessa parada da Copa do Mundo, com a retomada dos jogos aqui, o que a gente tem de novidades? Bom, o Ringlet, né? Daqui a pouco eu estava falando com o Thiago também, o Thiago Rentes, que realmente ficou muito bonito, com uma possibilidade comercial importante para o Grêmio. Como é que está o gramado? O que tem de novidades nesse segundo semestre para o torcedor do Grêmio?
4: Bom, a gente vem implementando uma série de melhorias, como a gente já fez uma reportagem um dia, né, contigo, o Marco e o Diogo.
0: Aliás, antes de você responder, Thiago, quem quiser estar lá, né, no canal Gaúcha Esportes no YouTube, né, o Giro pela Arena, dá uma pesquisada no campo de busca ali, que vai ter um trabalho com imagens completas de todas as áreas da arena. Ficou realmente muito bacana o material.
4: Então tem o LED, né, que é uma novidade importante, é um ativo comercial, é um ativo visual. A gente tem o gramado de inverno, ele foi plantado em maio, mas ele realmente floresceu agora na parada da Copa, e ele está ainda em processo de maturação, porque é normal, mas ele se mostra muito resistente e com uma boa resposta, né, esse tipo de grama, que teve alteração ano passado ali com que o Marcelo adquiriu. A gama tá home e a gente começou a aplicar, né? Abriu os portões aí.
0: Opa, torcedores estão entrando aí, tá legal.
4: Lá nas cabines de imprensa, sexto nível dos dois lados, a gente tirou aqueles painéis que tinham só nos cantos, pintou, né? Que mais? A câmera 1, né? Não sei se a gente comentou, que ela tava alocada no nível da Gold. Em virtude do ângulo que tem com LED, a gente alterou lá para uma posição definitiva, estruturada, que ainda não está pronta, mas que dá mais qualidade tanto para os profissionais quanto para a imagem. E os serviços em gerais, assim, as questões estruturais, maquinário para gramado, a gente também está sempre fazendo algumas melhorias, né?
3: E tem um ponto, Thiago e Gabardo, que o Grêmio deu um passo gigante, ou está dando ainda, Thiago, que é de fazer uma parceria com um provedor de internet e capacitar o estádio inteiro para ter essa conexão. Isso abre, Thiago, uma enormidade de possibilidades de negócios, de novos negócios, de novo dinheiro. Como é que está isso? Qual é a previsão de vocês para estar plenamente em funcionamento, se é que já não está em funcionamento, para poder fazer essa comunicação com o torcedor? E aí, vender mais produtos para o torcedor, enfim, servir melhor o torcedor?
4: Esse é um projeto puxado pela parte de negócios e marketing e de TI, né? E que a gente participou também nessa questão estrutural. A gente tem expectativa muito grande, porque é um serviço muito... vai se fazer muita diferença. E assim como outras queixas que existiam aqui na Arena, a questão do sinal de internet, ela realmente é um desafio. Então, com o patrocínio da Unifique e com a implementação de serviço, a gente vai ter uma possibilidade muito grande de prestar novos serviços, de prestar novas informações em tempo real e ter uma experiência dinâmica bem diferente com o torcedor, né? E aí soma-se ao LED, soma-se todo esse pacote. A gente não tem uma data exata, mas eu acredito que vai ser mais para o final do ano, porque é uma implementação muito grande, né? São muitos, muitos itens físicos e técnicos para ser estruturados e viabilizar e fazer testes. Então, além de querer fazer isso, a gente quer fazer certo, de uma forma muito, muito firme, né? Estruturado, para quando o serviço rode, a gente tem a percepção de melhoria sem uma grande curva de aprendizado aí, né? Uma grande curva de adaptação do serviço.
5: Me permite aí, Gabardo.
0: Pedro Ernesto Denardinho, boa tarde, Pedro.
5: Boa tarde, como é que tu estás?
0: Tudo bem? Tudo bem.
5: Estava vendo com o Cogiro, tu e o Cogiro estão num processo muito semelhante, né? Depois de muito voo, baixaram e estão definitivamente estacionados no aeroporto.
0: É, sem dúvida. É, o avião, depois de decolar, pousou e está estacionado.
5: Uma dupla de canalha batida pelo vento.
3: A águia pousou.
5: Isso. É. Deixa eu te dizer o seguinte, eu vi ontem uma matéria. Primeiro, a informação de que o jogador Almada não será do Flamengo e será do River Plate. Ou seja, o River bancou e o Flamengo ficou brabo lá, porque tinha um salário maior, mas ele preferiu morar na terra dele, o que é absolutamente normal, ganhando também um bom dinheiro. Mas tem uma informação também que está no GE ontem, que diz o seguinte, o River Plate vendeu muita coisa no seu estádio remodelado, ficou uma maravilha, uma reforma espetacular, e venderam espaços e fizeram campanha de associados e tem condições de ser o terceiro milionário da América do Sul, porque tu tem o Flamengo, tu tem o Palmeiras e hoje tem o adversário. Não dá para, de alguma forma, fazer isso? Ou o fato do Grêmio estar numa zona assim, um pouco fora da cidade, de um acesso assim, bastante complicado, tudo isso pode evitar? Ou dá para tentar, de alguma forma, vender todos os espaços, as arquibancadas, uma é a coluna tal, a outra é a X, Y, Z? O que dá para fazer nesse sentido?
0: E aí, Thiago?
4: Olha, boa tarde, Pedro, tudo bem? Prazer falar contigo. Esse é o nosso principal desafio, né? Achar o ponto de equilíbrio entre ingresso, quadro social e os ativos comerciais da Arena. Nesse primeiro ano, a gente está, sim, investindo nas associações, investindo no melhor de serviço, que também vai ser alterado a parte do quadro social, a parte de serviços do quadro social, a parte de cobrança, toda essa parte estrutural, para justamente ter ainda mais robustez e estar mais pronto para acompanhar um crescimento de demanda. Mas isso diz muito sobre uma série de desafios que a própria Arena tem em termos de conhecimento do seu modo de funcionamento. A gente não tinha, né, Pedro, tanto acesso às informações técnicas para poder fazer grandes alterações e adentrar dentro da questão comercial e de exploração da Arena antes e muito menos agora, nesses 8 meses, a gente ainda está tomando pé. Mas o intuito, de uma forma geral, seja com o quadro social, seja com venda de ingresso, ou aumentar a taxa de ocupação. Porque, ao fim e ao cabo, o valor vai entrar para o clube, né?
5: Mas a taxa de ocupação do estádio, ela vai normalmente pelo time, né? O time respondendo, hoje já estão falando, mas falava aqui o CCD, em 35, 40 mil pessoas, quer dizer, já dobrou, né?
3: Mas não é, né, Thiago, o caso do River. Porque se a gente for ver o River, ele vem perdendo títulos. No ano passado, por exemplo, perdeu um título pro Belgrano, vem.
5: Ele tem uma cidade maior, uma torcida maior.
0: Acho que é um caso único também, né?
3: A reforma do estádio mobilizou a torcida, né?
6: O River, ele caminha muito próximo do Corinthians em matéria de presença do torcedor. É um lugar que lota.
3: O River tem a maior média de público do mundo, 83 mil pessoas.
6: Tudo bem, mas pelo estádio. Porque o Corinthians teria também se o estádio fosse maior.
3: O Corinthians é 27 mil a média da Arena Itaquera. É que o River é um clube também, Thiago, que divide um país.
6: Exatamente.
3: Enfim, tem um outro alcance. Mas a reforma do estádio mobilizou muito a torcida.
5: Se tu tiver um time bom aqui, tu triplica a média.
4: Mas assim, sabe o que é, Pedro? Claro que a questão de campo, ela está diretamente ligada à mobilização da torcida. Isso a gente não pode ser hipócrita de negar. Agora, a nossa torcida, e é uma coisa que eu venho trabalhando bastante e tentando mapear isso junto com o Alex, junto com todas as nossas equipes, ela tem uma característica que boa parte da nossa torcida, da nossa base de torcedores que gosta de vir no estádio, está longe de Porto Alegre. Então, às vezes, o fator campo, e sim, é óbvio que ela vai mobilizar, ele é importante, talvez o mais importante, mas o horário do jogo, o período do mês, a expectativa de ter um jogo maior próximo, ela influencia muito nessa decisão, porque o custo do ingresso para esse torcedor, quando a gente tem 50 e poucas mil pessoas aqui, sei lá, isso a gente não tem um dado estatístico tão preciso, mas pela minha experiência, pelo menos 30% do estádio é de pessoas que estão a mais de 200 quilômetros de Porto Alegre. Então, é uma característica da torcida do Grêmio. A torcida do Grêmio quer muito vir ao estádio, ela pode vir muito ao estádio, mas são muitas variáveis para vir o torcedor lá de Chapecó, lá de Santa Catarina, lá de Santo Ângelo, lá de São Borja, que a gente sabe que vem, e tem a fator de trabalho. Enfim, é, a gente tem que também entender essa característica Grêmio geográfica da torcida do Grêmio para ir sim cada vez mais e melhorando a taxa de ocupação.
0: O Gordulé, o Grêmio está chegando?
7: Grêmio está chegando, chove nesse momento, pessoal.
0: Ih! Pô, deu um cortezinho aí. Pô, tinha sol, falei em sol 5 minutos atrás, agora começou a cair uma que loucura. É, começou a chover.
6: Uma garoa.
0: Mas não vai atrapalhar o torcedor do Grêmio que está chegando aqui na arena.
1: Claro. Como... já temos o visual do ônibus.
0: Tá, então eu só quero agradecer ao Thiago Floriano. Como o Cicere falou na abertura do pré-jornada, tá bonita essa arena aqui. E hoje vai ter um grande público. Thiago, vamos lá, né? Certamente mais de 30 mil torcedores, quem sabe 35, quem sabe um pouco mais. E a expectativa dentro de campo de uma vitória para ter uma situação um pouco mais tranquila. Obrigado, Thiago.
4: Obrigado, Gabardo. Obrigado a todos. Abraço para o pessoal da jornada. Que seja uma jornada vitoriosa, assim como foi quarta-feira, né? E que as coisas continuem caminhando bem para nós aqui na questão de serviço, prestação de serviço para o torcedor, que a gente quer que o torcedor venha, curta o jogo, e eu sempre digo para todo mundo que a experiência na arena e vir aqui não pode ser assunto. Dá certo entrar no estádio, não pode ser notícia. O serviço tem que dar certo e deu. Ele tem que dar certo dentro de campo, se eventualmente dar errado o resultado, o torcedor está frustrado. Mas ele não pode enfrentar nenhuma dificuldade aqui dentro.
0: É isso que a gente vem comentando, né? É dessa melhora nesse atendimento, né? Com o torcedor mais satisfeito, sem registro de filas para entrar na arena nesse trabalho que vocês vêm fazendo. Muito obrigado ao Thiago Floriano, aqui no camarote 49 da Arena. Rodrigo Oliveira e a chegada da delegação do Grêmio.
1: O ônibus acaba de estacionar, abre-se a porta. Primeiro, seguranças do Grêmio. O vice de futebol, Rafael Lima, é o primeiro a descer, acompanhado dos seguranças. E... os jogadores ainda não desceram, né? O vice de futebol Rafael Lima, o primeiro a passar, já vem direto rumo ao vestiário tricolor. Tem alguém de capuz ali, é o Amuso, Lucas Katsurayama?
8: Pois, estou tentando identificar, está chegando mais perto, acho que é o Giovani Cabral.
1: Giovani Cabral, pô, tá disfarçado o Giovani Cabral, colocou um capuz quase tapando o rosto. Aí, cheio de estilo, Giovani Cabral de Cabo Verde com fone, agora que ele passa mais perto dá para ver ele com fone grande e o capuz. Kahneman e o Everton, dois experientes, né, Lucas? O Kahneman, grande nome da história do Grêmio, o Everton, grande ícone da sua geração no futebol brasileiro, um seguido pelo outro. Chama a atenção que o desembarque hoje está acontecendo de forma espaçada, né, Lucas? Agora vem o Dodi.
8: Dodi, mais atrás ali o Enamorado, passou também o Vitor Severino, auxiliar do técnico Luiz Castro, que vem na sequência agora com as suas malas.
1: Normalmente o treinador é o primeiro, né? Não é o caso do Luiz Castro. Muitas vezes o Luiz Castro vem com uma mala daquelas bagagens de mão de avião e uma mochila. Luiz Castro parece aquele passageiro que veio pronto para não despachar bagagem, viu, Gabardo? Com uma mala de rodinha, uma mochila elegante, um blusão por cima da camisa, seguido pelo Wallace. Agora vem uma leva mais longa de jogadores. O Amuso também com fone de ouvido grande. Passou antes o Vila Sante, o Marlon já está com o meião esticado até o joelho, pronto para entrar em campo quase, né, Lucas?
8: Exatamente, agora a sequência de dois centroavantes, Carlos Vinícius, Matheus Nascimento, defensores, Wagner Leonardo, Gabriel Grando, Bright White, e assim segue a lista.
1: Bright White também de capuz, também com capuz bem encobrindo, né, o seu cabelo característico. Agora vem uma leva de jogadores mais agrupados. Os primeiros atletas vinham bastante espaçados entre eles. Marcos Rocha, veterano Marcos Rocha passando. Seguido agora por demais jogadores do Grêmio. Tá vindo, fica um tempo ali sem vir jogadores. E agora vem mais uma parcela, né? O Diego Caíto, que entrou e tomou conta da lateral direita, né, Lucas?
8: Exatamente. Chega e ainda alivia a questão do Pavão, que foi, portanto, tendo improvisado para agora ser um atacante. Ele que está chegando nesse momento também.
1: Tá aí o Pavon, entre, não foram exatamente os três últimos, mas nessa última leva, Gabardo, três jogadores que têm uma história peculiar. O Diego Caíto e o Wallace foram contratações discretas. Contratações que não lotaram o aeroporto, não geraram aquela empolgação, mas se firmaram, tomaram conta da posição. E o Pavon, que já chegou a ser defenestrado, já chegou a ser afirmação da lateral direita, já chegou a ser contestado e agora, principalmente depois do que jogou contra o Mirassol, ele se reafirma na sua posição de origem, ponta direita. E eu já aproveito informando que o Grêmio todo está desembarcado, o Grêmio já está no vestiário mandante da arena, coloca um ponto. quando o TT estiver à disposição, o Pavon está afirmado como o ponta direita titular e o Diego Caio é o lateral direito, o TT volta para o banco, ou o TT, que tinha melhorado em relação a ele próprio, pode colocar uma pulga atrás da orelha do Mr. Luiz Castro em relação a esses três nomes que disputam vagas no lado direito. Diego Caio, credenciado à lateral direita, o Pavon podendo jogar nas duas, então fica essa dúvida, e o TT, que é um candidato à ponta direita.
0: Grêmio aqui na Arena para o jogo das 4 horas da tarde contra o São Paulo. Ô Lucas, daqui a pouco chega o São Paulo também?
2: É, daqui a pouco chega o São Paulo, e com muitos conhecidos aqui do Grêmio e do Rio Grande do Sul, né, Gabardo? Tem, por exemplo, ex-Grêmio, o Luciano, que inclusive, se entrar em campo hoje, completa 350 partidas pelo Tricolor Paulista. É o segundo maior artilheiro do século do clube, somente atrás do Luiz Fabiano, para mostrar o tamanho que o Luciano conquistou lá depois de sair do Grêmio, inclusive são 113 gols. Além dele, Lucas Ramon passou pelo Grêmio aqui em 2015, lateral esquerdo Wendel, afirmado no São Paulo, passou pelo Grêmio de 2013 a 14, e o Ferreirinha, o mais recente de todos, além de, por exemplo, o Rafinha, que hoje é executivo de futebol de São Paulo, tem o James Freitas também, auxiliar técnico, muitos conhecidos na sequência do São Paulo de Dorival Júnior aqui na Arena.
0: Lucas Katsurayama, Rodrigo Oliveira, a dupla de repórteres da Rádio Gaúcha para acompanhar tudo sobre Grêmio e São Paulo. 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Ô Bertoncelo, e os recados? Quem é que está chamando?
1: Rodrigo, aqui da Zona Mista. Me permita, antes do Bertoncelo, o nosso colega jornalista argentino César Luiz Merlo, especializado no mercado de transferências, ele noticia agora o seguinte, nas palavras dele: Leonel Pérez é o novo reforço do Racing. O meio-campista deixa o Grêmio por empréstimo de um ano com opção de compra. O Leonel Pérez, nesse momento, está aqui na Arena. Chegou junto com a delegação, está relacionado para o jogo, e até não dá para descartar que ele seja titular. Então, se o negócio está acertado, como o Merlo está dizendo, a gente tinha informação do interesse, né, das tratativas. Não, essa informação de que teria ocorrido um acordo é totalmente nova e a gente vai checar a partir de agora.
6: Vamos trabalhar em cima disso, porque surpreenderia, tá? Na minha opinião, surpreende muito, porque o Grêmio contratou esse jogador por um bom dinheiro.
4: 2 milhões, né?
6: Quantos meses? 5 meses atrás? Janeiro. 6 meses atrás? Janeiro? 8 janeiro. Meses atrás?
4: É que o Grêmio tem uma dívida, né, com o...
6: Com o próprio Racing.
4: Com o Racing, pelo Nardone. Isso. E vai abater. E me parece, Rodrigo, César, quem nos ouve, o Vila Sante, por muito tempo no Grêmio, ele foi um primeiro do meio. Hoje ele está jogando, inclusive, pela direita, no vértice, no tripé de volante, no vértice do triângulo pela direita, até às vezes aberto aqui na ponta direita. Talvez, e aí a gente já começa a fazer uma análise em cima dessa informação, o Castro pense que o Vila Sante, com a entrada do Krovinovic, com a chegada do Krovinovic, o Vila Sante pode oferecer para ele a possibilidade de ser um 5, de ele formar o triângulo do meio com Vila Sante, Nardone e Krovinovic.
1: Agora, se está tudo certo, como o Merlo está dizendo, o que me surpreende é o Leonel Pérez estar relacionado para o jogo. Porque se está tudo acertado...
6: Ah, mas pode ter acontecido isso durante a concentração, né? Aí tu não tira da concentração, é natural isso, tu tá com ele concentrado ali, tu não tira. Agora...
5: Ou tu faz o negócio e diz pro pessoal lá na Argentina que nós precisamos dele nesse jogo.
6: Exatamente. Eu diz, olha, nesse jogo eu não tenho o Krovinovic ainda, eu preciso que ele me ajude aqui. Ele tá jogando e tal, ele jogou a última partida. Eu não vejo problema nisso aí, tá, Rodrigo? Mas me surpreende apenas como estratégia. Especulando aqui, tá? Confirmando a informação, é óbvio que tem a ver com a relação financeira do Nardone, tá? É óbvio que tem a ver.
5: Porque 4 Grêmio... milhões é que o Grêmio deve, né?
6: É, o Grêmio ainda deve uma participação lá e iria melhorar o relacionamento até mesmo preocupado com alguma cobrança na FIFA, coisas do gênero. Né?
1: Informação.
6: Pois não.
1: A conversa existe, está em andamento, mas não está fechado. Me informam aqui que não procede que Grêmio e Racing tenham chegado a um acordo para a ida do Leonel Pérez. Até me foi dito o seguinte, ainda não há acordo.
0: Informação importante.
1: Em andamento.
0: Léo Pérez relacionado para o jogo hoje, enquanto não tem o desfecho da negociação com o Racing. 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Bom, o WhatsApp tá claro, tá funcionando aí, Berton Senna?
9: Funcionando, e a tropa do CCD veio com tudo, tanto pelo chat do arroba Gaúcha Esportes, né, César? Como agora também pelo WhatsApp da Gaúcha. Aliás, pelo Gaúcha Esportes, tem aquela interativa ainda, né? O Grêmio deve repetir a escalação usada contra o Mirassol. O pessoal pode votar. Por enquanto, vai dando sim, 78%. E já deixa o like também na nossa transmissão pelo YouTube. O arroba Rodrigo Ferreira, abraço a todos. Soledade é Grêmio. Daqui saiu o ônibus lotado rumo a Porto Alegre. Abraço para meu filho Matheus, que foi para o jogo. Gabardo, boa tarde. Primeiro, vitória. Depois, placar magro. 1-0, tá muito bom. Pedro de Itaara, abraço a todos. Muito frio aqui, mandando mensagem. O Felipe Lopes, ele também manda o seu recado aqui pelo chat. Arroba Leandra, bom dia, assistindo vocês de Puebla, no México. Espero uma vitória do Grêmio hoje. O elenco tem mais potencial do que vem apresentando. Vamos, tricolor! A mensagem também da Leandra. O arroba cantor Gabriel Moura, em que posição jogará o croata? Léo Oliveira e CCD respondem. E o arroba Topias Borgman, CCD, qual a última notícia sobre o MEC? Na minha opinião, precisamos vender o quanto antes. Cabeça está longe. Precisamos de dinheiro para dispensar o pessoal que não serve e recomeçar para 2027. Mensagens pelo WhatsApp e pelo YouTube Gaúcha Esportes.
3: Ao cantor responderei, ao outro cantor da Gaúcha, porque nós já temos o nosso cantor. Então, ele que não venha se meter aqui no quintal do grande Pedro Ernesto Renardinho, artista internacional.
6: Não.
3: Mas o Krovinovic vai jogar pela esquerda no tripé de volantes.
6: A discussão para mim é se o Nardoni, que hoje é o homem que joga naquela função, vai ser o número 5 no lugar do Noriega ou não. Para mim a discussão é essa. O Nardoni até o momento não fez grandes atuações para dizer que ele pode, enfim, ser titular absoluto. A gente espera que hoje ele faça um grande jogo. Né?
1: Pergunta para vocês. Não pode o Krovinovic ser descentralizado e ser retomado aquele esquema com dois volantes alinhados e o Krovinovic de meia, porque me parece que esse novo sistema, invertendo os vértices, né, com um primeiro volante e dois meio-campistas alinhados, ele foi adotado justamente porque nem Monsalve, nem Cristaldo, nem William, nem ninguém que o Luiz Castro tentou para ser o 10, conseguiu dar conta do recado. O Krovinovic não vem para ser o 10 que o Luiz Castro queria tanto e agora ele talvez tenha?
0: E aí?
3: Sim, acredito que ele não vá mexer, Rodrigo, no tripé do meio campo, na estrutura. O time dele tem um 5 protegendo a zaga, sempre. Se a gente olhar o Botafogo dele, tinha esse jogador. Ele não abre mão também dos extremos, que são os jogadores que dão a verticalidade para o time. O Grêmio é um time que não controla jogo, não vai ser um time que controle jogo. Esqueçam, o Krovinovic, pelas características que o Grêmio imagina que ele tenha, é um jogador que vai ter, sim, um pouco mais de bola no pé, mas o Grêmio não vai ser um time que vai controlar jogo. O Grêmio vai ser um time que vai reagir, que vai marcar forte, que vai fechar espaços e que vai sair em transição. Ou vai fazer como fez contra o Mirassol, ocupando o campo do adversário, roubando a bola perto do gol. Não vai ser um time de controle. Por isso, acredito num tripé com camisa 5. E aí pode ser o Nardoni. Já ouvi, César, o Nardoni pode ser esse 5. Mas eu me lembro que o Vila Sante foi esse 5. Então, o Nardoni ou o Vila Sante. No 5, se um for para 5, o outro vai para 8. E o Krovinovic pelo lado esquerdo.
6: Deve ser por aí mesmo. A informação do Krovinovic é uma informação muito positiva, né, até o momento. E só que vamos deixar jogar, né? Vamos deixar jogar, que nem a gente está deixando o Diego Caetano jogar, o Wallace jogar. Deixa jogar e confirmar. Essa de contratar e ir no aeroporto já virar craque não está nos ajudando muito.
0: 2:23, 4:00 PM, a bola vai rolar para Grêmio São Paulo, aqui na Arena, torcedores entrando. Daqui a pouco tem o Gordo Léo do lado de fora. para conferir esta movimentação da chegada dos torcedores do Grêmio. 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E aí, Léo?
7: Não, só para te falar, eu já estou aqui na esplanada, subi, estava ficando meio complicado o sinal ali embaixo, já um aumento maior de público, e é o que tu falou ali, tava sol, tava bacana, mas depois apertou a chuva, e se você tá vindo para ali atrás, tu acaba de chuva, traz casaco, traz aquela corta-vento para se proteger, a turma tá por aqui se protegendo. Vamos mostrar aqui, pai e filho aqui, vem cá então, véspera do dia dos pais. Tudo bom, bonitão, teu nome?
10: Carlos.
7: Fala, Carlos, da onde?
10: Porto Alegre.
7: Maravilha, como é que é o nome da fera aqui?
10: Como é que é teu nome?
7: Como é que é teu nome?
11: Lourenço.
7: Lourenço, quantos aninhos?
11: Seis.
7: E quanto vai ser o jogo hoje?
11: Sete.
7: É seis ou sete?
11: Sete.
7: Eu me engano, hein? Quanto vai ser o jogo?
11: 3-0 Grêmio.
7: Boa, manda um feliz dia dos pais pro teu papai aí, vai lá.
11: Feliz dia dos pais.
7: Boa, quanto vai ser o jogo?
10: 3-0 pro Grêmio hoje. 3 do Carlos Vinícius.
7: 3 do Carlos Vinícius?
10: Hat-trick.
7: A bola tem que chegar no pé dele, né?
10: Tem, vai ser via balão hoje.
7: Tá certo, é via balão. É São João do Grêmio hoje, fora de época. Só no balão pra sair o gol. Galera que tá subindo, tá se protegendo. Tá se escondendo da chuva porque tá aquela chuvinha xarope, Gabardo. Aquela que molha bobo, sabe?
0: Ah, sei. 2h25, vamos torcer pra parar. O pré-jornada tem na equipe técnica Marcelo Figurelli, Paulo Fernando Rodrigues, Eric Santos, Christian Rafael, Gleidson Ferreira, Rafaele Ferraro, Evandro Sena, Emerson Barbosa. Os cinegrafistas Yuri Carvalho e Peter Rosa. Nas lives, Matheus Schink, Alberto Funk, Guilherme Góes, Vitor Duarte, Lucas Cardoso. Na produção, Helena Brum e João Calegari. 2h25, intervalo. E aí na volta, daqui a pouco já tem a escalação oficial do Grêmio, hein? Ali por volta de 15h. Daqui a pouco tem o gol do pré, relembrando um gol histórico de Grêmio e São Paulo. Tem mais CCD, Leonardo Oliveira, Pedro Ernesto Denardinho, narrador do futebol da Gaúcha. Então tudo isso depois do intervalo, aqui no Pré-Jornada.
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0: 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Com Rodrigo Oliveira, Lucas Katsurayama, o ambiental aí da Zona Mista, aqui da Arena.
1: Gabardo, acabou de chegar aqui o São Paulo, destaque principalmente, claro, para a chegada do técnico Dorival Júnior, mas também de ex-grêmio, tem o Ferreirinha, passou aqui cumprimentando alguns funcionários da casa, lembrando os seus tempos por aqui, assim como o Rafinha, jogou no Grêmio lateral direito, hoje executivo de futebol de São Paulo, também fazendo cumprimentos a algumas pessoas com quem ele trabalhou no Grêmio há alguns anos.
0: Agora é hora do gol do pré, para relembrar um gol histórico de Grêmio São Paulo, hoje a nossa produção separou um gol do ano de 2011, 11 de setembro de 2011. Grêmio 1, São Paulo 0, gol do Douglas. Pelo Campeonato Brasileiro de 2011, mais de 30 mil pessoas foram ao Olímpico apoiar o Grêmio para a vitória contra o São Paulo. Vamos ouvir o gol do Douglas com assistência do lateral Júlio César. A narração é de Pedro Ernesto Tenardin, com José Alberto Andrade, Nando Gross e Kleber Grabowska.
2: Júlio César no fundo do campo, chegou para cruzar, ganhou do marcador, grande jogada, tocou no Douglas, gol! Gol! Douglas para o Grêmio, uma jogada fantástica do lado esquerdo do Júlio César, o lateral que o Pelaipe foi buscar para o Grêmio e que cai como uma luva no time do Grêmio, uma contratação extraordinária que o Pelaipe inventou para o Olímpico. Ele foi no fundo do campo e cruzou na medida, o Douglas entrou pelo meio, bateu sem defesa para o Rogério Ceni. 20 minutos o Grêmio tinha dificuldade, o São Paulo é um grande time, precisava um lampejo e Júlio César, ele é demais torcedor, ele teve o lampejo, ele teve a técnica para driblar, para cruzar e para encaminhar o gol, que Douglas acabou definindo, o Grêmio faz 1-0, é a terceira vitória consecutiva, é o novo Grêmio, é o Grêmio do Celso Roth, é o Grêmio desta massa espetacular, tá rugindo o Olímpico, Douglas é o nome do gol, Zé Alberto!
3: O Celso Roth e tantos técnicos dizem que quando tem apenas um atacante de ofício, é obrigação dos meias chegarem na frente. Foi o que o Douglas fez e dessa vez como um legítimo centroavante. Na baita jogada do Júlio César pela direita, deixou o jogador do São Paulo na saudade e cruzou rasteiro. Douglas com um oportunismo como se fora centroavante, apenas desviou, botou no canto, no momento em que o Grêmio começava a se preocupar com o ataque, em que Mirages era chamado, o Grêmio faz 1-0 no Olímpico.
4: E que momento bom pro Grêmio marcar um gol, o jogo tava complicado, o São Paulo tava melhor, valeu a qualidade. Júlio César, de novo linha de fundo, não é chuveirinho o negócio dele, não, ele é aquele lateral que apoia e vai no fundo. Cruzamento preciso para trás com inteligência, e aí o Douglas estava meio apagado no jogo, mas tem tanta categoria, né? Que um jogador dessa qualidade tem que deixar em campo, porque daqui a pouco ele vai lá e define. Douglas, Grêmio 1-0.
5: Douglas é o artilheiro do Grêmio na temporada, com 13 gols, é o quinto dele no Campeonato Brasileiro. O Grêmio ganha mais uma posição na tabela, agora é 12º com 30. Abre 6 vantagens sobre a zona do rebaixamento e fica a 7 da zona da Libertadores.
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6: jogava
0: bom negócio.
6: Jogava muito Douglas, né?
0: Jogava, né?
6: Douglas, nessa
0: demais.
6: Época, não, nessa época ainda, muito. Depois ele foi muito bem também, ali 16, 15, 16, já com outro corpo, já um pouquinho mais pesado, mas Douglas foi um dos grandes jogadores aí que o Grêmio teve E também em outros clubes, no Corinthians, né? Foi um jogador fantástico. O Douglas jogava demais.
0: Naquele jogo lá, CCD, Leonardo, Pedro Ernesto, o Grêmio teve, em 2011, nesta vitória contra o São Paulo, a seguinte escalação: Vitor, Mário Fernandes, Simon, Ed Carlos e Júlio César. Fernando, Adilson, Marquinhos, depois Miralles, Douglas, Escudeiro e André Lima, depois Brandão. Técnico era o Celso Rotti. O São Paulo de Rogério Ceni, Pires, João Felipe, Rodolfo, Juan, Wellington Martins, Casemiro, hein? Jean, Carlinhos, Paraíba e Cícero, depois William José, Lucas Moura e Dagoberto, depois Rivaldo, técnico Adilson Batista. Tá aqui o gol do pré para Crestani Pneus.
7: O Douglas, em 2011, o Gabardo tinha 29 anos, ele foi o artilheiro do Grêmio na temporada com 16 gols. Ficou à frente do André Lima, que fechou com 14 gols, e do Borges com 11. Então, repito, o Douglas, meia, foi o artilheiro do Grêmio em 2011.
8: O Casemiro, em 2011, ele recém, claro, estava começando no São Paulo, mas aí o distanciamento, né, do tempo, a gente vai caindo na real, e a gente achou que poderia e mais longe na Copa do Mundo com o nosso volante que estava jogando há 15 anos já.
7: E o detalhe, esse gol, né, Gabardo? O Pedro, na narração, ele fala, né, que o Pelaipe encontrou o lateral esquerdo do Júlio César. Isso há 15 anos, né? O Pelaipe já buscava esses nomes.
0: Agora está encontrando outros aqui,
6: né? No último jogo, o Pedro disse que ele encontrou o lateral direito.
8: Falta agora os dois zagueiros. O goleiro já fechou uma defesa.
7: Não, mas aí...
0: Diego Caíto e Wallace, contratações recentes, estão dando uma boa resposta, né, neste início de trajetória dos dois aqui no Grêmio. 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Bom, dentro da arena, o público está chegando, por enquanto, né? O pessoal vai se acomodando. E do lado de fora, Gordo Léo parou essa...
9: Pouca gente, né?
0: Dentro tem pouco ainda, né, Pedro?
9: Pouquíssimo.
0: Faltou o quê? Uma hora aí. Agora tem uma hora aí. Uma hora e vinte minutos.
6: Uma hora e 25 para começar.
0: Uma hora e 25. Do lado de fora, como é que...
9: ainda, não.
0: Vamos ver se vai parar essa chuva, né? Agora tá chovendo do lado de fora aí, Gordo Léo?
10: Tá diminuindo, né? Tá querendo aparecer e surgir o sol. O sol tá querendo romper as nuvens e surgir e aparecer por aqui.
9: E no caso, a chuva, pela tua espessura, ela pega mais, né?
10: Mas pega menos agora, eu tô melhor, Pedro. Tô mais...
9: Que bom, tô pensando
10: mais
9: em
10: light,
9: ti, pela tua saúde.
10: Obrigado, meu amor. Te amo.
8: Tá um bailarino espanhol.
10: Tô aqui, tô bem aqui, ó. Tô aqui até... Eu faço movimentos que eu não fazia antes, Pedro. Levanta a perna, jogo, volto. Só não faço mais
9: que tocar. Tem muita coisa que tu já anda vendo, seria isso?
10: Exatamente. Coisas que eu não vi há uns bons anos, eu tava fazendo xixi em braille. Olha só, tô aqui com o torcedor, Pedro. Como é teu nome, meu velho?
11: É Rodrigo Bessler.
10: Rodrigo, tá da onde?
11: Eu vim de São João Batista, Santa Catarina, hoje para prestigiar o Grêmio, ganhar esse jogo hoje e sair dessa zona ruim.
10: E o que, que a gente precisa para vencer o São Paulo hoje? Fala para mim.
11: Povoar bem aquele meio campo ali, fazer um golzinho lá com o nosso centroavante matador.
10: E quem é que tá contigo aí?
11: É o meu filhão Theo, meu irmão Leonardo e minha irmã Patrícia, meu afilhado Bernardo, a mãe Najara, estamos todo mundo aí para fazer a torcida.
10: Maravilha, vamos Grêmio!
12: Vamos!
10: Vamos Grêmio, pessoal, família chegando, enfim, aqui fora tem muita gente, claro, muita gente se protegendo da chuva também, tem mais um papai aqui com o filhão, como é teu nome, meu velho?
13: Meu nome é Didio, e você?
14: Luiz Antônio.
10: Ô Luiz Antônio, quantos aninhos?
13: Quatro.
10: Quatro? E quanto vai ser o jogo hoje?
13: 3-0.
14: 3-0.
10: É? Grita vamos Grêmio, então.
14: Vamos Grêmio!
10: Aê! Maravilha! Vamos Grêmio!
13: Vamos Grêmio!
14: Vamos Grêmio!
10: Tá aí o torcedor empolgado, 4 aninhos já, sofrendo, toquinha do Grêmio pra aproveitar. Devagarinho o torcedor vai chegando, tem setores já esgotados, viu, Gabardo?
0: Olha aí.
10: Tem 3 setores que já estão esgotados pra hoje. Gramado Sul, Gramado Leste, Gramado Oeste... Ele é as 4 e a arquibancada norte. Esses 4 setores estão esgotados para hoje. Grêmio e São Paulo, muita gente que aproveitou. Feriadão, Dia dos Pais, veio... Feriadão não, mas Dia dos Pais, enfim, para vir aproveitar o sabadão, o jogo 4 da tarde, para poder curtir, apoiar, incentivar e torcer muito, porque hoje a gente tem que vencer o São Paulo. Tem que ser nessa parte de baixo da tabela, Gabardo.
0: É isso aí, Léo. Faltam 20 minutinhos para sair a escalação do Grêmio, né? Para o jogo de hoje contra o São Paulo. Ô Rodrigo, vamos dar uma atualizada nessa janela do Grêmio, do que pode acontecer ainda, né? Vocês falaram já do Léo Pérez, da possibilidade dele de saída para o Racing. Tem a questão do William, que está rescindindo o contrato com o Grêmio. O que pode acontecer nessa janela do Grêmio ainda aí, Rodrigo?
12: Salvo negócios de ocasião, a janela do Grêmio ela está muito mais quente no quesito saídas do que chegadas. Principalmente esses nomes que você citou. O Racing tem interesse no Léo Pérez, que por mais que tenha sido contratado pelo Grêmio nesse ano, ele pode ser negociado por uma questão financeira, por não ter dado a resposta esperada e também para bater a dívida que o Grêmio tem com o Racing pela contratação do Nardoni. O Grêmio buscava, em um primeiro momento, um zagueiro e não dá para descartar totalmente se surgiu um negócio de ocasião, mas a verdade é que o Wallace, que era para ser, em princípio, um jogador, não digo de composição de grupo, mas um jogador promissor para o futuro, ele já se mostrou uma realidade, uma afirmação para o presente. Então isso esfria a busca do Grêmio por um zagueiro. É muito mais uma questão de saída do que de chegada, o que pode acontecer na janela do Grêmio, viu, Gabardo?
0: É, o Grêmio tentando reduzir a sua folha de pagamento num trabalho que é considerado fundamental aqui no ambiente interno do Grêmio, né? E isso vai acabar acontecendo, o Grêmio já está acertando esta rescisão de contrato, agora o Léo Pérez pode sair também, né, Rodrigo?
12: Você tinha falado do William, esqueci de falar do William. O William é mais uma questão de quando vai acontecer o acordo, porque que ele vai sair, tá tudo certo. O William quer ir embora, o Grêmio quer que ele vá embora, é mais uma questão de construir um acordo que seja razoável para todas as partes. Mas o William está fora dos planos do Grêmio.
0: É o que vai acabar acontecendo, né? Bom, o time provável do Grêmio é o Rodrigo.
12: O Everton, Diego, Caíto, Gustavo Martins, o Wallace e Marlon, Noriega, Vila Sante, Nardoni, Pavon, Carlos Vinícius e Amuso, com dois asteriscos, podendo por desgaste o Vila Sante ser poupado e entrar o Dodge, e o mesmo podendo ocorrer com o Pavon, ele sendo preservado, é uma possibilidade, e o Giovani Cabral entrando na ponta direita. Isso porque o Vila Sante e o Pavon foram jogadores que não foram substituídos contra o Mirassol. Principalmente no caso do Pavon, ele vem de uma sequência grande. O Vila Sante ficou um longo tempo parado por lesão, voltou e desde que voltou vem tendo uma sequência intensa. Então, se houver uma mudança em relação a essa projeção inicial, o mais provável é que haja mudanças nessas peças que eu citei.
0: E a escalação provável do São Paulo, Lucas?
1: É, tem essa questão do Bobadilha, que estava fora da última partida por conta de dores no joelho. Ele está aqui, a tendência é, inclusive, que inicie a partida, mas não tem uma certeza exatamente por isso. Provável São Paulo tem Rafael no gol, Lucas Ramon, Arboleda, Osório e Wendel, Pablo Maia, Danielzinho ou Bobadilha, como expliquei, e aí com Marcos Antônio fechando meio de campo, e no ataque, Luciano, Carieri e Arthur é o provável São Paulo para logo mais.
8: Não sei se a gente está encaminhando para o final, mas o São Paulo...
0: Ah, temos tempo.
8: São Paulo, que já foi modelo de gestão...
9: Acho que ele não gostou da tua apresentação e está querendo terminar.
8: Não, jamais. Eu e o Gabardo, nós somos da gangue de Morristown, então não te
0: mete com a gente. Ô, Léo, antes de você falar sobre o São Paulo, o Pedro é incrível, agora tem sol de novo.
9: Sol.
0: Há pouco falei que tinha sol, daqui a pouco tinha chuva.
9: Nuvem,
0: agora
9: né?
0: Sol de novo. Olha aí.
9: Vamos fazer o seguinte, dá um pulinho ali em cima, ali, tira aquelas nuvens por lado para não chover.
0: Vamos fazer isso aí. E aí, Léo?
8: Não, eu estava trazendo o São Paulo, que foi modelo de gestão para o Brasil, tanto é que foi tricampeão brasileiro, campeão da América, campeão do mundo. Entre 2005 e 2008, né, o São Paulo ganhou tudo isso. O São Paulo, principalmente a partir da morte do Juvenal Juvencio, que era o grande dirigente do São Paulo, o São Paulo entrou numa sucessão de crises políticas e vive até hoje. O Carlos Miguel Aydar, que foi um dos fundadores do Clube dos 13 lá atrás, era um dirigente à frente do tempo e tal, foi presidente de São Paulo em 2014, 2015, sofreu impeachment e teve de responder processo por furto mediante fraude e lavagem de dinheiro. Acabou absolvido, mas saiu do São Paulo pela porta dos fundos. O Júlio Casares, 2021, 2026, o Júlio Casares era o vice de marketing daquele São Paulo, que estava à frente de todo mundo lá no início dos anos 2000. Ele acabou também sofrendo impeachment, ele renunciou, mas o processo já estava deflagrado. Exploração clandestina de camarote num show da Shakira, o camarote presidencial. Depósito fracionado de 1,5 milhão na conta dele. Enfim, movimentações suspeitas na conta pessoal. E o São Paulo vive hoje com um presidente que assumiu para um mandato tampão. Tem dirigentes da atual gestão que também saíram porque havia denúncias contra eles. Um clube gigante, isso explica muito a dificuldade do São Paulo nos últimos anos, com tantos problemas de gestão e uma política interna do São Paulo efervescente, complicada, que é a receita para derrubar grandes clubes. O São Paulo, César, é um dos grandes que não caíram, né? São

0: ocasião, jogadores sem custo de transferência. É um São Paulo que vive também essa crise financeira bem acentuada.
1: Um nome que se articula para ser candidato a presidente do São Paulo é o de Rogério Caboclo, ex-presidente da CBF, afastado após um alegado caso de assédio sexual. E o São Paulo, na esteira do que disse o Léo, ele tem algumas semelhanças com o cenário pelo qual passa um Grêmio Inter, dificuldades financeiras, uma camisa gigante, mas dificuldade de captar receitas num cenário de SAF ou de outros grandes que ganham muito mais dinheiro. Mas o São Paulo tem uma peculiaridade que, a meu ver, ela é muito ruim para o São Paulo. O cenário é um dos poucos grandes que não tem eleição direta para presidente. O presidente do São Paulo é escolhido a portas fechadas no universo de 200 e poucos conselheiros, sendo que há conselheiros vitalícios. Então, a dupla Grenal, com todos os problemas que tem, ela tem uma defesa, a torcida do Grêmio e do Inter tem uma defesa, que é o voto. Torcedor que não gostar de determinada gestão pode ir lá votar em outra. E o torcedor são paulino não tem essa defesa, né? Mesmo sócio. É tudo resolvido pelos cardeais que compõem o Conselho Deliberativo do São Paulo e são muito poucos.
2: Em 2026 não tem mais como ser desse jeito, né? Sem o voto do associado para decidir um presidente de clube de futebol no Brasil. Bom, 2h46 para os clubes associativos, né? Porque quem virou SAF tem dono. 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Campeonato Brasileiro, 4 horas, Grêmio e São Paulo. O que, que tem hoje mais na rodada?
3: São mais 3 partidas, uma delas interessante em termos de tabela para Grêmio e para Inter, porque o Remo foi outra equipe que reagiu no Brasileirão. O Remo é o 19º colocado com 21 pontos, apenas um ponto atrás de Grêmio e Inter. O Remo às 6h30 em casa, no Mangueirão, recebe o Atlético Mineiro. Também às 8h30, no estádio Couto Pereira, o confronto entre Coritiba e Chapecoense. E às 9 horas da noite, no Nilton Santos, Rio de Janeiro, Botafogo e Fluminense.
2: Desses que lutam contra o rebaixamento, né, do Campeonato Brasileiro, além de Grêmio e Inter, o Grêmio que joga hoje contra o São Paulo aqui na Arena, E agora o sol tá forte aqui na Arena.
4: O sol há de brilhar mais uma vez.
3: Opa, mais um cantor, ó.
4: Isso é sinal, bom sinal, aqui a Arena começa a receber. Tem muito pouca gente dentro do campo também, mas o torcedor que está aqui, que mora em Porto Alegre, que mora aqui em Canoas, que mora em Novo Hamburgo, que é perto da Arena, venham para cá. Vai ter aqui um grande evento e com mais de 35 mil torcedores.
5: É isso, né? Bertoncello, tu fala, que é o nosso coordenador, um dos nossos coordenadores, por favor, me consegue um tampão de ouvido aqui, Bertoncello.
3: Mas tem cantora um monte aí, tem cantor, não tem dá, Pedro, tem CCD, não... tem...
5: É, não dá.
6: Ô sol, vê se não me esquece,
3: aí, e me ilumina,
6: preciso de você aqui. Essa música é do gremistão Vitor Clay, beijo pra ele.
2: Vitor Clay, grande abraço, grande beijo. Oi, Rodrigo, só pra completar o que eu tava colocando pro Bertoncello, tem alguma informação aí?
7: Guardou, avisa esse gordinho que a Rádio Gaúcha já tem cantor, né? E que o César também não se meta nisso.
6: Não vou meter nisso aí. Quero te levar Rio Grande pra fazer show, viu, Pedro?
2: Não é barato, hein?
6: Tá tranquilo.
2: Nós temos bala pra isso.
6: Temos bala?
2: Temos. Ô, Rodrigo, qual é a informação?
1: Ao teu comando, a colega Mariana Dionísio, repórter da RBS TV, vai transmitir o jogo hoje pelo Premier, vai nos contar o que disse Luiz Castro na entrevista pré-gravada sobre a escalação do Grêmio.
2: Pode ser agora e depois o Bertoncello vai completar com os jogos daqueles clubes que lutam contra o rebaixamento nesta rodada do Campeonato Brasileiro. E aí, Rodrigo?
1: Mari, o que te disse o Mr. Luiz Castro? Deu alguma pista em relação à escalação? Bem-vinda, boa tarde.
8: Muito obrigada, boa tarde para todo mundo. Pois é, ele não falou exatamente, né? Deixa eu tirar aqui o retorno, que o Luciano está dando entrevista no Premier e eu estou ouvindo aqui a colega fazer a entrevista. Mas vamos lá. Ele não falou exatamente, né, quem vai sair, quem não vai, mas pela minha interpretação, posso estar errada, daqui a uns 10 minutos a gente confirma, a tendência é que pelo menos um jogador não vai estar em relação à escalação de quarta-feira contra o Mirassol pela Copa do Brasil, porque ele diz que nem todo mundo está 100% depois do desgaste que foi, né, a classificação, enfim, um jogo muito pegado, e que quem entrar no lugar vai dar conta do recado e vai estar 100%. Então, a interpretação que eu faço, claro, né, posso estar errada, é que a escalação, que era uma tendência, né, que se repetisse, não vai se repetir por conta disso.
1: Ele sinalizou um time quase todo titular, mas com uma ou outra apresentação.
8: Eu só não entendi muito bem se é um jogador, dois, mas pela minha interpretação, pelo menos um não vai jogar em relação à quarta-feira.
1: Mari, muito obrigado.

0: Obrigada, espero que você acerte.
1: Saberemos em alguns minutos.
0: Vamos lá, daqui a uns 10 minutos a gente fica sabendo. Valeu, gente, boa jornada para todo mundo.
2: Da Mariana Dionísio, que está na transmissão do Premier, sobre a conversa dela com o Luiz Castro Gabardone.
3: Boa, Rodrigo. 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Bom, Bertoncello, então, é daqueles que lutam contra o rebaixamento nesta rodada do Campeonato Brasileiro, tem o Grêmio contra o São Paulo, daqui a pouco aqui na Arena. Amanhã o Inter contra o Palmeiras em São Paulo. É, você já falou do jogo do Remo, né?
4: Do Remo,
3: que é isso. Hoje. E o que tem mais?
4: Eu acho que a gente pode colocar o Santos, né? Que é o 15º colocado com 22 pontos. O Santos amanhã sem o Neymar. Aquele cartão amarelo que ele recebeu há muito tempo, acabou sendo o terceiro, ele tá fora para a partida contra o Atlético Paranaense na Vila Belmiro.
5: Casualmente no Dia dos Pais.
4: Casualmente no Dia dos Pais.
5: Mas é, né? Só coincidência.
4: O Atlético Paranaense que vem de uma pancada muito forte, né? Uma eliminação dura para o Vitória e agora tenta dar uma resposta no Brasileirão, onde faz uma grande campanha, é terceiro colocado. Portanto, amanhã 6:30 na Vila tem um Santos e Atlético Paranaense. Coloco também o Mirassol, que amanhã pela manhã, às 11 horas, visita o Cruzeiro no Estádio Mineirão. O Mirassol, no momento, é 14º com 23.
5: Ô, Gabardo, o Gordo Léo ali quer levar o Pedro para fazer um show em Rio Grande, né? E aí, enquanto vocês estavam falando, eu tava imaginando aqui, tu imagina o Pedro cantando em cima da vagoneta.
3: Pô, já chegou de carruagem no Central Park?
6: Eu mar lá em Rio Grande. E o show se dá ao lado do mar, então não leva mal, é outro departamento.
7: É. Ah, é qualidade, né? O Pedro sabe o que é bom.
6: Eles não conhecem o Gordinho, não conhece. É o chinelagem da Rádio Gaúcha.
7: Eles não sabem o que é bom, não conhecem. Não conhecem Big River, a Praia do Cassino, a maior praia do mundo.
5: Exato, mas ô Léo, seria criativo, né? O Pedro na vagoneta cantando Eu Sou do Sul, e a vagoneta indo em direção ao mar, depois
7: gravar um DVD especial para botar em Gaúcha Esportes.
5: Um drone assim por cima pegando a imagem, seria sensacional.
8: Sabe, a gente fala do jogo do Grêmio, hein?
7: Não, calma, não, vamos, de calma, Deus, deixa, a bola vai rolar às quatro, calma.
8: Pelo amor de Deus.
7: A gente vai se incomodar quando o juiz apitar, por enquanto vamos divertir, vamos conversando.
3: Olha aqui, ó, o resultado final da enquete que perguntou se o Luiz Castro deverá repetir a escalação usada contra o Mirassol. Sim, 77%, não 23%. Aqui é a opinião de quem participou da enquete. Em 8 minutos, a gente tem a resposta.
6: Ali que ele vai trocar alguém por desgaste físico.
4: Pois, né?
3: Aparentemente, sim.
4: Eu estava olhando aqui que o Vijaçante, não deve ser ele, tá? Mas o Vijaçante, desde que o Grêmio voltou, ele jogou todas. Mirassol, Bolívar, pegando Fluminense, jogo, Bolívar, tá? Mirassol duas vezes.
8: Pegando o jogo, nós estávamos aqui, pegando o jogo. O Noriega pede para sair, o Amuso pede para sair, o Nardoni pede para sair. O Vijaçante claramente não sai porque não tem mais quem botar. E o Pavon também. Então, os cinco jogadores, os dois extremos e os três do meio campo, eles de alguma maneira pediram para sair naquele dia. O primeiro que pede para sair é o Amuso. O primeiro que pede para sair. Então, a gente está diante aí de um... Não é, eu fiquei com a sensação, pela entrevista do Rodrigo ali também, que vai mudar. Faltam 8 minutos. Eu, como eu gosto de dar palpite, né? Eu acho que pode
5: Inclusive,
8: ser o Giovani.
5: Eles te pagam para isso.
8: O Giovani. Não, mas é aqui meio futurologia. De 8 minutos, já que é para se arrisca por pouco tempo. O Giovani Cabral deve jogar. Na minha opinião, eu acho que o Amuso talvez seja o jogador a sair.
3: Será?
8: Não tem nenhuma informação. É que o Amuso foi o primeiro a pedir para sair. Daquele dia. Se bem que isso na verdade, o raciocínio seria o contrário.
5: Um jogador que está indo em busca da melhor forma e que voltou recentemente é o Marlon. E vem jogando, inclusive entrou no
8: jogo também.
5: Contra o Bolívar no sacrifício, numa emergência. Mas só que o Grêmio está com o Pedrinho Gabriel na seleção sub-20. Teria de usar o Caio Paulista. Nem sei se o Caio Paulista foi relacionado.
8: Aí o Rodrigo aqui viu eles chegarem, não sei. Mas o Grêmio não está mais divulgando. Agora... vai ter mudança, claramente vai ter mudança, e de ordem física.
9: E tem mudança no São Paulo, já saiu a escalação.
8: Opa!
9: Vamos lá.
10: Eu tô lembrando do Caio Paulista, tá no meu visual, no meu...
6: Com numeração.
9: Vamos lá, com numeração, São Paulo, e a surpresa é a presença de Ferreira, ex-Grêmio, titular nessa equipe que vai a campo hoje. 23 é o goleiro Rafael, a defesa tem 19, Lucas Ramon, 5, Arboleda, 54, Osório e 18, Wendel. Meio de campo abre com 29, Pablo Maia. 94, Danielzinho. Portanto, o Bobadilha começa no banco de reservas. Marcos Antônio tem a 8. E o ataque tem 11, Ferreira. 10, Luciano. E 9, Calheri, o capitão. São, portanto, 4 jogadores que passaram pelo Grêmio. Os 2 laterais e os 2 pontas.
5: E o Grêmio tem de marcar. O jogador a ser marcado se chama Marcos Antônio. Todo jogo do São Paulo passa pelo pé dele.
8: E o Arthur também, né? Jogo perigoso.
3: Então, o São Paulo está escalado, está no papel. Em alguns minutos vem aí a escalação do Grêmio também para a partida decisiva das 4 horas da tarde, com o Grêmio tentando sair da zona do rebaixamento do Campeonato Brasileiro. Se empatar hoje, já sai esperando complemento na rodada. Mas, evidente, tem que ganhar para ter uma tranquilidade maior, respirar com tranquilidade. Bertoncelo, quais são os próximos jogos do Grêmio depois de hoje?
4: Claro, Gabardo. Até deixa eu trazer uma mensagem aqui que o Katsurayama botou que o Luciano joga, né? O Antônio Costa, do bairro Tristeza, ele fala: o Grêmio tem que cuidar com o Luciano. Gosta de apitar as partidas e de cavar pênaltis. As últimas derrotas em São Paulo, no Morumbi, teve muita participação dele na catimba. A mensagem que manda aqui o pessoal pelo WhatsApp, o pessoal pode mandar mensagem também pelo chat do YouTube, @ Gaúcho Esportes. O calendário gremista em agosto. Depois do São Paulo hoje, semana livre para trabalhar, de treinamentos, volta a campo no próximo domingo, dia 16, contra o Atlético Mineiro na Arena MRV. Depois, a semana subsequente, mais uma semana livre para trabalhar, volta a campo no dia 23 de agosto contra o Bragantino em Bragança Paulista. E aí, Gabardo, já começam as quartas de final da Copa do Brasil. O adversário sai do sorteio nessa próxima terça-feira.
3: Ah, terça-feira, 11 da manhã o sorteio?
4: Isso aí, 11 horas da manhã na sede da CBF, pote único, 8 clubes. Vão saindo as bolinhas e já marcando os confrontos, não há travas. Depois sorteio dos mandos e também o chaveamento até a final da Copa do Brasil.
3: Terça-feira o Grêmio conhecerá o seu adversário na fase de quartas de final da Copa do Brasil. Jogos da Copa do Brasil, o primeiro jogo de ida, no final de agosto?
4: Isso, dia 26 de agosto a ida, dia 2 de setembro a volta. Entre as partidas desta competição, o Grêmio tem jogo contra a Chapecoense em casa pelo Brasileirão no dia 30.
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0: 2 horas e 57 minutos, reta final do pré-jornada. A gente tem mais 18 minutos de programa. E daqui a pouco vem a escalação oficial do Grêmio. Será que tem mudança no time? Será que não tem, na comparação com a vitória contra o Mirassol? Para o jogo de hoje, 4 horas contra o São Paulo aqui na Arena. Um jogo fundamental para o Grêmio tentar sair da zona do rebaixamento. Assim que sair a escalação, eu já vou para a repercussão com Leonardo Oliveira, com César Cidade Dias. E depois o Gordo Léo vai bater mais um papo com o torcedor do Grêmio, que está do lado de fora, com a expectativa de mais de 30 mil, quem sabe 35 mil torcedores hoje na Arena. De 13h15, Pedro Ernesto Denardim assume o comando do futebol da Gaúcha para esta grande partida do Campeonato Brasileiro. É o dia para o Grêmio sair da zona do rebaixamento, tentar recuperar um pouco da tranquilidade depois da vitória e da classificação na Copa do Brasil contra o Mirassol. Situação na zona mista, Rodrigo.
1: No aguardo da escalação do Grêmio. Os assessores de imprensa já trocaram as escalações, mas ainda não veio o assessor de imprensa do Grêmio, Igor Pova, com a escalação para a imprensa.
0: 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Ô, Gordo Léo, aí do lado de fora, torcedor está chegando, torcedor está entrando. Diria que aqui dentro da arena o público ainda é pequeno, né? Deve ter o quê aí, uns 5 mil torcedores, não mais do que isso, mas vai subir, vai aumentar, vai melhorar muito.
2: Vai melhorar muito, sem dúvida alguma, a gente está projetando aí 33 mil, 35 mil torcedores. Tem um cara que veio de Selbac, ele veio sozinho. Opa. Tá perdido, meu irmão, boa tarde, não, teu nome?
3: Ivan de Selbac.
2: Onde é que fica Selbac, para quem não sabe?
3: Selbac é entre Ibirubá, Tapera... Passo Fundo, Cruz Alta, é ali, é entre o meio.
2: Tá, e agora me tira uma dúvida, como é que vai ser o jogo hoje? O que a gente tem que fazer pra vencer o São Paulo hoje?
3: Ah, cara, é só fazer mais gol do que tomar, né, velho? É, vai ser 1-0 e eu acho que vai ser que nem aquele joguinho de semana pra ali, do último final de semana ali. Vai dar 1-0, cara, e vai ser 1-0 pra nós.
2: Grêmio. Bora, o Grêmio tá escalado. Valeu, seu Baqui.
0: Vamos ver a escalação do Grêmio.
4: Grêmio joga Giovani Cabral, Amuso fora. 1, o Everton. 27, Diego Caetô. Gustavo Martins é o número 6. Wallace, 82. Marlon, 23. Noriega, 19. Vila Sante, camisa 20. Nardone, número 5. Pavon é o número 7. Carlos Vinícius, 95. E Giovani Cabral, 77, bem como a Mari Dionísio tinha projetado. Com uma alteração, Amuso fica fora no banco de reservas, joga Giovani Cabral. No banco, Gabriel Grando, Wagner Leonardo, Kahneman, Amuso, Marcos Rocha, Dodi, Bright White, Matheus Nascimento, Léo Pérez, Gabriel Mack, Caio Paulista e Enamorado.
0: Foi o teu palpite aí também, CCD?
5: Palpite do CCD.
6: Acertei, mas... não tinha nenhuma informação, eu só tava com aquela ideia de que ele tinha pedido pra sair cedo, entendeu? Ele tinha pedido. Tomara que o Cabral, começando o jogo, entre diferente do que ele entrou aquele dia, tá? Eu não gostei muito aquele dia, não. Eu achei que ele entrou numa voltagem mais baixa do que o jogo pedia. Mas mesmo assim, um jogador que do meio pra frente ele mostra talento, ele bate bem na bola.
0: Vai ser o primeiro jogo dele como titular, né?
6: Desde o início, sim. Né? Ele entrou em 2 partidas e desde o início é o primeiro jogo. Em 3 partidas, ele entrou lá contra o Mirassol.
7: Contra o Mirassol também.
6: Também, então 3 partidas. Ele começa o jogo. Muda a dinâmica, tá? Muda a dinâmica. Ele é um jogador que tem uma tendência maior a botar o pé dentro do meio de armar também. Ele é um pouco diferente do Amuso, que é um jogador mais agudo de uma jogada. Ele não, mas eu particularmente acho que é uma mudança física e que te entrega pro segundo tempo o Amuso mais inteiro, que também é importante para a construção de um jogo como esse. Se o Grêmio conseguir vencer o primeiro tempo, o São Paulo vai pressionar o Grêmio vai estar cansado, e aí tu ter uma válvula de escape com o Amuso sempre é importante.
5: Ele mantém a estrutura do time, não mexe na estrutura, ele encontrou aquilo que ele vem buscando desde o início do ano, de um time mais intenso, um time que marque mais, que tente ocupar o campo do adversário para roubar a bola perto da área, que tenha velocidade na transição. Ele teve isso contra o Mirassol, ele mantém a estrutura. O Giovani Cabral, com uma ou outra característica diferente, mas ele basicamente é um jogador muito parecido com o Amuso. É um pé direito do lado esquerdo, um jogador que vem para dentro, deixa o corredor para o Marlon. Ele só vai precisar ajudar o Marlon porque o Lucas Ramon é um jogador que sai bastante, é um lateral de muita força no apoio.
6: E aí nós temos também, Rodrigo, e é interessante, eu recebi aqui a relação, né? O Caio Paulista vai sim para o banco, ele e o Marcos Rocha, os dois reservas, então, Marcos Rocha e Caio Paulista, que são jogadores que não estão exatamente nos planos do Grêmio, né?
0: É. Marcos Rocha e Caio Paulista, portanto, no banco hoje. Bom, Gordo Léo, vamos lá, para a gente fechar a participação, pelo menos no pré-jornada, né, com os torcedores do Grêmio. E que a galera tá achando desta escalação, Giovani Cabral é a novidade para enfrentar o São Paulo.
2: Já vou de cara aqui, teu nome e cidade?
7: Guilherme, aqui de Porto Alegre.
2: Guilherme, o que tu acha? Giovani Cabral sai jogando Amuso no banco.
7: Ah, é, o Amuso, desde que não foi pra Copa, deu uma baixada, né? Não, vamos botar o Cabo Verdiano a jogar. Vai meter uma assistência e um gol hoje.
2: Boa. Então vamos meter o Cabo Verde, então.
7: Ih, que isso.
2: Valeu, bonitão. Vou ver aqui mais. Vem cá, meu mestre, fala pra mim. Giovani Cabral no lugar do Amuso hoje.
8: Não é bom. Preferi o Amuso.
2: Preferiu o Amuso?
8: Preferi o Amuso.
2: Nome e cidade?
8: Porto Alegre, Eduardo.
2: Valeu, Eduardo de Porto Alegre. Vem cá, meu mestre, ó. Joga o Giovani Cabral, não joga o Amuso, meu velho.
9: Glória a Deus, né, cara?
2: Glória a Deus.
9: Não, o Amuso tem que jogar. Quem não deve jogar é o namorado.
2: Não, mas o Giovani Cabral que joga. O Amuso é banco hoje. Não,
9: o Giovani Cabral veio pra resolver o nosso problema.
2: Teu nome?
9: Fala português, né?
2: Fala. É o
9: Rude de Mostardas.
2: Valeu, galera de Mostardas. É os guri, valeu. Vem mais um aqui. Fala, bonitão. Giovani Cabral em campo hoje. Giovani Cabral.
10: Vai bem. O Luiz Castro conhece ele. O Vicente veio dar sorte. Toda vez que a gente vem lá de Balneário Camboriú, ele vem traz sorte pro nosso time. Gordô, tu é demais, parabéns. Tua história com teu pai é espetacular. Isso comove mesmo, porque eu ouvi esses dias um podcast teu, fui às lágrimas, eu tenho um piá e tá vindo outro aqui.
2: Ô, oh, maravilha, hein?
10: O Grêmio tá perdendo dinheiro, vou pagar só dois ingressos, mas tô trazendo quatro.
2: Maravilha, tá, valeu, meu velho, tamo junto, valeu, Vicente. Turma de Balneário Camboriú, confiante por uma vitória hoje, para alegria dos papais gremistas, Gabardo!
0: Valeu, Gordo Léo, que vai continuar no futebol da Gaúcha, depois com Pedro Ernesto, conversando com os torcedores do Grêmio aqui na Arena. Muito legal a participação. Agora eu estava ouvindo ali o que os torcedores estavam respondendo, o Leonardo Oliveira, CCD, sobre a pergunta do Giovani Cabral, no lugar do Amuso, né? Um gostou, o outro não gostou, mas isso já está significando também uma mudança para 2027 no Grêmio, né? Porque é o que tudo indica, o Amuso não vai ficar no Grêmio depois do final do contrato, que termina em dezembro, e o Giovani Cabral está chegando para ser o jogador dessa função, né? Por uma questão de diferença econômica, o Amuso custa muito caro, mais de R$1 milhão por mês, e é muito difícil renovar o contrato dele. O Giovani Cabral veio com um custo bem mais baixo, então já está pintando aí uma alteração para o ano que vem também, né?
5: Exatamente, e de característica, né? Se a gente for lembrar no início do trabalho do Castro, o que deu para apurar antes dele chegar é que ele tinha pedido para o Grêmio extremas, porque são jogadores fundamentais na ideia de jogo dele. E ele queria sempre extremas com frescor, jogadores sempre. Ele queria dois de cada lado para ter sempre esses jogadores no alto, no máximo da intensidade. Hoje ele tem do lado esquerdo. O lado direito ele começa a ganhar, César. O TT não é esse extrema que ele imaginou, ou que alguém imaginou, mas ele começa a ganhar com o Pavon essa intensidade.
6: É, isso sim, mas eu confesso para vocês, para mim a diferença do time vai existir se o Grêmio conseguir montar um meio campo mais sólido, mais forte. Hoje nós vamos ter pela terceira vez consecutiva um meio campo com uma espécie de tripé de volante, se é que dá para dizer isso, não joga assim, o time joga com dois médios bem avançados, batendo mais na linha defensiva do adversário, mas se o Grêmio conseguir ali, nesse 4-1-4-1, desses dois médios, ter um jogador, e aí eu falo especificamente no que pode apresentar o Krovinovic, aí a coisa pode mudar. Agora, o Pavon pelo TT muda a característica, mas ambos são insuficientes. O próprio Amuso e o Giovani Cabral não são jogadores definitivos e que podem trazer grandes diferenças para o time, não. São jogadores de características um pouco diferentes, mas nada demais. O meio-campo, sim. Se o Grêmio quer alguma coisa maior pro time que foi montado, isso passa obrigatoriamente pela melhoria do meio-campo.
0: É. 13-7. O Rodrigo, uma informação aí, o que está acontecendo com o Gabriel Meck, né? Porque teve a proposta do Shakhtar, não teve o acerto do jogador, do staff dele com o Shakhtar, surgiu uma possibilidade aí da Espanha. O Grêmio não vai fazer qualquer tipo de venda, de negociação com o futebol espanhol, pela questão lá, né, da dívida, ou pelo menos de uma disputa jurídica que tem com o fisco espanhol, ainda por conta da venda do Arthur, para o Barcelona, lá em 2018.
11: Agora, Gabardo.
0: Oi, Pedro.
11: Isso é uma coisa assim que não dá para entender, né? Tu vende um jogador, o país te impõe um imposto, tu não paga o imposto, te manda e depois tu não pode negociar com o país.
6: Imagina essa cena.
11: Que situação do Grêmio, né?
6: Imagina essa cena. O MEC teve proposta do Hull City, o valor foi insuficiente. O Grêmio não quis. O MEC teve proposta da Ucrânia, o valor era bom, o Grêmio quis e o jogador não quis. E agora vem uma proposta, que eu não sei exatamente, vocês podem colocar aí, eu não tenho essa informação, mas vem uma proposta da Espanha, o jogador aceita, o Grêmio aceitaria o valor, mas o Grêmio não faz o negócio que deve para o fisco. É um negócio, olha, vale um livro.
1: É importante dizer que o Grêmio não concorda com essa dívida. O problema é que, como se trata de outro país, o que o Grêmio pensa não faz muita diferença, né? O fato é que se o Betis pagar, vamos supor, 15 milhões de euros, o valor sequer atravessa o oceano, vai direto para o fisco espanhol.
0: É que, na verdade, eu acho que o valor seria confiscado enquanto existe uma disputa jurídica, né? Esse assunto está na justiça espanhola, o Grêmio contratou advogados, está em andamento, né? Esta cobrança do fisco espanhol, o Grêmio, como o Rodrigo disse, não concorda. Enquanto não tem uma solução jurídica, existe o temor de que o dinheiro pudesse ser confiscado.
1: E é ruim porque o Grêmio, sem culpa, né, acaba fechando uma porta para um mercado importante da Europa, né? O futebol espanhol é um dos mercados mais importantes do futebol europeu.
0: É verdade.
1: Mas o jogador não quis ir para o Shakhtar Donetsk, o Betis não pode comprá-lo por conta dessa situação. E o Gabriel Meck, ele não parece estar, digamos, no primeiro patamar dos jogadores do Luiz Castro, né? Tanto que segue no banco de reservas. E essa é a situação dele. Tem que vir um interessado da Inglaterra ou da Itália, né, Gabardo?
0: Claro. Agora eu tenho o seguinte aí, né, Rodrigo? Vamos lá. Se a janela terminar, quando a janela terminar, daqui a pouco ela termina, e se o Gabriel Meck não for vendido, esse contrato do Gabriel Meck vai ter que ser renovado, né? Bom, o empresário dele chegou a divulgar uma nota já dizendo que quando terminar a janela vai sentar de novo com a direção do Grêmio para tentar chegar a um acordo, porque falta um ano. O contrato dele termina em setembro do ano que vem, né? Então tem que chegar a um acordo para esta renovação de contrato. Quando terminar a janela, esse assunto, do ponto de vista negocial aí entre Grêmio e staff do jogador, passa a ser prioridade. Esse contrato tem que ser renovado. É um assunto que a gente vai ter que acompanhar com total atenção, porque se não for renovado, aí é um problema gigantesco que tem o Grêmio.
1: O Grêmio precisa ou vendê-lo agora ou renovar o contrato, porque senão seria um ativo que sairia de graça. O empresário, de certa forma, tranquilizou o Grêmio em relação a esse risco, mas certamente é uma renovação com reajuste salarial importante, né, Gabardo? E o Grêmio, de certa forma, fica meio embretado. Tem que valorizar o jogador.
5: Não só reajuste, né? O cenário depois da janela é de que o Grêmio tem mais nenhuma janela para vender o Gabriel Meck. Porque ele vai, na próxima janela, já poder assinar um pré-contrato.
6: O contrato dele é setembro, né?
5: Tudo bem, mas março. Mesmo assim, ninguém vai comprar o Gabriel Meck sabendo que pode tê-lo de graça em alguns meses. Então,
6: aí o processo muda um pouco.
5: O Grêmio perde a mão na negociação.
6: O Grêmio vai precisar pagar um pouco mais pela renovação de contrato do que qualquer outra coisa. A figura é essa.
5: Talvez fatia de direito.
6: Enfim, vai ter que abrir mão de alguma negociação. O fato é que a partir do momento em que, no dia 2 de setembro, não, 2 de setembro é para cá, né? Para saída não é, né? 2 de setembro. Para chegar é 2 de setembro. Para sair, o fato é que a partir daí o Grêmio vai ter que mudar a sua estratégia de negociação, porque esse negócio estava acertado, mas não foi assinado. Se não foi assinado, o negócio não está valendo. Então é complexo mesmo. Eu fico sempre, nessa hora eu me incomodo muito, porque eu sei a dificuldade que é o lado do clube. O clube é o grande refém nesse momento, não tem muito o que fazer, não.
1: Janela de transferências, todas as janelas, na verdade, são de chegadas. O que varia é a janela de cada país. Então, pegando os principais mercados, a janela da Inglaterra fecha dia 1º de setembro. A da Espanha, nesse caso, não vale muito, né? Mas também é 1º de setembro. Itália, 1º de setembro. Alemanha, 31 de agosto. França, 1º de setembro. Portugal, 4 de setembro. E aí tem algumas outras janelas de outros mercados, como o mundo árabe, Rússia, que tem outras datas, mas dá para colocar 31 de agosto, 1 de setembro nos principais mercados.
0: 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Neste momento, no gramado da Arena, goleiros do Grêmio e do São Paulo, o trabalho de aquecimento para o jogo das 4 horas da tarde.
12: Gabardo.
0: Fala, Lucas.
12: Trouxe a surpresa da escalação do São Paulo com o Ferreirinha, ex-Grêmio, entre os titulares. E depois o São Paulo divulgou o motivo, porque a projeção era o Arthur. E ele sentiu uma dor no adutor esquerdo, está fora, nem no banco de reservas, e por isso joga o Ferreira.
6: Isso é uma grande notícia. Eu disse que tinha que marcar o Arthur, achei até que eles tinham guardado o Arthur para o segundo tempo, porque o Arthur joga do outro lado, né? E um dos problemas é o Arthur em cima do Marlon, que a gente sabe que está voltando e tal. Então é uma notícia, uma pena, lesão, obviamente ele não faz isso, mas do ponto de vista técnico do jogo... É um problema do São Paulo.
5: E olhando aqui, Gabardo, a relação do Grêmio, o Balbuena completamente descartado, né? O Grêmio tá com dois zagueiros canhotos no banco, o Kahneman e o Wagner Leonardo, e o Balbuena de fora.
0: É, fora dos planos o Balbuena. Mais um jogador que certamente não vai ficar no Grêmio se não sair agora. Na metade do ano vai ser no final do ano, né, Pedro?
11: É, eu tô decepcionado com uma coisa, o público, hein?
0: Pois é.
11: Eu pensava em 35, 40 mil pessoas. Eu tava assim numa euforia, escrevi na zero hora, que era a Arena lotada. Que lotada, porra nenhuma.
0: Faltam 45 minutos pra bola rolar. Vamos ver se vai melhorar nessa reta final. Entrada do público aqui dentro da Arena. Marcou o sinal 13:15 agora. É hora do futebol da Gaúcha. Que jogo importante. Grêmio São Paulo na Arena. O jogo pro Grêmio tentar sair da zona do rebaixamento do Campeonato Brasileiro. Então é tudo com ele. Pedro Ernesto Denardim comanda Grêmio São Paulo aqui no Futebol da Gaúcha.
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1: Gaúchos e brasileiros, o Futebol da Gaúcha está aqui na Arena e o Grêmio, depois de ter passagem importante pela Copa do Brasil, está agora outra vez lidando com o Campeonato Brasileiro e o adversário é o São Paulo, o tricolor paulista. Portanto, não vá se imaginar que o Grêmio terá alguma barbada, pelo contrário, são dois grandes times, é um grande clássico do futebol brasileiro e nós estamos aqui para contar, exatamente contar aquilo que vai acontecer. Então, receba, torcedor, o meu abraço, o meu carinho, o meu agradecimento por essa esmagadora sintonia que tem a Rádio Gaúcha no futebol do Rio Grande do Sul e também das emissoras que conosco fazem na Rede Gaúcha. Eu estou mandando um abraço para você, agradecendo e dizendo que, a partir de agora, para todo o Brasil, para todo o planeta, para todo mundo, para todos os lugares, quem sabe, quiçás, até na Lua, estamos abrindo o Futebol da Gaúcha.

0: tarde, mais 18 minutos. Os dois times estão fazendo aquecimento. O jogo começa às 4 horas e nós vamos, a partir de agora, começar a desvendar as informações que chegam agora dentro daquilo que nós chamamos os destaques do futebol da Gaúcha. Rodrigo Oliveira tem as manchetes do Grêmio.
1: Alô, Pedro. Amuso é preservado e Giovanni Cabral é a novidade no time do Grêmio. No mais, a mesma escalação que bateu o Mirassol. Grêmio aposta no embalo da classificação na Copa do Brasil para deixar hoje o Z4.
0: Lucas Katsurayama tem as informações do São Paulo.
2: Que vem descansado, são 12 dias sem jogar. E vem também em crise, 7 rodadas sem vencer no Campeonato Brasileiro. Técnico Dorival Júnior manda a campo uma escalação com 4 jogadores que passaram pelo Grêmio.
0: Gordonel e as manchetes da torcida. Nós tiramos aqui que botamos o Gordonel. Eu sei, ele é bem mais feio, mas entenda, né, torcedor? O que, é que nós vamos fazer? Vai com essa tua feiura aí, mas com esse talento extraordinário, Gordonel.
3: Pedrão, o negócio é o seguinte, a expectativa é bater na casa dos 35 mil no dia de hoje. O torcedor, é, tá, ele difícil, sobe... Mas ele sobe, tem que acreditar, ele está chegando em bom número, já tem esgotado os setores de arquibancada norte, gramado sul, gramado leste, gramado oeste. É o torcedor para incentivar e empurrar esse Grêmio para uma vitória, Pedro!
0: Central Gaúcha de Esportes tem Marcos Bertoncello, plantão modelo, hein? É, ele traz as informações do futebol hoje.
4: Pois é, Pedro, o jogo do Grêmio abre a 22ª rodada do Campeonato Brasileiro. São mais 3 jogos neste sábado e o Inter só entra em campo amanhã contra o líder Palmeiras fora de casa. E ainda, Pedro, hoje também começa a decisão para o São José do Argel, porque se passar do mata-mata contra o Gama na Série D, vai conseguir o acesso para a Série C no ano que vem.
0: 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Agora vamos lá, vamos conferir escalações, né? Porque agora vem, sim, as informações definitivas sobre o jogo. Por exemplo, Rodrigo Oliveira vai receber o hino do Grêmio e com ele vai informar a escalação do Grêmio para enfrentar o São Paulo. Roda aí.

0: deixar a parte de baixo da tabela do Campeonato Brasileiro. O Grêmio de Luiz Castro vem a campo nesta tarde de sábado com o Everton, número 1. Diego Caíto, camisa 27. Gustavo Martins, número 6. Wallace, 82. E Marlon, 23. Noriega, 19. Vila Sante, 20. Nardoni, 5. Pavão, número 7. Carlos Vinícius, 95. E Giovanni Cabral, 77. No banco, Gabriel Grando, Wagner Leonardo, Kahneman, Amuso, Marcos Rocha, Dodi, Bright White, Matheus Nascimento, Léo Pérez, Gabriel Mac, Caio Paulista e Enamorado. 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
1: 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Bom, vamos adiante, vamos seguindo o roteiro e chamando agora exatamente o Katsurayama, o Lucas Katsurayama, também conhecido por Japonês do Povo, e a escalação do São Paulo.

0: Paulista, que vem a Porto Alegre buscando voltar a vencer no Campeonato Brasileiro. E para isso, o técnico Dorival Júnior manda a campo a seguinte escalação. 23, Rafael é o goleiro. A defesa tem 19, Lucas Ramon. 5, Arboleda. 54, Osório. E 18, Wendel. Meio de campo com 29, Pablo Maia. 94, Danielzinho. 8, Marcos Antônio. Ataque, 11, Ferreirinha. 10, Luciano. E 9, Calheri. No banco, Coronel, Butá, Domingos Duarte, Sabino, Iago, Bobadilha, Newton, Cauli, TT, Vitor Sá, Gustavo Santana e André Silva. É o time e o banco do São Paulo para Sicredi.
1: 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Bom, quem está ligado no futebol da Gaúcha nesse momento é um grande amigo do CCD, o Eduardo da Tramontana, que está te mandando um
2: abraço. Grande Eduardo, grande Eduardo, Pedro, coisa boa.
1: Coisa querida, né? É. 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Vamos adiante, porque agora nós vamos falar de arbitragem. E o titular da arbitragem no Rádio Brasileiro é Diori Vasconcelos. Fala aí, bonitão.
3: Fala, Pedro. A arbitragem de Grêmio e São Paulo será comandada por André Luiz Policarpo Bento. 32 anos, árbitro mineiro. É um árbitro que aparece muito pouco na Série A do Campeonato Brasileiro. São apenas 2 aparições nessa temporada. Será auxiliado por Bruno Rafael Pires e Guilherme Dias Camilo, 2 assistentes extremamente experientes. O quarto árbitro, Alisson Furtado. E na cabine do VAR, temos Éber Roberto Lopes, Elton Nunes e Leonardo Pinto. 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
1: 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Depois do Jory, nós temos opinião. Iniciamos com Leonardo Oliveira, o comentarista Futebol da Gaúcha.
2: Boa tarde, Pedro Ernesto. Boa tarde, amigos da Gaúcha. É um prazer estar de volta aqui ao microfone da Gaúcha depois da Copa do Mundo. Minha primeira jornada, Pedro, depois daquela final da Copa do Mundo, a final espetacular que tu contaste lá no MetLife. No momento em que o sol dá as caras aqui na arena, o Grêmio vem para campo, está aquecendo e precisa ganhar. Precisa ganhar para subir na tabela, para descolar um pouco da zona de rebaixamento, para sair da zona de rebaixamento. É uma rodada perigosa para manter elevadíssimo o nível de confiança. O Grêmio resgatou um pouco da confiança no jogo contra o Mirassol, ganhar a segunda seguida e mais do que ganhar, fazer uma atuação convincente, como até fez contra o Mirassol, de competição, de entrega, né, jogando com vibração. Fazia tempo que o Grêmio não entregava isso, então é importante que o Grêmio tenha essa atuação, esse nível de atuação e uma vitória para começar a empreender o caminho subindo na tabela, porque está desconfortável e, mais do que isso, Pedro Ernesto, Denardim, está muito perigoso estar ali colado ou dentro do Z4.
1: Fundamentalmente perigoso, né? 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CCD, torcida não é tão grande ainda. CCD. Será que vamos chegar a 30 mil? Acho que não.
4: É, Pedro, eu espero que o pessoal esteja ali fora, 35 minutos para o jogo, e a gente tem aí tranquilamente mais de 30. Mas realmente tem pouca gente ainda dentro do campo e o Grêmio precisa do seu torcedor. O torcedor que foi fundamental no jogo contra o Mirassol, que conseguiu reverter aquela ideia de manifestação no início do jogo. Hoje vai fazer a diferença de novo. Nós temos um outro tipo de público hoje, outro tipo de jogo, outra competição, mas nós temos a mesma necessidade. Assim como o Grêmio precisava vencer na última quarta-feira, hoje, por tudo que o Léo falou há pouco, o Grêmio precisa muito. Eu tenho certeza que os jogadores vão entender isso e vão competir bastante. Mas hoje me parece que o São Paulo é mais adversário do que foi o Mirassol e por isso o jogo fica mais difícil. Se começa ganhando como? Competindo. E é só isso que a gente espera dos jogadores, Pedro.
1: 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Agora vamos falar com o Gordo Léo. Tu tá aí fora, né, Gordo?
5: Tô aqui fora aqui, Pedro.
1: E tem muita gente chegando aí?
5: Tem bastante gente chegando. O movimento, ele é muito interessante. Tô aqui com a Rochelle.
1: Eu comecei a gostar.
5: Não, o movimento é interessante. Vamos acreditar, Pedro. A Rochelle, acredita que vamos chegar a 35 mil hoje?
6: Não.
5: Não?
6: Não dá, não.
5: Quantos?
6: 20 mil.
5: 20 mil. E o jogo hoje?
6: 2-1.
5: 2-1, gol de quem?
6: De qualquer um.
5: Importante é ganhar. Obrigado, Rochelle. Tô aqui com o Adriano da onde?
7: São Pedro Butiá, presente.
5: Quanto vai ser o jogo hoje?
7: 2-1. Pro Grêmio.
5: O que tu achou do Giovani Cabral no lugar do Amuso?
7: É bom, ele joga muito bem. O time do Grêmio está começando a melhorar. Vai engrenar nesse campeonato brasileiro e vai sair na segundona. E vamos colocar o Inter na segunda.
5: Maravilha, vamos colocar o Inter na segunda. Teu nome, meu velho?
8: Oi, é Fábio Schmidt, Rolante.
5: Maravilha, o jogo hoje vai ser quanto?
8: 2-1.
5: Maravilha, que tá gostando desse time do Grêmio? Tem que mudar alguma coisa?
8: Tá evoluindo aos poucos, né? Eu acho que aos poucos vai crescendo o campeonato, tá criando mais dinamismo. Acho que o time vai ter um crescimento aí ao longo do campeonato.
5: Tá certo, aí o torcedor falando aqui na Esplanada para Pão de Alho, Santa Massa, Pedro!
1: Esse é o futebol da Gaúcha que tá mandando dizer muito obrigado pelo carinho da sua sintonia, né? Muito obrigado mesmo. Você que entrega para a Rádio Gaúcha a maior sintonia, a esmagadora sintonia do rádio do Rio Grande do Sul. 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Bertoncello, Grêmio e São Paulo do Brasileiro.
3: Pedro, o Grêmio ele conseguiu uma grande classificação na última quarta-feira. Agora aguarda o seu adversário na próxima terça. Mas aquilo era Copa. Pensando em Brasileirão, o Grêmio precisa muito de pontos neste sábado, porque é o 17º colocado, ou seja, dentro da zona de rebaixamento com 22 pontos. É verdade que ele tem um asterisco, né? Tem partida atrasada contra o Botafogo, sem data confirmada pela CBF ainda, mas tem que fazer valer o fator local, vencer e, na melhor das hipóteses, pular para o 14º lugar e ficar mais longe do Z4. Pega um São Paulo que vem mal neste Brasileirão. Com o Dorival, não venceu nenhuma no campeonato. O São Paulo é o 12º colocado com 26 pontos. É a situação do confronto dos clubes na tabela, na informação de Unimed Porto Alegre.
1: 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Bom, este é o futebol da Gaúcha. O Gordo Léo está subindo agora para dentro do estádio. O público começou a aumentar, não é um público ainda definitivo, essa coisa toda. Mas o fato, Leonardo Oliveira, é que o Grêmio estava jogando uma partida em que precisa sair da linha do rebaixamento. Olha a situação do Grêmio, o quanto é perigosa, o quanto é delicada nessa competição, hein?
2: Ele precisa do mesmo nível de dedicação, de aguerrimento. O Grêmio precisa jogar contra o São Paulo como se fosse um jogo de Copa do Brasil. Aquela ideia de trocar o chip, virar a chave, figuras que se usam quando trocam uma competição para outra. No caso do Grêmio, está proibido. O Grêmio tem que manter aquela intensidade, aquela entrega, embora as dificuldades físicas. O Grêmio jogou em Mirassol no final de semana, viajou de volta para Porto Alegre. Ah, mas foi de voo fretado, os jogadores ficam em hotel 5 estrelas, meu amigo. Eles não estão dormindo na casa deles, eles têm a tensão do jogo, a questão mental, a pressão. Era um jogo de mata-mata. O Grêmio veio para uma decisão na quarta-feira e foi um jogo duríssimo. Tanto que termina o jogo, 3 ou 4 jogadores do Grêmio desabam no campo, o Mirassol pressionando até o final. O São Paulo passou 12, 14 dias apenas treinando. Fez um jogo treino com os reservas. Esse é um elemento que entra no jogo. Só que o Grêmio precisa manter aquele nível de intensidade. O jogo do Castro, aquilo que ele pensa para o Grêmio é o que a gente viu contra o Mirassol. De um time de transição, de um time de força, de um time de velocidade, de um time de marcação mais alta e de um time que transpira muito. O Grêmio não pode negociar isso nesta tarde, porque a vitória, Pedro, é imprescindível. Imagina passar o domingo do Dia dos Pais na zona de rebaixamento, César. Não só Dia dos Pais, teu aniversário.
4: Não começa com esse negócio, Leozinho. Não tem rebaixamento, Pedro. Nós vamos ganhar o jogo, Pedro.
1: É que eu disse?
4: Nós vamos ganhar. Não tem essa. Nós vamos ganhar o jogo hoje. Hoje é dia de fazer esse jogo de competição com o São Paulo, respeitando o São Paulo e principalmente respeitando a condição física do São Paulo. São Paulo tem uma vantagem gigantesca em relação ao Grêmio, que é o fato de não ter jogado semana passada. Na verdade, nem na final de semana passada o São Paulo jogou.
2: São Paulo não jogou na Copa do Brasil. Isso. Então ele abriu o Brasileirão pós-Copa e foi descansar.
4: Exatamente.
2: Foi treinar.
4: Então tem essa condição, faz do jogo um jogo ainda mais difícil. Mas também, e é preciso dizer isso, também aumenta o mérito do Grêmio em caso de conquista, tá? Que uma vitória do Grêmio sobre o São Paulo nessa condição é muito mais forte ainda. Então, mais um motivo aí para o torcedor vir e o torcedor apoiar desde o início.
3: O São Paulo está mais tempo sem jogar também, porque a partida dele pela 21ª rodada contra o Santos foi adiada em função do Santos estar nos playoffs da Copa Sul-Americana.
1: Então é isso, né? 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Agora vamos fazer o seguinte, vamos chamar a informação do Bertoncello, que traz os demais jogos desse sábado, hein, Bertoncello?
3: São mais três jogos, Pedro. Nenhum deles às 4 horas, portanto, nesta faixa, apenas Grêmio contra o São Paulo. Às 6:30, o Remo recebe o Atlético Mineiro no estádio Mangueirão. Atenção para o Remo, reagiu bem neste brasileiro. Tem 21 pontos, é penúltimo colocado, mas, por exemplo, está apenas um ponto atrás de Grêmio e de Inter. Às 8:30, Coritiba contra a Chapecoense no Couto Pereira. E às 9 horas, o confronto de Botafogo e Fluminense no estádio Nilton Santos.
1: Pois é, como é que está aquela linha lá debaixo do Falasco, que o Remo está um ponto atrás do Grêmio? Como é que está aquele grupinho ali que parte do Grêmio e do Inter?
3: Deixa
1: tem 22 pontos, né?
3: Exato, e até deixa eu puxar outros times ali, por exemplo, o São Paulo tem 26 pontos, tá? Não, está muito longe. O Vitória não. E o São Paulo tem 26. Aí tá, o Mirassol é o 14º com 23. Santos 22, 15º. Inter 22, 16º. Grêmio 22 pontos, 17º colocado. Aí o Vasco é o 18º com 21, o Remo, penúltimo colocado, também com 21 pontos, aí a última é a Chapecoense com 10 pontos.
1: Bom, fora a Chapecoense, Leonardo Oliveira, todo mundo está brigando, todo mundo está querendo, e se o Grêmio não faz os pontos e os outros fazem, daqui a pouco a situação do Grêmio fica insustentável, não é isso, né?
2: Exato, porque tirando a Chapecoense, né, Bertoncello, os demais times da parte de baixo estão pontuando, o Remo é um
3: time... Estão reagindo, né?
2: É, o Remo deu uma boa reagida, o Remo tem um bom técnico, o Léo Condé. Eu assisti aos dois jogos do Remo contra o Santos. O Remo está longe de ser essa boiadada. É um time que compete, é um time que... E jogar em Belém é muito difícil pela questão climática, por toda a questão do ambiente. Então o Remo vira, assim, um adversário. E está muito achatado, né, Bertoncello? O campeonato está muito achatado. Então é preciso pontuar. Quem quer colocar o foco CCD na Copa do Brasil ali na frente... É, porque tem a semifinal na virada do mês, a quarta de final na virada do mês, e a semifinal é só lá no final do outro mês, no início de novembro, precisa pontuar para poder se dar ao luxo de pensar em algo além na Copa do Brasil.
4: 6-9, segundo o nosso cálculo, né? 6-9 pontos.
1: Pois é. Gordurel, tu tá de novo aí no torcedor, fala mais com ele, tu tá preguiçoso aí, tu não tá querendo trabalho.
5: Não, tô agora dentro do estádio, tô aqui com
9: a... Tairine, eu sou muito fã do Grêmio.
5: Vamos, Tairine, tá da onde?
9: Eu sou de Viamão RS.
5: Maravilha, e quanto vai ser o jogo hoje?
9: 2-0, ou mais.
5: 2 ou mais, e tu, meu velho, teu nome?
10: É Pedro.
5: Tairine. Da onde? Fala, Tairine. Pô, faz uma homenagem pra ele, amanhã é dia dos pais.
9: Pai, eu te amo e graças ao meu pai eu vim na arena também.
5: Coisa linda, Pedro, amor de pai e filha. Tô aqui, tá enchendo devagarinho a arena, mas vai ser uma festa muito bonita para Pão de Alho Santa Massa. Torcedor tá aqui, é só me chamar que eu tô por aqui, Pedrão.
1: Claro que eu te amo. 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O Eduardo tá ligando aqui, dizendo que não ouviu o que falaram dele, etc. E tal. Eu tô dizendo para ele, o Eduardo da Tramontana Consórcio.
4: Como assim,
1: não ouviu? Tava dormindo, rapaz.
4: Pede para ele ligar na rádio. Não desligar, né?
1: É, te flagra, né? Bom, vamos adiante porque agora vamos ver jogos de amanhã pela rodada e tem o Colorado.
3: Isso, o Internacional tem partida importante fora de casa porque pega simplesmente o líder Palmeiras lá em São Paulo. 4 horas da tarde, Palmeiras e Inter. Mas começa amanhã às 11 horas da manhã com Cruzeiro e Mirassol no Mineirão. Às 4 horas o Vasco visita o Bahia na Fonte Nova. 6:30, Pedro, Bragantino contra o Corinthians em Bragança. E na Vila Belmiro, o Santos, sem Neymar, recebe o Atlético Paranaense. O último jogo dessa rodada ocorre amanhã às 7:30 no Maracanã, o Flamengo enfrentando o Vitória.
1: Muito bem, eu gostaria de falar um pouco mais com o Leonardo Oliveira, que está numa trova ali com o CCD, que eles não param de falar aqui na cabine, não sei, deve estar falando de mulher.
4: Comentando, né? Não, a gente está comentando,
1: Pedro. Estão falando de mulher.
4: A gente estava comentando, isso. Pedro, sobre o aquecimento do São Paulo. E como o São Paulo ensaia as jogadas no próprio aquecimento. Então, tinha que ter alguém do Grêmio filmando para dizer para os jogadores antes ali, do, quando eles entrarem em campo, olha, eles aqueceram este tipo de jogada.
2: Com os dois laterais bem espetados, exato, bem Lucas espetado. Ramon e o Wendel recebendo a bola e cruzando para quem vem de trás. Isso. O Luciano, principalmente da meia-lua, para arrematar. Exatamente. Mas antes disso, a gente estava também trocando aqui dicas de shampoo, que para nós é um negócio fundamental.
4: Importante, importante. Nosso corte. E do Gordo Léo também, ou seja, estamos trabalhando com calvície hoje.
1: Mas eu quero colocar para vocês uma coisa do futebol, do Campeonato Brasileiro, que é esse achatamento. Me parece o seguinte, Palmeiras e Flamengo lá em cima disparam, tudo bem. E depois tem pelo menos 12 clubes achatados, todos com diferença... Ou sem diferença, ou apenas porque fez um gol a mais, um gol a menos.
4: O jeito que o campeonato tá, Pedro, na verdade, tem dois que se distanciaram. É. O último e o primeiro.
2: Três.
4: Que o Flamengo também não tá tão distanciado assim. O Flamengo tá remando um pouco. O Flamengo não ganhou na volta.
1: Não então, ganhou Flamengo, do Inter, né?
4: Não, ganhou da Chape. Do Inter não ganhou. É. Não ganhou do Inter, não ganhou do São Paulo. Então o Flamengo também tá com dificuldade. Eu acho que tem dois que se separaram muito, realmente... A zona de baixo, né, Léo? Quem se separou muito foi a Chape, né? Que tem
1: mas o que isso significa tecnicamente? Será que são todos muito parecidos?
2: Significa um campeonato com uma régua baixa, de nível técnico baixo, com muita trocação com de
4: força,
2: pontos.
4: Força do fator local com a maioria dos times. Então, é complexo esse campeonato. É muito difícil o campeonato brasileiro.
2: Ele é difícil, mas ele é um campeonato. Primeiro, nós temos um calendário. Esse campeonato começou final de janeiro. Então, o Grêmio jogou contra o São Paulo, Bertoncelo, fevereiro ou março. Imagina só, nós já estamos aqui metade do inverno e vai
3: dia
2: ter
3: assim, o retorno.
2: 11 de fevereiro, olha só. Então, o campeonato é muito longo, são muitos jogos, jogo em cima de jogo, os times não conseguem recuperar jogadores. E isso vai fazendo com que o nível técnico do campeonato fique rebaixado, fiquem todos mais ou menos parecidos. Que duas vitórias te coloquem lá em cima. Se o Grêmio ganha Bertoncelo, por exemplo, do São Paulo e ganha do Atlético Mineiro, o Grêmio já pula de 22 para 28 pontos e possivelmente ele já esteja ali numa faixa de 12º, 13º. Ou seja, um campeonato que duas rodadas tu muda a tua vida. O que não pode acontecer...
1: Chega a mudar 5 posições.
2: Exato. O que não pode acontecer, Pedro, é ficar marcando ponto. É inadiável sair dessa borda do Z4, ou dessa primeira posição do Z4, para ter uma tranquilidade... de trabalhar e buscar algo maior na competição. Mas é urgente sair desse lugar. Esse lugar não é cômodo, esse lugar cria pressão. Esse lugar, o mínimo tropeço, a pressão aumenta porque está com o pé na zona de rebaixamento. Então, ou seja, é sair dali, estar numa zona intermediária no primeiro momento.
1: CCD terça-feira tem o sorteio na CBF dos grupos da Copa do Brasil. Tu prefere o Flamengo ou o Vitória? Da Bahia.
3: O Palmeiras, né? O Flamengo tava fora.
4: Flamengo perdeu pro Vitória, Flamengo... inclusive.
1: Isso,
4: Palmeiras ou Vitória, Pedro? Eu prefiro Vitória. Mas eu prefiro Vitória depois de ganhar aqui.
1: Decidindo aqui.
4: Isso. E depois de ganhar esse jogo, tá? Depois de ganhar esse jogo. Porque se o Grêmio não ganhar esse jogo, o Grêmio sai para duas partidas e o jogo contra o adversário da Copa do Brasil vai ser com o Grêmio na zona de rebaixamento. E aí eu não sei o que eu vou querer. Então, ganhando hoje aqui, o Grêmio tem duas partidas fora de casa até o primeiro jogo das quartas para fazer 3 pontos e estar efetivamente fora da zona de rebaixamento.
1: Futebol realmente é um esporte que nos dá muita surpresa, né? Imagina o Flamengo fora da Copa do Brasil, foi eliminado pela Vitória da Bahia, que só consegue jogar em casa e ganhar, mas lá ganha, né? Não tem jeito, né? 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Quero mandar um abraço para o Pedro Brair, que está ligado, já me ligou aqui, disse que vai torcer pelo Grêmio, aquela coisa toda. E ele comanda esta grande rede de farmácias que nós temos aqui no Rio Grande do Sul. O que nós temos em liderança e G5?
3: Tem o Palmeiras líder, vocês falaram, está bem à frente, 47 pontos, é o primeiro colocado. O Flamengo, 8 pontos atrás. Antes, deixa eu pegar uma palavra aqui do Dorival Júnior, técnico do São Paulo, pelo Premier.
10: Nós já tivemos aí 11 saídas, né? A vinda de alguns jogadores para um equilíbrio um pouco maior. Não o número que havia saído, porém, jogadores importantes que venham em algumas funções que nós estávamos carentes. Procuramos dar a melhor condição possível, nos preparamos muito bem. Espero aí uma retomada mais rápido, que ela venha acontecer e que já possamos apresentar aí bons resultados.
3: Está aí Pedro, técnico do São Paulo e também ex-técnico da seleção. O São Paulo que depois de hoje tem viagem para La Paz, né? Tem partida contra o Bolívar, que passou pelo Grêmio nas oitavas da Copa Sul-Americana.
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0: Pedro, só para aproveitar essa fala do Dorival Júnior, ele estava falando desse tempo de preparo. O último jogo do São Paulo foi no dia 26 de julho contra o Flamengo, portanto 12 dias sem partida, isso porque foi eliminado da Copa do Brasil, e também o jogo contra o Santos foi adiado porque o Santos disputava o play-off da Copa Sul-Americana. 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
1: Leonardo Oliveira, eu te confesso que eu tenho mais medo do cansaço do Grêmio em relação a tudo que o São Paulo não tem jogado do que propriamente do time de São Paulo.
2: É porque o São Paulo também é um time instável, o São Paulo está no terceiro técnico na temporada, né? Começou com o Crespo, depois teve o Roger, aí teve aquela crise interna que culminou na saída do Roger e do Rui Costa, e agora volta para aquele modelo de segurança do Dorival Júnior, que foi um cara que ganhou título pelo São Paulo, enfim, é aquela chave de segurança.
4: E não se ajeitou depois.
2: Né? E não se ajeitou. O São Paulo também tem questões financeiras importantes para resolver, o São Paulo tem um ambiente político conturbado, como a gente
4: São
2: já Paulo tinha falado
4: no pré-jornada. São Paulo levantou na semana passada para poder inscrever o zagueiro português, que ele
2: Domingos
4: contratou.
2: Duarte.
4: Ele levantou um transferbão. O São Paulo também está enfrentando seríssimos problemas.
2: Sérios problemas financeiros e problemas políticos, enfim. Mas o São Paulo vem descansado. O Dorival passou duas semanas apenas treinando e ajustando o time, recuperando jogadores. Agora perde um jogador importante, que é o Arthur. Mas o time dele está

0: só treinando.
1: Pois é. 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Vamos adiante, gente, porque agora eu quero saber do Bertoncello quem está lá na zona de rebaixamento. Que surubão tem ali, hein, bonitão?
2: Impressionante, Pedro. Ninguém é de ninguém lá no Z4 e de quem está próximo ali, né? O Santos, 15º, como eu falei antes, tem 22 pontos. O Inter é 16º também com 22 pontos. E o Grêmio tem 22 pontos e é o 17º colocado. Pelos gols pró, o Santos fica à frente do Inter, o Inter fica à frente do Grêmio. E o restante da zona de rebaixamento tem o Vasco com 21 pontos, o Remo com 21 e a Chapecoense Lanterna com 10 pontos.
1: Uma informação importante, tu continuas ainda modelo? Não,
2: não, me aposentei, Pedro.
1: É, te aposentou porque tá um trapo já, né?
2: Não, é bem isso, não tem mais tempo, é muito trabalho aqui dentro. Tempo.
1: Tá bem, tá bem. 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Pedro. Você está ligado no futebol da Gaúcha. Já pensou, Gordel, que moral pra ti tá no futebol da Gaúcha, hein?
3: Cheguei lá, Pedro, muito te ouvi no meu radinho, no AM600.
1: Deus pensou em ti muito tempo.
3: Oh, coisa linda, né? Quem espera sempre alcança e a tua direção do Grêmio acredita, viu, Pedro? Atualização de projeção de público de 35 a 37 mil. Setores esgotados, arquibancada norte, gramado sul, gramado leste, gramado oeste, gol de leste. Direção do Grêmio acredita em casa cheia, Pedro.
1: É, o povo tá chegando. Tu tem como entrevistar o torcedor aí agora?
3: Eu tenho, tô aqui, meu velho. Teu nome e cidade?
4: Oi?
3: Teu nome e a cidade?
4: Adriano Borda, Barra Velha, Santa Catarina.
3: Coisa linda. Quanto vai ser o jogo hoje?
4: Ah, 2-1.
3: 2-1, maravilha. Tu, meu velho?
4: Eduardo, de Joinville.
3: Maravilha, resultado pra hoje?
4: 2-1 também, tô comando aqui.
3: Maravilha, 2-1 e a escalação do Grêmio tá na tela, meu querido Pedro Ernesto.
1: Tá aí, Gordo Léo participando. Como é que tá aquela bagaceirada lá da Atlântida? Tá tudo bem lá?
3: Tá tudo bem, descantão de folga, Pedro. Só tem eu trabalhando na Atlântida hoje.
1: É verdade.
3: Estão de folga, Rodrigo Adas de folga, Lelê de folga.
1: Eu quero que tu me avise quando é que tu vai ter um espetáculo que eu quero assistir tu e o Rafael, aquela bagaceirada toda, tá?
3: Semana que vem, tá nosso convidado em Canoas.
1: Onde é que é?
3: 14 de agosto no Boteco Comedy em Canoas. Sextou do Pretinho Básico, que é nosso convidado, Pedro.
1: Ah, vou lá, com todo prazer, tá? 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
5: Pedro, há pouco o alto-falante da Arena anunciou a escalação do Grêmio. Olha, muitos aplausos. Ó, vaias para Luiz Castro. Também houve algumas vaias para o Nardoni. Me chamou a atenção a quantidade de aplausos para Pavon. Olha, o Pavon foi mais ovacionado do que o Carlos Vinícius, para se ter uma ideia da recuperação que o argentino, agora de volta à ponta direita, está tendo junto ao torcedor.
1: Ele carrega aquilo que o torcedor do Grêmio historicamente admira tanto, que é o coração, que é a determinação, que é o foco, que é a luta, que é a bravura. E está aí. Apesar das suas condições técnicas nem sempre serem as melhores, tá? Ele tem todo esse reconhecimento do torcedor e foi o mais aplaudido, imagina.
0: É verdade. Naquele dia ele gerou também essa força, porque em determinado momento aquela manifestação acabou direcionando críticas a ele e o torcedor dos outros setores não gostaram muito disso. Então o que a gente tem hoje é um jogador que está competindo. O torcedor do Grêmio sabe que quando não dá no jeito tem que ser na força. E o Pavon está entregando isso. Por outro lado, mais uma vez, a manifestação de descontentamento com o trabalho do treinador. E é preciso aqui dizer, o torcedor, neste caso, tem razão. O trabalho não é bom do treinador até aqui. Só que essa manifestação, ela termina agora. Olha todo mundo aplaudindo, todo mundo pulando para o Grêmio sair vencedor, que é isso que importa. A partir de agora é torcer e apoiar os jogadores e o time.
1: Pois é, Leonardo Oliveira, os dois extremos da escalação do time do Grêmio. O Pavon aplaudido e o treinador.

0: pro vaiado.
1: Porque o Pavão é um jogador que se dedica, se entrega, mas é pouco, né? Só isso. O Pavão precisa ter um pouco mais de refino, conseguir terminar as jogadas. O trabalho do Luiz Castro é um trabalho que está em andamento. É um trabalho que ainda não aconteceu? Sim. É um trabalho que ele precisa melhorar muito? Sim. Mas é um trabalho em que ele pega um grupo com deformações, ele pega um grupo pesado, com jogadores importantes que estão fora dos planos e importantes no vestiário, importantes na folha de pagamento, e o Grêmio não consegue dar andamento nisso, e esses jogadores estão no vestiário, fora dos planos, ou seja, é uma gestão complicada de grupo. Claro que dentro do campo o Luiz Castro precisa se ajudar e fazer as escolhas certas. O jogo contra o Mirassol, ele começou a dar sinal de que sim, de que ele começa a fazer escolhas certas. Ele também precisa, Pedro Ernesto, se ajudar.
0: 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Steel que estará recebendo sala de redação durante a Expo Inter, né? Nós temos agora a Feira da Agas, que está acontecendo nesta terça, quarta e quinta-feira da semana que vem. Já tivemos a Construsul, que foi atrapalhada pelo vendaval. Alguma coisa caiu lá nos pavilhões da Fiergs, mas vai ser tudo recuperado. Depois temos a Semana Farroupilha e também a Expo Inter. Olha só quanta programação tem o Rio Grande do Sul. 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Bom, daqui a pouco os dois times estarão no gramado. Eu quero confirmar uma vez mais com o Rodrigo Oliveira, o time do Grêmio que estará presente. Lembrando que tem muita gente caminhando ali nos acessos de entrada aqui na arena para chegarem nas cadeiras e assistirem o jogo. Portanto, o público está aumentando consideravelmente nesse momento, não é, Rodrigo? O time do Grêmio.
2: O Everton, Diego Caíto, Gustavo Martins, o Wallace e Marlon, Noriega, Vila Sante, Nardoni, Pavon, Carlos Vinícius e Giovanni Cabral.
0: E o São Paulo, Katsurayama.
3: E tem Rafael no gol, Lucas Ramon, Arboleda, Osório e Wendel. Meio de campo com Pablo Maia, Danielzinho, Marcos Antônio. E o ataque com Ferreira, Luciano e Calheri. São Paulo escalado. 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
0: 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CCD, não é para enfrentar a morte, é para enfrentar o São Paulo, CCD.
4: É, e o São Paulo um adversário descansado, a luta começa por aí, né? O Grêmio vai precisar ter estratégia no jogo para entender o momento físico do adversário melhor que o seu, e isso faz do jogo um jogo muito mais difícil. Me parece que esse vai ser o componente principal do jogo, e sair na frente, Pedro, nesses movimentos é muito importante. O Grêmio, se conseguir sair na frente, o Grêmio vai ter muito mais condição de vencer o jogo, porque vai poder administrar de uma maneira diferente. Então, que assim se faça. Gol cedo é tudo que a gente pede.
0: Muito bem, conosco a Rádio Aurora de Guaporé, a Rádio Rosário de Serafina Correia, Princesa de Candelária, São Roque Faxinal do Soturno, Acústica de Cabaquã, Difusora Fronteira do Arroio Grande, Tapejara de Tapejara, Sananduva de Sananduva, CRCC Santana do Livramento, lá do Camal Badra, que está ligado conosco, né? E também da terra do Duda Pinto. Que pena que o Diogo não está aqui para falar com o Duda Pinto, né? Tu não sabe fazer.
1: Não sei fazer.
0: É, então não faço, fica quieto. Tá bom.
4: Manda o Duda Pinto mandar um áudio para nós, Pedro.
0: Daniel Jequiz.
1: Para ficar igual o Diogo.
0: Um beijo para ti, o Daniel Jequiz, que está lá também, né? Tem a Rádio Fátima da Vacaria também. tem a Rádio Charrô de Uruguaiana, tem a Universal de Rodeio Bonito, Aratiba de Aratiba, Campinas de Campinas do Sul, Sideral de Getúlio Vargas, Chiru de Palmitinho, província de Tenente Portela. Tudo isso, gente, é a Rádio Gaúcha. E agora começam a estourar fogos de artifício, o que significa dizer que o Grêmio está entrando no gramado para a solenidade inicial que terá a execução do hino nacional brasileiro. E eu quero lembrar uma vez mais que na cobertura de 40 dias da Copa do Mundo, dos veículos da RBS, nós fomos atingidos, né? Ou nós atingimos 37 milhões e 600 mil pessoas. O que mostra o tamanho da cobertura que a RBS fez na Copa do Mundo, porque estes números equivalem a 3 vezes a população do Rio Grande do Sul. Então, muito obrigado a todos aqueles que estiveram conosco menos ou mais tempo, enfim, a grande cobertura nos veículos da RBS, e nós estamos muito felizes e muito agradecidos por tudo isso, né? A fumaça azul representa o Grêmio, e agora o hino nacional brasileiro para você.

0: cortaram o hino pela metade para te derrubar, Pedro.
1: Exatamente, estava fizeram perna de anão para me derrubar, impressionante.
0: É, cortaram, editaram o hino, Pedro.
1: É. O Katsuraima tem uma galera interessante torcendo pro São Paulo aí, né?
2: É, diria que aproximadamente talvez uns 200 torcedores, Pedro. É um número elevado. Lá do lado oposto onde eu estou, portanto, lado direito das cabines de imprensa, um número elevado de torcedores do São Paulo para a partida de logo mais.
1: Leonardo Oliveira, já tens opinião definitiva, ou pelo menos próxima, de Giovani Cabral?
3: Ainda não, Pedro. É um jogador com uma explosão física, com uma potência física. A gente precisa ver mais. É o primeiro jogo dele como titular. É uma adaptação que não é tão simples. Ele jogava num clube pequeno de Portugal, um jogador de Cabo Verde. Tem toda uma questão de adaptação à ideia do Grêmio e ao Campeonato Brasileiro.
1: É, e os jogadores do Grêmio vão para frente das torcidas organizadas, que nesse momento ocupam totalmente o seu espaço. E aí, bom, aí tem o abano, aí tem o aplauso, tem a certeza e a expectativa de um bom jogo, né? Show Brasileiro de Panambi, a Rádio Com de Veranópolis, a Querência de Santo Augusto, a Rádio Cultura de Palotina, lá no Paraná, a Rádio Regional de Santo Cristo, a Rádio Mix de Paraí, Geração de Salto do Jacuí, Colmeia de Cascavel lá no Paraná também, a Fandango de Cachoeira do Sul, a Salamanca de Guaraí, a Sarandi de Sarandi, são algumas das emissoras que estão com o futebol da Gaúcha.
2: Pedro, para trazer que o time do São Paulo, titular, tem 4 jogadores que passaram pelo Grêmio. Os laterais Lucas Ramon e Wendel e os atacantes Ferreira e Luciano. 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
1: O Grêmio tentou
3: fazer com o Lucas Ramon um novo caso Wendel. Wendel veio do Londrina, impressionou, entrou no time, tomou conta do lugar, foi vendido muito bem. E o Grêmio trouxe o Lucas Ramon na mesma ideia. O Lucas Ramon acabou não confirmando, hoje ele se afirma no São Paulo. O Wendel pode ser o caminho para o Grêmio, Pedro. Ele marca muito pouco.
1: 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Gordoléu, aumentou muito o público, hein, Gordoléu?
4: Melhorou bastante o público aqui na arena, já tem muita gente entrando, o sol apareceu ao meu lado. Tem um argentino que virou gremista, é isso?
5: Isso aí, Elisandro, meu nome.
4: É da onde, Elisandro?
5: Misiones. Moro em Gravataí agora, mas sou oriundo de Misiones.
4: E quanto vai ser o jogo, Misiones?
5: Vai dar 2-1 Grêmio hoje.
4: 2-1 Grêmio, os hermanos estão com o tricolor, Pedro, para Pão de Alho Santa Massa.
1: É, o Grêmio está com um bom contingente de torcida. Isto é um fato, digamos, importante. É o time que traz a torcida, não é, Leonardo?
3: É o time que traz a torcida, sim. O torcedor do Grêmio, ele vem hoje porque ele viu na quarta-feira um time devotado, um time aplicado, um time que lutou até o final, um time que competiu. Isso chama o torcedor, Pedro.
6: Ô Pedro, Noriega e Nardone no time titular e Dodi no banco são os pendurados. Se tomarem cartão, ficam fora do jogo contra o Atlético Mineiro no domingo da outra semana.
1: É, comprou um presentinho pro teu pai, Rodrigo?
6: Comprado e guardado para entregar pro Dr. Hugo amanhã.
1: Não te esquece de dar um beijo pro Dr. Hugo, que é uma figura muito querida e que te colocou no mundo, né? Tu deve tudo para ele, viu? Se não fosse ele, tu não existia, tá? Então,
6: sem dúvida.
1: Respeita, tá? Saída para o time do São Paulo. Vai começar o jogo, apita o árbitro. A bola está rolando. Ela foi recuada para o Pablo. Pablo Maia, ele tenta jogar, jogou atrás, tocou a bola para o Osório. Osório levantou em direção à área do Grêmio, corta o Wallace de qualquer maneira, tira a bola para a intermediária, vai tentar jogar lá pelo lado esquerdo. O jogador Giovani Cabral, ele está lutando, sofre uma falta, o juiz da partida para e marca a falta que favorece o time do Grêmio. 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O Grêmio tem um domínio, a bola é dominada pelo Gustavo Martins, soltou, deu para Diego Caito, Caito jogando a bola na frente, ela foi para o Pavon, Pavon tentou jogar, foi desarmado, recuperação do Gustavo Martins e a bola está fora do campo, arremesso lateral é do time do São Paulo. Você está ligado no futebol da Gaúcha, que bom, né? Que maravilha saber que você está ligado conosco, né? A Gaúcha mostra tudo para você. 50 segundos de partida, arremesso lateral que será cobrado por Wendel, lado esquerdo, metendo a bola para Danielzinho, Danielzinho deu para o Wendel, não domina, a bola está fora do campo, outra vez é novo arremesso lateral, só que desta feita fica para o Grêmio, Diego Caetano está colocado para a cobrança, empurrou a bola na ponta direita, está chegando o Grêmio, mas não teve domínio do jogador gremista, a bola de novo, está na linha de lado, já são quatro laterais, ligeirinho, né? Um minuto de partida e o placar, claro, o placar é 0-0, que bom, que maravilha saber que você está ligado conosco, né? Nós somos a equipe que é fanática por você, torcedor, lembra disso, né? O Wendel está colocado para arremesso lateral, soltou a bola na frente, ela foi para o Calheri, Calheri tentou girar, girou, mas girou errado, a bola ficou para Gustavo Pedro, Martins, que dominou, hein?
7: Para mostrar a situação da tabela nesse momento, o Grêmio somando ponto com empate, empurra o Inter para a zona de rebaixamento, Grêmio 15º, Inter 17º, informação para a Unimed Porto Alegre.
1: O Wallace está dominando no campo defensivo do Grêmio, soltou a bola para o Diego Caetano, que meteu onde está colocado o jogador do Grêmio, Porto Alegre, esse que está por ali, que é o Nardoni. Nardoni tenta o campo de ataque, a bola foi tirada, voltou o Grêmio, está ali o Giovani Cabral, boa jogada, meteu a bola na ponta direita, está jogando por ali o time do Grêmio, chegou o Caetano, tocou a bola, lançamento para dentro da grande área, corta, bem colocado o zagueiro Osório, mas o Grêmio insiste, apertando em cima de dois adversários, Wendel foi na bola, foi derrubado, caiu e ele marcou falta, Rodrigo.
6: Falta cometida pelo Diego Caetano, que estava fora de posição para matar o contra-ataque, deu um carrinho no Wendel, o placar é 0-0, informação Sicredi.
1: São 2 minutos e meio, primeiro tempo, o placar é 0-0. Você, torcedor, ligado no futebol da Gaúcha, não tem pressa o time do São Paulo para cobrar falta. É que está caído o jogador de São Paulo ali, contorcendo sem dores, agora levantou e finalmente será cobrada com Osório cobrando, deixou a bola para o goleiro Rafael. Rafael está fora da grande área, ele é que vai cobrar, né? Não valeu aquela cobrança, seria a cobrança que não foi na realidade. Então, vamos à cobrança através do Rafael, placar é 0-0, são 3 minutos do primeiro tempo, Grêmio e São Paulo. Mas o homem está fazendo uma cera técnica irritante, né? Será que ele vai querer empatar aqui? O que, que ele quer? Está ali Rafael, pé canhoto na bola, levantou buscando o campo de ataque, sobe para afastar Noriega para o Grêmio, o rebote é do São Paulo, a bola foi para o Lucas Ramon, tentou jogar do meio, Luciano não dominou, voltou para o São Paulo, a bola do Danielzinho, Danielzinho dominou pela meia direita, entrou no bico da grande área para cruzar, cruzou, direto linha de fundo, apenas tiro de gol, Katsurayama.
6: Ele se desculpa agora com os companheiros, o Marcos Antônio pelo lado direito, ainda fora da grande área, tentou o cruzamento, mas pegou mal na bola, direto pela linha de fundo, 0-0, informa claro.
1: É, vamos lá, três tentos, sempre parceiros, o ecossistema mais completo do agronegócio brasileiro. Está colocado o Everton para a cobrança de tiro de gol para o Grêmio, o placar é 0-0, são 4 minutos, é o primeiro tempo, também não tem pressa o goleiro do Grêmio, ninguém está com pressa nesse jogo. Levantou, tentando Vinícius, a bola passou, o Arboleda apenas acompanhou, ela foi lá onde está colocado o Rafael, foi de goleiro para goleiro, e o Rafael está ali na marca do pênalti, dominando, esperando a chegada do adversário, Vinícius vai lá para marcá-lo, ainda o Rafael jogando, soltando a bola para o Osório, Osório vai sair jogando ali pelo lado esquerdo, deu uma travada, ganhou do Vinícius, recuou a bola para o Rafael, Rafael dominou dentro da sua grande área, tocou a bola para o Danielzinho, este faz a bola chegar para o Arboleda, Arboleda está colocado lá pelo lado direito, ele faz o domínio, a marcação chega, ele bate, tentando o campo de ataque, o Grêmio vai ter o domínio da bola outra vez, está lá o jogador Marlon dominando para o Grêmio, recuando a bola para o Wallace, que recua para o Gustavo Martins, que recua mais ainda para o goleiro Everton, que sai jogando e de pé direito joga a bola no meio do campo, é o Grêmio chegando por ali, uma tentativa do Vijaçante tocou a bola, encontrou colocado lá pelo lado esquerdo o Giovani Cabral, Cabral mete do outro lado, a bola foi para Pavon, Pavon dominou pela ponta direita, pé direito na bola, cruzou e o cabeceio foi dado, a bola foi para a linha de fundo, mas o cabeceio foi do zagueiro e portanto é escanteio, Rodrigo.
6: Se o Carlos Vinícius chegasse meio segundo antes, cabeceava para fazer o gol, chegou um pouquinho atrasado e o Arboleda afastou para não se complicar, 0-0, Tumeleiro.
1: Escanteio para o time do Grêmio, são 5 minutos, primeiro tempo, o Grêmio já teve uma boa jogada de ataque, quem sabe o garoto no escanteio, alguma coisa melhor ainda, né? Escanteio foi cobrado, a bola foi tirada, voltou, é o Cabral para dominar, para chutar no canto, Rafael está espalmando e metendo a bola para a linha de fundo, o Grêmio tem outro escanteio, Rodrigo.
6: O chute do Giovani Cabral parecia fraco e até era, mas pegava o Rafael no contrapé e ia entrar no cantinho. Goleiro do São Paulo no, na velocidade de reação, fez uma bela defesa, escanteio 0-0, trilegal.
1: É, tem escanteio o Grêmio, mais um. Agora 5 minutos e 40. Placar é 0-0. 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A bola foi ali no Cabral. Cabral tentou cruzar, chutou, a bola bateu no adversário. O rebote de bola ficou para o São Paulo. Danielzinho tá jogando, metendo a bola para o campo de ataque. Mas o árbitro tá parando, marcando uma falta. E tem jogador de São Paulo outra vez caído ali na frente da sua grande área. Leonardo Oliveira, já corremos 6 minutos desta primeira etapa.
3: E o Grêmio se posiciona no campo de ataque. E há um espaço gigantesco no meio-campo de São Paulo, foi onde o Grêmio criou essa primeira oportunidade. O Grêmio precisa aproveitar, principalmente com Vila Sante e Nardoni ocupando esse espaço, Pedro.
1: A Arboleda tocou a bola para o Osório, chegou no campo intermediário, foi marcada a distância, acabou recuando, soltando a bola atrás, deu para o Rafael. Rafael tocou outra vez para o Osório. Osório vai sair jogando ali pelo lado esquerdo do pé, caiu toda a bola, levantou, tentando a corrida do Calleri. Calleri corre, corre com ele o zagueiro do Grêmio, Wallace, tirando a bola, mas o juiz já estava parando, marcando uma irregularidade, hein, Katsurayama?
2: Falta no zagueiro Wallace, um bom lançamento pelo lado esquerdo e uma disputa entre Calleri e Wallace. Sofreu a falta o zagueiro gremista, já cobrada.
1: Wallace vai levando, recebendo a bola do goleiro, soltando no meio, deu um passe errado, entregou, a bola ficou onde está colocado Ferreirinha. Ferreirinha tem o jogo, tentou jogar ali pelo meio, ele foi desarmado. O Grêmio domina, a bola é dominada pelo Diego Caíto. Caíto procura jogar, deu para o Pavon, ele é derrubado pelo Wendel. O árbitro está parando, marcando uma falta. CCD, agora 7 minutos, o placar é 0-0.
0: É, de um Grêmio que joga muito parecido do que jogou contra o Mirassol. Com mais confiança, já criou oportunidades, pressiona a saída de bola do adversário de forma organizada. Tem que ter cuidado no erro individual na saída de bola, não pode achar que vai resolver os problemas, mas até o momento é muito bom o jogo do Grêmio.
1: Gustavo Martins empurrando uma bola, onde está colocado o jogador do Grêmio, o Vija Sante, ele está recuando para o goleiro, a bola foi lançada, ficou, Vinícius tocou bola para o Giovani, ele escorregou e caiu. Aí o Grêmio perdeu uma grande oportunidade, né? E a bola ficou para o Lucas Ramon. Lucas Ramon soltou na frente, deu para Danielzinho, que tocou a bola para Marcos Antônio. Ele está recuando, soltando a bola para Lucas Ramon. Lucas Ramon sai jogando e metendo a bola para o seu companheiro Marcos Antônio. Ele domina pelo meio, levanta a cabeça, passe a lateral, a bola foi para o jogador Danielzinho. Danielzinho tem Pablo Maia colocado por ali, prefere reter, soltou a bola para o Osório. Osório dominou no campo de defesa, ele vai levar o São Paulo para o ataque. São 8 no primeiro tempo, o placar é 0-0. Meteu a bola para o Danielzinho, pediu ali pela meia direita, soltou na frente, recebeu devolução, deixou passar, deixou a bola para o Osório. Osório soltou para Luciano, tentou na frente, o corte foi feito, a bola está na linha de lado. Foi o Pavon que apareceu ali para cortar e meter a bola para fora do campo. Arremesso lateral que favorece o time do São Paulo. 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São Paulo se defende, a bola foi onde está colocado o Arboleda. Arboleda tem o domínio na sua intermediária, soltou no meio, tocou a bola para Pablo Maia. O rebote foi feito, a bola ficou atrás para o Osório. Osório parte, soltando a bola para Pablo Maia, domina pelo meio do campo. Ainda ele trabalhando, olhando para frente, todos estão marcados. Ele faz um passe curto, a bola foi para o Luciano, deu para Pablo Maia, que recuou para o Osório, que soltou lateralmente, onde está colocado o seu companheiro Arboleda. Arboleda tocou a bola para Lucas Ramon. Ramon tentou para o Pablo Maia. Pablo Maia soltando para Osório. É o zagueiro que parte para o apoio. Ele procura carregar. Passe apertado e errado. A bola ficou para Pavon. Pavon dominou ali pelo lado direito. Ganhou de um, de dois. Vai tentar ganhar do terceiro. Ganhou do terceiro e do quarto. E socou a bola lá do outro lado. Mas antes tem uma falta. Foi feita sobre ele. Os jogadores do Grêmio estão pedindo cartão e está feita a bronca ali, Rodrigo.
6: Porque o jogador do Grêmio chegou atrasado na bola, Pedro. Atingiu o atleta do São Paulo só na perna. Nada de bola. O árbitro deu a falta. Até agora não subiu o cartão. Reclamação dos dois lados. O placar é 0-0.
7: Pra mim é pra vermelho.
1: Jory.
7: Pra mim é pra vermelho direto.
1: Pra quem?
7: Pro Pavon.
1: Será?
7: O Pavon foi muito forte, Pedro. Muito forte. Ele vai com a trava da chuteira ali. É, até agora, por essa imagem lateral, Pedro. Por essa imagem lateral... O jogador do São Paulo ainda não pisou no chão. Ainda não pisou no chão. E o Pavon pega meio no pé, embaixo do pé dele. Pelo primeiro ângulo, eu pensei que a perna do jogador do São Paulo estava firmada no chão e ele pegava no tornozelo. Então, para mim, é um lance para cartão amarelo. Eu refaço minha posição. A arbitragem tem que dar o cartão pro Pavon.
1: Muito bem. Era um lance que o Pavon passava por quatro companheiros, adiantou demais, aí teve que dar um carrinho.
3: Aí é o Pavon, porque o lance não era para dentro. O lance era ele acionar o jogador aqui na direita. Tomou a decisão errada. Adiantou demais a bola, foi para uma área conflagrada do campo, perdeu o controle e fez a falta. É isso que o Pavon precisa melhorar, a tomada de decisão dele.
7: A transmissão apresenta dois ângulos, Pedro. O primeiro ângulo, que o jogador do São Paulo está em primeiro plano, parece que o jogador do São Paulo pisa no gramado e o Pavon vem com as travas da chuteira no tornozelo. No outro ângulo, o jogador do São Paulo está indo na disputa e ele está com o pé alto. Esse ângulo que a transmissão está mostrando agora. E o Pavon pega o pé dele antes dele pisar no chão. Se o cara tivesse firmado no chão, o lance seria para cartão vermelho pela altura. O Pavon pega acima do gramado, ele não pega raspando no gramado.
1: Olha o São Paulo chegando, uma bola perigosa, mas que foi tirada pelo Wallace, que recupera o Everton, que soltou a bola para o meio do campo, e ali está Pablo Maia dominando para o time do São Paulo, recuando a bola para a Arboleda, que deixou passar, deixou para o goleiro Rafael, que está fora da grande área, e soltando a bola para o Arboleda. São agora 11 minutos, etapa inicial, o placar é 0-0, a bola foi no Arboleda deu para Lucas Ramon, outra vez com Arboleda procura jogar no campo de ataque, Luciano foi atropelado, é falta, não, juiz que não, foi falta marcada pela arbitragem, é isso, né, Rodrigo?
6: É isso, Giovanni Cabral, na tentativa de desarmar o Luiz Osório, acabou cometendo a falta na visão do árbitro, 0-0, Sicredi.
1: Já são 12 minutos, é o primeiro tempo, o placar é 0-0. O jogador de São Paulo está caído, e aí o torcedor está vaiando, né? Porque o jogo parou, a bola parou, talvez esperando a entrada do departamento médico São Paulo. Não, já levantou, levantou e vamos seguir o jogo. Né?
3: Nitidamente o São Paulo quer tirar a fervura do Grêmio nos primeiros 20, 25 minutos. O dono da casa sempre faz uma pressão grande e o São Paulo quer amarrar o jogo, Pedro.
1: Do Mineiro, ninguém facilita tanto, e trilegal, hein? 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A bola do goleiro... O Rafael chutou para o meio do campo, o Grêmio respondeu, Gustavo Martins deu para Pavon dominou no lado direito, entregou a bola, encontrou colocado por ali o seu companheiro, o jogador Noriega está tentando jogar, soltando uma bola, lá onde está colocado Nardone deu para Noriega, que recuou tocando a bola para o Wallace, que joga lá no lado esquerdo, onde está colocado Mardon procura jogar pelo meio, é o Grêmio trocando bola, ela foi para Noriega recuou, deu para Gustavo Martins, ele vai para o campo de apoio, soltou a bola para Pavon, caiu, pediu falta, o juiz que não houve nada, e o torcedor fez uma reclamação grande, né? E a bola foi ali onde está colocado Danielzinho, tentou jogar por Caleri, a bola foi tirada, volta o São Paulo, é uma tentativa do Caleri abriu na direita, está lá com o Lucas Ramon, arrancou pela ponta direita, chegou no bico da grande área, cruzou para o Caleri, ele cabeçou, a bola foi para a linha de fundo, quase que o São Paulo marcou o gol, Katsurayama.
6: O Luciano, ele lamenta bastante, porque foi uma grande chance desperdiçada, e as vaias da torcida para uma possível falta para o Grêmio, não marcada. Lucas Ramon no lado direito, bom cruzamento na marca do pênalti. Luciano desviou de cabeça buscando o canto direito de Everton. Nada achou, mas foi perigoso. 0-0, informa Grupo IESA.
1: Daquela falta não marcada, reclamada pelo Grêmio, surgiu uma chance de gol do São Paulo, hein, Jory?
7: É, e foi falta no Pavon, né, Pedro? O jogador pegou o Pavon agora, né? Não sei se não é uma espécie de revide do São Paulo em cima do Pavon, mas foi falta.
1: Tá bom. 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O Grêmio se defende, a bola está tocada, onde está colocado o jogador Noriega. Noriega deu para Nardone soltou para o Wallace joga a bola para Gustavo Martins, que toca na direita, ali está colocado o Caito deu para Pavon devolveu para o Caito, mal feita a devolução, a bola ficou para o Wendel trabalhou, chegou no bico da grande área pelo lado esquerdo, cruzamento, caiu o jogador de São Paulo, o reclamando alguma coisa, disse que não houve nada. E tu, Katsurayama?
6: É, acho que não houve nada não. Foi uma disputa de bola ali com o Wallace. O jogador de São Paulo, Luciano, cai dentro da área, fica pedindo pênalti. O juiz, bem posicionado, disse que não foi nada e mandou seguir.
1: É, e tá jogando o Noriega, levando o Grêmio, soltando uma bola lateral. Encontrou colocado por ali o seu companheiro, o jogador Nardone. Nardone faz o domínio. Vija Santos também tá por ali. A bola foi para o Gustavo Martins. Gustavo Martins sai jogando pelo lado esquerdo, procura carregar. A bola foi tirada, recuada. E aí mais recuada ainda para o goleiro. O Everton que está saindo para pegar. Atenção, hein? Tempo e placar do futebol da Gaúcha. 15 minutos, etapa inicial, 0-0, Grêmio e São Paulo.
7: Ainda hoje, 6:30, tem Remo contra o Atlético Mineiro, 8:30, o Coritiba encara a Chapecoense, e às 9 horas, Pedro, mais um jogo do Brasileirão, Botafogo e Fluminense.
1: 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Lá vai o Wendel, lá vai o São Paulo, conduziu, abriu na ponta esquerda, a bola foi onde está colocado o Luciano jogou no meio, recebeu a devolução, tá livre ao lado da grande área, mas tá impedido também, portanto não vale. Tudo parou, e eu quero ouvir o Léo Gordão, né, que vai falar com o torcedor, né, Léo?
4: Isso aí, tô aqui com o Edi. Edi, da onde, Edi?
8: Sou de Sapiranga.
4: O que, que tá achando do jogo por enquanto?
8: Por enquanto o Grêmio tá melhor, mas não tá aquilo, né? Não tá aquilo que a gente gosta, queria ver o Grêmio, né?
4: É, o Edi não tá satisfeito com o Grêmio pra pão de alho Santa Massa, Pedro.
1: É, o Grêmio pode ser melhor e quer ser melhor. 16 do primeiro tempo. O Grêmio parte, a bola foi. Onde está colocando o Caíto? O Caíto procura jogar do lado direito. Correu por ali o Giovani Cabral, mas chegou antes. É, ele atropelou, marcou falta. O juiz da partida parou e marcou a falta cometida pelo jogador do Grêmio, hein, Rodrigo?
6: O Diego Caíto empurrou o Wendel protegeu bem a bola e esperou a carga do Diego Caíto. Falta de ataque, 0-0, Sicredi.
1: 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Cobrança do Rafael. Rafael levanta para o campo de ataque, subiu para cortar o jogador do Grêmio, teve uma falta marcada pelo juiz da partida, uma falta que teria sido cometida pelo jogador Calleri, que está caído, sentado. 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O Grêmio troca passes, a bola foi para o Wallace deu para o Gustavo Martins, ele domina, é o campo defensivo do Grêmio, jogando uma bola no meio, deu para o seu companheiro, o jogador Noriega. Noriega tentou, onde está colocado o Marlon, ele foi desarmado, recuperou, ganhou do primeiro, mas aí tem um pé alto, o juiz da partida para e marca a falta que favorece o Grêmio. Tumeleiro, ninguém facilita tanto, né? 17,5, é o primeiro tempo, o placar é 0-0, o Grêmio sai jogando, uma bola carregada ali pelo Gustavo Martins, o Wallace está ao lado dele, para ele foi a bola, o Alisson fez o domínio, levou, caminhou, conduziu, foi pela intermediária, pé direito, meteu a bola para o Pavon, dominou no peito, botou na grama, categoria, driblou espetacularmente o Wendel, carregou pela direita, cruzou, cortou a zaga, voltou o rebote, Vinícius está ali, estava ali também, o jogador Nardone, ele chutou prensado, a bola foi tirada e no rebote, está lá para cortar para a equipe do São Paulo, o jogador Arboleda, Arboleda metendo a bola na intermediária, o Grêmio volta e o passe foi errado, foi um passe apertado e o Grêmio é obrigado a jogar a bola pela linha de lado, vai ser arremesso lateral. Leonardo Oliveira, 18 no primeiro tempo.
3: O Grêmio tinha um espaço generoso no meio campo do São Paulo, porque o São Paulo defendia com um volante apenas o Pablo Maia. O que fez o Dorival? Recua o Danielzinho para marcar o Nardoni. O que o Grêmio precisa é que o Giovani venha mais para dentro para ter superioridade ali, Pedro. Há um espaço a ser explorado na frente da área do São Paulo.
1: Caíto empurrou a bola para o Pavon, que está recuando para Gustavo Martins. São 18h40, primeiro tempo 0-0. A bola foi onde está colocado o Wallace. O Wallace leva para o meio do campo, conduzindo, recuindo a bola, soltando para Gustavo Martins. Jogadores de São Paulo apenas esperam o Grêmio. Gustavo Martins joga a bola para o jogador lateral direito, o Caíto. Caíto vai tentar jogar para o ataque, foi marcado pelo Calleri, recuou a bola, soltou para Gustavo Martins, que meteu a bola onde está colocado Noriega. Gustavo Martins, agora a bola sendo solta para o Wallace domina, passa, olha que categoria desse jogador, ó. Deixou dois para trás, correu em velocidade, tá, agora passa, guri, isso aí, pé direito na bola, deu para o Pavon, Pavon recolheu pela ponta direita, dominou, tocou para o Caíto, chegou para o fundo do campo, ganhou do marcador, cruzou, salva de cabeça Osório, e volta o time do Grêmio, mas a bola está fora do campo, arremesso lateral. O gremista, 19 minutos e meio, está colocando o Pavon para a cobrança do arremesso lateral, lado direito, ataque do Grêmio, deixou para o Caíto. Caíto recuou, tocou a bola, encontrou colocado Noriega, Noriega soltando, encontrou por ali o seu companheiro, o jogador Nardone, Nardone meteu a bola para o Marlon, Marlon está colocado lá pelo lado esquerdo, foi bloqueado, recuou, soltou a bola para o Wallace tem o domínio da bola, chuta do lado para Gustavo Martins, que está recuando para o goleiro Everton, que está fora da sua grande área, porque o São Paulo está todo encolhido, é o Grêmio que está atacando, a 20 minutos do primeiro tempo, o placar continua 0-0, a bola foi recuada para o Everton bateu forte para o campo de ataque, foi lá Vinícius, Arboleda cortou e tocou a bola para o Wendel, que domina, lado esquerdo, defensivo do São Paulo, com tranquilidade, chuta a bola para o Arboleda, Arboleda recolhe, Lucas Ramon está pedindo pelo lado direito, ele fez o passe errado, o Grêmio se aproveita, a bola do Cabral, Cabral tentou no meio, tocou, encontrou o Nardone, bateu e a bola está na linha de fundo, é escanteio. Rodrigo,
6: teve passe errado do Arboleda, teve, mas é preciso destacar que o Giovani Cabral estava ligado, se antecipou, passe errado, dominou a posse. Na sequência, o Nardoni chutou prensado, escanteio, Pavão cobra 0-0, Tumeleiro.
1: É mais um escanteio do Grêmio, a Sul Brasileira de Parambi, a Conde Veranópolis, a Querência de Santo Augusto, a Cultura de Palotina. São algumas das emissoras do interior do Rio Grande do Sul que estão ligadas conosco. Sim, o futebol da Gaúcha, cobrança de escanteio, uma bola alta, a Arboleda cabeceou para trás, a bola estava ali bem altinha, ficou fácil para o goleiro, que fez domínio, caiu no chão, vai ganhar um tempinho, enfim, tudo por aí, 21 minutos, CCD, coração gremista está vendo o quê, CCD?
0: Tá vendo um time mais uma vez organizado, jogando, tentando jogar mais pelo lado direito, que tá com o Pavon e o Caetano, tem um bom entrosamento. E o São Paulo espera o Grêmio a essa altura, o Grêmio é amplo domínio. É só não ter nenhum risco nessa saída de bola, perder uma bola, que o gol vai acontecer. O torcedor já viu o esforço do time e tá entendendo que a coisa vai acontecer.
1: 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Olha o lançamento no ataque do Grêmio. Foi lá o Cabral. Cabral dominou, Giovani Cabral dominou, encarou o marcador, tentou passar. Lucas Ramon está na marcação, ele cede escanteio, o Grêmio vai cobrar. Não, ele deu tiro de meta, deu tudo errado. O que, que eu estou vendo aqui, Rodrigo?
6: Ah, o Giovani Cabral, ele acabou adiantando demais, Pedro. E aí o Lucas Ramon só
1: não foi escanteio isso?
7: Nossa, muito escanteio.
1: Pois é.
7: Não entendi essa.
1: Bom, vai lá, o homem deu tudo o contrário, né? 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Que bom, que maravilha saber que você tá conosco, né? Amanhã tem Inter e Palmeiras e a Gaúcha, claro, vai contar tudo, né? Qual é a equipe que trabalha amanhã, Bertoncelo?
7: Atenção, Gustavo Manhago, Guerrinha, Vaguinha, Diori, Felipe Duarte e Lucas Arruda para Palmeiras e Inter às 4 horas da tarde.
1: Que timaço, hein? Que timaço que a Gaúcha coloca para você. 22,5, primeiro tempo na metade. Vale.
9: O Calleri caiu sozinho, ficou um bom tempo no chão, sentindo a coxa, aparentemente. Acabou de levantar, mas preocupa um pouco o centroavante do São Paulo.
1: Muito bem. 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São Paulo busca o ataque. O Carleto está cometendo uma falta em cima do Diego Caetano. Juiz da partida parou e marcou. Está lá o jogador do Noriega para cobrar. Recuando a bola para o Wallace. Wallace tem o domínio. Joga no meio. Encontra colocado por ali o seu companheiro Nardoni. Nardoni tocou a bola. Deu curta. Encontrou colocado o jogador que parte para o ataque. É o Nardoni. Nardoni tocando a bola para o Cabral. Cabral tenta jogar ali pelo meio. Foi desarmado e o time do São Paulo tem a bola. Danielzinho meteu para Marcos Antônio. Marcos Antônio carregou pelo meio. Levou perigo, chegou próximo à grande área do Grêmio, girou, empurrou a bola para o Lucas Ramon. Ele está colocado lá pelo lado direito, faz o domínio, não pode lançar, recua, a bola deu para o Osório, Osório deu para o Lucas Ramon, agora com o Pablo Maia. Pablo Maia domina pelo meio, Marcos Antônio está colocado por ali, ele recua a bola, deu para o Danielzinho. Danielzinho está pela meia direita, não tem definição e acaba recuando a bola para o Arboleda. Arboleda recolhe para o time do São Paulo, joga a bola para o Lucas Ramon, outra vez Arboleda, vai o São Paulo, 24, primeiro tempo, placar é 0-0, futebol da Gaúcha com você, torcedor, e a bola foi ali onde está colocado o jogador Pablo Maia, tocou a bola para Lucas Ramon, que recuou para o Arboleda. Arboleda tem a bola no campo defensivo de São Paulo, não sai dali, jogou a bola curta, deu para o Pablo Maia, que deu para o Arboleda, que está recuando para o goleiro Rafael. Nós temos agora 24,5, Gordo Léo, fala com o povo.
4: Vou falar aqui com o cara que é de Santana do Livramento. Júlio, o que está achando do primeiro tempo por enquanto?
10: Ah, o jogo está bom, o Grêmio melhorou bastante, é outro time em campo. Só tá faltando o gol e o juiz parar de picotear um pouco o jogo aí e deixar a bola rolar.
4: Tá aí a galera de Livramento, não quer que o juiz picoteie o jogo, Pedro Pão de Alho, Santa Massa.
1: É, mas pra ele, pra picotear, Motosserra da Steel, tá? 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Diz pra ele aí, Gordo. A bola é do Grêmio. Marlon tentou jogar na frente, cortou Marcos Antônio, deu a bola para o Danielzinho. Danielzinho soltou para o jogador Luciano. Luciano meteu a bola na esquerda. Quem arranca por aqui? O Wendel. Ele não era o Osório que buscava o Wendel, mas o Pavon no atalho chegou tirando. Na sequência ele errou. A bola ficou para o Wendel, levou para dentro da grande área do Grêmio. Foi empurrado, pediu falta, o juiz não deu. A bola ainda é do São Paulo. Danielzinho dominou, levou para o pé direito para bater, bateu e o goleiro Everton pegou. Katsurayama.
9: Era a tentativa da lei do ex, Ferreira pelo lado esquerdo, naquele estilo Ferreirinha, cortando para dentro, E agora uma falta bem dura, mas o Ferreira finalizou e o Everton pegou no meio do gol, 0-0.
1: É, torcedor do Grêmio está reclamando uma vez mais, né? Lá vai Ferreirinha, Ferreirinha recolheu pela ponta esquerda, chegou na frente do marcador, que é o Diego Caíto. Ainda ele, Ferreirinha, dançou para lá, para cá, recuou, deu a bola para o Wendel. Wendel pisou na bola outra vez com o Ferreira. Ferreira domina, próximo ao bico da grande área, vaiado pelo torcedor do Grêmio. Soltou a bola, encontrou colocar o Pablo Maia. O recuo de bola foi feito para o Wendel. Wendel tocou, encontrou Pablo Maia, Ferreirinha. Ferreirinha dominou pela ponta esquerda, ao lado da área, ajeitou para bater, lá vai bomba, chutou prensado, voltou a bola para o Arboleda. Arboleda tentou abrir, corta Marlon, jogando a bola para fora do campo e arremesso lateral. 26 minutos, primeiro tempo, o marcador é 0-0, é Grêmio São Paulo, é campeonato brasileiro. E você tá ligado no futebol da Gaúcha, né? E é bom. 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Arremesso será cobrado lá pelo lado direito. A bola foi direta para dentro da grande área do Grêmio. Ninguém tocou nela, está nas mãos do goleiro. E o Diogo Oliveira vai falar mais um pouco. Vamos trabalhar, Diogo. 26,5, está 0-0.
3: Vamos lá, vamos trabalhar. O Grêmio consegue fechar os espaços do São Paulo. O São Paulo chega apenas em algum erro individual do Grêmio, de troca, na saída de bola, troca de passe. O que o Grêmio precisa fazer é o que ele fez na jogada anterior, Pedro, sufocar a saída do São Paulo. Fazer com que o São Paulo não construa para chegar mais perto do gol. O espaço no meio campo segue, só que o Giovani está muito aberto e tem que deixar o corredor para o Marlon se ceder.
0: E ter paciência, Pedro, ter paciência. Esse é jogo de paciência. O Grêmio tem que ter toda a paciência do mundo nesse jogo.
1: É, olha lá o zagueiro do Grêmio se complicando agora. Sai jogando ali pelo lado esquerdo. A bola foi onde está colocado o jogador Wallace. O Wallace mete a bola, deu para Nardoni. Nardoni passou de viagem pelo marcador, tentou levar. Arboleda deu o carrinho, mas cometeu falta. O juiz parou, marcou a falta do Grêmio na entrada do campo de ataque. Rodrigo.
11: Falta por trás para matar o contra-ataque. Na frente do árbitro, 0-0, Tumeleiro.
1: 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Trilegal, o Grêmio tem a bola, ela é do jogador Wallace. O Wallace tocou no meio, a bola foi no Nardoni, o recuo foi feito, a bola foi até onde está colocado o jogador da camisa número 5 do Grêmio, deveria ser da camisa número 5 do Grêmio, o jogador Nardoni. Nardoni tem a camisa número 5, exatamente, né? E a bola foi ali onde está colocado o Gustavo Martins, que levou, buscando o campo de ataque, empurrou a bola, bom toque feito, a bola foi para o jogador Vijaçante abriu na ponta, a bola foi onde está colocado o Pavão deu para Vijaçante, procurou o tabelamento, soltou para o Cabral está recuando a bola, ela foi outra vez no Diego Caíto tenta o tabelamento, errou o passe, tem um toque, tem falta marcada pela arbitragem. Rodrigo,
11: o Caíto acabou puxando o jogador do São Paulo quando perdeu a bola, para matar o contra-ataque, 0-0, Trilegal.
1: Este é o futebol da Gaúcha com você, Gordinho. Quanto o povo diz que o povo quer, Gordinho?
4: Eles querem a vitória, meu velho. O teu nome?
12: Cláudio.
4: Cláudio, quem que tá achando o jogo por enquanto? Estamos empatando 0-0 ainda.
12: Mas tá bom, o Grêmio tá bem postado. Um pouquinho de paciência, já vai sair o primeiro.
4: Giuseppe, tá gostando do jogo, Giuseppe?
13: Tô.
4: Quem que tá melhor, o jogo ou a pipoca?
13: Pipoca.
4: Pipoca tá melhor que o jogo, Pedro Plapão de Alho Santa Mara. Giuseppe não tá gostando de nada.
1: É, vamos lá, Rafael, o goleiro meteu a bola no ataque, ela foi para o Ferreirinha. Ferreirinha jogou no meio, a bola foi tirada pela zaga do Grêmio, levantamento de Arboleda, que está afastando de cabeça, jogou na intermediária, está colocado por ali o Noriega deu um passe errado, a bola ficou para o São Paulo, dominada no Danielzinho, recolheu na meia direita, vai para a bomba, bateu, e o goleiro do Grêmio também tendo a bola pela linha de fundo, tem escanteio, Katsurayama.
9: E é do lado direito, deram muito espaço para o camisa 8, Marcos Antônio, pelo lado direito, ele finaliza na entrada da grande área, um chute rasteiro forte, o Everton conseguiu espalmar, botando para escanteio, 0-0 em forma claro.
1: 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Jogados no primeiro tempo, 29, 30 minutos agora, 30 minutos, placar é 0-0.
9: Danielzinho. Você tá...
1: Hã?
9: Danielzinho na bola.
1: Danielzinho, ele mesmo. Bem pequenininho, né? Lá vai o Danielzinho para a cobrança, levantou, afasta a zaga do Grêmio de cabeça com o jogador Nardoni, voltou a bola para o Danielzinho, é novo cruzamento com perigo, quem corta agora é o Wallace jogando a bola na intermediária, e o árbitro está parando, marcando uma irregularidade, uma falta que favorece o time do Grêmio dentro da sua grande área. Atenção, hein? Tempo e placar do futebol da Gaúcha. 30 minutos e meio, primeiro tempo, 0-0.
7: E Pedro, vai começar a decisão para o São José hoje, hein? Logo mais 5 horas, mata-mata, quartas da Série D contra o Gama. Se passar pelo Gama no mata-mata, consegue o acesso para a Série C do Brasileirão do ano que vem.
1: Tá bom. 31 minutos agora, o placar continua 0-0. Agora não teve nenhuma chance de gol. Isso é estranho, né, o nosso comentarista Oliveira?
3: É estranho porque é um jogo de muita disputa, é um jogo de muita marcação. O Grêmio tem levado uma pequena vantagem. Quando o Giovani vem pra dentro, eu tô num debate fora do ar aqui com o César acha que ele tem que ficar aberto na ponta, eu acho que ele tem que vir pra dentro pra criar superioridade e deixar a ponta pro Marlon. Mas é um jogo de muita marcação, Cezinha, é um jogo muito estudado.
0: É, estudado, e claramente o Grêmio tá também dosando, né? O Grêmio não aperta o jogo, não pressiona o jogo, e tem que ter cuidado, porque é jogo difícil, né?
1: Pois é, sai jogando Arboleda metendo uma bola lá no lado direito, onde está colocado o jogador Marcos Antônio. Ele faz o domínio, joga no meio, lá vai o São Paulo, um lance fundo, onde está colocado o jogador Caleri foi recuar a bola para Marcos Antônio, que tocou, onde está colocado o seu companheiro Lucas Ramon tocando a bola mais atrás ainda para o Marcos Antônio, que domina pela meia direita, tentou na frente, conseguiu, tocou a bola para o Luciano recolheu, deu para Marcos Antônio, recolheu pelo meio, levou a bola, soltou atrás. Ali está chegando também o jogador Pablo Maia tentando jogar a bola na ponta esquerda, jogou, deu para Ferreirinha, Pablo Maia. O recuo de bola foi feito, Marcos Antônio tem a bola, soltou para Arboleda, outra vez com Marcos Antônio, ele que comanda o jogo ali pelo meio do São Paulo, deu a bola curta, recebeu devolução, tentou na frente, soltou para Luciano está recuando, soltando a bola para o Wendel deu para Osório, Marcos Antônio carregou pelo meio, tentou abriu a bola para Ferreirinha deu para Marcos Antônio, ele toca na bola todo instante. Lá vai ele, Marcos Antônio, conduzindo, soltando a bola na frente, recebendo a devolução e recuando mais ainda para o jogador Osório, que domina e sai jogando com o Wendel. O Wendel está carregando pelo lado esquerdo, empurrou a bola, soltou para Caleri tentou recuar, a bola foi lá no Pablo Maia, dominou pelo meio, deu para Marcos Antônio, trabalhou pela meia direita, abriu, encontrou colocado Arboleda, está no campo de apoio, soltou a bola, deu onde está colocado Lucas Ramon está recuando a bola para Marcos Antônio, soltou no meio, a bola foi onde está colocado outra vez o Marcos Antônio, trabalhou, tentou abriu, a bola foi para o Wendel, na ponta esquerda, deu para Marcos Antônio, não há ninguém do Grêmio, São Paulo troca passes, a bola foi jogada, onde está colocado o jogador Ferreirinha, tentou se meteu ali pelo meio, se atirou em cima da bola, caiu, a bola está saindo pela linha de fundo, era o jogador do São Paulo que estava tentando marcar uma falta, e agora sim, agora tem uma falta em cima do jogador do Grêmio que está caído, e os gremistas vão para cima pedindo o cartão amarelo, e quem levou a bordoada aí foi o lateral direito, não é?
9: Isso, Diego Caio está no chão ainda, aparentemente está bem, mas bronca dos jogadores do Grêmio com a arbitragem, que o Grêmio evita a saída da bola pela linha de fundo, ia ser tiro de meta, e tenta construir uma jogada para sair dali. E aí o São Paulo para essa jogada com uma falta um pouco mais dura. Caio já está bem, está de pé. Pedido de cartão não levou, 0-0, informa Grupo IESA.
1: 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Uma bola longa lá para o campo de ataque do time do Grêmio. A bola foi tirada parcialmente, voltou para o Nardoni. Nardoni jogou a bola na ponta direita. Pavão foi pegar, pegou, dominou, dançou na frente do marcador, vai tentar o cruzamento, é bloqueado. Chegou mais um para marcá-lo, ainda Pavão pisou na bola e aí ele é desarmado pelo Ferreirinha. Completa o Wendel. Wendel toca a bola na intermediária. O Grêmio recompõe. A bola foi para o Nardoni. Nardoni abriu, deu para o Caito. Caito tentou levar para o fundo do campo. Pavão está ao lado dele ali. Soltou a bola para o Pavão. Quando cruzou, ganhou escanteio. É do Grêmio, lado direito, campo de ataque, Rodrigo.
11: Na origem do lance, o Pavon reclamou ter sido atingido no rosto pelo Ferreirinha. O árbitro mandou seguir, na sequência o chute prensado em cima do Luciano, escanteio 0-0,
0: tá na hora do gol, do Meleiro. Na hora do gol do centroavante, Pedro.
1: Tá na hora, né? 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Olha o escanteio para o Grêmio. Placar é 0-0, é Grêmio e São Paulo, é Campeonato Brasileiro, é Arena, recebendo cerca de 30 mil pessoas, um bom público aqui na Arena. Lado direito, teremos a cobrança do escanteio para o Grêmio, será feita pelo jogador Ramon. Ramon tá colocado na ponta, foi para o cruzamento, levantou, a bola foi tirada, o rebote vai ser do jogador Wallace, quem está por ali é o recuo feito pelo Marlon, torcedor não gostou, a bola foi onde está colocado o goleiro do Grêmio Porto Alegrense, o Everton, que está jogando lá na intermediária, está levando a bola e batendo para o campo de ataque, a bola foi onde está colocado o jogador Giovanni Cabral, volta o rebote para o Grêmio, a bola foi na ponta esquerda, ele que está colocado por lá, dominou, recuou, soltou, encontrou colocado o Marlon, Marlon está jogando ali pelo lado esquerdo, procura penetração, soltou a bola curta, deu para Nardoni, Nardoni abriu para Cabral, Cabral na ponta esquerda, encarou a marcação do adversário, que é o jogador Lucas Ramon, jogou a bola na frente, a bola é tirada, mas o Grêmio volta a ter a bola com o Nardoni, Nardoni outra vez soltando a bola, no Cabral, Cabral recuou, encontrou colocado por ali o seu companheiro, o jogador Nardoni, Nardoni tocou a bola para o Caíto, Caíto soltou para Ramon, para o Pavon, Pavon é marcado, perdeu a bola, foi para recuperação, conseguiu, de toque, soltou a bola, deu para o Noriega, Noriega buscou jogar pelo lado direito, deu para o Caíto, Caíto deu para o Noriega que está recuando, soltando a bola para Gustavo Martins, que dá para o Wallace, é o Grêmio tentando chegar no campo de ataque, a bola foi onde está colocado Noriega, Noriega tem o domínio, Noriega procura fugir na marcação do adversário, toca a bola para o Marlon está recuando, deu para o Wallace fez linda passagem sobre o marcador, deu a bola outra vez, ela foi para o Nardoni, Nardoni abriu na ponta esquerda, Noriega está colocado por lá, mas aí o Marlon saiu com bola e tudo pela linha de lado, e apenas arremesso lateral, favorece o time do São Paulo, com o Tri Legal é golaço toda semana, você ajuda as rapaz e ainda pode mudar de vida, garante o seu e fique na torcida para o melhor acontecer. 37, primeiro tempo. O fato é que tem todo esse tempo de jogo e ninguém teve chance de gol. É impressionante, né?
3: Uma que outra chegada. O Grêmio tem a iniciativa, o Grêmio tem muito volume, só que o São Paulo ajustou a marcação. O São Paulo começou marcando no 4-1-3-2. Agora ele está fazendo duas linhas de quatro, tirando o espaço dos meias do Grêmio. Por isso o equilíbrio do jogo.
1: 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O Grêmio descendo para o ataque outra vez. Olha a bola para o centroavante do Grêmio. Foi tirada, voltou para o Nardoni, bateu, o goleiro pegou. Veio Vinícius e o goleiro fez uma defesa espetacular. Vinícius perdeu um gol que não dá para perder, Rodrigo.
11: O Carlos Vinícius e o Vila Sante, os dois tiveram oportunidade de arrematar com o gol quase vazio. Primeiro o Vila Sante, depois o Carlos Vinícius. Os dois chutaram em cima do goleiro. A goleira tem 7 metros de largura. Era para botar no cantinho, Pedro. 0-0 em forma do Tri Legal.
1: Botaram em cima do goleiro, né? E tem arremesso lateral para o time do Grêmio. Lá no lado esquerdo, o Grêmio em duas oportunidades, pelo Vija Sante e pelo Carlos Vinícius, perdeu grande oportunidade de marcar gol, ir da frente, agora o goleiro de São Paulo dá uma caidinha, agora chances que não, não dá para perder, né?
3: Pedro, o centroavante naquele lance, ele bota o goleiro, a bola, tudo, ele afunda todo mundo dentro da rede, o Carlos Vinícius arrematou de pantufa, César, arrematou de pantufa bola.
0: Não pode errar, um jogo difícil desses, o centroavante tem que resolver, é um jogo de detalhe. E o Grêmio teve o detalhe para ele aqui, preciso dizer, uma jogada de muita qualidade do Noriega, que não tá marcando tão bem, encontrou o Pavon, que jogou a bola, o Vija Sante encurtou o espaço, o Grêmio teve duas, no caso, grandes oportunidades, o centroavante do Grêmio tá devendo de novo, já teve oportunidade no último jogo, não fez, e hoje perde um gol inacreditável.
3: Agora esse lance mostra uma nova característica deste Grêmio que está mais vitaminado, está com jogadores com maior vitalidade. O Vila Sante, que é o cara da direita no tripé, pisando na área para arrematar, como tinha feito no jogo de quarta, no pênalti que ele sofreu.
1: É, e o arremesso lateral será cobrado para o Grêmio lá do lado esquerdo. O Grêmio está empatando 0-0 contra o São Paulo. Estamos com 39 minutos e meio desta primeira etapa. O Marlon está colocado para cobrar. Lado esquerdo, ataque do Grêmio Porto Alegre. Repitam, o Grêmio perdeu duas oportunidades dessas que não dá para perder. A bola foi onde está colocado Nardoni. Levantou, subiu o Pavon, não achou. A bola está na linha de fundo, vai ser apenas tiro de gol. E eu estou chamando o tempo e placar do futebol da Gaúcha. 40 do primeiro tempo, 0-0, Grêmio São Paulo, Bertoncelo.
7: Amanhã, Pedro, é a vez do Internacional que encara o líder Palmeiras às 4 horas da tarde no Nubank Park em São Paulo. Destaque também para o Juventude, que faz boa campanha na Série B. Amanhã, às 4 horas, fora de casa, encara o Novo Horizontino.
1: 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Vamos lá, gente, já são 41 minutos, hein? Continua 0-0, São Paulo tem falta para cobrar, está colocado o Endel para cobrança, o time do São Paulo vai lá para dentro da área do Grêmio, mas também o Grêmio fica bem esperto, porque todo lance é perigoso, é um jogo muito, muito, muito estudado, o Grêmio teve duas oportunidades e desperdiçou as duas em duas grandes goleiras, defesas do goleiro Rafael, a bola foi no Marcos Antônio, ele recuou, soltou a bola para o Pablo Maia, tentou abrir, abriu na direita, Lucas Ramon está colocado por lá, ele faz o domínio, o Cabral vem na marcação, ele recua a bola, soltou para o Marcos Antônio, a bola foi para o Endel dominou, tocou para Ferreirinha, Ferreirinha tentou passar, passou, levou pelo meio, quando bateu, bateu mal, deu de presente para o goleiro do Grêmio, Porto Alegrense, a 42 minutos, o Everton mete a bola para o campo de ataque, teve falta ali marcada pelo juiz da partida.
11: Impedimento.
1: 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Você, torcedor, ligado, futebol da Gaúcha contando para você, Grêmio e São Paulo, amanhã tem Inter e Palmeiras. O Gustavo Manhago comanda toda a festa do jogo do Internacional no Campeonato Brasileiro. O Grêmio tentando chegar, Vija Santos deu um carrinho, tirou do marcador, mas a bola ficou para o jogador Pablo Maia. Pablo Maia tentou jogar na frente, cortou Nardoni para o Grêmio, a bola foi para Vija Santos, ele foi derrubado, o juiz da partida parou e marcou. Marcou a falta que favorece o Grêmio, já cobrada. A bola foi para Pavon, dominou na ponta direita, vai levando o Pavon, Pavon tentando levar, tentando passar por dois adversários, a bola sobrou para o Caíto, Caíto tentou se meter, escorregou, caiu sozinho, não houve nada e a posse de bola fica para o time do São Paulo com Ferreirinha, Ferreirinha tenta jogar do meio, errou o passe, volta o Grêmio, Pavon meteu a bola, corta bem colocada a Arboleda, completa então de qualquer maneira o Marcos Antônio, mete a bola para o meio do campo, não há ninguém do São Paulo, o Wallace fica com ela, soltou curto, deu para Noriega, Noriega deu para o Wallace, outra vez Noriega, trocam passes os homens defensivos do Grêmio, a bola foi onde está colocado o Gustavo Martins, deu para Diego Caíto, outra vez com o Gustavo Martins, recolhe pelo campo defensivo do Grêmio, o Grêmio apenas troca passes a 43, desde o primeiro tempo com o placar de 0-0, a bola foi recuada para o Noriega, Noriega levando ali para o meio do campo, deu a bola, recebeu devolução, está ali o Vija Santos pedindo outra vez, a tentativa vai ser feita pelo Noriega, Noriega tocando a bola para Gustavo Martins, outra vez Noriega, o Grêmio não sai dali, fica perdendo tempo, o Grêmio tem que partir para cima, é o que o torcedor quer, e a bola foi onde está colocado Gustavo Martins, tentou na frente, deu a bola para Vija Santos, escapou do marcador, tocou grande bola para o Marlon, hein? Tá livre lá pela esquerda, dominou, chegou Danielzinho na marcação, levou para o meio, recuou a bola, soltou para o Noriega, veio de trás com a bola dominada, tentou abrir, abriu, tocou a bola, onde está colocado Diego Caíto, tabelou, deu para Vija Santos, outra vez Diego Caíto, Caíto domina pelo lado direito, mete a bola para Vija Santos, esse está recuando, soltando a bola, onde está colocado o zagueiro Wallace, Wallace faz o domínio e sai jogando com Gustavo Martins, Gustavo Martins toca a bola, encontra colocado ali pelo lado direito o jogador Pavon, Pavon é atropelado, é obrigado a recuar, recua, toca a bola para Gustavo Martins, que tem ela no campo de defesa e tem ali a seu lado.

0: Vinícius chegou para dentro da grande área, dominou, ajeitou para bater, levou para o pé esquerdo, cruzamento e a bola foi tirada. E no rebote, Ferreirinha está pegando para o time do São Paulo. Ameaçou sair com bola, mas deixou ela sair. Linha de lado, arremesso lateral. 45 esgotado o tempo regulamental. Temos mais 3 minutos. A bola foi para o Diego Caetano, dominou na meia direita. Pavão aberto na ponta, para ele o passe. Pavão recolheu, Vijaçante mais à frente pedindo, levou, tocou para o Caetano, se passa da bola e perde. Marcos Antônio fica com ela, soltando onde está colocado Ferreirinha. Ferreirinha tem um domínio, recua a bola, soltou, encontrou colocado para ali seu companheiro Pablo Maia, que está recuando mais ainda para o Arboleda, que está dominando, é o Osório. Osório está recuando para o Rafael, que está jogando com o Arboleda lá pelo lado esquerdo. Esse empurra a bola, onde está colocado o seu companheiro Luciano, não consegue jogar, a bola é tirada. Volta ao time do Grêmio, lançamento feito para o Carlos Vinícius, tocou a bola para o Nardone, recolheu, foi derrubado. O juiz da partida vai parar, marcar a falta. Ele não deu nada. Ele não deu nada. CCD fica gritando, o torcedor também. E a bola foi para o Calieri. Calieri dominou lá pelo lado direito. A marcação chega. Ele procura passar. Ainda ele levando. Cruzamento feito. O Wallace está afastando para o Grêmio. E levando para a intermediária. E soltando uma bola para o jogador Nardone, que não domina. Volta o time do São Paulo. A bola foi para Ferreirinha. Dominou pelo lado esquerdo. Chegou no bico da grande área. Tocou na frente. O cruzamento. Será que essa bola não entrou? O goleiro pegou, voltou e é gol! Gol de Calleri para o São Paulo! No primeiro movimento, com a bola que vem da esquerda, no grande passe do Ferreirinha, tem o cruzamento. E aí o goleiro do Grêmio é obrigado a fazer uma defesa que eu imaginei não tivesse sido dentro do gol, mas aí teve rebote, continuou o jogo. E aí o Calleri veio e marcou o primeiro gol da partida. A 46 minutos e meio, São Paulo está fazendo 1-0. E aí, Katsurayama?
1: E com muitas reclamações dos jogadores do Grêmio sobre uma possível falta lá na origem da jogada, lá atrás, no campo de ataque gremista. Quando o Grêmio recupera a bola aqui atrás, o Nardone perde ela e começa um novo ataque do São Paulo. Ferreira, pelo lado esquerdo, faz o cruzamento, finalização e um milagre de Everton tirando a bola em cima da linha. Mas dá rebote, ninguém tira e lá está Calleri, camisa 9, centroavante. Ele faz o que tinha que fazer, fuzila as redes, São Paulo 1-0.
2: E o gol, tem uma reclamação do Grêmio de uma falta, e até acredito que tenha sido falta lá na origem da jogada, o Jory vai aprofundar mais, só que tem um erro do Nardone, um erro primário, e o São Paulo consegue recuperar a bola na intermediária, cria toda a jogada, César, uma articulação, a bola já tinha entrado no primeiro arremate, depois o Calleri confirma o gol.
3: É, o Grêmio perde a oportunidade na cara do gol, e na primeira oportunidade do São Paulo faz o gol. Mérito do São Paulo, incompetência do Grêmio.
0: E aí, Jory?
4: Bom, Pedro,
0: tem alguma coisa aí?
4: A reclamação é no lance do Vila Sante, né? Me parece, né? Olha, Pedro, eu particularmente não vejo falta, tá? Não vejo falta. O Vila Sante coloca o corpo ali, o jogador do São Paulo se aproxima, tem uma trombada entre os dois. É aquela coisa, o Vila Sante procura o contato, deixa o corpo, procura o contato para chamar uma infração. Para mim, um lance é normal, segue o jogo e no primeiro lance a bola já tinha entrado. Para mim, o gol é legal.
0: Né? Foi a sensação que eu tive. Olha lá, o Marlon chegou pelo lado esquerdo, pé canhoto, a bola cruzou, afasta Pablo Maia. Volta o time do Grêmio, é uma tentativa do Nardone, preparou a bomba, tirou, bate no adversário. Completa então, de qualquer maneira, o Wendel para o meio do campo. São Paulo está ganhando 1-0, 49. Vai terminar o primeiro tempo, hein? O juiz já deu uma olhadinha pro relógio, lá vai terminar a primeira etapa. O Grêmio vai partir para o ataque. A bola foi para Gustavo Martins, soltou para Caetano recolhe pelo lado esquerdo, recuo de bola foi para Caio Martins, terminou o primeiro tempo. E o torcedor está vaiando bastante. Vaiando quem, hein, Rodrigo? O time, o juiz, ou está vaiando a ti mesmo, hein, Rodrigo?
5: Vaias para o árbitro, Pedro. Os torcedores estão abraçando a causa dos jogadores do Grêmio, que agora cercam o árbitro. O Vila Sante e o Marlon são mais indignados. O Everton contém o Vila Sante porque está vendo que o companheiro está muito irritado. O Everton diz, deixa que eu falo que eu tô mais tranquilo.
0: É, mas cuidado, hein? Cuidado nessa reclamação aí, porque
5: o Vila Sante,
0: jogadores do Grêmio assintosamente vão pra cima da arbitragem.
5: Me pareceu ser para o Carlos Vinícius o cartão amarelo. O Vila Sante é quem tá mais em... Agora o Pavon. Pavon tá descontroladamente irritado com o árbitro.
0: Não,
5: tirado pelo Kahneman.
0: Isso não é profissional, né? Vamos deixar eu fazer o bola parada, quer que tá aí?
6: Gabardo, Pedro.
0: Bola, então, Gabardo, vamos lá.
6: 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Muita reclamação dos jogadores do

0: No intervalo do jogo aqui na Arena, Rodrigo Oliveira, Lucas Katsurayama.
1: Muita reclamação, o Pavon e o Vilaçante eram os mais indignados, mais inconformados. O cartão amarelo me pareceu ser na direção do Carlos Vinícius, mas peço a ajuda de vocês que têm a televisão para confirmar isso. O Everton é quem está mais sereno e segue conversando com a arbitragem, assim como o técnico Luiz Castro. O Everton e o Luiz Castro são os que seguem por ali reclamando bastante do árbitro, mas num tom civilizado. O Pavão e o Vilaçante estavam indignados demais.
0: Ô, Johnny, e aí, o que deu para perceber?
2: Tem uma outra coisa, Gabardo, bem importante, que é a seguinte, tá? No lance reclamado pelo Grêmio, tá? O lance reclamado pelo Grêmio com o Vilaçante, ele acontece, o Vilaçante fica reclamando com os braços abertos, o São Paulo ataca, o Wallace retoma a posse de bola pro Grêmio, então já gera uma nova jogada, toca pro Nardoni, que toma uma batida de carteira constrangedora. E a partir disso, o Grêmio está desarrumado para acontecer o gol.
0: Bom, Grêmio 0, São Paulo 1. Daqui a pouco o Berdoncelo vai falar sobre como fica a situação na tabela, mas antes tem Marlon, lateral esquerdo do Grêmio.
3: Pelo Premier, vamos ouvi-lo aqui no Bola Parada, Marlon.
4: O do Grêmio, pelo menos nesse primeiro tempo, passa pela arbitragem.
5: O jogo estava bom, estava disputado, a gente teve algumas chances, acho que mais que o São Paulo. E claramente a gente sofreu um gol no lance onde, no início da jogada, há uma falta para a nossa equipe que não é marcada. E depois, né, o efeito cascata acabou correndo e a gente leva o gol, mas no começo da jogada tem uma falta clara que todo mundo que tá no campo viu e a arbitragem não marcou. E vai mais um aí pra lista das prejudicadas pro Grêmio.
3: Tá aí a crítica do Marlon pelo Premier Eduardo Gabardo.
0: E a vaia de fundo, né, Rodrigo e Lucas, é pra equipe de arbitragem que continua no campo ainda.
6: É, e tem até policiamento ali aguardando a aproximação da arbitragem da partida para fazer uma proteção. Muitas vaias, antes cânticos direcionados à arbitragem, clima pesado no intervalo aqui na arena.
0: E com este som de fundo, a equipe de arbitragem agora se dirige para os vestiários da arena. 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Ô Bertoncelo, como é que fica a situação do Grêmio na tabela?
3: Bom, uma situação que é complicada porque o Grêmio permanece na zona de rebaixamento, é o 17º colocado com 22 pontos, porém, na pior das hipóteses, com vitórias de Vasco e Remo nesta rodada, o Grêmio pode acabar na penúltima colocação, Gabardo.
0: 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Já já tem o CCD e o Leonardo Oliveira. Antes o Gordo Léo e o torcedor do Grêmio neste intervalo, o Grêmio está perdendo aqui na arena.
7: Que está irritado e não seria diferente, estou aqui com o Jackson, que é de Novo Hamburgo. Pô, o jogo todo tranquilo no final, a gente acabou entregando.
8: Uma coisa falta nesse time do Grêmio, raça. Esse treinador não é treinador para treinar o Rio Grande do Sul, cara. Vai para a Europa, vai embora. Ao contrário.
7: Quem é que fala?
9: A raça falta para o Nardoni. Vilaçante desistiu da jogada lá, que nem foi falta. Isso tem que ter raça. Treinador não tem como ter raça. É os jogadores que tem, não pode desistir da jogada. Desistiram da jogada e o Nardoni errou e entregou o gol aqui.
7: Fala teu nome, meu velho.
9: Roque Cuffieri, São Sebastião do Caí.
7: Tá aí, então, o Roque tá indignado. Tá faltando raça, é reclamação aqui na arquibancada, Gabardo.
0: 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Com Leonardo Oliveira, CCD, final de primeiro tempo, preocupante para o Grêmio aqui na arena.
10: Preocupante pelo resultado, o Grêmio não estava jogando mal, o Grêmio estava controlando o jogo, o São Paulo não tinha saído, o gol acontece, tem a falta? Claro que tem a falta é nítida, dá para ver de qualquer canto aqui da arena. Porém, depois da falta, a jogada segue, o Grêmio recupera a bola, o Wallace tem a bola limpa, toca no Nardoni, aí o Nardoni demora 3 dias para dominar, mais 3 dias para virar, e aí acaba perdendo a bola e tem o lance do gol. O gol foi do Wendel, né? O Caleri depois já coloca a bola para dentro quando ela já tá, já tinha entrado no primeiro lance. Mas o Grêmio vinha controlando o São Paulo, o Grêmio vinha jogando no campo do São Paulo, o Grêmio tinha algumas boas chegadas, o Grêmio perdeu 2 boas chances na pequena área, não na pequena área, mas entre a marca do pênalti e a pequena área, com o Carlos Vinícius e com o Vilaçante, gols que não pode perder. Aí levou o gol numa vacilada, que aí é a vacilada aquela que o Grêmio CCD costumeiramente tem em suas partidas, o vacilo.
11: As únicas oportunidades que o São Paulo teve foram de erros individuais dos dois médios ali, e o Nardoni erra feio. Só queria colocar, o torcedor do Grêmio está incomodado com o juiz, a falta existe, é clara, todo mundo que está aqui no estádio viu, só que não foi por isso, o jogo segue e depois o Grêmio fica desatento e toma o gol, não tem... não tem como voltar o lance, não é na origem do lance. É óbvio que é falta, mas não é o que define. Agora, o Grêmio jogou para fazer, teve a sua oportunidade. Jogo de detalhe, tu tem a tua oportunidade, tu faz. O Grêmio não fez. O Grêmio só está perdendo esse jogo porque na linha da pequena área o centroavante do Grêmio não conseguiu botar para dentro. O do São Paulo botou. E é por isso, não adianta a gente ficar aqui chorando. Tem que tentar reverter no segundo tempo, tem que tentar pressionar. É uma pena porque o Grêmio vai cansar no segundo tempo, nós sabemos disso. E precisa desse resultado aqui. O primeiro tempo não foi ruim e individualmente o Nardoni cometeu um erro que não tem cabimento. Jogador profissional
10: comprometedor.
0: Erro do Nardoni, é verdade. 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Lá no canal Gaúcha Esportes no YouTube tem a seguinte enquete: o Grêmio tem que mexer no ataque para o segundo tempo? Daqui a pouco vou perguntar isso para o CCD e para o Leonardo Oliveira. 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
7: Gabardo.
0: Fala, Léo.
7: Não, só para falar que a fase está tão ruim que o torcedor está discutindo ele com outro torcedor. Quem que tava bravo ali com o senhorzinho que tava reclamando?
9: Ah, o cara criticando o Vila Santos, o Carlos Vinícius, são os únicos que jogam no time do Grêmio. O Nardoni tudo bem, é podre, pode ir embora pro Racing junto com o Léo Pérez. Mas falar do Vila e do Carlos Vinícius, tá louco? 90% dos gols do Grêmio é o Carlos Vinícius que faz. Vila Santos é o dono do meio campo do Grêmio, só ele que joga.
7: Qual é teu nome?
9: Andrei.
7: Aí o Andrei que tava nervoso, pessoal discutindo, uns culpando o técnico, outros culpando os jogadores, Gabardo.
0: Ah, calma essa turma aí, Gordo Léo.
7: Já acalmei aqui, já, tudo certo.
0: Tumeleiro, ninguém facilita tanto. Agora informações do jornalismo, Joana Manhago. Oi, Joana.
12: Oi, Gabardo, boa tarde para ti, para todos. Trazendo uma atualização em relação à falta de energia elétrica em todo o estado do Rio Grande do Sul. São mais de 70 mil clientes que seguem sem luz depois daquele temporal de quinta-feira em todo o estado. Desses, 59 mil são da CE Equatorial e 12 mil da RGE. Hoje pela manhã, a CE chegou a informar que o abastecimento deve ser retomado em todos os pontos até terça-feira. E a RGE disse que se compromete em fazer isso o mais rápido possível. As cidades mais afetadas são Porto Alegre, Viamão, Santo Antônio da Patrulha, Pelotas e Porto Alegre. E a falta de energia, lembrando, também está comprometendo o abastecimento de água. São mais de 90 mil clientes afetados em todo o estado. Trazendo então essa atualização aí em relação à falta de luz por causa do temporal de quinta.
0: Muito obrigado, Joana Manhago, do Jardim ou no Campo. 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Bom, o Jory, tem mais alguma coisa para acrescentar sobre as questões de arbitragem aqui no primeiro tempo da Arena?
2: Não, eu quero só colocar, Gabardo, assim, respeito quem pense diferente disso, mas para mim não foi falta no Vila Sante. O Vila Sante tá com a bola colocada à frente, ele pode jogar da maneira como ele quiser. O jogador do São Paulo se aproxima e o Vila Sante dá uma passada pro lado para colocar o corpo no adversário. E aí tem um choque. E aí futebol é contato, futebol é choque. O Vila Sante cai no gramado, desiste da jogada, abre os braços. E o árbitro que está tendo esse perfil de condução do jogo, manda o jogo seguir, o jogo segue, e aí, claro, né, não vou nem entrar na discussão de origem da jogada, porque o Grêmio retoma a posse de bola. Nem dá para estabelecer esse debate. Até porque o Marlon falou em efeito cascata, né? Só que também não dá para ficar colocando que a suposta falta não aconteceu, e aí depois o Grêmio comete erros, né? Então, assim, mesmo que o árbitro tenha errado, o Grêmio cometeu erros, porque o Nardoni deu uma bobeada constrangedora. O Nardoni foi muito mal no lance, tomou uma batida de carteira, e aí o Grêmio estava com as calças na mão e tomou o gol. Mas na origem da jogada, o lance do Vila Sante, que é em outro lance, é outra jogada, não é na origem, não houve a falta, para mim, lance normal, acertou a arbitragem.
0: 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Bertoncello, você falou aí sobre, né, outros jogos, né, que Isso. interessam ao Grêmio. O que tem hoje ainda no Campeonato Brasileiro e os principais jogos que o Grêmio tem que ficar de olho?
3: Pois é, Gabardo, o Grêmio no momento ele afunda na zona de rebaixamento, é o 17º colocado com 22 pontos, mas ele também pode perder posição ainda hoje se o Remo confirmar o fator local, porque joga no Mangueirão, às 6h30 contra o Atlético Mineiro. O Remo é o penúltimo colocado, 19º com 21 pontos, o Remo vencendo vai para 24, e aí empurraria o Grêmio para a 18ª colocação. Os outros jogos que envolvem ali os times que estão brigando para não cair, como Vasco, Inter, Santos e Mirassol, todos os jogos ocorrem amanhã.
0: E o jogo atrasado do Grêmio contra o Botafogo no Rio ainda não tem data?
3: Exato, a partida que foi adiada em função dos playoffs da Copa Sul-Americana para o Grêmio, este jogo ainda sem data.
0: 5h01, o Grêmio está perdendo para o São Paulo pelo placar de 1-0 aqui na Arena, daqui a pouco começa o segundo tempo. O CCD, Leonardo Oliveira, sobre a enquete aqui, que está no ar no canal Gaúcha Esportes, no YouTube. O Grêmio tem que mexer no segundo tempo? O que, que vocês acham?
11: Ah, vai precisar mexer, deve abrir um pouco, mas é preciso dizer que o Grêmio não jogou mal, sabe? O Grêmio fez o que se propôs a fazer. O Grêmio joga no 4-1-4-1, quem arma jogadas é o Nardoni, é o Noriega, atrás de uma linha de três. Fez isso bem, o Grêmio teve alguns avanços pelo lado direito. O juiz picotou muito com faltinhas, sobretudo faltas... Aqui do lado direito, várias faltas defensivas, essas faltas de ataque típicas do futebol brasileiro. Isso acabou tirando um pouco do volume, mas ao mesmo tempo conseguiu ali uma outra chance, um jogo igual. O problema é que tu não pode errar. O que o Nardoni fez é um erro que não tem cabimento. O Nardoni tropeça na bola na linha da intermediária. $8 milhões e o jogador entregou um gol para o adversário aqui e compromete tudo. O Grêmio vai precisar abrir, deve tirar inclusive o Nardoni do jogo para botar o Mac. E tentar, mudando o ritmo do jogo, tentar alguma coisa.
10: É, o Mac mudaria completamente o sistema do Grêmio e o meio campo do Grêmio ali. O jogo de São Paulo é muito forte no meio campo, César. Talvez, tendo o Marcos Antônio, tendo o Danielzinho que constrói, o Pablo Maia que sai de trás, o Grêmio ficaria fragilizado. Eu mexeria, mas não já na volta do intervalo, daria mais 10 minutos, 15 minutos, não mais do que isso, para o Giovanni Cabral. O Giovanni Cabral é uma figura que não conseguiu aparecer no jogo, ele até veio mais pra dentro, apareceu aqui pela direita, ele precisa se sair lá da ponta, o jogo dele não é lá da ponta, ele tem que deixar o corredor para o Marlon. E teria o Amuso, que tem a jogada individual, que tem a iniciativa do chute. E eu também colocaria o Bright White, porque o Carlos Vinícius não está conseguindo vencer a marcação da zaga do São Paulo e, Gabardo, perdeu o gol que poderia ter colocado o Grêmio na frente do primeiro tempo.
0: Pois é, Carlos Vinícius, né, que fez um grande início de campeonato brasileiro e é o principal atacante do Grêmio, não faz um bom jogo. Aliás, nas últimas partidas realmente não tem ido muito bem, não. Mas tem muito crédito, né? 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Se o Rodrigo puder nos ajudar com a lista completa dos jogadores do Grêmio aí que estão no banco, principalmente as alternativas ofensivas para a etapa final, Rodrigo.
1: Do meio para frente tem Dodi, Léo Pérez e aí alternativas mais ofensivas. Amuso, Bright White, Matheus Nascimento, Gabriel Mack e Enamorado.
0: Pô, tem jogadores de velocidade, de pontas, né? Amuso, Enamorado, o Mack também pode ser aproveitado. Tem dois centroavantes, Braithwaite.
11: Acho que o Amuso é uma substituição natural, né, Gabriel?
0: Acho que sim, né, CCD?
11: O Amuso é uma substituição natural e a outra seria o Mac por dentro para tentar criar uma nova forma de jogar, que é o Léo toca bem, né? É um jogo perigoso, porque o São Paulo compõe bem ali, então seria, acho que mais para o fim do jogo, não tem muita coisa. O fato é que o Grêmio entrega um gol, dá um gol para o adversário. E não falem da arbitragem, torcedor, não tem nada a ver, a bola estava com o Grêmio e o Nardoni tropeçou na bola. Teve lance, não teve, mas não foi por isso. O Grêmio deu um gol para os caras e agora vai ter que buscar dois e não um só.
10: Há um grande descontentamento aqui no estádio com a arbitragem e o Diori analisou o lance de novo e eu fecho com a opinião do Diori. Tá? Se o Diori disse, eu assino embaixo e está pronto, porque o Diori é o nosso especialista, é o nosso craque. O que o Grêmio não pode reclamar da arbitragem, porque o lance prosseguiu, e aí eu não teria o tempo exato, mas no mínimo por um minuto. A bola chegou, o São Paulo lançou, a bola chegou na ponta, o Grêmio recuperou, o Wallace saiu jogando, tocou no Nardoni, e aí o Grêmio perde a bola. Tinha começado, inclusive, um novo lance. Não foi isso o determinante, não foi a suposta falta, discutida a falta no Vila Sante. Foi um vacilo do Grêmio, que repete os vacilos que o Grêmio vem dando no Brasileirão. Não deu contra o Mirassol, e por isso tinha mudado um pouco de figura o time.
11: disse o Diori, respeitando as opiniões, para mim é uma falta grosseira que ele não deu, porque ele deu faltas iguais, mas não foi por isso que tomou o gol, gente.
0: Sim.
11: O gol toma por outro motivo.
0: No fim ali, naquele bolo, porque terminou o primeiro tempo, os jogadores do Grêmio partiram para cima da arbitragem, reclamaram muito, teve um cartão ali no meio do bolo. Ficou claro para quem exatamente foi aquele cartão?
11: Porque eu achei que foi pro Vijaçante.
2: Eu acho que sim, porque ele era o jogador mais exaltado ali.
11: Exatamente. A sensação de hora que eu tive, porque ele vai na direção e ele aponta, e o Vijaçante está na linha, e um dos jogadores do Grêmio, que eu não sei quem, tira o Vijaçante. Sensação, assim, de quem eu não
1: foi o Everton aqui, que tirou o Vijaçante.
11: Mas alguém. Então a sensação é a de Vijaçante, mas ali sim. Poderia ser eu, tinha 4, 5 jogadores.
10: O Pavon estava muito alterado também, acho que o Rodrigo fez o registro, né, Rodrigo?
1: O Pavon e o Vijaçante, eles estavam descontroladamente indignados. Os demais tinham alguma sensatez, digamos assim, na forma de reclamar. Na hora do cartão, quem estava mais perto era o Carlos Vinícius, mas faz muito mais sentido ter sido para o Vijaçante, porque era quem estava mais indignado.
0: A arbitragem já voltou para o segundo tempo aqui na Arena. Jogadores reservas do Grêmio, alguns já voltaram, outros estão voltando agora. E já vai começar o segundo tempo. O Grêmio está perdendo por 1-0 para o São Paulo e permanece na zona do rebaixamento do Campeonato Brasileiro. Então a reação é absolutamente fundamental para o segundo tempo da partida. Time do Grêmio voltando agora, pelo jeito não tem alteração.
1: Amuso.
0: Amuso?
1: Amuso.
0: Vai entrar o Amuso.
1: Eu não estou vendo o Giovani Cabral. Alguém me ajuda aí, tô fazendo uma revisão rápida. Não vejo o Giovani Cabral. Aparentemente essa é a troca. O Amuso com a 9. É isso aí, sai Giovani Cabral, 77. Entra Amuso, número 9.
0: CCD, Leonardo.
11: Melhora o lado. O Grêmio procurou muito o lado direito, né? E acho que ele procura, Léo, o lado direito, porque o Giovani Cabral não tem essa característica de ser um jogador de fundo, né? Ele não procura o
10: fundo. Não, ele não é de fundo, ele é de cortar para dentro e vir armar.
11: Ele é um construtor por dentro. Então, vai abrir um pouco mais o lado esquerdo, o Grêmio precisa disso, mas é a aposta no sistema. Ele vai ter que mexer nos dois volantes, ele vai precisar mexer, se não for tecnicamente, vai precisar mexer do ponto de vista físico, mas no primeiro tempo ele é injusto o resultado. O Grêmio não poderia estar perdendo esse jogo. Perde pela sua incompetência, sobretudo a incompetência individual do Nardoni, que errou uma bola que não pode errar.
0: Bom, São Paulo voltou também, então tem uma troca no Grêmio. Amuso entra nesta etapa final. Pedro Ernesto, Denardin, vamos para o segundo tempo. Por enquanto, o Grêmio 0, São Paulo 1, Pedro.
13: É um resultado dramático para o Grêmio, que continua na linha de rebaixamento, uma situação bastante delicada do Grêmio. Alteração importante feita pelo técnico do Grêmio Porto Alegrense. 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Saída para o time do Grêmio. Vai começar o segundo tempo, você tá ligado no futebol da Gaúcha. E o Grêmio tá perdendo por 1-0. O árbitro vai autorizar. Segundo tempo vai rolar aqui na Arena, que recebe um grande público, cerca de 30 mil pessoas, hein?
1: O telão da Arena confirma amarelo para Vijaçante no lance da reclamação.
13: Muito bem, apita o árbitro, começa o segundo tempo, a bola foi recuada para o Everton. O Everton bateu forte para o campo de ataque, subiu para cortar o Arboleda. A bola no rebote ficou dominada, ali um destaque colocado, o meio-campista Noriega. Noriega tentou na direita, encontrou colocado por lá o jogador Diego Caetô. Caetô está recuando a bola no campo defensivo para Gustavo Martins, que toca a bola para o Wallace. Wallace tem o domínio no campo defensivo do Grêmio, deu para Gustavo Martins, que soltou. Lado direito, o Diego Caetô está dominando, ainda o Caeton, chegou a marcação, ele recuou, deu a bola para o jogador Gustavo Martins, que por sua vez jogou, deu para o Alisson soltou a bola para Noriega tocando para o Wallace tem o domínio no campo defensivo do Grêmio, a marcação chega, timidamente é verdade, mas o Grêmio não consegue sair dali, o lançamento foi feito forte agora, lá para o Caeton, apareceu pela direita, foi em velocidade, marcado pelo Ferreirinha, tocou a bola, encontrou Pavon deu para Vijaçante, levou para o meio, tentou recuar, recuou, tocou a bola, encontrou colocado Noriega, Noriega soltou para Marlon, Marlon está colocado pela meia esquerda, Muzo está mais à frente, ele prefere recuar, tocar a bola, ela foi para Noriega, Noriega fez boa abertura na direita, está colocado por Malcai, o jogador, o lance foi feito para a linha de fundo e tem agora o escanteio, marcado pelo juiz da partida, estava lá o Pavon e ele próprio está correndo para a cobrança do escanteio, tem pressa, o time do Grêmio está perdendo por 1-0, 1 minuto e meio, etapa complementar, lado direito, o campo de ataque do Grêmio, o escanteio que Pavon vai cobrar, levantou para dentro da grande área, subiu o Wallace e deu para trás, a bomba dada direto pela linha de fundo. Quase gol do Grêmio, hein, Katsurayama, do Vilhaçante.
6: Quase gol do Vilhaçante, teve desvio, novo escanteio, lado direito, vem Pavão de novo, uma bola, um chute de fora da área que teve desvio, vem o Grêmio, perde por 1-0.
13: Bem quase mesmo, né? Outra vez, Pavão está colocado para cobrar o escanteio. Lá, pé direito, suspendeu o golpe de cabeça, ficou e o gol! Wallace para o Grêmio, o zagueirão, teve um tabelamento de cabeça extraordinário do Grêmio em cima da defesa de São Paulo, três caras tocaram na bola e o último foi definitivo, foi fatal, foi mortal, o Grêmio está empatando 1-1 bem cedo, 2 minutos, etapa complementar, o zagueirão Wallace, grande, grande Wallace, outra vez uma figura notável no time do Grêmio, está fazendo gol, empatando a partida 1-1, Grêmio São Paulo, Katsurayama.
6: Wallace, ele está conquistando a torcida do Grêmio pelas atuações defensivas, mas agora também por um gol importante, numa tabelinha de cabeça dentro da área, cruzamento do escanteio do Pavon, achou o Noriega, que colocou o Carlos Vinícius dentro da pequena área, ele cabeceia para dentro, onde está o Wallace, que finaliza fazendo o Grêmio 1, São Paulo também 1, Léo.
10: Era terrível ir por intervalo com uma derrota depois do primeiro tempo que o Grêmio fez, mas fazer um gol aos 2 minutos... Do segundo tempo, logo na volta, nos primeiros movimentos do segundo tempo.
13: E o São Paulo acaba de perder um gol, hein, Leonardo? Cuidado, uma bola da direita, o Calero estava ali para marcar o gol, deu fraquinho, dando as mãos do goleiro do Grêmio, mas o São Paulo perdeu um gol. E lá vai o Grêmio outra vez, me dá um tempo aí. O lançamento feito erradamente, a bola ficou dominada pelo Lucas Ramon. Leonardo!
10: Recoloca o Grêmio no jogo. O Grêmio empatando o jogo aos 2 minutos, é como se o primeiro tempo, o CCD, tivesse terminado 0-0.
11: É, resolve animicamente, traz o estádio de volta pro jogo e agora é ter tranquilidade para virar. O Grêmio tá jogando para ganhar o jogo e trabalha para isso. E eu acredito, Bertoncello, que vai terminar com vitória ainda.
3: Pois é, o zagueiro Wallace marca seu primeiro gol pelo Grêmio em 5 partidas. O tricolor conquista o ponto para sair da zona de rebaixamento. No momento é o 15º colocado com 23 pontos.
13: Lançamento cumprido. E a bola foi para o Pavon, ele não conseguiu chegar, a bola saiu pela linha de lado e arremesso lateral. São 4 minutos da etapa complementar. Léo Gordo, vibra aí com esse povo aí, Léo.
7: Eu tô enlouquecido com o gol do Wallace Vinícius. O Grêmio empatou o jogo, meu velho.
14: Empatou e vai virar, não tem frescura. É virar e ganhar esse jogo. Vamos pra cima, Grêmio.
7: Quem vai fazer o gol da vitória, me diz.
14: Meu xará, Vinícius!
7: Tá aí o torcedor para Pão de Alho Santa Massa, Pedro!
13: Rádio Sarandi, de Sarandi, Rural de Concórdia, Santa Catarina, Sorriso do Mato Grosso, Catarinense de Joaçaba, Santa Catarina, Mampituba, Sombrio, Santa Catarina. O Brasil inteiro tá ligado no futebol da Gaúcha, né? E o Grêmio conseguiu um empate, agora a vida muda completamente. Muito cedo, há 2 minutos. Essa é a grande revelação que o Grêmio trouxe, né? Grande jogador, Wallace, cumprindo completamente suas funções defensivas e ainda marcando o gol. Bom, aí é demais.
10: Jovem,
13: é demais.
10: Né, Pedro? Zagueiro jovem, em velocidade, com vigor. É um achado do Grêmio. O Grêmio encontrou um zagueiraço.
13: É, uma vez o Garrinha disse no saldo de relação, a solução para o Grêmio está na Série B. Pois não é que o Grêmio buscou 2 na Série B, os 2 estão dando certo. Que beleza, espetacular. A bola é do Osório. Osório tem um domínio, procura o campo de ataque. O Grêmio recupera a posse de bola. Ela foi recuada para o Nardoni. Nardoni soltando, deu errado o passe. O Grêmio, no entanto, recupera a bola do Diego Caíto. Caíto recua, dá para Gustavo Martins, que dá para o Caíto. Caíto está jogando lá pelo lado direito, deu para Pavon. Pavon tentou o tabelamento, errou. A bola ficou para Marcos Antônio, conduziu ali pelo meio, recuou, soltou a bola, encontrou colocado o seu companheiro Lucas Ramos. Ramon. Ramon está tentando jogar lá pelo lado esquerdo, empurrou a bola e encontrou colocado o Wendel pela ponta esquerda. O Wendel tocando a bola para Ferreirinha. Ferreirinha deu atrás. Pablo Maia está colocado por ali, pé direito na bola. O São Paulo chegando, chegando, levando perigo. A bola foi na esquerda, vai rolar cruzamento, bola alta, corta de cabeça Gustavo Martins. Mas volta o time do São Paulo. É Calleri, Calleri dando para Pablo Maia, que soltou, deu para Marcos Antônio, tocou a bola lá do lado esquerdo. O Wendel está colocado por lá, empurrou a bola para o Ferreirinha. Ferreirinha tentou no meio. Olha a liberdade no cara do São Paulo para bater, mas a bola vai para a linha de fundo. É apenas tiro de gol, Rodrigo.
1: Pablo Maia tentou chutar do meio da rua, pegou mal. O Everton só olhou. 1-1, Sicredi.
13: 6 minutos, etapa complementar. 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Goleiro do Grêmio, Everton, levantando uma bola para o Amuso. Subiu a Arboleda, tirou de cabeça. Ela está saindo pela linha de lado. Arremesso lateral do Grêmio. Está colocado o jogador gremista Nardoni para cobrar o arremesso lateral. A bola foi do Noriega. Noriega está recuando, soltando para o Wallace. O Wallace deu para Gustavo Martins. Vai sofrer a marcação. São Paulo agora aperta a marcação lá em cima. Bem altinha a marcação. E a bola ficou para o Diego Caio. Diego Caio levantou, deu a bola para o Pavon. Pavon soltou, deu para Vinícius. Vinícius trabalhou ali pelo meio, pé ganhou outra bola, tentou jogar, jogou, encontrou o Marlon. Marlon abriu na ponta esquerda, Muzo está colocado por ali, soltou na combinação com o Nardoni, não deu nada certo. O Grêmio busca a recuperação da posse de bola e consegue. O Marlon, Marlon está jogando, metendo a bola para o Nardoni. Nardoni está lutando contra o marcador, tentando levar, cometeu falta. Juiz da partida marcou, mas antes de uma falta em jogador do Grêmio, que é o Noriega, que está caído ali no meio do campo. É isso, né, Katsurayama?
15: Isso, ele mesmo. Está ainda no chão, teve uma dividida, uma disputa. Levou a pior, mas agora está levantando o volante Noriega, está bem. Grêmio empatou, tá 1-1, informação é Claro.
13: 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Totti.
1: Totti, vem aí, conversa com Luiz Castro. 1-1, Tumeleiro.
13: É, e temos cobrança de falta que será feita para o Grêmio através do jogador Pavon. O placar é 1-1, são 8 minutos, etapa complementar. Um pontinho já está bem legal, não é? Porque o Grêmio foi para o intervalo perdendo todos os pontos desta partida. Está colocado o Pavon para cobrar. O que estão demorando aí, por quê? Ah, tá, vai mudar.
1: Sai Nardoni, camisa 5 para a entrada do Dodge, 17. Vaias para o Nardoni, hein? Ou é para o Dodge?
13: Não, eu acho que é para o Nardoni. Bom,
10: mas aí o Luiz Castro precisa gerenciar, né? Ele não pode tirar o jogador depois do jogador ter cometido um erro que ele tenta dar de calcanhar aos 8 minutos. Espera um pouquinho mais, dá mais 3, 4 minutos, expôs o jogador à vaia.
13: Vamos lá para a cobrança de falta para o Grêmio. Está colocado o jogador Pavon para a cobrança. Pé direito na bola, suspendeu. O Wallace está lá, o golpe de cabeça. E a bola está na linha de fundo e apenas tiro de gol. 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Tumeleiro, ninguém facilita tanto. 9 minutos, etapa complementar. A situação do Grêmio está bem melhor. 1-1 está legal, né? 1-0 estava complicado. Tá legal não, está mais ou menos legal. Mas não está aquela penúria que terminou o primeiro tempo, que levou o time a ser vaiado pelo torcedor. A bola foi recuada para o goleiro Rafael. Rafael está dominando, soltando a bola para o Arboleda. Arboleda está colocado no campo defensivo. Chutou, a bola bateu no adversário. Linha de lado é do São Paulo, lado direito do seu campo defensivo. É, você sabia que mais de 36 milhões e 700 mil pessoas tiveram contato com o trabalho feito pela RBS na Copa do Mundo durante 40 dias? Isso significa 3 vezes a população do estado do Rio Grande do Sul. É muita gente. Olha lá, Carlos Vinícius entrou pelo meio, Rafael saiu para pegar. Pega o goleiro do São Paulo, Katsurayama.
15: Era uma bola que parecia despretensiosa. E aí o Carlos Vinícius, num toque, venceu do Arboleda. Ficou cara a cara com o Rafael, mas não conseguiu chegar na velocidade. Perdeu ela. Quase uma boa chance de ataque do Grêmio, que empata em 1-1.
13: São 10 minutos da etapa complementar. Vai o São Paulo ali pelo lado esquerdo. A bola carregada pelo Osório. Osório tocou para o Wendel. Wendel recuou, deu a bola para o Danielzinho. Danielzinho deixou para Pablo Maia. Soltou agora para o Danielzinho, que dominou, que recuou para o Arboleda. Lançamento feito para Lucas Ramon. Ele domina a bola pela ponta esquerda, desarmado pelo Arlon. Linha de lado, arremesso lateral. 10 minutos e meio, etapa complementar. 1 para o Grêmio, 1 também para o São Paulo. São Paulo que vai com a bola do Lucas Ramon. Ramon deu para Pablo Maia, trabalhou ali pelo meio, recuou, soltou a bola para Osório. Osório tem o Wendel colocado lá pela ponta esquerda, tem Ferreirinha também, prefere jogar do meio, deu a bola para o Pablo Maia. Pablo Maia fez o tabelamento, soltando a bola para o Calleri. Calleri está colocado pelo meio, Marcos Antônio está por ali também. A bola foi para o Marcos Antônio, dominou, soltou no meio, encontrou colocado o seu companheiro Marcos Antônio, recolhe a bola, procura passar pelo marcador, escorregou, caiu, mesmo assim fez o giro e meteu a bola para Lucas Ramon. 11 minutos, etapa complementar, um para o Grêmio, um para o São Paulo. Você no futebol da Gaúcha, e a bola para o Pablo Maia, levantou buscando outro lado, está ali o Diego Caetó para recuar a bola para o goleiro do Grêmio. Grêmio que vai para o contra-ataque, a bola sendo conduzida pelo Vijaçante. Ele corre, leva a bola ali pelo meio, vai conduzindo, soltou a bola para o Marlon. Marlon deu para o Vijaçante. Vijaçante dominou, tentou abrir, abriu a bola na ponta esquerda. Ali está colocado a Muso. A Muso está recuando, soltando atrás, encontrando o Wallace, que joga a bola para Gustavo Martins, que domina bem no risco do meio-campo. Pisa nela, espera que alguém se coloque, ninguém apareceu. Ele acaba recuando para o goleiro Wallace. A torcida não gosta disso. Outra vez manifesta murmúrios, porque quer o time atacando, quer o time em cima. O goleiro Everton tem a bola, está fora da grande área, para como se for a cobrar uma falta. Finalmente deslancha para o campo de ataque, soltou a bola para o Carlos Vinícius. Ele dominou, escorregou, caiu, mas o juiz viu falta, falta marcada, ele próprio cobrou, soltou a bola, deu para o Pavão. Pavão de pé direito, cruzou, Carlos Vinícius deu de zagueiro, agora tirou para a intermediária e o São Paulo pega a bola, e ela foi onde está colocado o Wendel, que domina, que recua para Osório. Osório está colocado dentro da sua grande área, sai jogando, metendo a bola para Marcos Antônio. Ele vem buscar no campo defensivo, solta a bola para Arboleda. Arboleda vai levar o São Paulo para o ataque, tocou a bola para Lucas Ramon. Ele dominou ali pelo lado direito, Marcos Antônio apareceu, recebeu, tocou a bola curta, encontrou Danielzinho. Danielzinho tem Pablo Maia colocado por ali, prefere ele conduzir a bola, agora finalmente soltou para o Pablo Maia. Pablo Maia tocou para Calleri. Calleri dominou lá pela meia esquerda, vai procurar levar, vai para cima dos zagueiros do Grêmio, empurra a bola para Pablo Maia, tentou no meio, conseguiu, encontrou colocado Danielzinho, outra vez Pablo Maia, troca passes, o tricolor de São Paulo. A bola foi para o Wendel, dominou na ponta esquerda, deu para o Ferreirinha. Ferreirinha recuou para Pablo Maia, que recuou mais ainda. A bola foi para o Wendel, Wendel deu para Pablo Maia, buscou meio, troca passes o time do São Paulo. Há muito tempo tem a bola, muito tempo tem os passes, mas não tem nenhuma penetração. Procura levar, levou e a marcação chegou. A bola foi recuada para Pablo Maia, abertura na ponta esquerda. Ferreirinha está colocado por lá, dominou, enganou o marcador ainda. O Ferreirinha, pé direito, levantou com perigo. A bola tocada, linha de fundo, vai ser tiro de gol que favorece o time do Grêmio, Rodrigo.
1: O Luciano está indignado, reclamando que o Gustavo Martins que afastou, mas o árbitro disse que foi o Luciano quem cabeceou. E para fora, 1-1, trilegal.
13: 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Vamos lá, né? 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Grêmio busca o ataque, mas está ali para cortar o lateral esquerdo, Wendel, que já foi do Grêmio, recuando a bola para o goleiro Rafael, que sai jogando, metendo a bola para o Osório. Osório escapa lá pelo lado esquerdo, quem vai atrás dele é o Carlos Vinícius. Ele acaba recuando a bola outra vez para o Rafael, domina o goleiro do São Paulo, sai jogando, metendo uma bola para o Pablo Maia. Pablo Maia fez a bola chegar do Marcos Antônio, pé direito na bola, tentou por em profundidade, meteu a bola para o Lucas Ramon, apareceu pela ponta direita, marcado, procura ganhar do marcador, cruzou com perigo, toque de cabeça, e a bola vai para a linha de fundo. Estava ali o Calleri para marcar mais um gol. Sorte no Grêmio, Rodrigo.
1: Mas foi uma falha de marcação do Gustavo Martins. Ele ficou marcando a bola e não o jogador. Olhou para cima e viu o Calleri sozinho cabecear. Para a sorte do Grêmio, ele cabeceou para fora. 1-1, Sicredi.
13: Atenção, tempo e placar do futebol da Gaúcha. 15 minutos, etapa complementar, um Grêmio, um São Paulo.
3: O ponto vai tirando o Grêmio do Z4 no momento, é o 15º colocado com 23 pontos. Logo mais, 6:30 no Mangueirão, tem o confronto entre Remo e Atlético Mineiro.
13: 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E por aí vai a vida, né? Tá? E a bola foi para o Pablo Maia, quem tem a bola é o time do São Paulo, deu para Arboleda. Arboleda tentou jogar, chegou forte em cima dele o Amuso, ele tocou a bola pela linha de lado, ficou reclamando, levou uma chegada do Amuso que lhe deu alguma dor no tornozelo, e temos arremesso lateral que... Hã?
16: Tô chamando o jogo, Pedro.
10: Ele tá dando orientação pro time do Grêmio daqui da cabine.
13: Tu é treinador? O que que tu é aqui?
16: Ah, você tem que fazer o que eu digo, né, Pedro?
13: Isso é como diz o Vaguinha, tu tem que ficar quieto, tu não tem que falar, não tem que gritar.
16: Olha lá a jogada, Pedro, olha lá a jogada, Pedro.
13: É, e lá vai o Grêmio, a bola foi, no Noriega, Noriega tocou a bola para Pavon, Pavon dominou pelo lado direito, levou, deixou a bola, ainda o Pavon, soltou para Vija Sante, dominou pela meia direita, o recuo de bola foi feito para o Noriega, Noriega abriu, tá jogando, o Caíto ali pela ponta direita, pedalou na frente do marcador, soltou no meio, afasta Marcos Antônio, tira a bola para fora da grande área, ela vai para o jogador Ferreirinha, Ferreirinha domina, recua a bola, soltou atrás, deu para o Wendel sai jogando, tocando a bola para Marcos Antônio, que dá para a Arboleda, que solta a bola para Lucas Ramon, que domina pelo lado direito, a marcação chega, ele procura jogar, tocou a bola, encontrou no meio, bem colocado, o seu companheiro Marcos Antônio, que leva o time do São Paulo para o ataque, mas não há nenhum fundamento nesse ataque, a bola chega na área do Grêmio, onde está o goleiro, e eu quero saber onde é que anda o Léo Gordo.
7: Eu tô aqui na superior, tô aqui com o Augusto, hein, meu velho, o que que tá faltando para ele virar o jogo, meu irmão?
17: Tem que ir pra cima agora, não adianta, temos que ganhar esse jogo, sair da zona e demitir logo o Luiz Castro, não aguento mais.
7: Não aguenta mais, mano?
17: Não aguento mais esse português, traz o Renato de volta, pelo amor de Deus.
7: Estão pedindo o Renato de volta para Pão de Alho Santa Massa, Pedro.
13: 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São 17 minutos, etapa complementar. A bola do Marlon, Marlon tenta o campo de ataque, errou o passe. Ficou para Arboleda. Arboleda tentou na frente, errou também. A bola foi tirada pelo Alice, que por sua vez errou também. Voltou para o Arboleda. Arboleda deu para o Pablo Maia. Ele conduz ali pelo meio, leva o São Paulo. Ainda ele levando a jogada lateral. Foi até onde está colocado o Marcos Antônio, que domina pelo lado direito. Lucas Ramon pede bola pela ponta, ele preferiu no meio, deu para o Pablo Maia, deixou ele ir, tocou para o Calleri. Calleri tentou jogar, o chute foi dado, a bola bateu no zagueiro do Grêmio. No rebote, o São Paulo tem a bola outra vez. São Paulo tentando chegar e levando perigo. A bola foi na direita com o Lucas Ramon. Ramon está recuando, tocando a bola para Danielzinho. Danielzinho procura o meio, tocou a bola para o Luciano. Luciano dominou, tocou a bola para o Danielzinho, chutou e a bola bate no zagueiro do Grêmio, fica dominada. Sai Marlon jogando ali pelo meio. Na sequência ele é desarmado, recupera o São Paulo, chega Vija Sante para passar, Vija Sante domina e dá para o Marlon, que de pé esquerdo mete a bola para o Amuso, Amuso deixou a bola passar, escapou pela ponta esquerda, chega antes o Arboleda para tocar a bola pela linha de lado, 18, etapa complementar, o que que vai dizer CCD?
16: Pedro, está na hora do treinador mudar o time sentiu, a gente sabia disso, fisicamente o time sentiu, tem que trocar a base do meio campo. Porque o Grêmio começou a recuar, porque simplesmente não consegue mais ter força de jogar.
10: Já marca a distância, certo?
16: É, já tá difícil, então, se eu tô vendo daqui, imagino que o treinador esteja vendo de lá.
13: Gustavo Martins tem a bola, soltou para Pavon, deu para Gustavo Martins, o recuo de bola foi feito para o Wallace, o Grêmio troca passes no campo de defesa, são 18 minutos e meio, a bola foi onde está colocado o Wallace, deu para Gustavo Martins, que está recuando para o goleiro Everton. Pé canhoto na bola, goleirão do Grêmio mete a bola para o campo de ataque, está ali o Dodi tentando chegar, cortou Pablo Maia, voltou a posse de bola para o Grêmio, chutada pelo jogador Gustavo Martins, tocou a bola para... O Amuso pediu uma falta, disse que não houve nada e o jogo transcorreu normalmente. E aí quem tem a bola é o jogador Lucas Ramon soltando, encontrado, colocado por ali o jogador. Era caído ainda o jogador do Grêmio, né? Tá caído o jogador do Grêmio, o jogo parou, hein, Katsurayama?
15: Isso, o Amuso lá do lado esquerdo ficou pedindo falta, não levou, o juiz mandou seguir, mas como ele ficou no chão, aí o juiz para agora para ele receber atendimento médico, vai ter que sair. O Grêmio empata em 1-1, a informação é para a KTO. 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
10: 1.871, não é alguma coisa. Se está sobrando 871 na tua conta...
13: É, para mim nesse momento está sobrando, está atrapalhando, inclusive. É, tem então muito
10: manda
13: para
10: cá,
13: contar.
10: Manda para cá.
13: Vou pegar aquela máquina de dinheiro que os caras têm lá no Convorcaro, lá vou começar a contar meu dinheiro. O que tu está achando do jogo, hein?
10: Eu estou achando que o Grêmio está dando muito espaço, o Grêmio está recuando demais, está dando... vai lá, Pedro.
13: Depois olha o Ferreirinha, foi lançado na ponta esquerda, ao lado da área, dominou, recuou, tocou a bola para o Wendel está trabalhando, soltou a bola para para Ferreirinha. Ferreirinha tentando jogar, deu atrás, encontrou colocado por ali o Danielzinho. Danielzinho deu para Marcos Antônio, que faz o domínio, recua a bola, encontra colocado Osório, que está dominando. É o quarto zagueiro que está no apoio, metendo a bola para Ferreirinha. Ferreirinha deu para Osório. Osório outra vez com Ferreira. Ferreira procura jogar, domina a bola ali pelo meio, vai conduzindo, vai chegando o time do São Paulo. Ainda ele vai levando, tentou na frente, corta bem colocado o Gustavo Martins.
16: O treinador tem que ver que o time morreu. O treinador tem que ver. Ele está ali na beira do campo, Pedro. O time morreu dentro do campo.
13: Tá pior que o Vaguinho, eu tô narrando, ele tá gritando assim. Não,
16: Pedro, mas o treinador tem que
13: Vaguinho,
16: ver.
13: Vaguinho é melhor que tu, rapaz.
16: Ah, isso nós sabemos já, mas ele tem que ver o treinador.
13: Tá, lá vai Ferreirinha, dominou, deu pro Pablo Maia, jogou em direção à área, bola é tirada, linha de fundo. O Bandeira deu uma facilidade.
1: Impedimento.
13: Ali.
1: Impedimento do Luciano, foi isso que ele deu. Agora 20 do segundo tempo, não é cedo demais para um time cansar, hein, pessoal?
10: É cedo porque o Grêmio jogou duas decisões, Rodrigo. Jogou domingo, viajou, jogou quarto, um jogo extenuante. O São Paulo tá inteiro, porque o São Paulo não jogava 14 dias, havia 14 dias. O Grêmio está marcando a distância, o Grêmio está dando espaço para o São Paulo, porque o Grêmio cansou aí. Ou ele baixa as linhas, ou ele marca com os olhos. E marcar com os olhos fica perigoso, porque daqui a pouco o atacante sai, César, do teu raio de visão e consegue construir a jogada.
13: Olha lá o Grêmio, o Carlos Vinícius foi lançado, a bola foi tirada, voltou para Pavon, Pavon dominou pela direita, recuou para o Caito veio de trás, trocou a bola curta para Pavon, recuou, deu para Vijaçante, domina ali na meia direita, o Grêmio chegando com a sua jogada pelo lado direito, a bola foi para o Caito, Caito dominou, rente a linha lateral do campo, Pavon encostou por ali, a bola foi para ele, deu para Pavon, Pavon para Caito, Caito para Pavon, Pavon passou pelo marcador, chegou para dentro da grande área, dividiu, ganhou de mais umas na sequência de desarmado, Pablo Maia tira a bola dele. Ele solta para o Wendel, o Wendel agarrado, o juiz da partida está parando e marcando a falta. 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Metade do segundo tempo. Leonardo Oliveira, além de cansado, algum problema?
10: Não, o problema é que o Grêmio perdeu força no ataque. O Grêmio está com as linhas mais espaçadas, ou seja, o time não está saindo em bloco, não tem aproximação. E quando o São Paulo ataca, o Grêmio dá espaço para o São Paulo. O Grêmio demora a reagir ao jogador do São Paulo que está com a bola. O Carlos Vinícius, por exemplo, a gente estava conversando aqui fora do ar e o César observando, ele enxerga o zagueiro, ele olha o zagueiro, mas ele não consegue dar o combate, porque já está sentindo o peso das pernas.
13: Sai jogando o São Paulo com Osório. Osório meteu a bola na ponta esquerda. Ela foi no meio. Ali está colocado o Calleri. Calleri fez o domínio. Procura passar pelo marcador. Passou. Levou para o meio. Tocou bola na direita. Está chegando por ali o jogador Danielzinho. Dominou. Pé direito. Levantou. Afasta a zaga do Grêmio. Amuso tem um rebote. Mas ele não pega. A bola ficou para Danielzinho que tocou. Encontrou colocado por ali o Lucas Ramon. Lucas Ramon deu para Pablo Maia. Domina pelo meio. Conduz a bola. Solta onde está colocado o Marcos Antônio. Ele faz o domínio. Tocou a bola para o Danielzinho. Danielzinho jogou dentro da área do Grêmio, tem perigo. Corta o Wallace afastando para fora da grande área. E é o lançamento que foi feito lá onde está colocado o Carlos Vinícius, que dá para Amuso. Amuso faz a inversão de jogada. A bola foi lá na direita. Ramon perdeu o Pavon perdeu um pouco do ângulo, é verdade. Mas levou agora para dentro da grande área. Ganhou do marcador para cruzar. Cruzou. Está ali o Carlos Vinícius. Mas a bola é tirada. Tirada pelo Lucas Ramon. Linha de fundo. O Grêmio tem escanteio. Katsurayama.
1: Boa jogada, contra-ataque, Carlos Vinícius na esquerda para o Amuso, inversão para o Pavon. Pavon venceu de dois marcadores, fez o cruzamento no segundo pau. Carlos Vinícius tentou fazer o cabeceio, mas o Lucas Ramon chegou atropelando, jogou para escanteio, lado esquerdo de ataque, 1-1, vai trocar o São Paulo na sequência, confirma quem.
13: Vamos lá, tem escanteio para o time do Grêmio. O jogador lateral esquerdo, Marlon do Grêmio, está colocado para a cobrança, levantou, a bola foi cabeceada! E não tem gol, estava ali o Amuso para marcar o gol, não conseguiu. Era o Wallace que estava ali, estava pronto para marcar mais um gol, mas desta vez não deu. Ele que já fez o gol do Grêmio, Katsurayama.
1: Já pensou, Pedro, Wallace se consagrando com dois gols. Agora está saindo o 94 para a entrada do 16. O 16 que é o Bobadilha, entrando no lugar do Danielzinho. É a primeira substituição do São Paulo. Está saindo também, me parece ser o 11 para a entrada do 20. 20 é o...
13: Legal.
1: Buta.
2: 80.
10: 80.
1: Ah, obrigado, obrigado. 80 que é o Cauli.
13: Peraí, vamos de novo. Canta aí. Quem é que tá entrando?
1: É o Bobadilha e o Cauli.
13: Bobadilha.
1: Bobadilha tem a 16.
13: Bobadilha tem a 16. O outro é o...
1: Cauli com a 80.
13: Cauli com 80 saiu o Ferreira, né?
1: Isso.
13: É o Ferreira, o Bobadilha, saiu quem?
6: Saiu o Ferreira e o outro
10: saiu
6: foi o
10: Danielzinho.
6: Danielzinho,
10: 94.
13: Tá bom. Eles eram dúvida um ou outro, né? Bom, agora saiu um e entrou o outro, tá? Deixa eu lembrar aqui, tem coisas importantes para falar. 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Lá vai o Grêmio, a bola foi para o Pavon, Pavon dominou pela ponta direita, aí o Wendel abraçou ele, tentou tirar, não deu, a bola voltou, ficou para o Caetano. Para o jogador lateral direito do Grêmio, o Caetano, mas aí não valia mais nada. O que está acontecendo aí, hein, Katsurayama?
6: Impedimento. O Pavon disputava a bola com o Wendel, perdeu ela, ficou pedindo falta. Essa é a reclamação dele com o bandeirinha que estava logo na frente do lance. E a bola sobra para o Caetano. Caetano dá um passe buscando o Pavon. Ele estava em posição irregular, ainda reclamando com a arbitragem. Impedimento marcado, 1-1, informa Grupo IESA.
13: 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A bola foi recuada para o jogador do Grêmio Porto Alegrense, o goleiro o goleirão do Grêmio, o Everton, que está tocando a bola lá para o campo de ataque, mas aí ninguém pegou a bola e ela ficou para o adversário, que é o jogador Pablo Maia, que toca a bola para Arboleda, Arboleda, Pablo Maia, Pablo Maia tocando para Lucas Ramon, outra vez com Pablo Maia, agora a bola foi até onde está colocado o Bobadilha, Bobadilha domina pela ponta direita, chuta, parte no adversário, o arremesso lateral favorece o time do São Paulo. Estamos com 27 minutos e meio. Estamos na etapa complementar. 1-1. Como é que fica a situação do Grêmio com esse resultado? Se o Grêmio segurar esse 1-1 e não fizer nada mais, hein? Bertoncello.
3: É verdade, Pedro, que o ponto é importantíssimo porque o Grêmio deixa a zona de rebaixamento, mas é muito pouco. 15º colocado com 23 pontos. Ele fica ao alcance de Santos, Inter, Vasco e Remo, que ainda jogam nesta rodada. 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
13: É, um ponto é pouco, mas é um ponto. Lá no fim pode ser importante e decisivo, hein?
16: É, e principalmente, Pedro, quando tu tem um treinador que não tá vendo o jogo, né? Porque se tivesse vendo o jogo, já tinha mudado, já tinha colocado saúde no time, né? Tá perigoso o jogo, o São Paulo tá dentro do campo do Grêmio, o Grêmio não tem mais força para marcar. A chance de fazer um gol nesse momento é um contra-ataque. Então esse um ponto, a partir dessa decisão do treinador, é uma grande vitória, na verdade.
13: Sai jogando de São Paulo, a bola foi onde está colocado o jogador Bobadilha. Bobadilha domina, conduz a bola pela meia esquerda, leva o São Paulo para o ataque, reclamou, recuou, tocando a bola para Pablo Maia. Pablo Maia sortou, encontrou ali no meio, colocado Bobadilha. Bobadilha está jogando, metendo a bola onde está colocado o lateral esquerdo, o Wendel. O Wendel parte com a bola dominada, tem o Luciano mais à frente, deu a bola para ele, marcado por dois. Pediu uma falta, o juiz da partida está marcando, mas marcando falta dele, teria pego a bola com a mão, coisa parecida. Falta foi cobrada, não valeu, vai cobrar tudo de novo, Rodrigo.
1: O árbitro disse que só quando ele autorizar. Toque de mão do Caleri, 1-1. O Grêmio não parece ter muita pressa, viu, para cobrar essa falta. 1-1, Tumeleiro.
13: 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A bola foi recuada, onde está colocado o goleiro Everton. Everton de pé esquerdo levantou, tentando o Carlos Vinícius. Subiu o Osório, Osório afastou de cabeça, volta a bola no meio. Ela foi ali para o Bobadilha, foi desarmado, o Grêmio tem a bola. Lançamento foi feito na esquerda, a bola foi para Marlon. Marlon vai buscar a bola, rente a linha de lado, mas não vale mais nada porque tem jogador do Grêmio caído, Vijaçante parou tudo, tá caído o jogador do Grêmio, Katsurayama.
6: É, foi numa disputa, me parece que foi com o Cauli, que ela entrou há pouco. Vijaçante tá no chão, se contorcendo um pouco, antes tava com as mãos no rosto, vira.
13: Pablo Maia bateu no rosto dele.
6: Foi o Pablo Maia, né? Agora ele vai levantando aos poucos, mas coloca a mão no nariz, como se tivesse sido atingido ali, e agora o cartão amarelo
15: Exatamente para
10: o Luciano.
15: Luciano, pro Luciano, camisa 10.
13: 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Placar de 1 para o Grêmio, 1 também para o São Paulo. 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Jogados 30 minutos e meio, segundo tempo, 1-1, Grêmio e São Paulo.
3: Mata-mata na Série D do Brasileirão, o São José em campo, em casa, empatando com o Gama pelo placar de 0-0. Partida de volta na próxima semana, se o São José passar por este mata-mata, consegue acesso para a Série C do Brasileirão.
13: É, vamos lá, Zequinha, vamos lá, Milton Machado, vamos lá, Argel, todo mundo jogando. É o Argel ainda, o treinador do São José?
3: É ele mesmo.
13: Ele mesmo.
10: O Gama, Argel, tem a melhor, o Gama tem a melhor campanha e o São José a pior campanha dos oito.
13: Bom, difícil, né? Lançamento feito para dentro da área, tem uma falta marcada pelo juiz da partida. Tá parando tudo, marcou primeiro perigo de gol ou coisa parecida, tá? 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
15: Troca. Sai 9 Calieri para a entrada do 17, André Silva. Não é o nosso, mas é André Silva.
13: André Silva. E aí, Leonardo?
10: André Silva é o centroavante que passou pela base do Inter. Antes de ir para Portugal, o São Paulo descobriu lá em Portugal. Ele é mais de área, ele é mais finalizador. Ele, assim como o Calieri, mas é um jogador de mais imposição física. O Inter chegou a tentar contratar o André Silva agora nessa parada da Copa. O São Paulo não quis conversa.
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1: Bright White.
13: Bright White vai entrar no time do Grêmio, né? Sempre ele resolvendo pouco, mas e aí, né? Vamos ver como é que vai acontecer isso aí. Olha o time do São Paulo chegando, a bola tirada, voltou o rebote, uma tentativa ali do Bobadilha, bom tabelamento, cruzamento, salva Marlon tirando. Estavam chegando com força e muito próximo de uma marcação de gol. A bola ficou para Vija Sante, caiu, o juiz da partida marcou falta. O lance anterior, hein, Rodrigo?
1: Pedro, se não é o Wallace salvando em cima da hora, afastando, a bola ia chegar no Luciano sozinho. O Wallace... dá para considerar quase um segundo gol essa tirada, porque ele salvou, evitando o que seria o gol do São Paulo. Sai Bright, ou melhor, entra o Bright White, camisa 22,
13: sai
1: e
13: está
1: saindo Carlos Vinícius.
13: Essa vai é para o treinador, né, Leonardo?
10: Olha, Pedro, eu não sei se não é para o Carlos Vinícius, que está rendendo pouco, que está jogando pouco, embora ele tenha dado assistência para o gol, no cabeceio para dentro da área, ele perdeu um gol que o centroavante não pode perder. Baixa a contribuição do Carlos Vinícius. O que salvou o Carlos Vinícius CD foi a assistência para o gol.
13: Muito bem. Olha a bola longa para o ataque do Grêmio. Ela foi para Pavon. Pavon jogando lá pelo lado direito. O Caíto acompanha. A bola foi tirada pelo Wendel. Pavon vai lá, luta, ganha do marcador. Olha a bravura dele. Dominou. Caíto está ao lado dele. Vai tentar jogar. Tocou para o Caíto dentro da grande área. Bateu e a bola foi para a linha de fundo. Uma assistência espetacular do Pavon desta vez. Diz aí, Breit. Diz aí, Katsurayama.
15: É, e não dá para reclamar da falta de disposição do Pavon, porque isso ele tem de sobra. Ele briga com a marcação, recupera uma bola ofensiva e faz um passe cortando toda a defesa dentro da área para o Caíto. Ele chega com toda a velocidade, vê a marcação se aproximando, finaliza com força por cima do gol, 1-1 em forma claro.
1: Pedro, no feeling aqui do campo, me pareceu a vaia nitidamente pela troca, não para o Carlos Vinícius.
13: Olha, promoção Torcida Clube Mais Forte Atacadista. 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Vai atacar o São Paulo. A bola foi para o Lucas Ramon. Lucas Ramon jogou na frente. A bola foi lá onde está colocado o Bobadilha. Fechou para a área. Tem escanteio. Marcado pelo Bandeira. Escanteio cedido pela defesa do Grêmio. Rodrigo.
1: Era o Diego Caíto, ou melhor, o Dodi, fechando a porta, ajudando o Marlon na cobertura. Para evitar a complicação, mandou para escanteio. O placar é 1-1, trilegal.
13: 34 minutos, mais 30 segundos. Placar de 1 para o Grêmio, 1 para o São Paulo. É grande clássico do futebol brasileiro, né? Grêmio e São Paulo. Lado direito, escanteio, que favorece o time do São Paulo. Olha aqui, ó. 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Escanteio cobrado, uma bola alta afastada pela defesa do Grêmio. Tem rebote, a bola foi onde está colocado o Pablo Maia. Levantou, sai da meta o goleiro Everton. A bola dele com tranquilidade. 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Tenta o Grêmio chegar. Uma bola do Pavão adiantou demais. Era o jogador Caio que estava colocado por ali. Pediu uma falta, o juiz não deu. Deu sim, deu e deu cartão amarelo para ele, né? Jogados 35 minutos e meio. Amanhã tem Inter e Palmeiras. A narração será de quem? Gustavo Manhago. O Gustavo! O Manhago, Manhago. Gustavo, Manhago. Tudo é gol no Gustavo Manhago. Não adianta. E a bola foi para o Pablo Maia. Pedro, tá reguando, hein?
1: Cartão amarelo para Diego Caetó pela falta anterior.
13: Isso, a bola foi onde está colocado o Arboleda. Arboleda está recuando, tocando a bola para o goleiro Rafael. 1-1 é o placar. Rafael tocando a bola para Arboleda. Arboleda domina no campo defensivo, recua a bola para Rafael. Goleiro outra vez está ali com, dentro da sua grande área, tocando uma bola para o jogador Osório. Osório tocou, encontrou colocado o Arboleda, deu para Thiago Maia, tentou o campo de ataque. Sai lá na intermediária o goleiro do Grêmio para afastar. O levantamento, a bola foi para Braithwaite, dominou com imperfeição. Perdeu a bola, ela foi tirada, ficou para o Arboleda, que deu para o Osório, que recuou para o Rafael, que saiu jogando com o Arboleda. A 36 minutos e meio desta etapa complementar, 1-1 é o placar. O Grêmio procura chegar, a bola foi onde está colocado o Ramon, deu para o jogador do Grêmio, Amuso, tocou para o Braithwaite, ele fez um passe errado, a bola foi tirada e jogada lá para o campo de ataque, mas o time do Grêmio tenta chegar, não dá.

0: 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Escanteio cobrado, a bola foi tirada, voltou o Thiago Maia. O Pablo Maia, aliás, tocou a bola direto pela linha de fundo, vai ser apenas tiro de gol. Pedro. 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
1: Pedro, o Luiz Castro tem mais uma parada para troca. Ele fez uma troca no intervalo e duas com a bola rolando. Ele precisa olhar que o Vila Sante está se arrastando em campo, o erro dele foi por cansaço. E ele pode arriscar um pouquinho mais, quem
2: Mac.
1: Sabe
2: colocar.
1: Aí era. Eu, Rodrigo, era o que eu ia dizer. Gabriel Mac para tentar ganhar o jogo.
0: É para tentar ganhar o jogo e já são 38 minutos. O Grêmio está empatando com o São Paulo em 1-1. O Grêmio está somando um ponto, está saindo da linha de rebaixamento. Mas o torcedor quer mais, o Grêmio pode mais. A bola foi ali na esquerda. Está jogando por ali o jogador Marlon. Afasta a time do São Paulo. A bola foi na direita, dominada para o Lucas Ramon. Ele tenta jogar, é desarmado. A bola está fora do campo. Arremesso lateral. Quem é que chamou?
2: Fui eu. O Mac vai ser a quarta troca na terceira pausa. Ou seja, o Luiz Castro vai fazer quatro trocas e vai morrer com um cartucho na mão.
0: Lá vai Bombadilha, lá vai o São Paulo, tocou a bola para o Wendel recuou, deu para o Osório. É o São Paulo tentando chegar, a bola foi para o Pablo Maia, deu para o Bombadilha. Bombadilha trabalhou ali pelo meio, soltou a bola curta, encontrou o Wendel. O Wendel está tocando atrás para o Osório está dominando. O levantando a cabeça e tocando a bola para Pablo Maia. Ele domina, procura o campo de ataque. A bola foi até onde está colocado o seu companheiro André Silva. André Silva tenta girar e a bola está saindo, sai da meta o goleiro. Para pegar firme o goleiro do Grêmio, Porto Alegrense. 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Tem uma falta agora em cima do Amusa quando o Grêmio tentava chegar, Katsurayama.
3: É uma bola em disputa na intermediária, eu e o Lucas Ramon. Essa bola estava meio alta, chegou atropelando o Lucas Ramon, o Amuso. É uma falta perigosa, lado esquerdo. É uma boa oportunidade para o Grêmio e o São Paulo também vai mexer. Vem dois jogadores e aí serão as cinco substituições do São Paulo.
0: 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O futebol da Gaúcha está mostrando para você o jogo choque brasileiro, clássico brasileiro entre Grêmio e São Paulo aqui na Arena. Placar é 1-1 e são 39, 40 minutos agora desta segunda etapa. O Grêmio tem uma chance boa aí. Pavon está colocado. Pavon fez um gol aqui, lembra, né? Tá lembrado, contra o Mirassol, quem sabe faz outro, hein, Pavão? Quem sabe tu dá mais esta alegria para a torcida do Grêmio? Jogador aplaudidíssimo quando seu nome foi anunciado nos alto-falantes aqui da Arena. Pavão tá colocando para a cobrança, o Marlon tá por ali também. Um dos dois vai cobrar, atenção, é falta para o Grêmio, é momento importante. Goleiro Rafael tá colocando sua barreira, que tem quatro homens. Pavão tá colocando para a cobrança, 1-1, o marcador, o Grêmio quer a vitória. Pavão tá tomando distância, também por ali o Marlon. Um dos dois vai para cobrar, Pavão vai ser autorizado, o juiz arrumou tudo, foi lá, o Vija Sante deixou pro Pavão, bateu, gol! Gol de Pavão para o Grêmio, titular absoluto, com garra, com força, alguém que leu a história do Grêmio, além que viu como o Grêmio procede, além de alguém que viu como é ser gremista, como é torcer pelo Grêmio, como é ter toda a força, toda a dedicação, toda a garra para ganhar a partida e marcar mais um gol de falta, como já marcaram na Copa do Brasil. Agora Pavão, que eu disse, escrevi, está lá na Zero Hora, pode ler lá, vai lá na minha coluna. Ele é titular absoluto, ele é o grande jogador do Grêmio, apesar dos seus defeitos técnicos, a sua garra vence tudo. E agora está marcando golaço, cobrando falta. Fazia anos que não tinha cobrança de falta aqui na Arena, e agora Pavão já fez um no meio da semana, fez outro agora. Grêmio espetacular, Pavão, maravilhoso. Beijo Pavão, CCD, 41 minutos.
4: É o Pavão, Pedro.
0: É o Pavão é demais, Katsurayama.
3: Pavão, especialista em cobranças de falta. Uma vez contestado, hoje consagrado. Em dois jogos, duas vezes ele resolvendo dessa forma. E mais uma vez, uma cobrança baixa, um chute quase rasteiro, encontrando dessa vez o canto direito do goleiro Rafael, que só acompanhou ela entrar no fundo das redes. E o Grêmio vence 2-1, Léo.
1: Da forma que o Grêmio conseguiria, com uma bola jogada para frente, a disputa do centroavante com o zagueiro, sobrou para o Amuso, sofreu a falta. E o Pavão bateu, ele contou com a abertura da barreira. E a barreira...

0: abril, Pavon. Quarta, Pavon sábado, Pavon é do Grêmio, CCD.
1: É isso aí, Léo, e o Grêmio consegue o gol e agora tem alguns minutos para segurar. Vamos furar essa bola e vamos segurar, Bertoncello, porque melhora muito a situação.
2: E Pavon marca seu 12º gol pelo Grêmio, o terceiro dele de falta, o segundo consecutivo. Grêmio pula para a 14ª colocação, sai da zona de rebaixamento e agora soma 25 pontos.
3: Senhores, Pavon está construindo uma vitória absolutamente necessária para o Grêmio. Torcedor da Arena vibra intensamente. Pavon, Pavon, Pavon, é o amor da torcida do Grêmio. E a bola foi recuada. Onde está colocado o jogador Pablo Maia? Agora é segurar. Agora tem 10 minutos, pelo menos, para dar uma boa segurada aí. Segurar, patifar esse jogo, não deixar a bola rolar. Enfim, terminar com isso, ganhar tempo. Sei lá de que jeito, com a posse de bola, até amarrando um pouquinho, fazendo falta, se for o caso. E lá vai Bombadilha, lá vai o São Paulo. Grande lançamento para o Wendel. Chegou para dentro da grande área, cruzou. Wallace, ele cortou para trás, extremamente perigoso, mas salvador, porque estava o cara ali para marcar o gol, Rodrigo.
4: O Wallace tira todas, pode ser pelo alto, pode ser pelo chão, se ele não tira contra o próprio gol, a bola ia cair no pé do Luciano. Salva a pátria, Wallace. 2-1, Grêmio informando o Sicred.
3: Lucas Ramon está colocando para a cobrança do escanteio. Todo cuidado é pouco. São 44 minutos. Vai se esgotar em seguida o tempo regulamentar. Depois vamos à recuperação do tempo perdido. Através daquilo que manda a arbitragem, está trocando o São Paulo.
5: Vamos lá, são duas trocas. Entrou o 43, Gustavo Santana, atacante. E o 27, Vitor Sá. Sai o Pablo Maia com a 29. E vou pedir ajuda de se alguém pegou a outra saída, que a placa não virou direito para cá.
2: O Wendel saiu.
3: Atenção, obrigado. Atenção, cobrança de escanteio. Tem uma bronca ali, tem um agarramento. O juiz está lá tentando de alguma forma administrar a paz para a cobrança do escanteio. Está 2-1 para o Grêmio Porto Alegrense. O São Paulo tem escanteio, todo cuidado, agora é pouco. O levantamento, o golpe de cabeça. Grande o Everton. O Everton gol faz uma Everton. Defesa gol magistral e salva o time do Grêmio. Outro escanteio para o time do São Paulo. Que nervosíssimo, gente.
1: Gol do Everton.
3: 44 mil. Não te mete, deixa eu lavar o jogo. Fica quieto aí, não incomoda. Tu tá pior que o Vaguinha, CCD. E a cobrança será feita ali pelo lado direito.
4: Trocas.
3: Trocas.
4: Sai Pavon com a 7. Entra o 33, Léo Pérez. E desistiu do Mac, tá? O Mac não vai mais entrar.
3: Peraí, saiu o Pavon, entrou quem?
4: O Leonel Pérez. E sai o 20, Vila Sante. E entra o 4, Kahneman. Vai fechar a casinha o Luiz Castro.
3: Ok, Kahneman tá no time do Grêmio. Ele foi herói tantas vezes nesse time do Grêmio. Quem sabe seja mais uma vez. 45 minutos, esgotado o tempo regulamentar. O escanteio do São Paulo. O Grêmio tá ganhando por 2-1. É uma vitória extremamente importante, claro.
4: Confusão entre o Arboleda e o Kahneman. Empurra, empurra na grande área. Começou pela troca de empurrões.
3: O Kahneman entrou e já arrumou uma confusão. Bom, mas é o Kahneman. O que a gente vai fazer, né?
4: O olha Kahneman aqui, tá querendo briga, tá indo pra cima do Arboleda. Trocando empurrões de novo.
3: 45 minutos e meio, 45 minutos e meio. Ainda não temos o tempo registrado pelo árbitro reserva para sabermos qual será o tempo de recuperação. O fato é que o Grêmio tá ganhando 2-1. O Grêmio tá construindo uma vitória importante. Mais seis.
4: Kahneman, grita o torcedor.
3: Kahneman, ele tem a ideia, assim, sabe, de luta do Grêmio, né? Não precisa patifar, claro que não. Mas o Kahneman tem a ideia de luta do Grêmio, como tem o Pavon.
4: Cartões.
3: Jogadores argentinos que representam com força aquilo que ganham aqui e que merecem todo o nosso respeito. Atenção. Vamos para a cobrança do escanteio, são 46 minutos, uma bola alta, tem lá o Arboleda, voltou o rebote, bola na pequena área, cortou o Wallace, e a bola está chegando nas mãos do goleiro do Grêmio, Porto Alegrense, desce o Grêmio, escapou. CCD, tem 3 minutos e meio, CCD!
1: Tem que acabar, está na hora, professor, não tem que dar esses descontos, nada disso, agora é a hora do Grêmio Copeiro jogar.
3: Esse é o Grêmio Copeiro, o Pavon é o Grêmio Copeiro, o Kahneman é o Grêmio Copeiro, é o Grêmio que é campeão da Copa do Brasil porque sabe jogar competições importantes. E agora que chegou no rebaixamento, tá aí o torcedor gritando, ouça aí, ó. Gordoléu, que emoção, Gordoléu, que emoção, Gordoléu. Esse é o Grêmio, essa é a história do Grêmio, tu conhece, gordinho.
6: Esse Grêmio, ele é demais, Eduardo.
1: É demais. Pedro, é bom pra ti, Pedro. Nós vamos pra ti. Não pode vaiar
7: O Pavão, Pedro, nunca mais!
3: Nunca mais. 47, uma bola longa direto nas mãos do goleiro Rafael. Sai o São Paulo, tem pressa, Bombadilha. Bombadilha está correndo lá pelo lado esquerdo, levando o time do São Paulo para o campo de ataque. O Wendel está colocado pela ponta esquerda. A bola foi para ele, ele dominou, vai tentar levar, levou para o meio. Tocou a bola para o Bombadilha, chega para cortar Gustavo Martins e mete a bola de qualquer maneira pela linha de lado. Bota para longe, tira daí. 47-40, está terminando o jogo. Apenas 2-3 minutos, o Grêmio precisa resistir o São Paulo para conquistar uma vitória extremamente importante que tira o Grêmio do rebaixamento, bota o Grêmio lá na metade da tabela, e tudo isso é muito importante nessa tarde de sábado. Olha o cruzamento tentando chegar lá pela ponta esquerda do Wendel. Wendel tocou, deu para a Bombadilha, cruzamento, a bola foi tocada de cabeça, liga de fundo, tem escanteio o time do São Paulo, e de novo o perigo está rondando aí, Rodrigo.
4: O cruzamento do Caulheira perigoso, o Noriega afastou pela linha de fundo. Escanteio para o São Paulo, Cauli cobra, o placar é 2-1, Grêmio Trilegal.
3: Cauli está colocado para a cobrança, 48 minutos e meio, é mais uma tentativa do São Paulo de chegar, a bola tocada, bateu no travessão, voltou o goleiro do Grêmio, pegou de novo, mas o homem tem noção, o homem tem vibração, o homem está ali sempre pegando, grande o Everton, grande defesa no susto, é verdade, Rodrigo.
4: Defesa nível de Copa do Mundo, escorada do André Silva na trave e no rebote, o chute a queima-roupa do Bobadilha foi defendido de forma estupenda pelo Everton, novo escanteio para o São Paulo. 2-1, Grêmio Sicredi.
3: Bobadilha está colocado para a cobrança de mais um escanteio para o São Paulo. É um
4: cartão para Arboleda e Kahneman.
3: Um
4: e antes para Marlon e André Silva.
3: É, e o coração do CCD bate, que chega assim. Tu olha para o peito dele, o peito está batendo de qualquer jeito, porque é muito sofrimento. São Paulo foi para cima, São Paulo quer um empate, o Grêmio quer se defender. São 49, 4 minutos já se passaram, 2 deverão passar ainda. Ou seja, o tempo está diminuindo para o São Paulo, está ficando bom para o Grêmio. O escanteio será cobrado, uma bola alta, tirada para fora da grande área. Desta vez não houve perigo, mas a bola voltou para o Bombadilha. Bombadilha tocou, encontrou colocado por ali o seu companheiro Lucas Ramon. Lucas Ramon procura jogar, deu atrás, tocou para Arboleda, Arboleda deu para o Lucas Ramon, veio de trás, ganhou do marcador, pé canhoto na bola, cruzou com perigo, a bola está chegando ali, cortou a zaga, voltou, Pablo Mar... Não é o Pablo Mar que já saiu, a bola foi para o Marcos Antônio, ela está saindo pela linha de lado, não chega a sair, foi lá o Amuso, Amuso lutou contra o adversário, também botou raça e a bola está na linha de lado, Rodrigo!
4: Pedro, no primeiro desses chutes todos, a bola ia entrar no cantinho, não fosse Kahneman afastado. Está, os jogadores do Grêmio vibram como um gol, porque sabem que o jogo vai acabar. 2-1 Grêmio.
3: Eu quero ouvir a torcida do Grêmio vibrando intensamente, o Grêmio sendo Grêmio, 50 minutos e meio, 30 segundos para terminar a partida, e o Grêmio Porto Alegre está ganhando o São Paulo por 2-1, situação do Grêmio melhorou décadas, é ou não é, Bertoncello?
2: Melhorou demais, Pedro, o Grêmio agora é 14º colocado com 25 pontos, passa Inter, passa Santos e passa Mirassol, informação para a Unimed Porto Alegre.
3: Então o Grêmio ganha 3 posições com esta vitória, uma vitória importante, uma vitória extraordinária. O torcedor faz festa aqui na arena. Festa não, tá nervoso. Tá todo borrado o torcedor do Grêmio. O CCD chega, tá cheirando mal aqui, porque o Grêmio tá passando por momentos terríveis. Porque esse o São Paulo tá pressionando. Esse é o Grêmio.
7: Nós vamos ganhar o jogo. Acabou, professor.
3: Gordonel, acabou.
7: Acabou, professor.
6: Termina.
7: Termina esse jogo.
3: Chega. 51 acabou. Minutos. Já temos 6 adiante no tempo regulamentar. Uma bola longa. Tentativa do São Paulo. Everton sai da meta. Tranquilo, o goleiro do Grêmio está pegando. Está levando para a linha lateral da grande área para ganhar tempo. Porque é jogador veterano que sabe. 51,5. Seu juiz deu, hein, seu juiz? O André. André. É o nome dele. O nome do juiz é André. André, terminou, André. Foi tu que disse que era 6 minutos, André. Mas já temos quase 7.
2: Ele botou mais um,
5: ele
2: Pedro.
5: Deu mais um.
3: Deu mais um, então tá. Então ainda tem um pouquinho de tempo. Tem 43, 45, tem 15 segundos. 15 segundos para terminar. Andrezinho, deu, André.
7: Acabou!
3: Acabou! Senhoras e senhores, uma vitória estupenda do Grêmio. Suada, difícil, com sofrimento, mas aquela vitória que tem a ver com a história do Grêmio, com a bravura que o Grêmio conseguiu mostrar ao longo de anos, sendo campeão do mundo, da América, da Copa do Brasil. O Grêmio espetacular com sua torcida. Gorduléu, grita aí, Gorduléu, grita aí!
6: Eu te amo, Pavão! Fala dessa vitória! Que vitória!
8: Grande vitória com o gol do Pavão, que é horroroso, mas é o nosso craque.
3: CCD, eu tenho muito mais amor pelo Pavão do que por ti, CCD.
1: E pode ter, Pedro, é isso mesmo. O fato é que o Grêmio conseguiu vencer exatamente em cima do coração dos seus jogadores. Era nítido que o Grêmio estava morto em campo fisicamente. Vija Sante, Noriega, Pavon se doaram ao jogo e o Grêmio foi premiado. E depois brilhou a principal estrela do Grêmio, o goleiro. O goleiro do Grêmio foi espetacular nos últimos minutos, salvando o empate. O Grêmio vence, sai da zona de rebaixamento e agora é descansar, porque tem dois jogos pela frente. Pode comemorar, torcedor.
3: É, tem uma semana de descanso para o torcedor do Grêmio. CCD está vibrando intensamente, Gorduléu também. Que loucura, Gorduléu. O que, que tu tá vendo aí no meio dessa galera, Gordo?
6: É uma loucura, uma baita festa. Lourenço, fala para mim, meu velho, que vitória foi essa?
9: Emocionante, primeira vez, hein?
6: Tá da onde?
9: De Araranguá.
6: Primeira vez ele tá emocionado, um pai e um filho, e essa vitória, meu irmão!
9: É emocionante, aqui, ó. Agora vamos sair da zona e o time vai se recuperar, cara, tá?
6: Qual é o nome do filhão?
9: É Luiz Arthur. Luiz
6: Maravilha!
9: Arthur, de Novo Hamburgo, tá? Luiz Arthur é a segunda vez que vem e é pé quente.
6: Pé quente, o gurizinho é pé quente! E a festa é uma loucura, a arena vibra, Pedro!
5: Pedro, agora... Oi. Agora os jogadores do Grêmio se aproximam aqui da torcida organizada na arquibancada norte, que canta muito alto, e os jogadores pulam, comemoram. Muita festa por parte dos atletas junto com a torcida em sincronia.
3: Eu quero ouvir um pouco mais o torcedor, Gorduléu. Deixa de ser preguiçoso, entrevista eles, Gordo.
6: Então eu quero ouvir a mulherada do Grêmio e essa vitória.
10: Ai, top, a gente, top. Muito bom, muito bom.
6: E tu e essa vitória?
10: É, a gente fica muito feliz, a gente vem de longe, quer ver essa vitória, esse time, essa torcida maravilhosa.
6: Como é teu nome, tá da onde?
10: Marcela, sou de Criciúma.
6: Maravilha, garoto de Criciúma, teu nome? Eu quero falar, tá certo, e tu, meu velho, fala dessa vitória.
11: Ale Grêmio!
6: É da onde?
11: Sou de Uruguaiana, pedi pra Deus me ajudar a fazer esse golzinho. Jorge Melo, de Uruguaiana, da padaria Pão Quente.
6: Tá aí, olha, já fez o toquinho da padaria. E essa vitória, meu velho?
7: Vamos com tudo agora, pô. É o Grêmio, vamos.
6: É o Grêmio, animou, meu velho. E essa vitória, que sufoco, hein?
12: Foi sofrida, mas conseguimos.
6: Conseguimos, meu velho. Tu, vem cá, fala comigo. Que sufoco, hein?
13: Aqui é Grêmio, porra. Vamos que vamos.
6: Teu nome?
13: Gabriel de Campo Bom.
6: Pô, maravilha.
10: Vamos, Grêmio!
6: O teu nome?
10: Adriana.
6: E tá nervosa, tá tranquila?
10: Tá, a gente tá confiante. Tá.
6: Maravilha, galera. Teu nome, meu velho?
14: Grêmio campeão, né, pai?
6: Grêmio campeão. Tá, Jorge, quer dizer campeão? Fala.
8: O Pavão é craque. O João Gabriel. Vamos. Vamos, Grêmio. Fica, Luiz Castro.
6: Fica, Luiz Castro. Já mudou todo o discurso.
11: Dá-lhe, Pavão.
6: Todo mundo ama o Pavão, Pedro Pavão. A arena tá apaixonada pelo Pavão. Tu ama o Pavão? Fala que tu ama o Pavão.
15: Nunca critiquei o Pavão. Sempre gostei dessa contratação.
6: Ele sempre gostou, Pedro. Todo mundo tá maluco. Todo mundo ama o Pavão.
8: Ótimo, Pavão. Jogou muito hoje. Merece esse título aí, do meio do campo.
6: Tá aí, ele tem meu voto, Pavão é craque, Pedro!
3: Pavão tem o voto do Gorduléu, vou te arrumar o fim de semana em Canela e gravado com ele, tá?
6: Me leve, eu faço massagem no pezinho e tudo, Pedro!
3: Isso mesmo, faz massagem, Pedro, no pezinho do Pavão, hein?
2: O Pavão agora vai falar pelo Premier, atacante do Grêmio, autor do gol de falta, fala, Pavão!
16: Voltar a convertir no personal e ajudar o Grêmio até onde eu possa, sei que todo mundo sabe, meus companheiros sabem que eu sempre vou tratar de ajudar cada dia mais, tratar de fazer o melhor para o Grêmio. Se bem, hoje se deu outro gol e foi de falta. E, na verdade, que estou muito feliz passar por esse momento, que, na verdade, como falei antes, sempre há que seguir trabalhando, sempre com humildade, todo se pode. E, na verdade, estou muito feliz que o Grêmio conseguiu 3 pontos, que era muito importante para nós.
14: que tu analisou ali na falta?
16: Bora, não, eu falei com o Barner antes na concentração, que se ele não colocava ninguém detrás da barreira, eu ia bater forte por baixo. E a verdade é que ontem eu fiz isso e graças a Deus saiu gol.
2: Muito bem, o Pavon revelando foi estratégia bater por baixo da barreira e fazer o gol da vitória gremista, Pedro.
3: Aí está a palavra do grande artilheiro, ele tem o meu voto, o craque Rádio Gaúcha Calçados Pegada. CCD, teus filhos deveriam te dar pegada, devem te dar pegada amanhã no Dia dos Pais. E eu quero que tu fale desta vitória do Grêmio. O cara vai pensar assim, pô, mas Gaúcha tá nessa vibração, CCD, o Gordo Léo, essa coisa toda, mas só ganharam uma vitória do São Paulo, simples. Não, não, mas fazia muito tempo que eu não via algo parecido. Isto aqui era um mar de choro, hoje é um mar de vibração, é outro papo, CCD.
1: Como é importante o ambiente no futebol. Mais uma vez, o grande treinador do time foi o torcedor. O torcedor do Grêmio nunca esmoreceu, o torcedor do Grêmio levantou todo o tempo, o torcedor do Grêmio brigou pelo jogo e o Grêmio foi premiado no fim. E quando o sufoco aconteceu lá nos últimos minutos, o ambiente jogou a favor, a bola bateu na trave e não entrou, a bola bateu no goleiro e não entrou. O ambiente joga e o torcedor do Grêmio, mais uma vez, levou o time à vitória, Pedro.
3: Muito bem, o teu voto?
1: Meu voto é do Wallace, mais uma vez, um jogador fundamental na defesa e dessa vez fez o gol de empate que levou o time a conseguir a vitória no final.
3: É uma preciosidade que está surgindo na arena, um jovem Wallace. O Leonardo Oliveira, o teu voto?
17: Meu voto é no Wallace.
3: No Wallace também. Bom, e o meu voto é na pegada, né? Porque sapato é pegada. Jory, qual é o teu voto?
2: O meu voto é no Pavon, Pedro. Jogador que não desiste nunca, craque pegada pra mim.
3: Muito bem. O Gordo Léo já votou no Pavon também.
6: Pavon, agora, com ele pra Serra, Pedro.
3: Vai com ele, passa o fim de semana, faz massagem no pezinho dele, trata bem dele, passa um creme no rostinho dele pra ele ficar bonito, faz tudo isso, faz, né, meu gordinho?
6: Mas precisando, não tem problema, que loucura, que vitória foi essa? Que vitória foi essa, meu velho? Fala pra mim!
18: Que vitória foi essa? Foi demais. Mais um gol do Pavon, né?
6: Pavon é craque?
18: Craque pra caramba. Ele e o Wallace também, pô, reforço de peso.
6: Tá aí, o torcedor tá feliz da vida. Vai te passar o Dia dos Pais feliz da vida, Pedro.
3: Que legal. E o Rodrigo vota em quem?
2: O Wallace. O Wallace, calçados pegada pra ele.
3: E o voto do Katsurayama?
17: Tô com vocês, Wallace.
3: E o torcedor?
2: Torcedor pelo aplicativo de GZH coloca Pavon. 58% dos votos, o craque da galera, Pedro.
3: Bom, nós temos aí dois fenômenos, né? O primeiro é que Pavon, durante muito tempo, foi um jogador extremamente contestado aqui no Grêmio, mas parece que reverteu tudo isso. E o Wallace, uma joia, uma preciosidade que aparece na arena e que ninguém imaginava existir, hein, Leonardo Oliveira?
17: Porque é o jogador que tem a cara desse Grêmio, um Grêmio que não desistiu. O Grêmio jogou como se joga a Copa do Brasil. E antes da partida, se vocês forem lembrar, eu te dito, o Grêmio tem que manter a mesma postura, o mesmo comportamento do jogo de quarta-feira. E o Grêmio manteve. O Grêmio soube suportar a pressão do São Paulo, o Grêmio soube buscar o empate. O gol no início do segundo tempo, 1-1, foi fundamental porque o Grêmio tinha ido para o vestiário no último lance, praticamente levando 1-0, mas começa o segundo tempo empatando e ali zerou a conta. E a partir daí o Grêmio fez um jogo de resistência, o Grêmio resistiu porque estava mais cansado, porque tem suas limitações. E o Pavon representa muito desse Grêmio. O Pavon tem limitações, o Pavon não virou um craque. Aliás, o Pavon, que foi a Copa de 2018, até hoje a gente se pergunta como é que ele estava na Copa de 2018 da Argentina, e a Argentina também foi aquele fracasso da seleção do São Paulo. Mas o Pavon não desiste nunca, e o Grêmio não desistiu. Passou por cima de limitações, passou por cima do cansaço, e o Grêmio, por ter suportado, por ter guerreado, por ter sido combativo o tempo todo, o Grêmio chegou ao 2-1. E a torcida entendeu. Tanto é que nós estamos aqui, o jogo já terminou há 10, 12 minutos, e tem torcedor aqui ainda curtindo a vitória. Porque o torcedor do Grêmio entendeu que o Grêmio não desiste, que o Grêmio não desistiu, que o Grêmio peleia, que o Grêmio luta. E se o Grêmio continuar assim, o Grêmio vai encontrar o seu caminho. O Grêmio não estava lutando, o Grêmio não estava peleando, e o torcedor não via no campo o Grêmio que ele conhece. Hoje ele viu, quarta-feira ele viu, e isso fez com que a Arena comemorasse, e teve um torcedor, inclusive, que falou em título. Então eles comemoram como título, porque o Grêmio vibrou, peleou, lutou,
0: e ganhou. E esse é o caminho que o Grêmio precisa perseguir. O Pavon representa muito desse Grêmio.
3: Nós tivemos um empate em votos, então o voto dos comentaristas tem vantagem, por isso o Wallace é o craque do jogo, o craque Rádio Gaúcha Calçados Pegada, e por seu pai, hein? 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Gente, o Grêmio ganhou uma partida importante. Bertoncelo, situação do Grêmio, quantas posições o Grêmio subiu, me conta tudo isso aí, porque isso é importante, porque o torcedor quer saber, Bertoncelo.
2: Ah, Pedro, importantíssimo, viu? O Grêmio voltou a vencer no Brasileirão, não vencia desde maio, e esses 3 pontos o colocam na 14ª colocação com 25 pontos. E agora os adendos, tá? O Grêmio passa Inter, Santos e Mirassol, todos eles jogam amanhã, mas partidas complicadas, por exemplo, o Inter pega o Palmeiras fora. Então o Grêmio 14º colocado com 25 pontos. E mais, Pedro, o Grêmio ainda tem um asterisco, né? Partida atrasada contra o Botafogo. Então ele tem menos jogos em relação aos outros e, no momento, deixa a zona de rebaixamento.
3: Muito bom, Jorge Vasconcelos. O Grêmio deu uma reclamadinha da arbitragem ali naquele gol do São Paulo, mas depois não aconteceu mais nada. Arbitragem normal, é isso?
2: É, o segundo tempo foi bem mais tranquilo. Quem reclamou foi o São Paulo. Até no final do jogo tem um lance que o Luciano reclama pênalti. O Luciano também gosta de uma confusão,
3: sempre,
2: né? E foi um lance que ele se atirou em cima do jogador do Grêmio que estava caindo dentro da área para tentar, no desespero ali, forçar uma barra e tudo mais, mas não houve infração, não houve o pênalti, a arbitragem mandou tudo seguir no final do jogo. Teve muito trabalho, era um jogo de muito risco e um árbitro que há 3 temporadas fez muitos jogos na Série A, mas que nas últimas 2 temporadas não soma 5 partidas de primeira divisão. E a CBF escalou esse árbitro para um jogo de alta tensão, de alta pressão, e ele teve muitas dificuldades de controlar o jogo.
14: O que justifica isso? Um treinador, um juiz que não tem experiência vir para um jogo desse?
2: É, o que aconteceu foi o seguinte, tá? Ele perdeu espaço a partir da chegada do Rodrigo Sintra na CBF, e agora, com a chegada do Sandro Merahit, ele volta a ganhar espaço. Muitas vezes é uma questão de perfil de quem está comandando, né? E afinidade de quem está comandando. Mas é difícil realmente de entender a colocação de um árbitro como esse. Ele vem apitando muitos jogos de Série B. Ele tem sido um árbitro de Série B nessa temporada. E foi escolhido para apitar um jogo pesado de Série A e passou trabalho.
3: Tá bom. A filha da Andressa vai dar um presente bem legal pro pai dela. Pode
2: Obrigado,
3: ter certeza,
2: Pedro.
3: Tá? E... também a filha da Kelly Matos vai dar um presente bonito também pro marido dela. Bom, vamos lá. Gente, terminou aqui o futebol da Gaúcha, mas não terminou o balanço final, não. Vai começar. E no balanço final você vai ter toda a repercussão. O Gordo Léo vai falar mais com o torcedor. O CCD vai dizer por que o Grêmio ganhou. O Leonardo Oliveira vai dizer técnica e taticamente quais são as razões da vitória do Grêmio. Uma vitória que tira o Grêmio da zona de rebaixamento. Que coisa chata, zona do rebaixamento para o torcedor do Grêmio, do Internacional, para qualquer clube. Então o Grêmio está fora dessa, pelo menos por bom tempo, a partir dessa vitória. Então, vamos lá, porque a partir de agora vem o balanço final, que será comandado pelo Eduardo Gabardo. Tchau, fui!
19: Muito obrigado, Pedro Ernesto Denardin, que narrou a vitória do Grêmio pelo placar de 2-1 contra o São Paulo. Pavon marcou o gol da vitória, que gol importante. Com o resultado, o Grêmio sai da zona do rebaixamento. A gente vai avaliar com calma os destaques do Grêmio no jogo, a situação na tabela. Daqui a pouco tem a entrevista do técnico Luiz Castro. O certo é que nesta semana o torcedor do Grêmio respira com uma tranquilidade maior. Vitória, classificação na Copa do Brasil. Vitória no Campeonato Brasileiro. E o time sai do Z4. A partir de agora, aqui no Balanço Final, a repercussão de Grêmio 2, São Paulo 1.
20: 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Eduardo Gabardo.
19: 6:15, balanço final sendo apresentado aqui da cabine da Rádio Gaúcha na Arena. Eu já vou para a zona mista com Rodrigo Oliveira, com Lucas Katsurayama. As entrevistas por aí, pessoal.
4: aqui na zona mista aguardando movimentação. Até tem o Everton conversando com a detentora de direito de transmissão da televisão. Vamos ver se ele já vai passar agora aqui na parte de rádios, mas não tenho certeza sobre isso ainda.
21: Deixo a prioridade para o Cato Sorayama, porque aqui na sala de entrevistas, por enquanto, nenhuma movimentação. Banner digital dos patrocinadores do Grêmio já está ligado, mas nenhuma movimentação no sentido de que o Luiz Castro esteja vindo.
19: Rodrigo Oliveira e Lucas Katsurayama, dupla de repórteres da Rádio Gaúcha, aqui na Arena, depois de Grêmio 2, São Paulo 1. E esse barulho da torcida, hein, Gordo Léo?
22: Eu te amo! Pavão!
19: Pavão, eu te amo!
22: Pavão! Eu te amo! Pavão! Eu te amo!
23: Virou loucura! Virou festa, Pavão! Eu amo, Pavão!
24: Vamos, Pavão! É isso aí!
23: Como é teu nome?
24: Orlando, Santa Maria.
23: E essa vitória, meu velho? O Grêmio vai nos matar!
24: É isso aí, é muita, muita aflição, mas deu tudo certo, graças a Deus. Trouxe meus dois filhos aqui, tô muito feliz com essa vitória.
23: Maravilha, e tem o Nego Véio aqui. Fala, meu Nego Véio, fala, bonitão!
25: São Cepé Garcia, hoje fui na Grêmio Mania com os três filhos, Fernando, a Fabiana e a Luiana, quiseram me dar a camisa do Grêmio, jaleco, abrigo, eu não quis. E ele, o que tu quer, pai? A vitória do Grêmio!
23: E te deu a vitória!
25: E deu a vitória! Viva São Cepé!
23: Viva São Cepé! Fala comigo!
24: Ô, Léo, é Fábio Schmidt rolante, eu te falei nesse microfone antes do jogo que ia ser 2-1 sofrido. Só que eu não esperava que tanto. Rapaz, o céu cardíaco hoje foi medido, hein? Que vitória, tricolor! Que
23: vitória, fala, bonitão. Teu nome, tua idade?
26: Meu nome é Caio, tenho 11 anos, o Grêmio ganhou e não sei, né? O Morango tá na zona!
23: O Morango tá na zona, fala comigo! Que vitória!
26: Que vitória do Grêmio! Ganhou e aqui, ó, aí, ó, a camisa do Caio aqui, ó, de presente.
23: Pô, tu ganhou, ele jogou pra ti a camisa?
26: Jogou.
23: Pô, oh, que maneiro, que maneiro. Jogou muita bola. Fala, meu velho.
27: Ah, o Wallace aqui, Sapucaia, pessoal da Killing, Titas Killing tá aqui junto. O Grêmio é tudo nosso.
23: Tá certo. E tu, meu velho, que vitória.
28: Pelotas é Grêmio, que vitória é o Grêmio.
23: Fala, guria.
26: Dá-lhe, Grêmio.
23: Que loucura, Gabardinho. Tá todo mundo louco. Apaixonado pelo Pavão, fala.
27: Abraço pra Amaral Ferrador, Rio Grande do Sul. Vamos, Grêmio.
23: Vamos, fala.
27: Vila Irma, Sapiranga, aqui é Grêmio, rapaz.
23: Ah! Abraço pro pessoal de Veracruz, o cônsul lá, aqui é Grêmio.
26: Brasília.
27: Eu, Tony, é Rio Grande do Sul. Um
23: abraço. Pavão, eu te amo.
27: Pavão, eu te amo. Dali São Lourenço do Sul.
23: O Pavão. Todo mundo ama o Pavão nessa noite de sábado, Gabardo!
19: É loucura total na arena com o Pavão, o nome do jogo. Aliás, a enquete que está lá no canal Gaúcha Esportes do YouTube é a seguinte pergunta. Quem foi o grande destaque da virada do Grêmio? Pavão, o Everton ou o Wallace? Os três foram muito bem, né? Mas é claro que está. Eu acho que o símbolo desta vitória é o Pavão. Aliás, o CCD, Leonardo Oliveira, como é que está para definir essa relação do torcedor do Grêmio com o Pavão? Porque ele foi contratado, foi um jogador que custou caro e não começou bem a sua trajetória no Grêmio. Foi muito criticado, virou assim um jogador que era vaiado pela torcida do Grêmio. Aí, no momento em que o Grêmio não tem lateral direito, o Luiz Castro pega ele, coloca de lateral direito e ele tem uma entrega impressionante e o torcedor fica sensibilizado com a entrega que tem o Pavão, né? Mesmo que em muitas partidas não tenha ido bem como lateral direito, mas o torcedor entendeu que ele estava se esforçando muito. Aí o Diego Caetano é contratado, assume a condição de titular da lateral direita. O Luiz Castro pega o Pavão e joga ele para o ataque, na função dele. E aí, ele fez dois gols importantes agora na sequência e o torcedor parece de novo apaixonado pelo Pavão. Como é que está para definir essa relação dele com o Grêmio, com o torcedor do Grêmio, pessoal?
29: Porque o torcedor se identifica com a devoção do Pavão do Pavão no campo, com a entrega dele, com a disposição com que ele joga. O Pavão, se deixar, ele corre 3 dias sem parar, jogando com a camisa do Grêmio. E o torcedor percebe isso. O torcedor também percebe a dificuldade técnica que ele tem, a dificuldade, o refino. Por vezes o cruzamento não sai tão bom, a tomada de decisão dele é ruim. Mas o Pavão é um cara que não desiste. Ele segue correndo, ele segue lutando, ele segue marcando. Quando um jogador, que é atacante, se dispõe a quebrar um galho na lateral direita por um semestre, o torcedor percebe isso, Gabardo. O torcedor está vendo que ali tem um jogador que, mesmo no momento ruim, ele não se esconde, que ele está sempre disponível, que ele está jogando fora de posição e que ele está correndo pelo time 3 dias se precisar. Então o torcedor quer isso dentro do campo. E o Grêmio está mostrando isso. Eu tenho dito, Gabardo e César, que o Grêmio colocou vitalidade no time. O zagueiro Wallace dá vitalidade onde o Kannemann não dava. O Pavon dá vitalidade onde o TT não dava. O Vila Sante dá vitalidade ao meio campo. Então o Grêmio cresce coletivamente porque tem jogadores que estão correndo mais.
5: Esse jogo, o Grêmio tinha um objetivo na terça-feira. O Grêmio tinha um objetivo. Objetivo número um, classificar na Copa do Brasil. O time veio aqui, fez um jogo de superação, duríssimo jogo. Não correu Luiz tantos Castro. Riscos como...
7: Opa, Luiz Castro já chegou para a coletiva.
5: Vamos lá.
7: Grêmio 2, São Paulo 1, técnico do Grêmio na sua entrevista coletiva. Aí, Rodrigo.
8: Vai começar agora.
9: Oi.
8: O sistema de som vai ser testado.
9: Oi.
8: Vamos ouvir a primeira pergunta do colega.
10: Mister, boa tarde, parabéns pela vitória. Primeira pergunta, primeira intervenção, eu vou lhe dar liberdade para o senhor falar sobre a partida e sobre o que aconteceu hoje.
11: As minhas primeiras palavras para os jogadores, pela forma como se entregaram ao jogo e para todos os departamentos do Grêmio, fundamentalmente o departamento de saúde, que ao longo destas últimas semanas tem trabalhado muito naquilo que é monitorização de dados e recuperação dos jogadores para poderem passar 2 dias estarem a jogar, e em particular à minha equipa técnica, aos preparadores físicos que têm feito um trabalho enorme naquilo que é a necessidade de recuperar os jogadores neste tão curto prazo de tempo. Também para a torcida, que mais uma vez se aliou aos jogadores e são dois aliados fortíssimos que fazem com que aconteça o que aconteceu hoje. Uma virada boa e quando nós ganhamos gostamos de distribuir a forma como nos apoia. Tem apoiado também a nossa administração no nosso dia-a-dia, mesmo nos momentos difíceis, sempre presentes, sempre a apoiar, sempre a acreditarem muito no trabalho. Acreditarem tanto como nós no trabalho, e isso é fundamental para virar resultados num jogo difícil como foi o de hoje.
10: Luiz Rodrigo Oliveira, Rádio Gaúcha. Entre tantos fatos positivos, queria destacar contigo o Pavon. Até bem pouco tempo ele era vaiado, torcedor, não tinha tanta consideração com ele. O que mudou? Como você conseguiu recuperar esse jogador a ponto de ele está apresentando boas atuações e fazer 2 gols de falta em 2 jogos consecutivos.
11: O Pavon é mais um jogador de equipa e é um verdadeiro jogador de equipa. O Pavon, quem lida com ele todos os dias, como nós lidamos no dia-a-dia, sente no Pavon sempre uma energia positiva e sempre a puxar muito os colegas para cima. Muitas vezes nos momentos mais delicados que ele teve é muito interessante o caráter do jogador, porque ele mesmo debaixo... uma ou outra pressão que vinha sentindo, ele ainda ajudava os colegas e passava mensagens muito positivas. Portanto, isto para dizer o quê? O ser humano é por trás de um profissional de futebol, está sempre um ser humano. Por trás de qualquer um homem de uma profissão, estará sempre um ser humano. É bom nós olharmos isso. E são lições de vida para todos, que é preciso compreendê-los e dar-lhes a oportunidade, sempre a segunda e a terceira e a quarta, quando se é bom ser humano, as oportunidades vão aparecendo e ele sabe aproveitá-las.
12: Boa tarde, professor. Leonardo Oberherr, Rádio Grenal. Eu gostaria de falar novamente sobre o lado direito, que nos últimos jogos tem resolvido ofensivamente para o time do Grêmio. Christian Pavon, Diego Caíto e, por vezes, o Vila Sante jogando por ali. Por que esse triângulo consegue performar melhor do que o lado esquerdo? Quais são as características destes jogadores? Porque o lado esquerdo não consegue produzir tanto quanto o lado direito. E como solucionar esse problema? Hoje, houve a troca do Amuso pelo Giovani Cabral no começo da partida e, ainda assim, o Grêmio não conseguiu criar tanto por ali. Como fazer para que o Grêmio consiga ser mais equilibrado e atacar pelos dois lados?
11: As equipas são feitas de sociedades, como acabou de falar, eu sempre disse, não é? Dentro de um campo, não, dentro de um jogo, há sociedades que se montam. Umas, em determinados momentos da época, têm mais resultados do que outras, mas essas pequenas sociedades depois ligam-se e dá o jogo. Desse lado direito, um Vila Sante com uma capacidade muito grande de entrar por fora, entrar por dentro, aparecer na área, um médio box-to-box que consegue Como eu costumo dizer, é um jogador que parece que nasce em campo. Nós vemos-lo na construção atrás, pois quando olhamos na finalização, já ele está a finalizar. Quando vemos uma profundidade na direita, já ele está a dar a profundidade. Há jogadores que têm essa capacidade de perceber muito bem o jogo e jogá-lo. E também há um facto aqui que é evidente. O Vila Santa está no Brasil já há vários anos totalmente adaptado. Um Caíto também totalmente adaptado. Um Marlon que andou fora, voltou. Um Nardoni que está a chegar. Um Amuso que está também há não tanto tempo cá. Portanto, é natural que o lado direito, essa identificação, possa produzir um pouco mais. Mas eu hoje, neste jogo, era fundamental falar na coesão de equipa e aquilo que são como equipa e aquilo que foram como equipa e aquilo que conseguiram fazer ao longo de todo o jogo, fundamentalmente mais uma vez na primeira parte, uma primeira parte de um nível muito elevado, uma entrada muito forte na segunda parte e depois o natural, depois o acumular dos jogos, a sentir-se no corpo e a nós a esperarmos o máximo para fazer as trocas para dar um pouco mais de energia, mas não as podemos fazer nos tempos que gostaríamos de fazer quando a equipa está descansada, porque a qualquer momento pode haver uma quebra de um jogador em função daquilo que é os jogos acumulados. Mas, fundamentalmente isso, essa variabilidade e as características dos jogadores do lado direito são muito complementares uns aos outros.
0: Luiz Castro, boa noite. Leonardo Boff, Bandeirantes. Eu gostaria de lhe perguntar sobre a situação envolvendo o Gabriel Meck. Era um jogador que era, alguns tempos atrás, titular na sua equipe. Hoje, quando o Grêmio já consegue empatar a partida, você tira o Nardoni, coloca o Vila Sante, o Grêmio precisando, né, do gol para vencer.
11: Nardoni entrou o Dodi.
0: O Dodi, isso, exatamente. E depois sai, né, o Carlos Vinícius, entra o Bright White, o Grêmio buscando esse gol. Por que que você optou pelo Mac continuar no banco de reservas? Ele que era um jogador que vinha ganhando minutos com o senhor e agora é um jogador que demora um pouco mais a entrar nesse time do Grêmio.
11: Porque nós estamos a consolidar um caminho que precisa de tempo e de ganhar consistência. E esse caminho de tempo e de ganhar essa consistência é feita com dinâmicas que estamos a instalar, como o colega ainda agora falou, a dinâmica de um médio que está-se a juntar ao corredor, de outro médio que se está a juntar ao outro corredor e de um volante que está a equilibrar toda a equipa e a partir o jogo como uma placa giratória. Então, para termos esse equilíbrio no jogo, é natural que um ou outro jogador perca mais espaço em função daquilo que são as dinâmicas atuais da equipa. Só isso.
1: Tudo bem, Castro. Boa noite. Marcelo Salzano, Rádio Guaíba. Ainda seguindo nessa linha, também uma possibilidade de saída nessa janela fez também você mudar de ideia, consolidar essa nova formação daqui para frente. E também sobre o Wallace, esse jogador vem ganhando cada vez mais espaço, jogando ainda melhor. O que que você procura fazer no dia a dia para que ele cresça ainda mais e também se consolide ainda mais como um titular da zaga do Grêmio?
11: A nossa obrigação como treinadores é fazer crescer individualmente e coletivamente uma equipa. E quando chegam jogadores novos à equipa, a primeira atitude que nós temos com eles é eles ficarem identificados com o modelo de jogo e criar ali algumas situações para eles ficarem mais identificados. O Alas chegou, como vocês viram, durante algum período não esteve sequer na lista dos eleitos para os jogos, até atingir um nível que nós achássemos que era seguro para o lançar. Ele é um jogador dedicado, mas não é nada mais, não é nenhum salvador do Grêmio, não é nenhum jogador que venha para substituir todos os outros, é só mais um elemento do grupo, a juntar-se aos centrais que nós temos. Tem tido a felicidade de jogar, tem tido a felicidade de nos jogar, de ter estado equilibrado em jogo e de ter estado em momentos, hoje no momento decisivo do jogo, que é o empate a abrir a segunda parte, um jogador que nós consideramos como um jogador de equipa e que está no nível bom como estão os outros centrais. É uma questão de opção. Não. Para jogar o MEC neste momento, jogar o MEC nos corredores, sai o Pavon.
2: ou sai o Giovanni, ou sai o Amuso, ou sai o Inamorado, ou sai o Mac, é concorrência, é o normal dos jogadores. Os jogadores existem para lutar pelos lugares deles. Eu existo para perceber a performance deles e entregar. Eu não posso estar porque um jogador pode ter um nome maior que o outro, ou estar mais na moda hoje do que está o outro, eu ir por aí. A minha visão não é essa. A minha visão é os dados, é a produção em treino, é aquilo. Ah, mas o Mac está mal em treino. Não é isso que eu estou a dizer. Estou a dizer que os outros também estão bem e que os outros, dentro do modelo de jogo, são jogadores que neste momento partem um pouquinho mais à frente. E o Mac, em determinado momento, esteve também na equipa mais à frente que os outros. A equipa, infelizmente, não teve uma produção estável durante esse período. Nós não podemos ficar a olhar à espera que as coisas aconteçam. Temos que... Estamos nos clubes, os treinadores estão nos dias, as equipas técnicas estão nos clubes para tomar as medidas que ponham as equipas no caminho certo. Ainda eu acho que estamos nesse caminho, estamos num caminho de consolidação e agora, por isso é que eu não mudei a equipa de um jogo para o outro, do último jogo da Copa para agora, quis dar continuidade à equipa, quis dar essa consolidação, só não fizemos com o Amuso, porque o Amuso, se não testaria o Amuso, porque o Amuso não apresentou condições para iniciar o jogo.
3: Boa noite, Castro. Rafael Fávero, do Globo Esporte. O senhor mencionou, por exemplo, que hoje o Mac, se fosse entrar na equipe, teria que ser por um dos lados, né? Por conta da formação que o meio-campo tem tido nos últimos jogos. O senhor pensa, não necessariamente para começar as partidas, mas como alternativa, voltar a ter um meio-campo que possibilite a entrada de um meia mais centralizado, como pode ser o Mac e pode vir a ser o Krovinovic? Ou seja, ter mais uma alternativa de jogo, o senhor tem treinado isso, tem pensado sobre isso?
2: Sim, sim, temos essa opção. Agora é uma opção mais de risco e enquanto esta não estiver bem consolidada, é um atrevimento da minha parte partir para essa e instabilizar a equipa no momento que ela precisa de estabilidade. Nós tivemos a jogar com o meia durante alguns jogos e a verdade é que os números são claros e vocês analisam os jogos e certamente analisam os dados todos que os jogos vos dão e aquilo que é evidente é o XG da equipa, a posse de bola da equipa, o número de oportunidades da equipa. Hoje, com esses três médios, um volante e mais dois médios interiores a chegar à frente box-to-box, a alimentar o ataque, tem números muito melhores do que... Essas são as evidências. Tem muito melhor, números muito melhores do que quando estava 2-1. Portanto, vocês como analistas entendem isso e compreendem isso. E, sabe, o futebol é feito muito de... Na minha opinião, é muito feito de rótulos. Como se um mais dois... fosse pior do que 2 mais 1 e o mais 2 seja melhor do que 2 mais 1. Não é melhor nem é pior, é diferente e as equipas têm dentro deles jogadores que têm mais qualidades para um do que para o outro. Agora, claro que trabalhamos, tanto trabalhamos o 2 mais 1 com o meia, que o apresentámos já várias vezes. Nós já jogámos com linha de 5, com linha de 4, com 2 mais 1, em 4-4-2 já defendemos, em 4-4-2 já defendemos, em 4-1-4-1 já pressionámos alto, já pressionámos, já andámos por todos os caminhos. Aliás, eu acho que essa versatilidade que a equipa tem, esse entendimento que a equipa tem do jogo, que faz com que nós, qualquer que seja o caminho, temos sempre a capacidade de fazer bem. Agora muitas vezes não o conseguimos por isto ou por aquilo, então temos que nos encaminhar por aquilo que neste momento tem maior consistência. Neste momento é este a dinâmica que tem mais consistência, a equipa, e que a equipa se sente mais confortável.
6: Informo nesse momento que teve gol marcado pelo Remo, Remo 1, Atlético Mineiro 0, com isso Santos, Inter e Vasco estão na zona de rebaixamento.
9: Depois de toda aquela turbulência da eliminação na Copa Sul-Americana, especialmente nos últimos dois jogos contra a Mirassol e hoje contra o São Paulo, a gente notou que, afora as vitórias, aumentou a competitividade. O senhor também teve essa percepção e entende que agora, de repente, mudou a chave e vai vir um futuro aí bem melhor na sequência da temporada?
2: Obrigado pela sua pergunta e obrigado por me dar a oportunidade de eu falar sobre esse tema, da competitividade e da energia que a equipa transporta com ela. Nós sabemos que a melhor forma de recuperar os jogadores, a melhor forma de nós fazermos progredir as equipas, a melhor forma de nos ligarmos à torcida, a melhor forma de nos ligarmos à mídia, a melhor forma de ligarmos à família, a melhor forma de ligarmos aos amigos, é através das vitórias. E as vitórias geram esse aumento cada vez maior de energia. E nós, quando queremos recuperar uma equipa, quando ela perde, é muito difícil recuperar a equipa. Por muito bem que ela esteja, quando ela perde, ficamos a meio caminho dessa recuperação. Estou totalmente de acordo consigo. Os jogadores transportam uma energia, uma competitividade grande, fruto daquilo que se sente internamente, fruto da estabilidade que temos internamente, fruto da forma como nos fechamos internamente e fruto da energia que vem de fora do torcedor e do apoio da nossa administração. Mas estou de acordo consigo, sim.
4: Aqui, Luiz Nicoliovic, do canal Nicoliovic, Diogo Rossi Repórter. Eu gostaria que o senhor falasse um pouco mais sobre o condicionamento físico dos jogadores, como está. O senhor citou que o Amuso não conseguiu iniciar a partida por conta disso. Agora, o Grêmio vai ter um espaço um pouco mais longo, jogo a jogo, né, até as quartas de final da Copa do Brasil. O senhor acredita que conseguirá manter essas peças atuais ou terá que ainda poupar, né, novamente mais jogadores nessa sua ideia sem mudar as características do time?
2: Acho que, Nicole, eu acho que o tempo é muito, muito importante para a recuperação. Nós depois desta... A recuperação mental e a recuperação física. Porque jogar dois em dois dias, com um intervalo de dois dias, é mesmo violento, porque... Enquanto se está a recuperar fisicamente, também temos que recuperar mentalmente. E nós não conseguimos festejar a vitória da Copa do Brasil. Ela não foi festejada, era impossível festejá-la. Porquê? Porque mal terminou, entrei logo em projeção do jogo contra o São Paulo. E um São Paulo que não jogava há 14 dias, a termos que ir lá atrás ver como é que era, tentar perspectivar, o Dorival vai mudar, não vai mudar, o que vai fazer, um treinador muito experiente, com muita qualidade, que põe as suas equipas a jogar muito bem, portanto, um adversário muito complexo, como são todos no Brasil, e o São Paulo, que era o próximo adversário ainda mais especial, e o tempo é decisivo. Agora dizer que agora com o tempo, então agora vai ser brilhante, vamos estar de primeiro a último minuto. Não se consegue estar brilhante do primeiro a último minuto, muitas vezes, porque os adversários também são competentes, os adversários também têm muita qualidade, os adversários criam-nos também muitos problemas. Mas sim, o tempo é determinante.
13: Luiz, aqui, Eduardo Picão, da Bagé TV. Você falou no início da coletiva sobre a questão do Pavon, que... Ele teve paciência, tiveram paciência com ele, ele teve resiliência, recebeu várias oportunidades e deu a volta por cima. Mas eu queria falar especialmente sobre esse assunto de resiliência, mas a respeito do senhor, porque você passou por isso também. Teve dificuldades em relação à visão do torcedor, teve o respaldo da direção e hoje você tem um jogo que, de certa forma, te coloca num outro momento diante da torcida. E a gente brinca aqui, né, que... Todo treinador no trabalho tem um jogo para chamar de seu, uma vitória para chamar de sua. Esse é o seu jogo? Esse é um jogo que muda também essa perspectiva? Como é pessoalmente para o senhor, e até emocionalmente, essa partida? E se de fato dá para dizer que o senhor encontrou um time?
2: Sabes, Picão. Olhas, posso tratar por tu? Posso. Olhas para mim... Estás-me a ver, Luiz Castro, treinador, mas não sabes a minha história. Não sabes porque é que eu sou resiliente, não sabes aquilo que eu passei, não sabes as dificuldades, não sabes nada. Olhas só e analisas-me só, o profissional. Só que nós, por trás de nós, temos uma história. E essa história dá-nos maior ou menor resiliência. Aquilo que eu passei, sem me estar a lamentar, é só constatar factos. Permite-me que eu aguente tudo. É com... A minha maior satisfação é ver a torcida alegre, ver os meus jogadores felizes, ver a administração feliz e chegar a casa e também estar feliz por todo o ambiente que se vive. Então é isso. Essa resiliência advém de um caminho de 53 anos ao serviço do futebol, a jogar durante 24 e depois a treinar durante 30. É daí que vem toda essa resiliência. O meu time é o Grêmio. O meu jogo é aquele que vocês acabaram de ver. O meu jogo é a luta e o meu time é o Grêmio.
14: Mister, boa noite. Bruno Abschecker, Rádio Imortal. A gente teve na última partida, no meio de semana, uma arbitragem que permitia mais os combates, os choques, enquanto a arbitragem de hoje tinha um padrão completamente diferente, né? Qualquer dividida um pouco mais brusca apitava-se falta, teve o lance do Vijaçante, que houve a polêmica e depois acabou resultando no gol do São Paulo. Como é que vocês lidam dentro do vestiário com a quebra de padrão, de critério de arbitragem? Porque no meio de semana um árbitro, que é referendado pela CBF, permitia mais as batidas, os choques, os combates, enquanto hoje outro árbitro, que também é referendado pela CBF, não permitia isso. E aí o Grêmio reclamou muito ao longo do primeiro tempo, no intervalo, inclusive, tem cartão amarelo por reclamação à arbitragem. Como vocês lidam com isso e como se preparar efetivamente para distintas formas dos árbitros conduzirem as partidas?
2: É muito difícil. Eu normalmente não lanço jogos falando dos árbitros, nunca. E após os jogos também. Normalmente não comento o jogo com o árbitro. Comento o jogo da nossa equipa e umas vezes é muito difícil comentar o jogo. Hoje é mais fácil porque ganhamos. Depois quando perdemos é mais difícil. Mas a arbitragem, o certo é que a arbitragem existe. E é quem deve controlar o campo. O que eu disse ao intervalo ao árbitro foi que ele deve ser sempre um agente pacificador do jogo. Nunca deve ser um agente agitador do jogo. E, na minha opinião, estava a provocar muita agitação no jogo. Ao contrário daquilo que é a missão dele. Sobre a falta do Vilaçante, acho que não há polémica. A polémica em quê? É uma falta clara que deve ser marcada. Não há qualquer polémica. Não há aqui duas formas de olhar. Há uma carga sobre o Vilaçante e não foi marcado na sequência. O VAR não pode intervir porque nós voltámos a ter posse e também cometemos o nosso erro. E, portanto, o erro do árbitro associado também ao nosso deu golo do São Paulo, quando a jogada devia ser perto da área do São Paulo, uma falta a nosso favor, poderia provocar perigo no São Paulo, que deu golo na nossa baliza. Sem polémica, esta é a verdade. Não há outra forma de olhar para o lance.
14: Obrigado, Mister.
2: É estranho. Dois critérios. Num andar, noutro travado. Ou é para. A estrada é a mesma, é do Brasileirão e da Copa, não é? Ou é para acelerar ou é para travar. Decidam-se de vez.
14: Obrigado, Mister. Obrigado, pessoal. Feliz Dia dos Pais a todos. Reapresentação na terça-feira e os atletas falam ali na zona mista.
15: A entrevista coletiva do técnico do Grêmio, Luiz Castro. Gabardo.
16: Obrigado, Rodrigo Oliveira. 18 horas e 43 minutos. Daqui a pouco com o Lucas Katsurayama também. A movimentação da zona mista. Grêmio 2, São Paulo 1. Antes do CCD do Leonardo Oliveira com a análise do que falou Luiz Castro. Roberto Oncelo, confirma esse gol aí. É que saiu durante a entrevista do técnico do Grêmio.
6: Pois é, Gabardo, eu até aproveitei ali o tempo da pergunta para marcar um gol que é importante. Gol marcado pelo Remo, gol marcado pelo Jajá. Temos 14 minutos da etapa inicial no Mangueirão. Remo 1, Atlético Mineiro 0. Se o Mirassol havia reagido nas últimas partidas, agora é a vez do Remo também. O Remo deixa a zona de rebaixamento, pula para a 15ª colocação com 24 pontos. O Grêmio é 14º com 25. E no momento, o Z4 tem Santos, Inter, Vasco e Chapecoense.
16: Olha o Remo ganhando e saindo do Z4. Que coisa, hein? 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Leonardo Oliveira e CCD, a entrevista do Luiz Castro depois da vitória do Grêmio por 2-1 aqui na Arena.
29: A entrevista do Luiz Castro foi entrevista... O Luiz Castro hoje ele poderia ter chegado na entrevista e ter ido à forra, porque ele sofreu muito nas últimas semanas, ele foi muito criticado, ele teve a cabeça dele pedida, sugestão de demissão, contagem regressiva para demissão. Mas ele mostra o mesmo comportamento que ele vinha mostrando no momento mais duro, no momento sem vitórias, e isso diz muito sobre o técnico do Grêmio. Está muito claro que o Luiz Castro buscava um caminho, que era quem viu o Botafogo dele jogar, o Botafogo era assim. O Botafogo não era um time brilhante, o Botafogo era um time competitivo. E ele buscava isso no Grêmio. Me parece que agora, ao trocar peças, e aí está aí o erro dele, ele demorou a trocar essas peças, talvez porque não tivesse também, o quarto zagueiro ele não tinha. Ele tinha o Wagner Leonardo, que é um zagueiro frágil fisicamente, e ele tinha o Kahneman, que é pura entrega, mas já não consegue na mesma medida. Quando ele coloca o Wallace, ele ganha energia ali daquele lado. Quando ele tira o TT, e aí tem erro do Luiz Castro, ele tem os erros dele. Ele tira o TT, ele coloca o Pavon

0: a encaixar o time. É um processo longo, o processo do Grêmio. Só que o torcedor não entende, o torcedor quer o resultado, porém quer as jogadas mais brilhantes e não vai ter isso. Ele vai ter o resultado a partir do momento em que o time for encaixando. E a impressão que eu fico desde o jogo contra o Mirassol é que o Grêmio, ao trocar essas peças e colocar jogadores com mais vitalidade, o Grêmio se equilibra no processo coletivo e o Grêmio vai ser um time coletivo. Eu gostei da entrevista do Castro, achei lúcida, eu achei que ele explica bem. E ele deixa claro que o Grêmio ainda é um time em construção, em formação, e ficou evidente no campo. O Grêmio teve dificuldades contra um time do São Paulo, Gabardo, que com algumas limitações, o time do São Paulo tem algumas limitações, e o Dorival Júnior hoje ele ajudou muito o Grêmio, principalmente a partir das trocas que ele fez no segundo tempo. O Grêmio soube resistir a uma pressão do São Paulo que não foi tão grande, e o Grêmio, que não tem nada a ver com isso, construiu a sua vitória, né, a partir de uma escapada, porque esse Grêmio, Gabardo, e o Castro disse isso na entrevista, é um time que compete.
1: E aí, CCD?
2: Sabe que se a gente pegar, eu durante o jogo, e eu tô nessa linha, para mim o Castro não estava vendo o que estava acontecendo no campo. Porque todo mundo, ele inclusive, havia alertado sobre a dificuldade física do jogo, dizendo que o São Paulo estava descansado, o Grêmio não, o Grêmio tinha jogado, todo mundo sabia disso. E a partir de 20 minutos do segundo tempo, o que a gente viu no estádio foi um time que já não conseguia combater, que já não conseguia encurtar os espaços e que perdia para o São Paulo na parte física. E ele não mexeu na estrutura. E quando ele vai para a coletiva, que ele confirma a dificuldade física, fica mais difícil de entender ainda, porque aí você vem, Cate, todo mundo estava vendo isso. O Grêmio vence o jogo em cima da bravura dos seus jogadores. Vence o jogo em cima também do ambiente muito positivo que o estádio trouxe. A gente fez a frase ali: o grande treinador do jogo no segundo tempo foi o torcedor, mais uma vez. O ambiente melhorou, tá tudo certo. Agora fica estranho quando a gente ouve o treinador falar que o problema era físico, que o time sentiu, e ele não mexeu. O Noriega, por exemplo, aqui a gente tem que fazer. Eu fui crítico do Noriega, por exemplo, no jogo contra o Bolívar. Noriega mais uma vez se dedicou ao jogo assim, ó, fortemente. Em alguns momentos do primeiro tempo ele não foi tão forte, mas ele se dedicou. E o Vijaçante, que eu também fui crítico em determinado momento no ano passado, também correu, se matou jogando. Pavon nem se fala. Então, o coração dos jogadores, eles venceram o jogo. Só que o treinador do Grêmio, ele precisa entender também que quando ele alega que o problema é físico, ele deveria ter uma ideia de mexer na estrutura do time no meio-campo. O Grêmio não conseguia encurtar. E aí a vitória, ela vem para premiar esse coração dos jogadores, essa bravura dos jogadores. E aí eu fecho com mais ou menos a leitura do Léo e a leitura do próprio treinador, que é a ideia de que o time vai competir. O time competiu. Meio sem força já no final, mas o time competiu. E aqui precisamos discutir, tá? E precisamos levantar aqui uma bandeira que é fundamental. O Grêmio tem um goleiro excepcional.
1: Tem.
2: O Grêmio tem um goleiro excepcional. O Grêmio só está comemorando a vitória hoje porque tem um goleiro excepcional. A defesa que ele faz, eu acho que é o Arboleda, né, Léo?
0: Sim.
2: Ou é o André Luiz?
0: Acho que é o Arboleda.
2: Do Arboleda dá uma cabeçada de cima para baixo num escanteio e ele faz um milagre. Uma defesa das mais bonitas que a Arena já viu. Uma grande defesa. Bota a bola para escanteio, depois ele faz outra, mas aí ela bate nele, né? A segunda ela bate nele, né, Gabardo? Agora, a primeira defesa, ela não bate nele. A primeira defesa é um milagre. Tem aquela que bate na trave, volta, tem uma que o Kannemann tira da linha do gol, o Grêmio sofreu bastante, mas o goleiro do Grêmio é realmente a grande contratação do Grêmio na temporada e hoje, mais uma vez, se tem 3 pontos na tabela, a gente tem que
3: Rafael
2: colocar
3: Lima.
2: muito no colo dele.
1: Bom, tem dirigente do Grêmio falando, hein, Lucas
3: Vamos lá.
1: Catraiama?
3: Caso com informações argentinas sobre o Leonel Pérez e Racing. O que tem sobre esse jogador? Vai sair, vai permanecer no Grêmio?
4: O que a gente tem hoje é só uma especulação, né? O Racing fez uma sondagem sobre o Pérez, demonstrou interesse em contar com o jogador, mas não tem nada além disso.
5: Arbitragem no jogo de hoje, a tua passagem por aqui também para falar sobre isso, vi que tu ficou bastante insatisfeito com a atuação do árbitro da partida.
4: Eu acho que a arbitragem, não só no jogo de hoje, mas nos últimos 2 jogos, ela prejudicou a equipe do Grêmio. E o Grêmio não quer nada além de justiça. O Grêmio não quer ser beneficiado, o Grêmio quer ser tratado de forma justa.

0: Hoje, né, teve uma falta clara no Vila Sante, no ataque, que não foi marcada, e na sequência a gente sofreu o gol. Na quarta-feira teve um pênalti claro no Vila Sante também, que não foi marcado. Era um jogo de mata-mata, a gente se classificou, a gente conseguiu a vitória, mas podia ter prejudicado a equipe. Então o Grêmio entende sim que foi prejudicado hoje, que foi prejudicado na quarta-feira, e a reclamação é nesse sentido, porque a gente quer ser tratado de forma igual, a gente não quer ser beneficiado, mas o que a gente viu hoje não foi isso.
1: Rafael, como... Sobre possibilidades de saída, como tu falaste do Pérez, o Gabriel Meck também é outro que foi ventilado durante a janela. Em que pé anda a situação de Gabriel Meck e por que ele não vem atuando com o Grêmio?
0: A parte da atuação do Meck, ela foi explicada agora pelo treinador e essa resposta fica com a dele, porque é ele que decide quem joga. O Meck recebeu uma proposta do Shakhtar, fora isso não houve mais nada. No momento que houver uma proposta que atente aos interesses do Grêmio ou do atleta, o negócio vai acontecer, por enquanto o Meck segue conosco.
1: Rafael, a gente sabe que o Grêmio estava buscando ainda a contratação de um zagueiro. O Wallace tem se afirmado, tem dado boa resposta. O Grêmio encerrou a sua janela de transferências ou ainda pode trazer mais jogadores?
0: O Grêmio, a princípio, encerrou a janela de transferências. Se houver alguma possibilidade de um negócio que seja bom para o Grêmio, pode acontecer. Mas, a princípio, está tudo encerrado com essas contratações que já vieram.
2: Rafael, como anda a situação da renovação com o Carlos Vinícius, né? Ele, quando a gente conversa aqui na Zona Mista com ele, ele diz que está muito contente aqui, mas teve conversa, por exemplo, o Amuso nos disse lá em Mirassol que o Grêmio ainda não conversou. Como é que está a conversa com esses dois jogadores?
0: Teve conversa com o Carlos Vinícius, a gente conversa com o procurador dele com frequência, a gente segue conversando e a gente está aguardando só a chegada dele aqui para finalizar o negócio. Eu tenho certeza de que o Carlos Vinícius vai seguir conosco por muito tempo. E o Amuso, a gente teve conversas iniciais, a gente não aprofundou muito, mas o Amuso é um jogador também que hoje faz parte dos nossos planos, é titular da equipe e a gente gostaria muito de contar com ele também. Se a gente chegar a uma possibilidade de renovar, vamos seguir.
3: Rafael, surgiu nos últimos dias uma informação envolvendo o Christian Oliveira, que pertence ao Grêmio, sobre o interesse do Nacional e de que teria feito até uma proposta para o Grêmio. Essa proposta chegou e o Grêmio teria interesse em negociar em definitivo o Kike Oliveira com o Nacional?
0: Veio para o Grêmio uma proposta de empréstimo, o Christian hoje tem contrato com o Bahia, então o Grêmio não tem nem que se manifestar com relação a isso.
4: Denis Marfo é possível chegar no...
0: Quem?
4: Denis Marfo, que era do Internacional, tem informações que poderia aparecer no Grêmio.
0: Ah, é um jogador do sub-20, né? Então aí teria que ver com o vice-presidente Carlos Dressler, que cuida das categorias de base.
1: Obrigado. Tá, e o Rafael Lima, vice de futebol, questões importantes sobre... Principalmente.
5: Bom, daqui a pouco a gente amplia essas questões ponto a ponto de todas essas negociações do Grêmio para bater um papo com o Rodrigo Oliveira e com o Lucas Castro Frayama, né? Para passar tudo a limpo.
6: Queria mandar um abraço aqui pro seu Claunir Germiniani. Ele tava no jogo, tá nos ouvindo aqui. Teve 5 cirurgias no coração.
5: Pô, mas tá firme.
6: Veio hoje, tá firme, né? Porque tá saindo firme, não tá indo pro hospital depois de um jogo como esse. Um abraço aí e força.
5: Abraço. 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Bom, antes da gente falar sobre as negociações do Grêmio depois da vitória por 2-1 contra o São Paulo, daqui a pouco tem a cotação GZH. Eu só quero, com o Diori Vasconcelos, encerrar a participação dele para contar e explicar tudo o que aconteceu com a arbitragem. Teve reclamação do Grêmio. Um jogo com algumas polêmicas. Ô Jori, resume tudo pra gente aí o que aconteceu aqui na Arena.
7: Pois é, Gabardo. O Grêmio reclama no gol do São Paulo e o São Paulo reclama no final de um lance em cima do Luciano. O que a gente pode colocar primeiro, né, Gabardo, é que foi uma escala de um certo risco da CBF para colocar um árbitro que não vinha recorrentemente apitando Série A do Campeonato Brasileiro num jogo que tinha tanta tensão... Se colocando, né, se avizinhando. No meio de semana, teve um jogo, e aí a gente falou sobre o Davi Lacerda, que é um dos principais árbitros do Brasil. Ele apitou o jogo do Grêmio contra o Mirassol, e nesse jogo teve um lance em cima do Vila Sante que um pênalti não foi marcado. E, de fato, o pênalti aconteceu. O Grêmio, de certa forma, coloca tudo no pacote e faz uma reclamação mais formal, digamos assim, a partir do jogo de hoje. Com relação ao jogo de hoje, a gente precisa olhar o lance por duas óticas. A primeira delas é que o VAR não tinha o que fazer na jogada, porque a partir da roubada de bola no lance do Vila Sante, o São Paulo ataca, a bola é cruzada, o Wallace tem a bola dominada, sem a presença de nenhum adversário ao redor, e ele retoma a posse para o Grêmio, ele dá um passe para o Nardone, que estava desatento, desligado, se atrapalha com a bola, e a partir do erro do Nardone, é que começa a jogada do gol do São Paulo. Se a discussão fosse no lance do Nardoni, o VAR poderia interferir. Como não é, é muito antes, o VAR não pode fazer nada. É claro que o Grêmio diz que se a falta fosse marcada no Vila Sante, no efeito cascata, não aconteceria nada do que aconteceu. Com relação ao lance do Vila Sante, é um lance bastante polêmico. Tem muita gente que vai achar que é falta, muita gente que vai achar que não é falta. Para mim, não houve infração por um simples motivo. O Vila Sante, quando a bola vai na direção dele, ele tem a grande área, o espaço aberto para progredir com a bola. E ao invés de progredir com a bola, ele abdica de jogar e dá um passo para o lado para procurar o contato com o adversário, para estabelecer uma disputa corporal com o adversário, para proteger a bola. E aí tem um choque com o jogador do São Paulo. O Vila Sante percebe a aproximação do jogador do São Paulo, que está indo na direção da bola, e quando ele dá esse passo, ele coloca a perna na frente do adversário e tenta usar o corpo para proteger, ele tem um choque, e esse choque, para mim, é um choque de jogo, é um choque normal, e o árbitro, muito bem colocado, acabou interpretando dessa forma. Eu não marcaria a falta, para mim, o lance foi acertado por parte da arbitragem.
6: Jorge, sabe o que, eu olhando o lance, e é o tipo de arbitragem, aí tu faz a crítica ao treinador, à escala e tal, esse, peguem o lance do gol do Grêmio, tá? O gol de falta do Pavon. E peguem o lance do Vija Sante. Vocês vão ver dois lances muito semelhantes.
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9: 18 horas e 59 minutos.
8: 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Na Eucaristia, entramos em comunhão com Jesus, pois comungamos do seu corpo e do seu sangue, e com isso, assumimos o seu projeto de amor. 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Ao celebrar a ceia do Senhor, a comunidade retoma a oferta que Cristo faz de si mesmo na cruz e se inclui na mesma. 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

pela passagem do Dia dos Pais. Falecido Valdir Pisato, falecido Otero Loz e pelas almas do Purgatório. Falecidos Garibaldi Esperandil e Gregório Loz. Por todos os pais falecidos das famílias Foiato e de Antônio Kerval. Falecidos Alcides e Jair Seco e Guilherme e Pedro Tavares. Falecidos Laureano e Firmino Padilha dos Santos e José Putti. Falecidos José Vanini Sobrinho e José Francisco da Rosa e por todos os pais falecidos. Falecidos José Ernesto e Arnoldo Oleveger, Pedro e Querino Gentilini, a pedido de Romilda Gentilini e família. Falecidos José e Conrado Malinowski, Estefano e Edivino Gorjewski. Falecidos Domingos Visoski e Milton Nezelo. Falecido Otávio Pegorini, a pedido da filha Nelce. Pelo terceiro ano de falecimento de Universo Osmar Klein, a pedido da família. Pelos falecidos das famílias Guise, Demo, Estela e Sagim. Sétimo dia de falecimento de Talita Riede dos Santos. Terceiro mês de falecimento de Algemiro dos Santos. E pelas 13 almas benditas, sabidas e entendidas. Pela saúde de Leonildo Dalmolin e por todos os falecidos das famílias Perondi, Tartari e Dalmolin. Pela passagem do aniversário natalício da falecida Laurentina Ribeiro da Rosa, a pedido da filha Hilda. Pelos falecidos Severino Tobaldini e Elita Tobaldini. Pela alma dos falecidos Lourenço e Maria Facchi, a pedido da família. Pelo falecido Leopoldino Alves e por todos os pais. Pelos falecidos Florenal Ribeiro e Tristão da Silva. Pelo falecido Horacildes de Marques. Pelo sétimo dia de falecimento de Sônia Martins, a pedido da família. Pelo falecido Jandir Salustiano da Cruz e Avelino de Oliveira, pela passagem do Dia dos Pais. Pelos falecidos Avelino e Otília Vieira. Pelo falecido Alfredo e Alma Grade, a pedido da família. Pelo falecido Júnior César Pedroso, a pedido da família. Sejam todos bem-vindos os que estão aqui na Igreja Matriz para a celebração desta Santa Missa. Acolhemos com muito carinho os da comunidade local que se fazem presente nesta noite. Também acolhemos com alegria os visitantes. E nossa saudação amiga e fraterna a todos os que nos ouvem nesse momento pela Rádio Salete de Marcelino Ramos. Liturgia para o 19º domingo do tempo comum. Mês vocacional. Comunidades vocacionais, encontro, testemunho e missão. Jesus nos convida sempre, mesmo durante as turbulências da vida, a confiar na sua presença que nos dá segurança para não perecer. Vamos acolher a procissão de entrada. O sacerdote que vai presidir a Santa Missa, o padre Maurício Zagonel, e toda a equipe de liturgia cantando o canto inicial.

0: Em nome do Pai, e do Filho, e do Espírito Santo.
1: Amém.
0: A graça e a paz de nosso Senhor Jesus Cristo, o amor do Pai, a comunhão do Espírito Santo estejam sempre convosco.
1: Bendito seja Deus que nos reuniu no amor de Cristo.
0: Queridos irmãos e irmãs, boa noite.
2: Boa noite.
0: Sejam bem-vindos, bem-vindas a esta celebração do segundo domingo do mês de agosto, dia em que nós lembramos com muito carinho do Dia dos Pais. E nesta comemoração queremos também lembrar e rezar por todas as nossas famílias, o berço de toda a vocação. Acolho também com carinho todos aqueles que nos escutam através da Rádio Salete de Marcelino Ramos. No início desta celebração eucarística, peçamos a conversão do coração, fonte de reconciliação e comunhão com Deus e com os irmãos e irmãs, e humildemente peçamos perdão a Deus. Tende compaixão de nós, Senhor,
2: porque somos pecadores.
0: Manifestai, Senhor, a vossa misericórdia
2: e dai-nos a vossa salvação.
0: Deus Todo-Poderoso, tenha compaixão de cada um de nós, perdoe as nossas faltas, os nossos pecados e um dia nos conduza a participar da vida eterna.
2: Amém.
0: Senhor, tende piedade de nós.
1: Senhor, tende piedade de nós.
0: Cristo, tende piedade de nós.
1: Cristo, tende piedade de nós.
0: Senhor, tende piedade de nós.
1: Senhor, tende piedade de nós.
0: Glorifiquemos a Deus.

0: Oremos. Deus eterno e todo-poderoso, a quem inspirados pelo Espírito Santo, ousamos chamar de Pai, fazei crescer em nossos corações o espírito de adoção filial, para merecermos entrar um dia na posse da herança prometida. Por nosso Senhor Jesus Cristo, vosso Filho, que é Deus, e convosco vive e reina na unidade do Espírito Santo por todos os séculos dos séculos.
1: Amém.
2: Leitura do primeiro livro dos Reis. Naqueles dias, ao chegar Oreb, o monte de Deus, o profeta Elias entrou numa gruta, onde passou a noite. E eis que a palavra do Senhor lhe foi dirigida nestes termos: sai e permanece sobre o monte diante do Senhor, porque o Senhor vai passar. Antes do Senhor, porém, veio um vento impetuoso e forte, que desfazia as montanhas e quebrava os rochedos. Mas o Senhor não estava no vento. Depois do vento, houve um terremoto, mas o Senhor não estava no terremoto. Passado o terremoto, veio um fogo, mas o Senhor não estava no fogo. E depois do fogo, ouviu-se um murmúrio de uma leve brisa. Ouvindo isso, Elias cobriu o rosto com um manto, saiu e pôs-se à entrada da gruta. Palavra do Senhor.
1: Graças a Deus.

0: Leitura da Carta de São Paulo aos Romanos. Irmãos, não estou mentindo, mas em Cristo digo a verdade. Apoiando no testemunho do Espírito Santo e da minha consciência, tenho no coração uma grande tristeza e uma dor contínua, a ponto de desejar ser eu mesmo segregado por Cristo em favor de seus irmãos. Os de minha raça são israelitas. A eles pertencem a filiação adotiva, a glória, as alianças, as leis, o culto, as promessas e também os patriarcas. Deles é que descende, quando a sua humanidade, Cristo, o qual está acima de todos, Deus bendito para sempre. Amém. Palavra do Senhor.
1: Graças a Deus.

0: O Senhor esteja convosco.
1: Ele está no meio de nós.
0: Proclamação do Evangelho de Jesus Cristo segundo Mateus.
1: Glória a vós, Senhor.
0: Depois da multiplicação dos pães, Jesus mandou que os discípulos entrassem na barca e seguissem à sua frente para o outro lado do mar, enquanto ele despediria as multidões. Depois de despedi-las, Jesus subiu ao monte para orar a sós. A noite chegou e Jesus continuava ali sozinho. A barca, porém, já longe da terra, era agitada pelas ondas, pois o vento era contrário. Pelas 3 horas da manhã, Jesus veio até os discípulos andando sobre o mar. Quando os discípulos o avistaram andando sobre o mar, ficaram apavorados e disseram: "É um fantasma!" E gritaram de medo. Jesus, porém, logo lhes disse: "Coragem, sou eu, não tenhais medo." Então Pedro lhe disse: "Senhor, se és tu, manda-me ir ao teu encontro caminhando sobre as águas." E Jesus respondeu: "Vem." Pedro desceu da barca e começou a andar sobre a água em direção a Jesus. Mas quando sentiu o vento, ficou com medo e, começando a afundar, gritou: "Senhor, salva-me!" Jesus logo estendeu a mão, segurou Pedro e lhe disse: "Homem fraco na fé, por que duvidaste?" Assim que subiram no barco, o vento se acalmou. Os que estavam no barco prostraram-se diante dele, dizendo: "Verdadeiramente, tu és o Filho de Deus." Palavra da salvação.
1: Glória a vós, Senhor.
0: Queridos irmãos, irmãs, podem tomar assento, um pequeno instante, uma palavra sobre aquilo que nós ouvimos nesta liturgia. Como eu dizia no início desta celebração, o mês de agosto na igreja, ele é o mês vocacional. É o mês onde nós somos convidados a rezar e a refletir por todas as vocações da nossa comunidade, da nossa igreja. No primeiro final de semana, nós lembramos todos os ministérios ordenados, diáconos, padres e bispos, e fomos convidados a rezar por estas pessoas que conduzem o povo, que têm por missão levar a Eucaristia, o anúncio da palavra e, acima de tudo, o pastoreio do povo de Deus. Neste final de semana, o segundo, nós somos convidados a olhar para a figura de São José, e de São José olharmos para os nossos pais. Amanhã celebramos o Dia dos Pais, aqueles que o ainda têm, que bom, graças a Deus, que bom, reze, celebre, partilhe, ligue para os seus pais. Aqueles que já não o têm, reze por ele. Lembre de amanhã reservar um tempinho e rezar pelo seu pai que se encontra junto de Deus, que é o grande Pai do céu. Rezamos e lembramos também neste final de semana por toda a família. A família é o berço da vocação. É na família que nasce a vocação sacerdotal, é na família que nasce a vocação ao matrimônio, é na família que nasce a vocação à vida religiosa consagrada, é na família que nasce e que se desperta as vocações aos ministérios leigos que nós temos na nossa igreja. Final de semana que vem nós vamos lembrar de todos os religiosos e religiosas, homens e mulheres que doaram a sua vida para o reino de Deus, consagrando-se nos votos de pobreza, de castidade e de obediência, doando-se inteiramente para o Senhor. E nós, missionários saletinos, antes de sermos sacerdotes, nós somos religiosos consagrados, somos devotados ao serviço do reino e, acima de tudo, à causa do anúncio da Bela Senhora, a Virgem Maria, a Mãe da Salete. O quarto final de semana, nós lembramos de todos os fiéis leigos e leigas, pessoas, todos vocês que estão na Assembleia, quem nos escuta de casa, os leigos, a comunidade, o povo de Deus, a igreja. Essa é a vocação. E nós temos que fazer com que a nossa vocação seja, de fato, colocar os nossos dons, talentos, a serviço da comunidade e do reino de Deus. Quinto final de semana, nós lembramos dos catequistas, daqueles que têm um ministério instituído para ensinar as nossas crianças, os nossos jovens, os nossos adultos no caminho da fé. A liturgia do 19º domingo do tempo comum nos convida a olharmos para o encontro com o Senhor. A primeira leitura, retirada do livro dos Reis, nos mostra a figura do profeta Elias. Elias era profeta dentro dos primeiros anos dos reinados em Israel. Quando o povo de Israel não estava mais contente com administradores dos juízes, o povo clama por reis. Os reis eram aquelas figuras imponentes, aqueles que de fato representavam a comunhão e a aliança entre a terra e o céu. A figura do profeta, ela surge dentro do reinado e ela vem como um sinal, como uma forma de interpretação daquilo que o Senhor quer falar para o povo por meio do rei, através da figura do profeta. E o profeta Elias, dentro desta leitura que nós ouvimos, da narrativa a qual nós ouvimos, o profeta Elias, ele é convidado a ir para o monte do Senhor, para ter o encontro com o Senhor, aquilo que de fato o Senhor queria falar ao profeta. E o profeta sobe ao monte do Senhor e adentra a gruta, e fica esperando para ver qual seria o sinal que Deus iria passar. Espera a grande tempestade e Deus não estava. Espera o grande vendaval e Deus não estava. Quando o profeta Elias sente a brisa suave, ele percebe que Deus estava ali. Cobre o seu rosto, sai para fora da gruta em sinal de partida, em sinal de prontidão, em sinal de acolhida para ouvir aquilo que o Senhor iria lhe falar. A leitura de hoje, a primeira leitura, nos ensina que muitas vezes na nossa vida nós queremos encontrar Deus nas grandes coisas da nossa vida. Queremos encontrar Deus naquilo que é mais grandioso, naquilo que é o mais perfeito, naquilo que é o mais bonito. E esquecemos que Deus está no simples. Deus está na menor coisa que está ao nosso lado. Esquecemos que Deus está na presença de uma beleza, de uma planta, está no nosso irmão. Deus está em todo o lugar. A presença e a bondade de Deus, ela se encontra aonde nós estamos. E ela se encontra a partir do nosso testemunho de fé. Ela se encontra a partir daquilo que nós fazemos e exercemos na nossa comunidade. Por isso, nós precisamos deixar de procurar Deus nas grandes coisas e valorizá-lo nas pequenas coisas da nossa vida. Valorizar Deus na nossa família, valorizar Deus na participação da nossa comunidade de fé, e acima de tudo, valorizar Deus no amor que nós devemos ter para com os nossos irmãos e irmãs. Deus está na simplicidade, Deus está na pequenez. Precisamos reconhecê-lo e identificá-lo na nossa vida a partir dos gestos simples e pequenos que nós também assim o fazemos. A segunda leitura que nós ouvimos, retirada da carta de Paulo aos Romanos, Paulo, ele vai fazer uma monição, uma oração à comunidade de Roma, mostrando de fato a quem deve estar voltado o nosso coração. E Paulo, ele não fala por conta própria. Ele inicia a sua carta dizendo que ele fala cheio do Espírito Santo. E é assim que nós também devemos fazer. Devemos nos preencher todos os dias pelo Espírito. E como nós nos preenchemos pelo Espírito? Através da oração, através da comunhão com Deus, através do respeito para com a nossa família, através da comunhão de amor para com a nossa comunidade. Nós precisamos devotar os nossos talentos como Cristo o fez. E precisamos colocar esses talentos a serviço do reino. E Paulo diz, da mesma forma como Cristo veio para os israelitas, para os judeus, para aqueles que eram detentores da lei, para aqueles que eram detentores do templo, para aqueles que eram os mais sábios e entendidos com a palavra de Deus, eles não compreenderam a presença de Cristo. Nós precisamos compreendê-lo, pois nós o conhecemos, pois nós sabemos que ele veio e redimiu a cada um de nós. E acima de tudo precisamos segui-lo, para que de fato o seu nome seja conhecido e nós possamos de fato alcançar o reino na sua plenitude. Esta é a mensagem que Paulo deixa à comunidade de Roma. No evangelho que nós ouvimos, estamos na conclusão da passagem da multiplicação dos pães que Mateus apresenta. E depois da multiplicação dos pães, depois de saciar toda a multidão, Jesus, ele despede a multidão e manda que os discípulos entrem na barca e sigam o caminho. E ele se retira a sós para rezar. Esta é uma atitude que nós também muitas vezes precisamos fazer na nossa vida. Precisamos muitas vezes nos afastar do agito, nos afastar daquilo que é o barulho, daquilo que é a distração e nos retirarmos a sós para rezar. Precisamos na solidão encontrar Deus que fala ao nosso coração, para podermos refazer as nossas energias, as nossas forças, para continuarmos a nossa caminhada. Depois de rezar, diz que a noite chegou. A noite é o momento das trevas, é o momento onde nós não temos de fato a luz irradiando sobre o mundo. É o momento muitas vezes da noite escura que nós passamos na nossa vida. Todos nós passamos por dificuldades, passamos por tristezas, passamos por tribulações, passamos por sofrimentos. Todos nós enfrentamos as noites escuras como enfrentaram os discípulos no mar agitado. A barca no alto mar, as ondas agitadas, a gente não enxerga onde está a praia e muitas vezes nos apavoramos. E os discípulos também se apavoraram, pois estavam sozinhos no barco e estavam sem aquele que de fato era o timão do barco, era aquele que guiava, era aquele que conduzia. Nós precisamos ter o Cristo na nossa vida para nós não passarmos por essas tribulações e não nos sentirmos perdidos diante da nossa fé. Precisamos colocar o Cristo na condução da nossa vida. É Ele que deve nos guiar e não nós tomarmos a direção. Precisamos entregar o leme a Jesus e deixar que Ele nos conduza aonde Ele quiser. Precisamos deixar com que os nossos talentos, os nossos dons, sejam a favor do reino de Deus. E diz que pelas 3 horas da manhã, Jesus vai ao encontro dos discípulos. Às 3 horas da manhã é a hora da calmaria, é a hora do grande silêncio, é a hora da grande revelação. E os discípulos se assustaram por verem Jesus caminhando sobre as águas e pensaram que era um fantasma. E Jesus diz, não se assustem, sou eu. E ele fala aquilo que nós já conhecemos por meio também das palavras da Virgem Maria. Não tenhais medo, sou eu. Maria em Salete não anuncia nada de diferente. Ela recorda aquilo que o seu filho muitas vezes disse aos seus discípulos. Vinde, meus filhos, não tenhais medo. Sou eu que vos chamo, sou eu que vos quero perto de mim. Nós precisamos da mesma forma não ter medo de nos aproximarmos da graça e do amor de Cristo. Simão Pedro, aquele que sempre era a pedra, aquele que sempre era, como se pode dizer, o mais metido dos discípulos, aquele que sempre queria se aparecer, mas não só se aparecer, mas mostrar a sua fé no Cristo Jesus. Ele diz: Senhor, se é tu mesmo, diga que eu possa ir ao teu encontro, caminhando sobre as águas. E Jesus disse: venha, venha ao meu encontro. E Pedro sai caminhando sobre as águas. Quando sente a primeira dificuldade, ele afunda. Nós muitas vezes corremos o mesmo risco de Pedro. Senhor, manda que eu vá ao teu encontro. Na primeira tribulação vem o vento e nós caímos. Nós não precisamos ser agitados como um caniço que balança e que cai na primeira balançada do vento. Nós precisamos ter a firmeza e, acima de tudo, a estabilidade no Cristo. É Cristo que conduz a nossa vida, é Cristo que nos sustenta, é Cristo que nos ampara. E, acima de tudo, precisamos fazer como os discípulos no final, reconhecer que Jesus é o verdadeiro Filho de Deus. Que esta liturgia nos ensine, de fato, a reconhecermos o Cristo, Filho de Deus, presente na nossa vida e presente na nossa comunidade. Que o nosso compromisso seja, de fato, sermos verdadeiras testemunhas do amor e da graça, reconhecendo o Cristo na simplicidade e, acima de tudo, vivendo a harmonia em nossas famílias. Que o Deus da vida e da esperança nos ajude hoje e sempre. Amém. Creio em Deus Pai,
2: Criador do céu e da terra, e em Jesus Cristo, seu único Filho, nosso Senhor, que foi concebido pelo poder do Espírito Santo, nasceu da Virgem Maria, padeceu sobre Pôncio Pilatos, foi crucificado, morto e sepultado, desceu à mansão dos mortos, ressuscitou ao terceiro dia, subiu aos céus, está sentado à direita de Deus Pai Todo-Poderoso, de onde há de vir a julgar os vivos e os mortos. Creio no Espírito Santo, na Santa Igreja Católica, na comunhão dos santos, na remissão dos pecados, na ressurreição da carne, na vida eterna. Amém. Com a experiência da oração que nossas famílias nos transmitiram, apresentemos a Deus as nossas preces comunitárias. E após cada prece, nós vamos cantar.

Para que os poderes políticos promovam leis e projetos que defendam a sacralidade da família, prevenindo e combatendo violências, abusos e a pobreza. Nós vos pedimos.

para que os pais deem bons exemplos aos seus filhos, sobretudo pela violência da fé, pela vivência da fé e pelo empenho em construir um lar com dignidade e acolhida. Nós vos pedimos.

para que os jovens casais, à luz da fé, se conscientizem sobre a importância do sacramento do matrimônio, a fim de celebrá-lo para crescer cada vez mais no seu amor e fidelidade. Por toda a sua vida, nós vos pedimos.

0: e juntos na consciência de sermos dizimistas, rezemos. Senhor, fazei de mim um dizimista consciente e feliz. Que meu dízimo seja agradecimento, seja um ato de amor e reconhecimento pela vossa bondade. O que tenho de bom, recebi de vós. Minha fé, saúde, amor, família, bens. Ajudai-me a partilhar com justiça e fidelidade. Tirai o egoísmo do meu coração. Que eu vos ame cada vez mais. Que ame e ajude cada vez mais meus irmãos. Que meu dízimo seja fonte de bênção para mim, minha família e minha comunidade. Amém. Pai de bondade, que nos destes a vida, ouvi a nossa oração e ajudai-nos a viver cada dia a nossa vocação, por Cristo nosso Senhor.
1: Amém.
0: Momento do ofertório, enquanto apresentamos os dons, podemos apresentar também a nossa oferta. Cantemos. Música.

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1: Orai, irmãos e irmãs, para que o meu e o vosso sacrifício seja aceito por Deus Pai Todo-Poderoso.
0: Receba, Senhor, por tuas mãos este sacrifício, para a glória do seu nome, para o nosso bem e de toda a sua santa Igreja.
1: Senhor, acolhei com misericórdia os dons que concedestes à vossa Igreja, e ela agora vos apresenta. Transformai-os por vosso poder em sacramento de nossa salvação. Por Cristo nosso Senhor.
0: Amém.
1: O Senhor esteja convosco.
0: Ele está no meio de nós.
1: Corações ao alto.
0: O nosso coração está em Deus.
1: Demos graças ao Senhor nosso Deus.
0: É nosso dever e nossa salvação.
1: Na verdade, é digno e justo, é nosso dever e salvação dar-vos graças, sempre e em todo lugar. Senhor, Pai Santo, Deus Eterno e Todo-Poderoso, vós criastes o mundo e tudo o que ele contém. Dispusestes os dias e as estações. Formastes o homem e a mulher à vossa imagem. E lhes confiastes as maravilhas do universo, para que cuidassem em vosso nome de tudo o que criastes. E vos louvassem sempre em vossas grandes obras, por Cristo Senhor nosso. Por isso também nós vos louvamos com todos os anjos, cantando em alegre celebração a uma só voz.

0: Na verdade, ó Pai, vós sois santo e fonte de toda a santidade. Santificai, pois, estes dons, derramando sobre eles o vosso Espírito, a fim de que se tornem para nós o corpo e o sangue de nosso Senhor Jesus Cristo.
1: Enviai o vosso Espírito Santo.
0: Estando para ser entregue e abraçando livremente a paixão, Jesus tomou o pão, pronunciou a bênção de ação de graças, partiu e o deu aos seus discípulos, dizendo: Tomai todos e comei, isto é o meu corpo, que será entregue por vós.

Do mesmo modo, no fim da ceia, ele tomou o cálice em suas mãos e, dando graças novamente, o entregou aos seus discípulos, dizendo: Tomai todos e bebei. Este é o cálice do meu sangue, o sangue da nova e eterna aliança, que será derramado por vós e por todos para a remissão dos pecados. Fazei isto em memória de mim.

0: Fé para a salvação do mundo.
1: Salvador do mundo, salvai-nos. Vós que nos libertastes pela cruz e ressurreição.
0: Celebrando, pois, o memorial da morte e ressurreição do vosso Filho, nós vos oferecemos, ó Pai, o pão da vida e o cálice da salvação. E vos agradecemos porque nos tornastes dignos de estar aqui na vossa presença e vos servir.
1: Aceitai, ó Senhor, a nossa oferta.
0: Suplicantes, vos pedimos que, participando do corpo e o sangue de Cristo, sejamos reunidos pelo Espírito Santo num só corpo.
1: O Espírito nos une ao corpo.
0: Lembrai-vos, ó Pai, da vossa Igreja que se faz presente pelo mundo inteiro e aqui convocada no dia em que Cristo venceu a morte e nos fez participantes de sua vida imortal. Que ela cresça na caridade em comunhão com o Papa Leão, com o nosso Bispo Ademir Antônio, os bispos do mundo inteiro, os presbíteros, os diáconos e todos os ministros do vosso povo.
1: Lembrai-vos, ó Pai, da vossa Igreja.
0: Lembrai-vos também, na vossa misericórdia, dos nossos irmãos e irmãs que adormeceram na esperança da ressurreição. Todas as pessoas que partiram desta vida, que nós lembramos no início desta celebração. Todos os pais que já partiram deste mundo, avós, cada um pode lembrar o seu, sua, que já partiu deste mundo no íntimo do seu coração. E de todos os que partiram desta vida, acolhei-os junto a vós, na luz da vossa face.
1: Concedei-lhes, ó Senhor, a luz eterna.
0: Enfim, nós vos pedimos, tende piedade de todos nós e dai-nos participar da vida eterna, com a Virgem Maria, Mãe de Deus, a Senhora da Salete, São José, o seu esposo, os apóstolos, São Domingos e todos os santos que neste mundo viveram na vossa amizade, a fim de vos louvarmos e glorificarmos por Jesus Cristo, vosso Filho. Por Cristo, com Cristo e em Cristo, a vós, Deus Pai Todo-Poderoso, na unidade

0: nossas ofensas, assim como nós perdoamos a quem nos tem ofendido. E não nos deixeis cair em tentação, mas livrai-nos do mal. Livrai-nos de todos os males, ó Pai, dai-nos hoje a vossa paz. Ajudados pela vossa misericórdia, sejamos sempre livres do pecado e protegidos de todos os perigos, enquanto aguardamos a feliz esperança e a vinda do nosso Salvador, Jesus Cristo.
1: Vosso é o reino, o poder e a glória para sempre.
0: Senhor Jesus Cristo, que dissestes aos vossos apóstolos, eu vos deixo a paz, eu vos dou a minha paz. Não olheis os nossos pecados, mas a fé que anima a vossa igreja. Dai-lhe, segundo o vosso desejo, a paz e a unidade, vós que sois Deus com o Pai e o Espírito Santo.
1: Amém.
0: Que a paz do Senhor Jesus esteja sempre convosco.
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2: Cordeiro de Deus, que vences o mundo, piedade de nós, compaixão.

0: Glorifica o Senhor Jerusalém, ele te dá como alimento a flor do trigo. Felizes os convidados para participar do banquete nupcial do Cordeiro. Eis aqui o Cristo Jesus, ele que tira o pecado do mundo.
1: Senhor, digna que entreis em minha morada, mas dizei uma palavra e serei salvo.

0: Oremos. Ó Senhor, a comunhão do vosso sacramento, que acabamos de receber, nos salve e nos confirme na luz da vossa verdade. Por Cristo nosso Senhor.
1: Amém.
0: Lembramos a todos aqueles que fazem o curso bíblico que nós iremos nos encontrar a partir de terça-feira, de terça a sexta às 19 horas, lá na sala de palestras do Seminário Salete. Uma pequena homenagem para os pais. Podemos nos sentar, por gentileza.
2: Convido a todos os pais com os catequizandos e também quem não tem as crianças na catequese, os pais a virem aqui na frente um pouquinho. Fica escutando. Vamos, pais. Trazem seus filhos. Vamos, Bruno.

0: Sim. Pai, é o dom de Deus, é reflexo do seu amor com sua vida. Presença, exemplo, o pai constrói, protege e guia a família, ensinando valores que permanecem para sempre. Honestidade, fé, respeito, responsabilidade e amor. Na correria dos dias, o pai é aquele que trabalha com dignidade, que se dedica sem medir esforços, que educa com firmeza e carinho, que perdoa, aconselha e caminha junto. Ele é sinal da presença de Deus na vida dos filhos. São José, escolhido por Deus para ser pai adotivo de Jesus, é modelo para todas as famílias. Homem justo, humilde, trabalhador e obediente à vontade de Deus. Ele cuidou, protegeu, educou e dedicação. Hoje também lembramos com gratidão e amor dos pais que já partiram para a casa do Pai. Sua memória vive em nossos corações e seu exemplo continua nos inspirando. Que Deus nos acolha com sua paz eterna. Feliz Dia dos Pais. Que Deus abençoe todos os pais e suas famílias, hoje e sempre. Com a bênção do padre, depois as crianças procuram as suas catequistas para receber um pequeno mimo da catequese. E quem é pai que está no banco pode vir à frente também receber a bênção.
1: Isso, convido todos os pais, aqueles que não são da catequese, vem para frente todos aqueles que são pais. Vamos chegar mais perto do presbitério. Isso, pode vir os pais com seus filhos. Venham, todos aqueles que são pais, venham aqui pertinho do presbitério. E nós que estamos na comunidade, vamos ficar de pé e nós vamos estender a mão sobre os nossos pais. Eles são aquilo que São José foi para Jesus. Eles são modelo de ensino, modelo de fortaleza, modelo e, acima de tudo, exemplo de honestidade, de justiça e, acima de tudo, de fé. Aqueles que ensinam os seus filhos o caminho da igreja não irão buscá-los em outros lugares. Sabe que o caminho ensinado, a fé apresentada e dada como exemplo, ela é sempre sinal de esperança e de justiça. E muitas mães também exercem o papel de pais diante de uma família que talvez haja a ausência da figura masculina. Então rezemos também por todas aquelas que fazem este papel de pai e por todos vocês que aqui se fazem presentes. Pelos nossos pais que nos ouvem através da rádio, também queremos fazer com que esta bênção chegue também a cada um deles. E aqueles que têm o Pai no céu, nós lembramos também com muito carinho. Lembro também do meu, que se encontra lá no céu já há 8 anos, junto do bom Deus. Rezo por ele também neste dia. Nós vamos estender a mão sobre os pais que aqui estão e juntos nós vamos rezar. Ave Maria, cheia de graça, o Senhor é convosco. Bendita sois vós entre as mulheres e bendito é o fruto do vosso ventre, Jesus. Santa Maria, Mãe de Deus, rogai por nós, pecadores, agora e na hora de nossa morte. Amém. O Senhor esteja convosco.
2: Ele está no meio de nós.
1: Que o Deus da vida e da esperança, exemplo de São José, possa derramar a bênção sobre estes pais aqui presentes, sobre aqueles que nos acompanham sobre a Rádio Salete. Que esses pais tenham sempre a fortaleza, a saúde do corpo e da alma. Que desses pais sejam afastados os males e os perigos. Que eles sempre sejam exemplo, testemunho de fé, de esperança, de caridade, de justiça e de bondade. Que o Deus da vida e da bondade possa abençoá-los e protegê-los hoje e sempre. Em nome do Pai, do Filho e do Espírito Santo. Amém. Amém. Enquanto eu vou aspergir os pais, nós vamos cantar.

0: Com as nossas palmas, saudemos os nossos pais. E viva Jesus Cristo! Esqueci de lembrar, dia 22, a partir das 13h30, nós temos curso de batismo aqui na paróquia, tá? Dia 22, curso de batismo para pais e padrinhos. E dia 29, nós temos o jantar do dizimista. O Senhor esteja convosco.
1: Ele está no meio de nós.
0: Que o Deus da vida e da esperança, pela intercessão de São José e a Bela Senhora, Mãe da Salete, vos abençoe e vos guarde hoje e sempre. Em nome do Pai, do Filho e do Espírito Santo.
1: Amém.
0: Ide em paz, que o Senhor vos acompanhe.
1: Graças a Deus.
0: Um bom e feliz Dia dos Pais.

0: E a hora certa.
1: 20:05.
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0: E a hora certa.
1: 20:45.
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0: E a hora certa.
1: 21:02.
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